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1: 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Eu sou o Gil Ortiz e você segue acompanhando aqui o programa Igreja no Rádio. Entramos na segunda hora do programa. Hoje é sábado, 22 de agosto de 2026. Hoje é dia da memória da bem-aventurada Virgem Maria. Hoje também é dia de São Timóteo, mártir romano, São Sinforiano, mártir de Autun, São Felipe Benício, presbíteros dos Servos de Maria. Hoje também é dia do folclore, gente, dia também do supervisor escolar. E a nossa pergunta do dia para interação é a seguinte: Maria é rainha porque serviu a Deus com total humildade. Em uma sociedade que valoriza tanto o sucesso e o destaque, como você busca viver a humildade de servir as pessoas com quem convive? Olha que pergunta bacana. Então participe com a gente, deixa aí a sua mensagem, deixa aí o seu alô e responda também. E daqui a pouquinho, gente, daqui a pouquinho nós teremos também a mensagem do Papa Leão XIV, nós teremos também um momento aqui de você recordar o momento da nossa programação. Então vai ser muito importante. Nós temos o quadro chamado Melhores Momentos, e no dia 18 de agosto a Rádio Imaculada recebeu o presidente internacional da Milícia da Imaculada, Miguel Bordas, e ele participou do quadro Encontro com Maria, com a Natália Silva e com o Frei Gilson Miguel Nunes. Então você vai conferir um trecho desse bate-papo, dessa entrevista daqui a pouquinho aqui no nosso programa, tá bom, gente? 21 horas 5 minutos pelo horário de Brasília. Vamos ouvir a música do Anjos de Resgate, Invade Minha Alma. Vamos ouvir.

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1: O amor que move o sol e as outras estrelas incentiva ainda a esperança. O amor move, impele, desperta no torpor, suscita novas vocações e convida a arriscar. No amor nunca há coação, nem doutrinação. Nunca há sedução, engano ou recrutamento. O amor só existe na liberdade, no diálogo vivo, no dom generoso de si mesmo.
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1: Maravilha, vamos ouvir um peregrino? Tem um manto me esperando.
2: Cara, você considera sua mãe sagrada?
3: Considero, né? Minha mãe.
2: Pois é. Agora imagina a mãe de Deus, cara.

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1: Gente, olha, no último dia 18 de agosto, a Rádio Imaculada recebeu o presidente internacional da Milícia da Imaculada, Miguel Bortas. E ele participou do quadro Encontro com Maria, com a Natália Silva e com o nosso querido Frei Gilson Miguel Nunes. Vamos ouvir como foi esse bate-papo.
2: Como é que está sendo essa vivência, essa missão, Frei? Percorrendo solos que o senhor ainda não conhecia, descobrindo nuances dessa criação maravilhosa de Deus ao redor do globo e percebendo que Jesus está lá, que Nossa Senhora está lá também.
3: De fato, vindo para cá hoje, né, de manhã, no tráfego de São Paulo, primeiro é uma alegria de uma missão partilhada com o Miquel, que é o nosso presidente. Nós temos a graça de viver o primeiro mandato do Miquel, foram 4 anos, né? E agora ele foi confirmado para mais 6 anos. Então nós tivemos, o Miguel, ele é muito... tem uma memória muito melhor do que a minha, mas nós já estivemos em que países, Miguel?
4: Praticamente os 5 continentes. Nos falta Oceania, pero hemos estado en Europa, Polonia, donde es la patria de San Maximiliano, en mi país también, Padre Gilson, hemos tenido en España, en Francia, Alemania, Croacia, después aquí en el continente americano, desde Venezuela, Colombia, México, Costa Rica, Estados Unidos, y después en Asia, en Vietnam, en Filipinas y África, la África tan, tan especial, en países muy pobres como son Burkina Faso, Costa de Marfim,
3: ¿no? Costa de Marfim, portugués.
4: Y Gabón. Esto es lo que hemos podido acompañar, visitar y conocer a los militares de estos países que son muy diversos, muy diferentes, pero con el mismo sueño, con el mismo ideal, con el mismo amor a María Inmaculada, trabajando, viviendo su consagración para que ella reine en sus familias, en sus vidas, en sus países, en sus continentes y en todo el mundo.
3: Isso que o Miguel acabou de dizer, o espanhol dele é muito claro. Sim. Penso que também os nossos ouvintes e aqueles que nos acompanham nas diversas redes agora também entenderam, compreenderam a dimensão dessa missão, né? 5 continentes e compartilhando a missão, também o testemunho de uma realidade que nós vivemos aqui no Brasil, o protagonismo dos leigos. Muita gente diz, mas o presidente não é um padre, não é um frei. Muita gente já está chamando ele Frei Miguel, né? Ele é fratello, sim, italiano, fratello, frai, significa irmão, né? Mas o Miguel, advogado, tem o seu escritório de advocacia, a sua esposa, a sua vida profissional, e deu o seu sim, né, para ser o presidente internacional dessa associação. Então você me pergunta, como é viajar o mundo? Como é conhecer todos esses países que o Miquel acabou de nomear? É uma graça. Eu me lembro aqui na nossa programação, no Diga Sim, ou em cada missa, sempre uma frase: nós somos uma família em missão. Aqui no nosso oratório, com letras garrafais, todo padre que celebra, que preside, todo frade sacerdote lê: consagrados para a missão. Nós nos sentimos família. Tem até o programa Família Consagrada, né? Então, sentir-se família. Para mim, não dá para dizer, seria injusto, né, Miguel? Dizer que um lugar marcou mais, é mais bonito, tem mais fé, se reza mais, porque são belezas diferentes, né? Verdade. Por exemplo, eu lembro nas Filipinas, com barcos, indo nas ilhas, eu lembro da África. Então, assim, cada lugar teria um aspecto cultural, mas também...
4: Agora na universidade, na Flórida.
3: Estivemos em Flórida, na Universidade Ave Maria, que é uma cidade, a sede da milícia nos Estados Unidos, agora está na Flórida, não?
4: Que uma... Sim. Sí. A milícia, isto que podemos conhecer, e eu creo que também existe em Brasil, não? Se adapta como o sueño San Maximiliano, que... una realidad transversal que pudiera representar o ser los portavoces de María desde el hogar de más escondido, desde la persona más sencilla, más humilde, en la prisión, ¿por qué no? Hay grupos de élites en la prisión, sí. 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Pero lo importante es el amor que ponemos en las cosas, hacemos las cosas para Dios, para la gloria de Dios, al servicio de los hombres y por medio de la Inmaculada y con la ayuda de la Inmaculada. Es decir, cuando yo me levanto por la mañana, Natalia, hoy por la mañana, con el jet lag, digo, sí. María, esto es para ti. Amén. Dame la gracia para vivir este día en tu presencia. Amén. Y para hacerte feliz y ser feliz y ayudar a los demás y aprender. Hay días con pruebas más difíciles, otros días consolaciones. Hoy es una gran consolación, pero todos tenemos que vivir con este, como decía el padre Gilson hoy en la homilía, en esa relación mística, es esta comunión de vida, ¿no? 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
2: Isso. A gente gostaria de conhecer um pouco mais dessa estrutura da Milícia da Imaculada no mundo. Por que que precisa ter um presidente? Por que que tem que ter um conselho, né? Como que é essa estrutura para a gente poder compreender um pouquinho melhor aqui no Encontro com Maria?
4: Respondo eu primeiro. Primeiro de tudo, San Maximiliano funda a milícia, ustedes lo sabrán, 1917 em Roma. Roma é a capital de la iglesia, donde está el Santo Padre. Entonces tiene desde su inicio, junto a sus fundadores, San Maximiliano, que eran de diversas nacionalidades, esa relevancia internacional. Y San Maximiliano, desde sus ansias, quiere conquistar el mundo entero para la Inmaculada. 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
3: São Maximiliano concebe, traduzindo, a Milícia da Imaculada já desde o seu nascimento, em 1917, foi fundada em Roma como algo internacional, o mundo. O horizonte de São Maximiliano Kolbe é o mundo. Então, desde a fundação, a Milícia da Imaculada tem essa identidade, esse caráter de abraçar o mundo, todas as nações. E dizia o Miguel, nasce em Roma, onde está o Papa, o coração, o centro da igreja.
4: E depois, obviamente, com o tempo, segundo as necessidades e também segundo o direito canônico, que põe ordem, canaliza pues, o espírito, o carisma, porque o carisma necessita também a instituição. 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
3: Así, con el pasar del tiempo, o carisma na igreja é sempre discernido pelos pastores, pelos bispos, pelo Papa, mas esse carisma precisa ser organizado, acompanhado. E no evoluir da história, a milícia que nasce como uma Pia União, uma associação, a Pia União era um modo de organização, melhor dizendo, né, dos fiéis. Depois, com o passar do tempo, com a mudança do direito canônico por São João Paulo II, em 1983, o direito prevê a associação de fiéis, pública de fiéis, né, que visa justamente promover a vida espiritual e santidade dos fiéis e o apostolado. E essa associação de fiéis, a Milícia da Imaculada, se torna, então, faz essa passagem de Pia União para associação pública de fiéis, de direito pontifício, significa diretamente ligada ao Papa, através do dicastério da família e dos leigos.
4: Sí, esto es importante, ¿no? Es verdad que la milicia está en muchos países, pero es directamente depende de la Santa Sede.
3: A milícia está em muitos países, mas a nossa obediência, digamos assim, a nossa referência é o Papa através da Santa Sé.
4: esto también es una llamada a servir al Santo Padre, a servir a la Iglesia Universal, por supuesto también a la Iglesia particular, a los obispos, a los párrocos.
3: Isso também é uma responsabilidade, é um chamado para servirmos ao Papa na missão de evangelizar, né? A Igreja, ao Papa e também aos bispos. Nós estamos e devemos estar em profunda comunhão com os bispos de cada diocese. O fato de ser uma associação de fiéis não nos tira da jurisdição, da obediência ao bispo local, da diocese local. Ao contrário, nós também estamos a serviço das igrejas particulares, outro nome de diocese onde estamos.
4: E também, uma vez dito este contexto, claro, qualquer associação, é uma questão de natureza, necessita uma organização, necessita um governo para poder funcionar y también para poder pervivir, para poder continuar, porque hoy estoy yo aquí, mañana estará otra persona, pero tiene que haber un cauce para poder seguir la misión.
3: Toda asociación, na sociedade, mas também na igreja, toda asociación precisa ter uma organização mínima, eficiente, para garantir que o carisma continue. Porque nós passamos, Miquel dizia, hoje eu estou presidente, né, por mais 5 anos. Depois virá outro presidente. Hoje, eu posso dizer de mim também, estou como assistente internacional, delegado do nosso ministro-geral. Mas dizia o Miguel, nós passamos. Então, é necessária uma organização institucional, não para sufocar, né, o carisma, mas para poder organizar o apostolado.
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3: Então, nós temos esta organização. Eu sou o presidente, nós temos um conselho internacional, e o Miguel, estou começando do fim para... temos um conselho internacional onde temos leigos, religiosos, uma religiosa de uma congregação que nasceu da milícia, que são as franciscanas da Milícia da Imaculada, é o nome, nasceu no Japão, com Frei Maximiliano Kolbe e um primeiro companheiro seu, missionário do Japão. Então, uma religiosa dessa congregação que nasce com o carisma da milícia. Temos uma missionária da Imaculada Padre Kolbe, Ângela, que está na Bolívia. Temos outra leiga que está na Croácia. E outra leiga ainda que está na Itália. Então, Padre Job, que é franciscano conventual, além de mim, que sou assistente. Então, vejam que a associação de fiéis... Todos somos fiéis, padre, frade, religiosa secular, religiosa de uma congregação regular, todos nós somos fiéis. Então, todos podem participar da milícia. E o Miguel lembrava que esse conselho deve um pouco organizar, acompanhar a vida da milícia da Imaculada nos diversos países e nações.
2: Frei Gilson, Miquel, muito obrigada por sua presença conosco, por rezar conosco também. Deus abençoe a sua família e essa missão tão linda que você tem e que você leva com tanto amor, tenho certeza.
4: Obrigado e parabéns por esta obra, este serviço de evangelização da Rádio Imaculada, aos todo o staff, toda a equipe, todos os ouvintes, que é uma família de la Inmaculada, y la obra que se está haciendo no sabemos ni dónde llega. Seguro que tenéis muchos testimonios de conversión, de toques, de caricias de María que llega a través de las ondas. Adelante. Amén. adiante
2: Frei Gilson, muito obrigada. Frei, Deus abençoe,
3: Natália,
2: o Senhor.
3: Obrigado, família da Milícia da Imaculada. É sempre bom estar aqui, voltar a casa, né, a casa de Maria. E termino com um testemunho. a gente sempre tem aquela tentação, vamos fazer algo mais, né? Ou vamos substituir a oração. Com o Miguel eu aprendo todos os dias, a gente primeiro reza o terço, se der tempo a gente conversa, a gente primeiro reza a coroa, amém, se der tempo a gente fala de outras coisas. Olha, a oração não se substitui, a oração é a alma, é o motor de tudo.

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7: 21:35, 21:35 pelo horário de Brasília. Gente, você está acompanhando o programa Igreja no Rádio, sintonizado na Rede Imaculada de Comunicação. Gente, nós vamos agora juntos meditar a palavra de Deus com o bispo da Diocese de Santo André, Dom Pedro Carlos Cipollini, que traz a reflexão e a mensagem do Evangelho deste domingo para iluminar nossa caminhada, né? Como na igreja, a partir das 18 do sábado, as missas já celebram a liturgia de domingo, então nós adiantamos este momento especial para que você já vá, de fato, preparando o seu coração para a celebração de amanhã. Então, vamos ouvir.

irmãos e irmãs, caríssimos no Senhor. Hoje, dia 23 de agosto, 21º domingo do tempo comum, e eu sou Dom Pedro Spolini, Bispo de Santo André,

é alguém de carne e sangue, quem lhe revelou isso? E sim o meu Pai que está nos céus. Eu também lhe digo, você é Pedro, e sobre essa pedra construirei a minha igreja, e as portas do inferno não dominarão sobre ela. Eu darei a você as chaves do reino dos céus, e você, o que você ligar na terra, será ligado nos céus. O que você desligar na terra será desligado nos céus. Então ordenou que os discípulos não dissessem a ninguém que ele era o Messias. Palavra da salvação. Reflitamos então esse texto. Esse trecho do Evangelho que lemos nesse 21º domingo do tempo comum constitui um marco importante no Evangelho de São Mateus. Numa região pagã, Cesaréia de Filipe, Jesus quer saber o que seus seguidores mais próximos pensam dele. E Pedro, porta-voz do grupo, reconhece em Jesus o Messias, isto é, o Salvador, o Filho do Deus vivo. Olhe bem, Jesus é mais que um simples profeta, um guru, um doutor da lei. Ele é a revelação verdadeira do nosso Pai do céu. A Deus ninguém jamais ouviu, mas Jesus é a imagem do Deus vivo, porque ele é o Filho de Deus. Ele é o Emmanuel, Deus conosco. A presença e a ação de Deus no meio da humanidade. Então a resposta de Pedro é correta e traz a essência da fé cristã, cristológica. Jesus é Filho de Deus, nosso Salvador. Pela resposta revelada pelo Pai, Pedro é proclamado feliz, testemunha a fé da comunidade e recebe as chaves para abrir as portas do reino de Deus, para que todos os que desejarem tenham acesso a ele. Olha que bonito, né? O Pai escolhe Pedro, Jesus reconhece a escolha do Pai. E Pedro, então, é a pedra da fé sobre a qual está construída a igreja. Ele tem o poder de discernir quem, de fato, pertence à comunidade comprometida com a justiça do reino. E hoje nós sabemos a pessoa de São Pedro, né, o ministério de São Pedro, está presente na pessoa do Santo Padre, o Papa Leão XIV. Então a pergunta de Jesus continua soando nas nossas vidas, nos nossos dias. Você, quem diz que eu sou? Então a resposta deve ser dada não só pelos nossos lábios que professam a fé, pela nossa prática de vida, pelos nossos compromissos com o projeto de Jesus que exige, né, vida digna para todos, liberdade, justiça e santidade. Que maravilha é a palavra de Deus que nos resgata, nos orienta e nos ilumina. Peçamos a Deus a graça de sermos fiéis a esta palavra que ouvimos, nós que pelo batismo acolhemos Jesus como Salvador da nossa vida. E hoje às 8 horas, meus irmãos, eu estarei no Complexo Ayrton Senna, na Forania Ribeirão Pires, Rio Grande da Serra, para celebrar a Santa Missa de abertura do Festival Vocacional, com toda a juventude da nossa diocese. Venha participar, um momento bonito, um momento de alegria. Festival Vocacional, hoje, Ribeirão Pires, no Complexo Ayrton Senna. E às 19 horas estarei no Santuário Diocesano Nossa Senhora Imaculada Conceição, para celebrar a Santa Missa em Mauá, esse santuário que cada dia se revela um local de encontro, de acolhida, de fraternidade. E nesta Santa Missa tomará posse como pároco e reitor do santuário o padre Alex Sandro Camilo. Convido vocês também para participarem. E agora quero abençoar a todos com a bênção de Deus, para que sejam felizes
e que essa palavra traga

Alegria, saúde e paz a cada um que me ouviu aqui e comigo refletiu esta palavra de Deus. O Senhor esteja convosco. Abençoe-vos o Deus Todo-Poderoso, Pai, Filho, Espírito Santo. Amém.

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1: Agora são 21:45, 21:45 pelo horário de Brasília. Muito obrigado você que está na sintonia da Rede Imaculada de Comunicação, o Evangelho em primeiro lugar. Eu quero agradecer aqui os nossos ouvintes que estão participando com a gente. Daqui a pouquinho tem a oração do Santo Rosário, você já pode também apresentar suas intenções. A Maria Andréia Conceição de Barreiros, Pernambuco, já colocou também aqui seus pedidos de oração. A Maria Guerra da Vila Prudente, o Maurício Sanches da Praia Grande, também já colocando as intenções para o Santo Rosário. Muito obrigado, Maria Lúcia de São Vicente, que ela respondeu a nossa pergunta para a interação. A nossa pergunta para a interação hoje ela é muito legal. Maria é rainha porque serviu a Deus com total humildade. Em uma sociedade que valoriza tanto o sucesso e o destaque, como você busca viver a humildade de servir as pessoas com quem convive? E aí a Maria Lúcia respondeu: olha, eu busco fazendo o bem para os irmãos, sempre ajudando quando precisa, é gratificante estender as mãos para aqueles que mais precisam. Então tá isso, muito obrigado, viu? Muito obrigado mesmo, a Maria Lúcia, pela sua participação, pela sua resposta. A Carmen Almeida de Atibaia também já com a gente, o Adolfo de Santos, muito obrigado pelo carinho, pela sintonia. Daqui a pouco tem o Santo Rosário, vamos rezar juntos também com a Maria, do bairro Sapopemba, São Paulo, também já pedindo as orações aqui. A Cícera, também de Santana do Ipanema, o Isaías Marques de Diadema, também colocando aqui os seus pedidos de oração. Daqui a pouquinho, às 22 horas, nós vamos rezar. O Lupércio Muniz, lá de Piracicaba. Ô, meu amigo Lupércio, quanto tempo, hein? Boa noite. Um grande abraço para você, ele da Clínica Vida e Saúde. Manda abraço aí para todos os funcionários, né, para toda a sua equipe aí da Clínica Vida e Saúde. Obrigado, viu, Lupércio? Boa noite para você também, Frei. Daqui a pouquinho entra ao vivo com a gente, nós vamos tentar o contato com ele para que a gente possa rezar o Rosário juntos. E você vai poder participar ao vivo também através do nosso telefone 0-11-4397-6520. Também você pode deixar seus pedidos de oração em áudio no WhatsApp, um áudio de até um minuto, né? Você também pode colocar lá e a gente vai... É muitos às vezes que chega, não dá tempo de rezar, né? De colocar todos ao vivo, né? Não dá para colocar todos, mas o Frei é muito importante, que o Frei sempre coloca. Nós estamos rezando por todas as intenções que estão apresentadas aqui também no momento do Rosário e durante a nossa programação também, tá certo? Então participe aí. Muito bem, gente, vamos de música. E agora nós vamos ouvir, deixa eu ver aqui, agora é a música do Padre Cleidmar, né? Neste nome há poder.

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3: Daqui a pouquinho vamos rezar o Santo Rosário. Já vai deixando seus pedidos de oração, vai colocando as suas intenções. Daqui a pouquinho com o Frei Sebastião Benito Coalho.

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2: Quero te oferecer esta mensagem. Celebramos neste mês a festa de Maximiliano Kolbe, que assumiu este envio de Jesus como algo maravilhoso sob a proteção da Mãe de Deus, a Virgem Santíssima, com uma milícia imaculada, dizendo sim, vamos conquistar o mundo inteiro a Cristo sob a proteção e mediação de Imaculada. Nós optamos para isso, somos agora comprometidos para que isso aconteça. Vá em frente, persevera, você está colaborando com o Reino de Deus, sob a proteção de Imaculada. E vamos em frente, cada vez mais, oferecendo a nossa vida para que tudo possa acontecer pelo bem do Reino de Deus. Nesses dias esteve no túmulo de Santo Antônio, no dia dele, rezei por você, viu? Pedi a Santo Antônio que dê em você aquele entusiasmo de evangelizador. Neste mês celebramos o Dia dos Pais. Eles são a nossa vida. Os pais ainda estão vivos, para outros já estão com Deus. Mas neste dia nós queremos agradecer a Deus, porque somos fruto de amor. Agradecer a Deus pelo que esses pais fizeram, estão fazendo. Deus, que é pai e mãe, abençoe a todos os pais.
3: Senhor, sonda-me e conhece meu coração. Examina-me e conhece minhas preocupações. Vê se me desvio do caminho e guia-me pelo caminho aberto. Salmo 138.
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5: 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A verdade profunda da nossa existência está contida neste mistério admirável. 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Rezar pelas vocações é essencial para todo cristão, pois é por meio da oração que Deus nos chama a viver a felicidade plena. Reze sempre pela sua vocação e das pessoas que estão ao seu redor.
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7: Agora 22 horas e 1 minutos pelo horário de Brasília, 22:01. Muito obrigado você que está na sintonia da Rede Imaculada de Comunicação, o Evangelho em primeiro lugar. E nesse momento nós damos início à oração do Santo Rosário, a coroa de oração do Santo Rosário, convidando você ouvinte a rezar conosco, a meditar um dos mistérios do Santo Rosário, ligando ao vivo no 0, operadora 11-4397-6520. Nós rezamos aqui pelas intenções de todos os nossos ouvintes, nós rezamos aqui pelo Delfim e Gino de Maceió, Alagoas, nós colocamos aqui também em oração, nós rezamos pelas intenções aqui dos nossos ouvintes, de Maceió, Alagoas, Bruno Henrique Miranda, Maria Janilda Alves, de Marechal Deodoro, em Alagoas, Araci Guimarães da Silva Marques, Cícera Guimarães Marques, de Mauriti, Ceará, Geraldo Joaquim dos Santos, de Aparecida de Goiânia, Goiás, Maria Zélia Vieira dos Santos, de Belo Horizonte, Minas Gerais, Simone Amélia, em Divinópolis, Minas Gerais, Johnny Oliveira Neves, Diego Silva Paim, também de Pará de Minas, em Garanhuns, Pernambuco, rezamos por Fernando Gomes, em Cascavel, no Paraná, por Carlos Alberto Silveira, em Ipê, Rio Grande do Sul, rezamos por Genor José Escudiero, e por todas as suas intenções. Rezamos também por, em Cubatão, por Maria Margarida e família, Diadema em São Paulo, Maria de Lourdes Monteiro Sobral, e por todas as suas intenções. Rezamos também na Praia Grande, pelas intenções de Rivadavia Buque de Oliveira, em Santo André, Luiz Gustavo César Alves, em São Bernardo do Campo, Elizabeth Granja Merlo, em São Paulo, por Hilda Bago, Jaqueline Saba e família, e também por Sueli Vilela Patani, em São Vicente, por Valdeci Oliveira e família. Rezamos pelas intenções também de todos os nossos ouvintes que já estão colocando seus pedidos aqui no WhatsApp da rádio, né? E para rezar conosco, nosso querido Frei Sebastião Benito Coalho, frade menor conventual e guardião internacional do carisma da Milícia da Imaculada. Boa noite, Frei!
8: Boa noite, Shortis. Boa noite, Renato. Boa noite, Quitéria. Boa noite a todos. Ainda eu estou aqui em Brasília e amanhã termina o nosso encontro. É praticamente é uma Assembleia Nacional e já elegemos todos responsáveis. E realmente vinha lugar de todas as partes do Brasil. E amanhã retorno e o terço, o Rosário será ali à noite. Desde já, vamos rezar em nome do Pai, do Filho e do Espírito Santo.
7: Amém.
8: Renovemos a nossa fé. Creio em Deus Pai, Todo-Poderoso, Criador do céu e da terra, em Jesus Cristo, seu único Filho, nosso Senhor, que foi concebido pelo poder do Espírito Santo, nasceu da Virgem Maria, padeceu sob Pôncio Pilatos, foi crucificado, morto e sepultado, desceu à mansão dos mortos, ressuscitou ao terceiro dia, subiu aos céus, está sentado à direita de Deus Pai, Todo-Poderoso, donde há de vir a julgar os vivos e os mortos. Creio no Espírito Santo, na Santa Igreja Católica, na comunhão dos santos, na remissão dos pecados, na ressurreição da carne, na vida eterna. Amém. Pai nosso que está no céu, santificado seja o vosso nome. Venha a nós o vosso reino, seja feita a vossa vontade, assim na terra como no céu.
7: O pão nosso de cada dia nos dai hoje, perdoai as nossas ofensas, assim como nós perdoamos a quem nos tem ofendido. E não nos deixeis cair em tentação, mas livrai-nos do mal. Amém.
8: Pedimos pela fé, caridade e esperança a intercessão de Nossa Senhora, que é filha predileta do Pai, Mãe do Verbo Eterno, Esposa do Espírito Santo, Nossa Mãe. Ave Maria, cheia de graça, o Senhor é convosco. Bendita sois vós entre as mulheres, bendito o fruto do vosso ventre, Jesus.
7: Santa Maria, Mãe de Deus, rogai por nós, pecadores, agora e na hora de nossa morte. Amém.
8: Ave Maria, cheia de graça, o Senhor é convosco. Bendita sois vós entre as mulheres, bendito o fruto do vosso ventre, Jesus.
7: Santa Maria, Mãe de Deus, rogai por nós, pecadores, agora e na hora de nossa morte. Amém.
8: Ave Maria, cheia de graça, o Senhor é convosco. Bendita sois vós entre as mulheres, bendito o fruto do vosso ventre, Jesus.
7: Santa Maria, Mãe de Deus, rogai por nós, pecadores, agora e na hora de nossa morte. Amém.
8: Glória ao Pai, ao Filho e ao Espírito Santo.
7: Como era no princípio, agora e sempre. Amém.
8: Meditemos agora os mistérios. Gozoso, o anúncio do Arcanjo Gabriel Nossa Senhora, a visita de Santa Isabel, nascimento de Jesus, a apresentação ao templo, e Jesus ao templo com Maria José aos 12 anos. Meditemos agora o primeiro mistério. Hoje também é festa de Nossa Senhora Rainha e temos como evangelho exatamente o anúncio, o começo de tudo, quando Nossa Senhora, pela palavra do anjo, foi revelada que seria a mãe do Verbo encarnado, por obra do Espírito Santo. E Nossa Senhora disse: eis aqui a serva do Senhor, faça-se em mim segundo a tua palavra. E o Verbo se fez carne e morou entre nós. Vamos sim, pensar nesse grande mistério de amor. Alguém está conosco, Gil Ortiz?
7: Sim, sim, Frei, tem ouvinte na linha, vamos saber quem é. Alô, boa noite.
9: Boa noite, Gil. Boa noite ao Renato, ao Frei Sebastião. É Aparecida de São Bernardo, tudo bem?
7: Tudo bem, Aparecida.
8: Isso. Tudo bem, Aparecida.
9: Isso. Então, Frei, estamos aqui rezando pelo Senhor, viu, pelas intenções aí da Milícia da Imaculada, pelo retorno do Senhor, e tudo que Nossa Senhora passa à frente, que abençoe ao Senhor e a todos os freis, todos que estão aí na reunião, que Nossa Senhora abençoe. E também pedi para o seu Zacarias lá do Itanhaém, a família dele, a Dona Maria Antônia, a Renata Maria da Silva aí de Santo André, pelo seu João Planas aí de Santo André também, que está se pensando por mim. E todos que estão rezando conosco agora, que Deus sabe as intenções de cada um. E pela Dona Maria do Socorro de Diadema e pela filha dela, Maria do Carmo. Amém.
8: Muito bem. Então, com essas suas intenções e a de todo você que estão rezando conosco. Pai nosso que está no céu, santificado seja o vosso nome. Venha a nós o vosso reino. Seja feita a vossa vontade, assim na terra como no céu.
9: O pão nosso de cada dia nos dai hoje, perdoai as nossas ofensas, assim como nós perdoamos a quem nos tem ofendido. E não deixeis cair em tentação, mas livrai-nos do mal. Amém.
8: Ave Maria, cheia de graça, o Senhor é convosco. Bendita sois vós entre as mulheres, bendito o fruto do vosso ventre, Jesus.
9: Santa Maria, Mãe de Deus, rogai por nós, pecadores, agora e na hora da nossa morte. Amém.
8: Ave Maria, cheia de graça, o Senhor é convosco. Bendita sois vós entre as mulheres, bendito o fruto do vosso ventre, Jesus.
9: Santa Maria, Mãe de Deus, rogai por nós, pecadores, agora e na hora da nossa morte. Amém.
8: Ave Maria, cheia de graça, o Senhor é convosco. Bendita sois vós entre as mulheres, bendito o fruto do vosso ventre, Jesus.
9: Santa Maria, Mãe de Deus, rogai por nós, pecadores, agora e na hora da nossa morte. Amém.
8: Ave Maria, cheia de graça, o Senhor é convosco. Bendita sois vós entre as mulheres, bendito o fruto do vosso ventre, Jesus.
9: Santa Maria, Mãe de Deus, rogai por nós, pecadores, agora e na hora da nossa morte. Amém.
8: Ave Maria, cheia de graça, o Senhor é convosco. Bendita sois vós entre as mulheres, bendito o fruto do vosso ventre, Jesus.
9: Santa Maria, Mãe de Deus, rogai por nós, pecadores, agora e na hora da nossa morte. Amém.
8: Ave Maria, cheia de graça, o Senhor é convosco. Bendita sois vós entre as mulheres, bendito o fruto do vosso ventre, Jesus.
9: Santa Maria, Mãe de Deus, rogai por nós, pecadores, agora e na hora da nossa morte. Amém.
8: Ave Maria, cheia de graça, o Senhor é convosco. Bendita sois vós entre as mulheres, bendito o fruto do vosso ventre, Jesus.
9: Santa Maria, Mãe de Deus, rogai por nós, pecadores, agora e na hora da nossa morte. Amém.
8: Ave Maria, cheia de graça, o Senhor é convosco. Bendita sois vós entre as mulheres, bendito o fruto do vosso ventre, Jesus.
9: Santa Maria, Mãe de Deus, rogai por nós, pecadores, agora e na hora da nossa morte. Amém.
8: Ave Maria, cheia de graça, o Senhor é convosco. Bendita sois vós entre as mulheres, bendito o fruto do vosso ventre, Jesus.
9: Santa Maria, Mãe de Deus, rogai por nós, pecadores, agora e na hora da nossa morte. Amém.
8: Ave Maria, cheia de graça, o Senhor é convosco. Bendita sois vós entre as mulheres, bendito o fruto do vosso ventre, Jesus.
9: Santa Maria, Mãe de Deus, rogai por nós, pecadores, agora e na hora da nossa morte. Amém.
8: Glória ao Pai, ao Filho e ao Espírito Santo.
9: Assim como era no princípio, agora e sempre. Amém. Ó meu Jesus. Perdoai-nos, livrai-nos do fogo do inferno, levai as almas todas para o céu e socorrei principalmente as que mais precisarem.
8: Ó Maria concebida sem pecado,
9: rogai por nós que recorremos a vós e a todos quantos não recorrem a vós, especialmente pelos inimigos da Santa Igreja e por todos quantos são a vós recomendados. Amém. Salve Maria Imaculada.
8: Salve Maria Imaculada, muito obrigado, minha filha. Deus abençoe e abençoe todos vocês que estão rezando conosco. Em nome do Pai, do Filho e do Espírito Santo. Salve Maria Imaculada. De Ortiz, podemos ouvir uma mensagem?
7: Sim, Frei, vamos ouvir mais uma mensagem e também queremos convidar os nossos ouvintes a continuar rezando ao vivo conosco no 0-11-4397-6520. Nós vamos ouvir agora o pedido de oração do Armindo, de Santo André, São Paulo. Boa noite, Armindo.
10: Boa noite, Gil.
7: Boa noite.
10: Aqui é o Armindo, de Santo André. Eu peço oração para mim e para toda a minha família. Salve Maria Imaculada.
8: Sim, vamos rezar pelo Senhor. E agora meditemos o segundo mistério gozoso. A Virgem Santíssima, depois que recebeu essa mensagem do anjo, e ela não podia falar para ninguém, sabia também como era perigoso para uma moça grávida sem a participação do marido ou do noivo. Então ela foi às pressas, visitou Isabel. Antes de Isabel vê-la, foi inspirada pelo Espírito Santo e gritou: "Donde vem que a mãe do meu Senhor me visite? Quando a tua saudação chegou aos meus ouvidos, a criança pulou de alegria no meu ventre. Feliz és tu que acreditou, e bendita és tu entre as mulheres, e bendito o fruto do teu ventre." E Nossa Senhora projetou em Deus tudo isso com seu Magnificat. Vamos lembrar que as palavras de Isabel fazem parte da primeira parte da Ave Maria com as palavras do anjo. Quem vai nos acompanhar agora? Zil Ortiz.
7: Vamos saber, Frei, quem vai rezar conosco. Já está na linha. Alô, boa noite.
11: Boa noite, meu Frei. Boa noite, Gioti. Boa noite, meu irmão, que atendeu minha ligação. A minha gratidão de rezar, por esse ar também que eu estou inspirando, acordar. Também, meu Frei, a Yolanda da Silva. Estou alegre, estou no céu, igual a minha pequena Frou. Vim nesse instante aqui de tempo da missa. Que a celebração seu compadre Cosme deu, e com a Quaresma São Miguel Arcanjo, que eu estou firme e forte, graças a Deus, amém, perdi uma noite, só recebendo o pãozinho do céu, meu papai. Então, benção a papai, benção a mãe. Só gratidão, Frei, hoje, só gratidão, que a minha mãe vai visitar, que vai visitar a Prima Isabel, visitar a minha casa, cada casa do mundo inteiro, onde dá a guarda meio da minha família, dos meus filhos, do meu neto, do Senhor, meu Frei, dos meus colaboradores, do Beto Equipe, que o meu anjo da guarda também vai lá nesse juiz, pegou minha casa, que foi a vontade dele, me dê a minha certeza, a minha aposentadoria, que eu não passe mais pela pele, seja a vontade do meu papai, né? Amém.
8: Muito bem, minha filha. Pai nosso que estais nos céus, santificado seja o vosso nome. Venha a nós o vosso reino, seja feita a vossa vontade, assim na terra como no céu.
11: o pão nosso de cada dia, nos dai hoje, perdoai nossas ofensas, assim como nós perdoamos a quem nos tem ofendido. Não me deixa, papai, cair em tentação, mas me livrai do mal. Amém.
8: Ave Maria, cheia de graça, o Senhor é convosco. Bendita sois vós entre as mulheres, bendito o fruto do vosso ventre, Jesus.
11: Santa Maria, Mãe de Deus, rogai por nós, pecadores, agora e na hora da nossa morte. Amém.
8: Ave Maria, cheia de graça, o Senhor é convosco. Bendita sois vós entre as mulheres, bendito o fruto do vosso ventre, Jesus.
11: Santa Maria, Mãe de Deus, rogai por nós, pecadores, agora e na hora da nossa morte. Amém.
8: Ave Maria, cheia de graça, o Senhor é convosco. Bendita sois vós entre as mulheres, bendito o fruto do vosso ventre, Jesus.
11: Santa Maria, Mãe de Deus, rogai por nós, pecadores, agora e na hora da nossa morte. Amém.
8: Ave Maria, cheia de graça, o Senhor é convosco. Bendita sois vós entre as mulheres, bendito o fruto do vosso ventre, Jesus.
11: Santa Maria, Mãe de Deus, rogai por nós, pecadores, agora e na hora da nossa morte. Amém.
8: Ave Maria, cheia de graça, o Senhor é convosco. Bendita sois vós entre as mulheres, bendito o fruto do vosso ventre, Jesus.
11: Santa Maria, Mãe de Deus, rogai por nós, pecadores, agora e na hora da nossa morte. Amém.
8: Ave Maria, cheia de graça, o Senhor é convosco. Bendita sois vós entre as mulheres, bendito o fruto do vosso ventre, Jesus.
11: Santa Maria, Mãe de Deus, rogai por nós, pecadores, agora e na hora da nossa morte. Amém.
8: Ave Maria, cheia de graça, o Senhor é convosco. Bendita sois vós entre as mulheres, bendito o fruto do vosso ventre, Jesus.
11: Santa Maria, Mãe de Deus, rogai por nós, pecadores, agora e na hora da nossa morte. Amém.
8: Ave Maria, cheia de graça, o Senhor é convosco. Bendita sois vós entre as mulheres, bendito o fruto do vosso ventre, Jesus.
11: Santa Maria, Mãe de Deus, rogai por nós, pecadores, agora e na hora da nossa morte. Amém.
8: Ave Maria, cheia de graça, o Senhor é convosco. Bendita sois vós entre as mulheres, bendito o fruto do vosso ventre, Jesus.
11: Santa Maria, Mãe de Deus, rogai por nós, pecadores, agora e na hora da nossa morte. Amém.
8: Ave Maria, cheia de graça, o Senhor é convosco. Bendita sois vós entre as mulheres, bendito o fruto do vosso ventre, Jesus.
11: Santa Maria, Mãe de Deus, rogai por nós, pecadores, agora e na hora da nossa morte. Amém.
8: Glória ao Pai, ao Filho e ao Espírito Santo.
11: Como era no princípio, agora e sempre. Amém.
8: Ó meu Jesus.
11: Ó meu bom Jesus, perdoai-me, livrai-me do fogo do inferno, levar as almas todas para o céu e socorrer principalmente a que mais precisai da vossa infinita misericórdia.
8: Ó Maria concebida sem pecado.
11: Ó Maria concebida sem pecado, rogai por nós que recorremos a vós e por todos quantos não recorrem a vós, especialmente pelos inimigos da nossa igreja e por todos os recomendados. Amém. Meu Frei, tamo. É que a Senhora dos prazeres, tecida por todos nós do mundo, rogai por nós. Amém.
8: Com certeza. Deus abençoe e abençoe todos vocês que estão rezando conosco. Em nome do Pai, do Filho e do Espírito Santo. Salve Maria Imaculada. Tio Ortiz, vamos ouvir mais uma mensagem?
7: Sim, Frei, vamos ouvir mais uma mensagem, convidando também os nossos ouvintes para rezar conosco, né? Através do telefone 011-4397-6520. Nós vamos ouvir agora os pedidos de oração da Maria do Nascimento, de Poço das Trincheiras, Alagoas. Boa noite, Maria.
12: Boa noite, Frei. Boa noite. Eu quero as orações do texto, rezar por toda a minha família, pelas suas famílias e por todas as famílias do mundo inteiro. Salve Maria Imaculada, Maria do Nascimento, por estar em Jerusalém.
8: Muito bem. Então, vamos rezar agora meditando o terceiro mistério, o nascimento de Jesus em Belém. Não havia lugar para eles na hospedaria. Então, São José improvisou uma manjedoura que estava a serviço dos animais e o tornou o mais lindo lugar do mundo, onde foi colocado o Verbo Eterno, Filho de Deus, nesta manjedoura. Veja como Deus quis chamar atenção sobre ele e não sobre as circunstâncias, porque ele é aquele que veio para nos amar. Vamos contemplar esta criança. Ela é o Criador do mundo. Vamos vê-la no colo de Nossa Senhora. Quem vai nos acompanhar? Ortiz?
7: Oi, Frei. Por enquanto, nós não temos ainda a participação do ouvinte. Nós estamos aguardando ainda a participação. Né? Tem um ouvinte que está ligando no 0-11-4397-6520, né? Que é o telefone para rezar ao vivo. Mas acho que está tendo algum probleminha ali, Frei. Nós vamos rezando aqui, então.
8: Muito bem. Então, olhando para essa criança, Pai nosso que estais nos céus, santificado seja o vosso nome. Venha a nós o vosso reino. Seja feita a vossa vontade, assim na terra como no céu.
7: O pão nosso de cada dia nos dai hoje. Perdoai-nos as nossas ofensas, assim como nós perdoamos a quem nos tem ofendido. E não nos deixeis cair em tentação, mas livrai-nos do mal. Amém.
8: Ave Maria, cheia de graça, o Senhor é convosco. Bendita sois vós entre as mulheres, bendito o fruto do vosso ventre, Jesus.
7: Santa Maria, Mãe de Deus, rogai por nós, pecadores, agora e na hora de nossa morte. Amém.
8: Ave Maria, cheia de graça, o Senhor é convosco. Bendita sois vós entre as mulheres, bendito o fruto do vosso ventre, Jesus.
7: Santa Maria, Mãe de Deus, rogai por nós, pecadores, agora e na hora de nossa morte. Amém.
8: Ave Maria, cheia de graça, o Senhor é convosco. Bendita sois vós entre as mulheres, bendito o fruto do vosso ventre, Jesus.
7: Santa Maria, Mãe de Deus, rogai por nós, pecadores, agora e na hora de nossa morte. Amém.
8: Ave Maria, cheia de graça, o Senhor é convosco. Bendita sois vós entre as mulheres, bendito o fruto do vosso ventre, Jesus.
7: Santa Maria, Mãe de Deus, rogai por nós, pecadores, agora e na hora de nossa morte. Amém.
8: Ave Maria, cheia de graça, o Senhor é convosco. Bendita sois vós entre as mulheres, bendito o fruto do vosso ventre, Jesus.
7: Santa Maria, Mãe de Deus, rogai por nós, pecadores, agora e na hora de nossa morte. Amém.
8: Ave Maria, cheia de graça, o Senhor é convosco. Bendita sois vós entre as mulheres, bendito o fruto do vosso ventre, Jesus.
7: Santa Maria, Mãe de Deus, rogai por nós, pecadores, agora e na hora de nossa morte. Amém.
8: Ave Maria, cheia de graça, o Senhor é convosco. Bendita sois vós entre as mulheres, bendito o fruto do vosso ventre, Jesus.
7: Santa Maria, Mãe de Deus, rogai por nós, pecadores, agora e na hora de nossa morte. Amém.
8: Ave Maria, cheia de graça, o Senhor é convosco. Bendita sois vós entre as mulheres, bendito o fruto do vosso ventre, Jesus.
7: Santa Maria, Mãe de Deus, rogai por nós, pecadores, agora e na hora de nossa morte. Amém.
8: Ave Maria, cheia de graça, o Senhor é convosco. Bendita sois vós entre as mulheres, bendito o fruto do vosso ventre, Jesus.
7: Santa Maria, Mãe de Deus, rogai por nós, pecadores, agora e na hora de nossa morte. Amém.
8: Ave Maria, cheia de graça, o Senhor é convosco. Bendita sois vós entre as mulheres, bendito o fruto do vosso ventre, Jesus.
7: Santa Maria, Mãe de Deus, rogai por nós, pecadores, agora e na hora de nossa morte. Amém.
8: Glória ao Pai, ao Filho e ao Espírito Santo.
7: Como era no princípio, agora e sempre. Amém.
8: Ó meu Jesus,
7: perdoai-nos, livrai-nos do fogo do inferno, levai as almas todas para o céu e socorrei principalmente as que mais precisarem.
8: Ó Maria concebida sem pecado,
7: rogai por nós que recorremos a vós e por todos quantos não recorrem a vós, especialmente pelos inimigos da Santa Igreja e por todos quantos são a vós recomendados.
8: Muito bem, queria dizer a todos que o verso mais lindo que existe no mundo, onde Nossa Senhora coloca o menino Jesus, é o teu coração, viu? Ele veio para você, para todos nós. Acolhe Jesus sempre. E Jesus, com a sua, é nossa mãe. Zé Ortiz, podemos ouvir mais alguém?
7: Sim, Frei, vamos ouvir a Maria de São José, Santa Catarina. Boa noite, Maria.
13: Boa noite, Gil.
7: Boa noite.
13: Que Deus abençoe todos os ouvintes da rádio. Eu ofereço esse terço para todos os ouvintes, principalmente para você, Gil.
7: Obrigado.
13: Frei Sebastião, um abração.
7: Um abraço.
8: Um outro para o senhor, viu? Deus abençoe.
14: Obrigado.
8: Que Nossa Senhora abençoe a senhora sempre, viu? Agora vamos, Jurtis, meditar o segundo, terceiro mistério agora.
14: Quarto.
7: Isso.
8: Já, sim. E neste mistério, Nossa Senhora com São José, depois de 40 dias do nascimento, depois da circuncisão do menino Jesus, levaram ao templo, porque Jesus é o filho macho, então tinha o primogênito, tinha que ser consagrado a Deus. Então levaram o menino Jesus, resgataram ele com oferta de 2 pombinhos. E Simeão, o senhor de idade, reconheceu nele o Messias. E o chamou Luz do Mundo e profetizou quanto Nossa Senhora iria sofrer por causa dele. E ainda uma senhora de idade chamada Ana viu Jesus e sentiu que também ela reconheceu nele o Verbo encarnado, o Messias. Agora é a nossa vez aceitar Jesus, que é o nosso Salvador e Redentor, que vai nos acompanhar.
7: Vamos saber agora. Boa noite. Com quem eu falo?
15: Boa noite, Gil. A Dani Saraiva. Salve Maria Imaculada.
7: Salve Maria Imaculada. Dani Saraiva, muito obrigado pela sua participação. Viu? Uma alegria falar com você ao vivo, viu?
8: Muito bem, Dani Saraiva.
15: A sua bênção.
8: Pode colocar as suas intenções.
15: Frei, primeiramente gostaria de lhe dizer o quanto foi maravilhoso lhe ver pessoalmente lá no Held. Fiquei bem pertinho do senhor, bem pertinho mesmo. Foi uma bênção. Foi meu presente de aniversário antecipado, que é no dia de hoje. Eu quero agradecer ao senhor e à minha Virgem Imaculada por ter me sustentado até aqui nos meus 39 anos de idade. Por toda a força, agradeço a todos vocês da milícia, por todas as orações. Sei que tudo concorre para o bem daqueles que amam a Deus. E peço também por toda a minha família, peço por todos os milites, peço por todos vocês, o mundo inteiro, Salve Maria Imaculada.
8: Muito bem, Dani. Fico contente por as suas experiências e alegria, viu? Vamos juntos sempre. Jesus está conosco. Nossa Senhora está conosco. São Miguel Arcanjo está conosco. Padre Pio nos acompanha. Eu tive a alegria de estar com ele, esse grande santo, que agora sinto como ele é importante na minha vida, no meu caminho de evangelizador, quando ele me prometeu que viria muitas vezes estar a meu lado. Eu sinto isso. Pai nosso que estás nos céus, santificado seja o vosso nome, venha a nós o vosso reino, seja feita a vossa vontade, assim na terra como no céu.
15: O pão nosso de cada dia nos dai hoje, perdoai as nossas ofensas, assim como nós perdoamos a quem nos tem ofendido. E não nos deixeis cair em tentação, mas livrai-nos do mal. Amém.
8: Ave Maria, cheia de graça, o Senhor é convosco. Bendita sois vós entre as mulheres, bendito o fruto do vosso ventre, Jesus.
15: Santa Maria, Mãe de Deus, rogai por nós, pecadores, agora e na hora de nossa morte. Amém.
8: Ave Maria, cheia de graça, o Senhor é convosco. Bendita sois vós entre as mulheres, bendito o fruto do vosso ventre, Jesus.
15: Santa Maria, Mãe de Deus, rogai por nós, pecadores, agora e na hora de nossa morte. Amém.
8: Ave Maria, cheia de graça, o Senhor é convosco. Bendita sois vós entre as mulheres, bendito o fruto do vosso ventre, Jesus.
15: Santa Maria, Mãe de Deus, rogai por nós, pecadores, agora e na hora de nossa morte. Amém.
8: Ave Maria, cheia de graça, o Senhor é convosco. Bendita sois vós entre as mulheres, bendito o fruto do vosso ventre, Jesus.
15: Santa Maria, Mãe de Deus, rogai por nós, pecadores, agora e na hora de nossa morte. Amém.
8: Ave Maria, cheia de graça, o Senhor é convosco. Bendita sois vós entre as mulheres, bendito o fruto do vosso ventre, Jesus.
15: Santa Maria, Mãe de Deus, rogai por nós, pecadores, agora e na hora de nossa morte. Amém.
8: Ave Maria, cheia de graça, o Senhor é convosco. Bendita sois vós entre as mulheres, bendito o fruto do vosso ventre, Jesus.
15: Santa Maria, Mãe de Deus, rogai por nós, pecadores, agora e na hora de nossa morte. Amém.
8: Ave Maria, cheia de graça, o Senhor é convosco. Bendita sois vós entre as mulheres, bendito o fruto do vosso ventre, Jesus.
15: Santa Maria, Mãe de Deus, rogai por nós, pecadores, agora e na hora de nossa morte. Amém.
8: Ave Maria, cheia de graça, o Senhor é convosco. Bendita sois vós entre as mulheres, bendito o fruto do vosso ventre, Jesus.
15: Santa Maria, Mãe de Deus, rogai por nós, pecadores, agora e na hora de nossa morte. Amém.
8: Ave Maria, cheia de graça, o Senhor é convosco. Bendita sois vós entre as mulheres, bendito o fruto do vosso ventre, Jesus.
15: Santa Maria, Mãe de Deus, rogai por nós, pecadores, agora.

0: para o céu e socorrei principalmente das que mais precisarem.
1: Ó Maria concebida sem pecado,
0: Rogai por nós que recorremos a vós e por todos quanto não recorrem a vós, especialmente pelos inimigos da Santa Igreja e por todos quanto são a vós recomendados.
1: obrigado, Dani, pela sua participação. Deus abençoe a senhora. Abençoe todos vocês que estão rezando conosco. Se sintam amados por esta mãe maravilhosa, em nome do Pai, do Filho e do Espírito Santo. Salve Maria Imaculada. Gil Ortiz, por favor, podemos ouvir mais uma mensagem?
2: Sim, Frei, vamos ouvir mais uma mensagem. Queremos convidar o ouvinte a rezar o quinto, né? O quinto e último mistério no 0 operadora 11-4397-6520. Nós vamos ouvir agora Maria da Conceição de Santo André, São Paulo. Boa noite, Maria.
3: Boa noite, Gil Ortiz. Boa
2: Boa
3: noite,
2: noite.
3: Frei Sebastião. Estou pedindo oração pela minha saúde física, mental, espiritual. Peço também pelas minhas amigas que estão enfermas, a Malu, a Inês, a Wanda, todas as minhas amigas e também meus amigos da Imaculada. Peço pelo Fernando Cruz, que Deus acalme o coração dele, que escutei ele pedindo oração hoje à tarde, muito nervoso, né? Peço para o senhor Jesus Augusto, muita força para ele, né? Da saúde. Peço pela Maria Roberta, peço pelo Rodolfo de Santos, pela Maria do Socorro e sua filha Maria do Carmo, muita saúde para Maria do Carmo, pela dona Ferdinanda, todos os meus irmãos da Imaculada e por todos vocês que são umas bênçãos em nossas vidas, tá? Salve Maria Imaculada, tudo de bom para vocês.
1: Obrigado, coloquemos estas suas intenções e as intenções de todos vocês que estão rezando conosco. Nossa Senhora conhece cada um de vocês profundamente, ela é mãe. E vamos agora rezar meditando o quinto mistério gozoso. Jesus, com Maria e José, sobe ao templo, ele tem 12 anos. Com essa idade, a criança se torna responsável pela observância da Torá, que é a lei. Então, as crianças adolescentes tinham que receber no templo as orientações dos mestres da lei, dos escribas. Por isso que se entende por que Jesus está lá. Mas não avisou os pais que estaria lá na hora de ir embora, porque a dinâmica era assim, a mulher de um lado, os homens do outro lado, pela confiança que tinha em Jesus, com certeza ele estará com o pai, pensa no Senhor, e José estará com a mãe, pensava. Mas ele ficou no templo. Perceberam depois, quando estava longe, e tiveram que voltar outro dia. Você imagina a angústia desses pais, da Virgem Santíssima. E quando o Senhor encontrou, como sabemos, foi uma mãe muito, muito, muito certa. Chamou a atenção, filho, por que você fez isso? Teu pai e eu, aflito, te procurávamos. E ele não sabia que tinha que fazer a vontade, estar na casa do meu pai. Muito bem. Mesmo assim, claro, ele podia avisar, né? Mas para dar o impacto, a Nossa Senhora que ficou até contente vendo que o seu filho tinha consciência de quem ele era. Vamos rezar por todos os adolescentes, por todas as mães, por todos os pais, por todos os avós que filho do certo, tá bom? E quem é que vai nos acompanhar?
2: Vamos saber quem vai rezar. Sim, Frei, vamos saber quem vai rezar conosco. Alô, boa noite.
4: Boa noite.
2: Boa noite, com quem eu falo?
4: Boa noite, o Vicente Anastácio de Santos, de Maceió, Alagoas.
2: Vicente de Maceió, Alagoas. Ô, Vicente, eu só vou pedir para você abaixar um pouquinho o volume do rádio e ouvir o retorno.

0: pelo telefone, tá bom? E aí você já pode colocar suas intenções, o Frei já está te ouvindo.
1: Oi, Vicente. Pode colocar as suas intenções.
2: A minha intenção por a saúde de toda a minha família, meu filho, minhas duas filhas, eu, meus netos, minhas netas, meus genros, meus cunhados. E a minha intenção por todos os falecidos da minha família Anastácio, por todos os falecidos da família Luz, pela paz do mundo, pelo fim da guerra, pela saúde de todos os sacerdotes.
1: Certo.
2: E pela saúde do senhor, por todos os padres. E salve Maria Imaculada.
1: Salve Maria Imaculada.
2: Imaculada.
1: Vamos. Isso. Vamos rezar pelas suas intenções. E de todo você que estão rezando conosco. Pai nosso que estais nos céus, santificado seja o vosso nome. Venha a nós o vosso reino. Seja feita a vossa vontade, assim na terra como no céu.
2: O pão nosso de cada dia nos dai hoje. Perdoai as nossas ofensas, assim como nós perdoamos a quem nos tem ofendido. Não deixei cair em tentação, mas livrai-me, Senhor, de todos os males. Amém.
1: Ave Maria, cheia de graça, o Senhor é convosco. Bendita sois vós entre as mulheres. Bendito o fruto do vosso ventre, Jesus.
2: Santa Maria, Mãe de Deus, rogai por nós, pecadores, agora na hora de nossa morte. Amém.
1: Ave Maria, cheia de graça, o Senhor é convosco. Bendita sois vós entre as mulheres. Bendito o fruto do vosso ventre, Jesus.
2: Santa Maria, Mãe de Deus, rogai por nós, pecadores, agora na hora de nossa morte. Amém.
1: Ave Maria, cheia de graça, o Senhor é convosco. Bendita sois vós entre as mulheres. Bendito o fruto do vosso ventre, Jesus.
2: Santa Maria, Mãe de Deus, rogai por nós, pecadores, agora na hora de nossa morte. Amém.
1: Ave Maria, cheia de graça, o Senhor é convosco. Bendita sois vós entre as mulheres. Bendito o fruto do vosso ventre, Jesus.
2: Santa Maria, Mãe de Deus, rogai por nós, pecadores, agora na hora de nossa morte. Amém.
1: Ave Maria, cheia de graça, o Senhor é convosco. Bendita sois vós entre as mulheres. Bendito o fruto do vosso ventre, Jesus.
2: Santa Maria, Mãe de Deus, rogai por nós, pecadores, agora na hora de nossa morte. Amém.
1: Ave Maria, cheia de graça, o Senhor é convosco. Bendita sois vós entre as mulheres. Bendito o fruto do vosso ventre, Jesus.
2: Santa Maria, Mãe de Deus, rogai por nós, pecadores, agora na hora de nossa morte. Amém.
1: Ave Maria, cheia de graça, o Senhor é convosco. Bendita sois vós entre as mulheres. Bendito o fruto do vosso ventre, Jesus.
2: Santa Maria, Mãe de Deus, rogai por nós, pecadores, agora na hora de nossa morte. Amém.
1: Ave Maria, cheia de graça, o Senhor é convosco. Bendita sois vós entre as mulheres. Bendito o fruto do vosso ventre, Jesus.
2: Santa Maria, Mãe de Deus, rogai por nós, pecadores, agora na hora de nossa morte. Amém.
1: Ave Maria, cheia de graça, o Senhor é convosco. Bendita sois vós entre as mulheres. Bendito o fruto do vosso ventre, Jesus.
2: Santa Maria, Mãe de Deus, rogai por nós, pecadores, agora na hora de nossa morte. Amém.
1: Ave Maria, cheia de graça, o Senhor é convosco. Bendita sois vós entre as mulheres. Bendito o fruto do vosso ventre, Jesus.
2: Santa Maria, Mãe de Deus, rogai por nós, pecadores, agora na hora de nossa morte. Amém.
1: Glória ao Pai, ao Filho e ao Espírito Santo.
2: Como era no princípio, agora e sempre. Amém.
1: Ó meu Jesus,
2: perdoai-me, livrai-me do fogo do inferno, levai-me as almas todas para o céu e socorrei principalmente as que mais precisarem da vossa infinita misericórdia.
1: Ó Maria concebida sem pecado,
2: rogai por nós que recorremos a vós e por todos aqueles que não recorrem a vós, especialmente pelos inimigos da Santa Igreja e por todos quanto tem a vós recomendada.
1: Muito obrigado, viu? Deus te abençoe e te proteja sempre. E abençoe e proteja todos vocês que estão rezando conosco. Em nome do Pai, do Filho e do Espírito Santo. Salve Maria Imaculada. Como todos sabem, eu sou aqui em Brasília, no Congresso Nacional da Milícia, onde fizemos a nova diretoria, e já estão todo mundo retirado. Eu estou também no quartinho, e por isso que não vou cantar. Eu tenho que rezar assim com vocês, mas amanhã já estarei aí, viu? Eu admiro muito vocês, a equipe que trabalha, vocês que rezam conosco. Você não sabe a alegria que vocês estão dando a Jesus e a sua mãe. E quantas pessoas vocês estão abrindo o céu para elas. Vamos rezar então. Salve Rainha, Mãe de Misericórdia, vida, doçura e esperança nossa, salve. A vós bradamos os degredados filhos de Eva, a vós suspiramos gemente chorando neste vale de lágrimas. E após, advogado nosso, estes vossos olhos misericordiosos nos volvei, depois deste desterro mostrar Jesus, bendito o fruto do vosso ventre, o cremente, o pietoso, sempre Virgem Maria, rogai por nós, Santa Mãe de Deus, para que sejamos dignos das promessas de Cristo. E agora vamos abençoar a água. Todo mundo prepare seu copo, sua garrafinha, nunca fica sem água benta na tua casa. Repito, é um sacramental, representa uma proteção de Deus. O inimigo infernal não se aproxima aonde existe água benta. Em nome do Pai, do Filho e do Espírito Santo, a nossa proteção está no nome do Senhor, que fez o céu e a terra. O Senhor esteja convosco.
3: Ele está no meio de nós.
1: Senhor, vos pedimos que abençoe esta água, que agora vamos tomar no vosso santo nome. Dá, Senhor, esta água uma energia que renove em nós as forças físicas, mentais e espirituais. Dá, Senhor, esta água o poder de afastar de nós a angústia, medo, vazio, solidão, depressão, mágoas, doenças, desânimos. E dai no Senhor, com essa água abençoada, novo vigor físico, mental e espiritual, muita serenidade, muita paz, muita coragem, muita luz. E abençoai, Senhor, com esta água, todas as pessoas que vivem conosco, que vivem no nosso coração, todas as pessoas representadas pelas fotos, documentos, pedidos, objetos. Senhor, dai-nos nova força física, mental e espiritual, e abençoai o nosso trabalho, os instrumentos de trabalho, objetos do nosso uso, a roupa que usamos. Abençoai, Senhor, o nosso alimento, que nunca falte. Senhor, abençoai os nossos remédios, a nossa saúde física, mental e espiritual. E dai-nos força, coragem, luz, amor, entusiasmo em viver a nossa fé, o amor e a esperança. Em nome do Pai, do Filho e do Espírito Santo. Beba!

0: 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Fiquero admirados e fiquei sabendo che una signora che stava presente tutto il dia passa per mais de 40 a 50 pessoas. Então, eu gostaria que vocês fizessem a mesma coisa, viu? Esta mensagem realmente é uma formação permanente e estamos no coração da mãe. Por isso que deixar por último agora com esta recomendação. Passa a tantas pessoas que você conhece. Ouçamos.
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2: Salve Maria Imaculada. Contemplemos hoje a Virgem Santa Maria Rainha. Como é bonito olhar para esta mãe, uma luz maravilhosa de uma mãe que ama e que tem poder de acolher todos os seus filhos. Esta mãe sabe quanto Deus ama a humanidade e ela foi escolhida para participar deste projeto. Ela deu ao mundo o próprio Verbo encarnado. Ela educou humanamente falando este Deus feito homem. O acompanhou até a cruz, se identificou com ele ao ponto de dizer mãe e filho, uma única realidade a caminho da salvação da humanidade. Ela que viu seu filho na cruz, o gemido desse filho, que lacerava o seu coração de mãe. Ela compartilhou com esse sofrimento para que o mundo fosse perdoado e salvo. Ela abraçou com amor, dedicação esse sofrimento. E Deus a acolheu na glória do seu filho e a colocou ao lado dele como rainha. Quer dizer, uma mãe que olha para os seus filhos com amor para torná-los todos felizes. E nós agora, olhando para essa criatura maravilhosa, vamos lembrar que ela foi escolhida para ser a mãe de Deus e Deus a tornou nossa mãe. E deu-lhe o poder de cuidar de cada um de nós. Essa é aquela mãe que tudo pode e que leva cada um de nós à vitória. Ela está ao teu lado, está ao nosso lado. Ela, com seu poder de mãe e rainha, nos leva a conquistar este mundo ao seu filho Jesus. Ela precisa de nós. Vamos olhar para esta mãe, sentirmos protegidos, enviados. Força, irmãos e irmãs, esta mãe rainha ama cada um de nós e quer que cada um se sinta enviado para ser a visibilidade do poder, da ternura e da força dela e através de você levar a humanidade à salvação eterna. Por isso, com amor e alegria, sorrindo, olhando para esta mãe rainha, entregamos a nossa vida com generosidade, renovando a nossa total entrega a ela.
0: Virgem Imaculada, minha Mãe Maria, eu renovo hoje e sempre a consagração de todo o meu ser, para que disponhais de mim para o bem de todos. Somente peço que eu possa, minha Rainha e Mãe da Igreja, cooperar fielmente com a vossa missão de construir o reino do vosso Filho, Jesus, no mundo. Para isso vos ofereço minhas orações, sacrifícios e ações. Ó Maria concebida sem pecado, rogai por nós que recorremos a vós e por todos quantos não recorrem a vós, especialmente pelos inimigos da Santa Igreja e por todos quantos a vós recomendados, pela intercessão da Virgem Imaculada, nossa mãe, de São Maximiliano Kolbe, abençoe-vos, ó Deus Todo-Poderoso, Pai, Filho, Espírito Santo. Obrigado, Gil Ortiz.
3: Valeu, Frei, obrigado.
0: tua participação. Renato, obrigado. Quitéria, obrigado. Obrigado a todos vocês. Um grande abraço e se sinto todos filhos e filhas da mesma mãe que gerou o mundo, o Verbo Eterno. Ela ama vocês porque ela sabe que vocês são o sentido da encarnação e da morte do seu filho Jesus. Tenham toda uma noite abençoada no coração de Jesus e de Nossa Senhora. Salve Maria Imaculada.
3: Salve Maria Imaculada. Muito obrigado, Frei Sebastião, pela participação, né? Frei Sebastião Benito Coelho, frade menor conventual e guardião internacional do carisma da Milícia da Imaculada. Obrigado a todos que rezaram conosco. A gente segue com o programa Igreja no Rádio.

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2: Sou um pobre infeliz e trago no meu peito o coração ferido. Vou definhando como a sombra que declina. Ajuda-me, Senhor, meu Deus, salva-me segundo o teu amor. Salmo 108.
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7: Seguir a vocação é escutar a voz de Deus e colocar as direções dele em prática na sua vida. Jesus, quando se fez homem, também teve sua vocação, a de salvar o mundo do pecado. Para escutar a voz de Deus, é importante silenciar o coração para as coisas do mundo, que aparecem principalmente para nos confundir sobre nossa real vocação.

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1: Maravilha, agora 23 horas, 3 minutos pelo horário de Brasília, 23:13, e agora a gente vai com aquele momento de oração, aquele momento de reflexão, uma preparação para daqui a pouco, né, a gente seguir às 4 da manhã com a quarentena de São Miguel. Então, vamos ouvir.

0: Sabe quando Deus não fala, Deus não responde? Talvez você esteja atravessando esse tempo do silêncio de Deus, mas calma, porque há momentos que a sua fé será provada. Você vai descobrir algo maravilhoso. Você vai sair desta prova ainda mais forte. Uma fé forte, madura, capaz de te trazer a vitória em todas as adversidades. Seja bem-vindo ao sétimo dia da Quaresma de São Miguel. Vamos entrar hoje exatamente numa das passagens mais profundas, dolorosas e misteriosas de toda a Sagrada Escritura. A Palavra de Deus nos leva a Gênesis, capítulo 22, versículo 1 e seguintes. Depois desses acontecimentos, Deus pôs Abraão à prova e disse-lhe: Abraão. Este respondeu: eis-me aqui. Deus disse: toma teu filho, teu unigênito, a quem tu amas, Isaque, e dirige-te à terra de Moriá e oferece-o ali em holocausto sobre um dos montes que eu te indicarei. Deus pede a Abraão algo humanamente dificílimo: o sacrifício do seu próprio filho, o filho da promessa, o filho tão esperado durante anos. E aqui começa uma das cenas mais impressionantes da Bíblia. Imagina, o pai sobe o monte, o filho carrega a lenha, e o silêncio toma conta da caminhada. No momento mais dramático da narrativa, a Escritura diz o seguinte, no versículo 11: mas o anjo do Senhor chamou Abraão do céu e disse: Abraão, Abraão. Ele respondeu: eis-me aqui. E o anjo disse o quê? Não estendas a mão contra o menino e não lhe faças mal algum. Agora sei que temes a Deus, pois não me recusaste teu filho, o teu unigênito. Veja que forte. Deus intervém no limite. Abraão sobe o monte sem entender. E isso é importante. Porque hoje muitas pessoas acreditam que fé é compreender perfeitamente os caminhos de Deus. Mas a verdadeira fé, meus queridos, nasce justamente quando o homem continua caminhando, mesmo sem entender. Continua obedecendo, mesmo sem compreender. Abraão não tinha todas as respostas, mas ele tinha fé, ele tinha confiança. Essa talvez seja uma das maiores dificuldades da nossa geração. Queremos controlar tudo, entender tudo, prever tudo, resolver tudo, sentir segurança em tudo. Mas Deus muitas vezes conduz a alma por caminhos que você não compreende imediatamente. E aqui existe algo profundo. Deus não desejava a destruição de Isaac. Deus estava formando o coração de Abraão, entendeu? Porque existem provas que revelam o que existe dentro da alma humana, do teu coração. Talvez hoje você esteja vivendo um monte Moriá, da perda de alguém querido, de uma decepção, uma perca profissional, uma dificuldade, enfim. E aos poucos surge a tentação do desânimo. Deus me esqueceu, Deus não responde à minha oração, Deus não intervém, minha oração não adianta. Eu não consigo entender o que está acontecendo. Hoje eu quero lhe mostrar algo importante. Enquanto Abraão subia o monte, Deus estava vendo tudo e agindo. O anjo intervém no momento certo, nem antes nem depois, mas no momento certo. Isso é difícil para nós porque queremos respostas imediatas, queremos que Deus retire rapidamente toda dor, toda cruz, toda prova, mas é justamente dentro da prova que Deus amadurece a alma. Sabe o que mais me impressiona nessa passagem? O anjo chama Abraão pelo nome duas vezes. Abraão, Abraão. Na Bíblia, quando Deus repete o nome de alguém, é porque algo profundamente importante está acontecendo. Deus não perdeu Abraão de vista, nem por um instante. Hoje você precisa ouvir isso. Deus não perdeu você de vista. Mesmo no silêncio, na luta, na demora, na subida do monte, Deus continua acompanhando os seus passos através do anjo. Essa passagem aponta para algo ainda maior. Isaac sobe o monte carregando a lenha, como um dia Jesus subiria o Calvário carregando a cruz. Como uma diferença? Isaac foi poupado, Jesus não. Porque o pai entregaria o próprio filho para a salvação do mundo. Toda essa cena prepara o coração da humanidade para compreender o amor de Deus revelado na cruz. Hoje eu quero lhe propor algo concreto. Não abandone Deus no meio da prova. Pode ser que você não compreenda tudo agora. Está tudo bem. Abraão também não compreendia, mas a fidelidade e a fé abriu espaço para Deus agir. Amanhã nós encerraremos este primeiro ato, vamos chamar assim, da Quaresma de São Miguel, entrando oficialmente no clima do combate espiritual. Você vai ver Josué diante das muralhas de Jericó e o misterioso príncipe do exército do Senhor com a espada desembainhada. Hoje contemplamos Deus sustentando um homem na prova. Amanhã veremos Deus preparando guerreiros para a batalha. Permaneça firme, porque o anjo do Senhor continua caminhando com você. Apresente as suas intenções e rezemos juntos as orações da Quaresma de São Miguel neste lugar sagrado, onde o anjo apareceu e continua atraindo as graças e bênçãos de Deus sobre você e sobre a sua vida.
1: Em nome do Pai, do Filho e do Espírito Santo. Amém. São Miguel Arcanjo, defendei-nos no combate. Seja o nosso refúgio contra as maldades e as ciladas do demônio. Ordene-lhe Deus, instantemente o pedimos. E vós, príncipe da milícia celeste, pela virtude divina, precipitai no inferno a Satanás e a todos os espíritos malignos que vagueiam no mundo para a perdição das almas. Ladainha de São Miguel Arcanjo. Senhor, tende piedade de nós. Jesus Cristo, tende piedade de nós. Senhor, tende piedade de nós. Jesus Cristo, ouvi-nos. Jesus Cristo, atendei-nos. Pai Celeste, que sois Deus, tende piedade de nós. Filho Redentor do mundo, que sois Deus, tende piedade de nós. Espírito Santo, que sois Deus, tende piedade de nós. Trindade Santa, que sois um único Deus, tende piedade de nós. Santa Maria, Rainha dos Anjos, rogai por nós. São Miguel, rogai por nós. São Miguel, cheio da graça de Deus, rogai por nós. São Miguel, perfeito adorador do Verbo Divino, rogai por nós. São Miguel, coroado de honra e glória, rogai por nós. São Miguel, poderosíssimo príncipe dos exércitos do Senhor, rogai por nós. São Miguel, porta-estandarte da Santíssima Trindade, rogai por nós. São Miguel, guardião do paraíso, rogai por nós. São Miguel, guia e consolador do povo israelita, rogai por nós. São Miguel, esplendor e fortaleza da Igreja militante, rogai por nós. São Miguel, honra e alegria da Igreja triunfante, rogai por nós. São Miguel, luz dos anjos, rogai por nós. São Miguel, baluarte dos cristãos, rogai por nós. São Miguel, força daqueles que combatem pelo estandarte da cruz, rogai por nós. São Miguel, luz e confiança das almas no último momento da vida, rogai por nós. São Miguel, socorro muito certo, rogai por nós. São Miguel, nosso auxílio em todas as adversidades, rogai por nós. São Miguel, arauto da sentença eterna, rogai por nós. São Miguel, consolador das almas que estão no purgatório, rogai por nós. São Miguel, a quem o Senhor incumbiu de receber as almas depois da morte, rogai por nós. São Miguel, nosso príncipe, rogai por nós. São Miguel, nosso advogado, rogai por nós. Cordeiro de Deus, que tirais o pecado do mundo, perdoai-nos, Senhor. Cordeiro de Deus, que tirais o pecado do mundo, ouvi-nos, Senhor. Cordeiro de Deus, que tirais o pecado do mundo, tende piedade de nós. Cristo, ouvi-nos. Cristo, atendei-nos. Rogai por nós, ó glorioso São Miguel, príncipe da Igreja de Jesus Cristo, para que sejamos dignos de suas promessas. Oremos. Senhor Jesus Cristo, santificai-nos por vossa bênção sempre nova e concedei-nos pela intercessão de São Miguel, essa sabedoria que nos ensina a juntar as riquezas no céu e trocar os bens do tempo pela eternidade. Vós que viveis e reinais pelos séculos dos séculos. Amém. Consagração a São Miguel Arcanjo. Gloriosíssimo príncipe das hierarquias angélicas, valente arauto do Deus Altíssimo, zeloso campeão da glória do Senhor, terror dos anjos rebeldes, amor e delícia dos anjos fiéis, meu diletíssimo arcanjo São Miguel, desejando pertencer ao número de vossos devotos e servos, hoje eu me ofereço a vós, dou-me e consagro-me a vós. coloco a minha pessoa, a minha família, os meus bens sob a vossa potentíssima proteção. É muito pouca coisa a oferta que vos faço, sendo eu um miserável pecador, mas não duvido de que vós querereis aumentar o fervor no meu coração e proteger aquele que a vós recorre. Recordai aquele que hoje se coloca sob o vosso patrocínio e de hoje em diante protegei-me, assisti-me em todas as dificuldades da minha existência terrena, alcançai-me o perdão dos meus muitos e graves pecados, a graça de amar de todo o coração o meu Deus, o meu doce Salvador Jesus e a minha doce Mãe Maria. Impetrai-me os auxílios necessários para obter a coroa da glória. Defendei a minha alma contra todos os seus inimigos e quando chegar a hora de deixar este mundo, vinde então, Príncipe Gloriosíssimo, assisti-me na luta final e que o vosso gládio potente afaste para longe, para os abismos da morte e do inferno, o anjo apóstata e soberbo que derrotastes em combate no céu. Amém.
2: Hoje, o brado de São Miguel, que há tantos séculos ecoa nessa gruta, é um brado de esperança, que Deus está conosco para vencer a nossa solidão. Que você hoje receba essa força que vem do próprio Deus, que Deus te proteja, te guarde e te abençoe, em nome do Pai e do Filho e do Espírito Santo. Amém.
0: Envie esta bênção para alguém que tanto necessita hoje, faça um convite. Venha rezar junto comigo, venha rezar junto com o Instituto Hesed, a Quaresma de São Miguel 2026. Será uma alegria receber você aqui todos os dias.

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2: 23 horas, 23 minutos, 23:23 pelo horário de Brasília. Você acompanhando o programa Igreja no Rádio. Quero mandar aqui um abraço aos nossos ouvintes. A Eliane Lima, de Conceição do Canindé, que está com a gente. Muito obrigado pelo carinho. Adolfo, mais uma vez. Maria Lúcia, de São Vicente. Todos vocês que deixaram também seus pedidos de oração. Luiz Elvira, de Campo Grande, no Rio de Janeiro. A Osmaria Reis. O Daniel, de Pará de Minas. Osmaria Reis, da Vila Ré. A Helena Santos, muito obrigado de coração a todos vocês. A Marcilene de Arco Verde, em Pernambuco também, o nosso muito obrigado. Maria Eliette de Guajará, Amazonas, sempre rezando pelas suas intenções, viu? Maria Neuza, Marcos Bina de Conselheiro Lafayette também com a gente. Enfim, muita gente ligada aqui no nosso programa ainda, muito obrigado. Daqui a pouquinho nós teremos o Despertar para o Amor com o Padre Ezequiel Dalpozo e ainda o Boa Noite, Meu Jesus, com o Padre Alex Nogueira, viu gente? Mas agora a Jéssica Dias canta pra gente. Lindo céu! Música.

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2: Olá, meu amigo, olá, minha amiga. Eu quero desejar a vocês muita luz para este dia. Que nós possamos, com o nosso trabalho, com o nosso empenho, fazer bem todas as coisas e conquistar a realização que o nosso coração busca e precisa. Eu gostaria de conversar sobre a felicidade a partir da pergunta: quando a vida nos reserva algo difícil, mesmo assim é possível ser feliz? Se nós olhamos para a Bíblia, Jesus mostrou-nos nas bem-aventuranças um caminho para a verdadeira felicidade. E ele dá 8 atitudes para isso. Ele chama bem-aventuradas as pessoas que choram, que sofrem perseguições, que são pobres, que precisam sofrer injustiças. O caminho da felicidade verdadeira que ele aponta não passa ao lado das experiências negativas da vida. Jesus é consciente e sabe que felicidade também rima com sofrimento. Na montanha das bem-aventuranças, Jesus enfoca nossa vida como ela é e nos aponta um caminho de como, apesar de tudo, podemos ser felizes na realidade muitas vezes ameaçadora do mundo e da nossa vida. Nós poderíamos destacar aqui 2 bem-aventuranças que comprovam isto. Na segunda bem-aventurança, Jesus promete aos que choram que serão consolados. A vida não é sempre apenas feita de sucesso e felicidade exterior. Nós perdemos pessoas queridas e nós também perdemos várias oportunidades. Quem não lamenta as experiências de perda em sua vida seca interiormente. Verdadeira alegria só sente quem sabe também vivenciar o sofrimento. Quem reprime e quer reprimir todos os sentimentos negativos da sua vida também não terá parte nas alegrias. Isto vale também para a relação conosco mesmos, que é tão importante para o caminho da felicidade. Mesmo que alguém reconheça suas deficiências e fraquezas e as perceba e as chore nesse sentido, sentirá nisso o amparo de Deus. Deus vai ajudá-lo para que através da deficiência entre em contato com sua verdadeira natureza. Se eu expresso aquilo que estou vivendo, isso retorna para mim em alegria. Se eu expresso a dor, isso, a partir do amparo de Deus, volta para mim em alegria e satisfação. Por isso, quando falamos em felicidade, nunca devemos falar no sentido de prazer e diversão superficial. Não é uma felicidade barata e efêmera, onde nós nos movemos em torno de nós mesmos e evitamos tudo o que é negativo no mundo. Mas quando falamos em felicidade, falamos numa felicidade possível na realidade em que nós estamos vivendo, também assumindo as coisas negativas, assumindo o mundo e a vida como ela se apresenta. Se ali conseguimos caminhos de superação e de compreensão de toda essa realidade, então nós vamos ser verdadeiramente felizes. Um forte abraço para você, que Deus te abençoe, abençoe a tua família, abençoe aquilo que se apresenta como negativo e às vezes a gente não compreende, e abençoe a tua busca de felicidade. Em nome do Pai, do Filho e do Espírito Santo. Amém.
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1: Agora 23 horas e 42 minutos, esse é o momento que muitos dos nossos ouvintes aguardam, viu? Ficam até agora para acompanhar esse momento de oração e serenidade com o nosso querido padre Alex Nogueira.
2: Boa noite, meu Jesus.

Chegamos à noite deste sábado e encerramos esta semana debaixo da graça de Deus e queremos rezar com o salmista. Eu tranquilo vou deitar-me e na paz logo adormeço, pois só vós, ó Senhor Deus, dais segurança à minha vida. Que esta frase do Salmo 4, versículo 9, seja uma certeza à nossa vida. Que possamos dormir na paz do Senhor e acordarmos amanhã na segurança da vida para celebrarmos o dia da ressurreição. Iniciemos em nome

do Pai, e do Filho, e do Espírito Santo. Amém. Anjo da guarda, minha doce companhia, não me desampare nem de noite nem de dia, até que me entregues nos braços da Virgem Maria. Sob a proteção de nosso anjo da guarda, ao encerrar os trabalhos deste dia e desta semana, ouçamos a palavra de Deus. Leitura da primeira carta de São Paulo aos Coríntios, capítulo 3, versículos de 14 a 17. Se a obra que alguém construiu permanece, receberá recompensa. Se a obra de alguém for queimada, ele será punido, mas ele mesmo será salvo, como que através do fogo. Acaso não sabeis que sois santuário de Deus e que o Espírito de Deus habita em vós? Se alguém destruir o santuário de Deus, Deus o destruirá, pois santo é o santuário de Deus que sois vós. Palavra do Senhor. Graças a Deus. Os versículos que acabamos de ouvir nos ajudam a compreender uma realidade da nossa fé católica, chamada de purgatório. O versículo 15, que fala de uma obra de salvação que acontece como que através do fogo, foi interpretado durante a tradição da Igreja, principalmente pelo Concílio de Leão II, que aconteceu no ano de 1274, como um versículo que aponta para esta etapa de purificação, que é o purgatório. Este é uma etapa final de purificação para todas as pessoas que estão destinadas a ir para o céu, porém ainda trazem alguns apegos a este mundo. Há pecados veniais, ou seja, pecados leves, ou também resíduos dos pecados mortais. Em que sentido? Já foram perdoados, porém a pessoa não se arrependeu totalmente, se arrependeu de forma imperfeita, e então será purificada no purgatório para ingressar no céu. Diante dessa circunstância, São Paulo também fala da comparação do corpo com o templo, mostrando que o nosso corpo, ele é templo do Espírito Santo, e também recordando a comparação que Jesus fez com o seu próprio corpo, apresentado então como aquele que seria morto e depois de 3 dias ele restituiria a vida àquele corpo, que é a ressurreição. E os judeus ficaram todos impressionados, pensando que Jesus estava falando do templo de Jerusalém, mas Jesus falava de seu próprio corpo. Assim, nós aprendemos da leitura de hoje 2 pontos principais. O primeiro deles é um ato de misericórdia de Deus nos colocar diante da realidade do purgatório, onde nós podemos fazer as últimas purificações para entrarmos no céu. E também o segundo ponto que aprendemos é de que o nosso corpo é templo do Espírito Santo e nós precisamos santificá-lo diariamente. Façamos agora o nosso exame de consciência. O Senhor disse: amarás o Senhor teu Deus de todo o coração, de toda a tua alma e com toda a tua força. Tenho procurado me arrepender de meus pecados? Amo a Deus sobre todas as coisas? Santifico o meu corpo diariamente?

0: Neste sábado, unidos na alegria que vem de Jesus e inspirados na promessa de Nossa Senhora, a Santa Matilde, rezemos as três Ave-Marias pedindo a perseverança final até o último dia de nossas vidas e que Maria, nossa mãe, nos livre de cair em pecado mortal. Pelo poder que o Pai Eterno te concedeu, ó Maria, rezemos. Ave Maria, cheia de graça, o Senhor é convosco. Bendita sois vós entre as mulheres, e bendito é o fruto do vosso ventre, Jesus. Santa Maria, Mãe de Deus, rogai por nós, pecadores, agora e na hora de nossa morte. Amém. Pela sabedoria que Deus Filho te concedeu, rezemos. Ave Maria, cheia de graça, o Senhor é convosco. Bendita sois vós entre as mulheres, e bendito é o fruto do vosso ventre, Jesus. Santa Maria, Mãe de Deus, rogai por nós, pecadores, agora e na hora de nossa morte. Amém. Pelo amor que o Espírito Santo te concedeu, rezemos. Ave Maria, cheia de graça, o Senhor é convosco. Bendita sois vós entre as mulheres, e bendito é o fruto do vosso ventre, Jesus. Santa Maria, Mãe de Deus, rogai por nós, pecadores, agora e na hora de nossa morte. Amém. Por vossa conceição imaculada, ó Maria, purificai nosso corpo e santificai nossa alma. Oremos. Ó Deus, que iluminais a noite e fazeis brilhar a luz depois das trevas, concedei-nos passar esta noite livres do tentador e, ao raiar um novo dia, dar-vos graças em vossa presença. Isto vos pedimos por Cristo nosso Senhor. Amém. O Senhor esteja convosco. Ele está no meio de nós. A nossa proteção está no nome do Senhor, que fez o céu e a terra. O Senhor Jesus Cristo esteja contigo para te proteger. Esteja à tua frente para te conduzir e atrás de ti para te guardar. Olhe por ti, te conserve e te abençoe nesta noite. Amém. E a bênção de Deus Todo-Poderoso, Pai e Filho e Espírito Santo, desça sobre vós e permaneça para sempre. Amém. Com Deus me deito, com Deus me levanto, com a graça divina do Espírito Santo. Abençoada noite a você e sua família.
1: Boa noite, meu Jesus. Quero agora despedir-me. Boa noite.
2: Muito obrigado, Padre Alex Nogueira, pela participação. Obrigado também, Renato Figueiredo, na sonoplastia, na mesa de áudio. A você, ouvinte, que participou com a gente durante todo o programa. Amanhã estaremos aqui, ao vivo, novamente, a partir das 8 da noite, com mais um programa Igreja no Rádio. Fiquem com Deus e salve Maria Imaculada! Música.

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4: 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Louvai-o por sua imensa grandeza. 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Salmo 150.
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6: Te oferecer esta mensagem. Celebramos neste mês a festa de Maximiliano Kolbe, que assumiu este envio de Jesus como algo maravilhoso sob a proteção da Mãe de Deus, a Virgem Santíssima, com uma milícia imaculada, dizendo sim, vamos conquistar o mundo inteiro a Cristo sob a proteção e da Imaculada. Nós optamos para isso, somos agora comprometidos para que isso aconteça. Vá em frente, persevera, você está colaborando com o Reino de Deus, sob a proteção da Imaculada. E vamos em frente, cada vez mais, oferecendo a nossa vida para que tudo possa acontecer pelo bem do Reino de Deus. Nesses dias esteve no túmulo de Santo Antônio, no dia dele, rezei por você, viu? Pedi a Santo Antônio que dê em você aquele entusiasmo de evangelizador. Neste mês celebramos o Dia dos Pais. Eles são a nossa vida. Os pais ainda estão vivos, para outros já estão com Deus. Mas neste dia nós queremos agradecer a Deus, porque somos fruto de amor. Agradecer a Deus pelo que esses pais fizeram, estão fazendo. Deus, que é pai e mãe, abençoe a todos os pais.
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7: Louvado seja nosso Senhor Jesus Cristo, para sempre seja louvado. Salve Maria Imaculada, paz e bem. Bom dia para você que acompanha a programação da Rede Imaculada de Comunicação. Eu sou Nelson Henrique e você continua ouvindo o programa Igreja no Rádio, aqui na Rádio Imaculada e Rede Imaculada de Comunicação. Hoje é domingo, dia 23 de agosto de 2026. Nós estamos no 21º domingo do tempo comum. A Igreja, no seu calendário, lembra e celebra a festa de Santa Rosa de Lima, virgem e padroeira da América Latina. Quero aqui saudar a todos que nos acompanham, mandando aquele abraço carinhoso e especial para você que me ouve através de alguma das emissoras que compõem a Rede Imaculada de Comunicação. Também quero mandar um abraço aqui para o Douglas Legori, que está na gravação, na sonoplastia, na edição do programa de hoje, e todos aqueles que fazem parte desta família da Milícia da Imaculada. Você, Milit, um abraço para você, porque é por você que nós estamos aqui e é com você que nós estamos evangelizando. A liturgia do dia de hoje traz na sua primeira leitura Isaías, capítulo 22, versículos de 19 a 23. O salmo de hoje é o 137, cuja resposta é: Ó Senhor, vossa bondade é para sempre, completai em mim a obra começada. Bonito, né? E a segunda leitura encontra-se na carta aos Romanos, capítulo 11, versículos de 33 até 36. O evangelho é tirado do livro de São Mateus, capítulo 16, versículos de 13 a 20. Tu és Pedro e eu te darei as chaves do reino dos céus. No calendário sazonal, nós celebramos o Dia Internacional para relembrar o tráfico de escravos e a sua abolição. Também é Dia do Aviador Naval e Dia da Intendência. E nesta hora que nós estaremos juntos, nós vamos contar com a participação do Padre Zezinho no Palavras que Não Passam. Também ouviremos a mensagem do Papa Leão XIV, faremos aquela breve meditação sobre a mensagem do Papa e juntos rezaremos a coroa de oração em louvor a São Maximiliano Maria Kolbe. Tudo isso e muito mais no programa de hoje, que está só começando. Este é o programa Igreja no Rádio. Fique conosco!
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7: Conosco em rede nesta manhã, a Rádio Santa Cruz da cidade de Pará de Minas, em Minas Gerais, na frequência dos 100,3 FM. Também a Rádio Esperança FM da cidade de Novo Horizonte, no estado de São Paulo, na frequência dos 105,5 FM. E a Web Rádio Nordeste SAT em Fortaleza, no Ceará. Para a gente começar bem o nosso programa, vamos pedir que o Espírito Santo ilumine o nosso coração, vamos pedir que o Espírito Santo alcance também a todos aqueles que acompanham neste momento a nossa programação, a começar por mim, estendendo até você, que a mensagem da paz, do bem, que a mensagem do Evangelho, que o amor de Nossa Senhora alcance os nossos corações, tanto o meu coração quanto o seu, que ele possa sair renovado ao final do programa de hoje, que nós possamos verdadeiramente viver uma profunda experiência de amor, de fé, de espiritualidade durante o tempo que nós estivermos juntos aqui. Obrigado, Espírito Santo, porque nos move, porque nos une, porque faz a comunhão acontecer entre nós. Obrigado, Espírito Santo, pela tua ação nas nossas vidas, por preparar o terreno do nosso coração para receber a boa semente, por preparar o nosso coração para testemunhar, vivenciar e testemunhar o melhor de Deus nas nossas vidas e das nossas famílias. Espírito Santo, vinde em nosso auxílio também para curar aquilo que precisa ser curado, para sarar as feridas, as mágoas, para nos tirar da tristeza, da solidão. Você que me ouve neste momento e sente-se sozinho, encontra-se sozinho, deixe o Espírito Santo transformar tudo isso em amor, transformar a dor, transformar a tristeza, a solidão, em amor. O amor que constrói, o amor que transforma, o amor que restaura, o amor que faz a graça e o milagre acontecer. Vem, Espírito Santo, e habita no nosso coração. Vem, Espírito Santo, e nos enche da tua presença e nos faça viver e sentir verdadeiramente o amor do Pai, que é derramado através do Filho, manifestado através do Filho e derramado através da tua presença, Espírito Santo. Pai nosso que estais nos céus, santificado seja o vosso nome. Venha a nós o vosso reino, seja feita a vossa vontade, assim na terra como no céu. O pão nosso de cada dia nos dai hoje, perdoai-nos as nossas ofensas, assim como nós perdoamos a quem nos tem ofendido. E não nos deixeis cair em tentação, mas livrai-nos do mal. Amém. Glória ao Pai, ao Filho e ao Espírito Santo, como era no princípio, agora e sempre. Amém. Vamos pedir a presença de Nossa Senhora no meio de nós. Vamos cantar com Atenas a canção Contigo, Maria.

0: E nós ouvimos Atenas cantando Contigo, Maria, aqui no Igreja no Rádio, nesta manhã de domingo da sua Rede Imaculada de Comunicação. Eu quero abrir espaço agora para que o Padre Zezinho chegue e conduza as palavras que não passam. Uma mensagem do coração de Deus, diretamente para o nosso coração, conduzido pelo Padre Zezinho. Vamos acompanhar.
1: Irmão, irmã, façamos catequese. Muita gente não sabe que o planeta Terra é baseado em água. Rios. Existem rios lá no céu. São aquelas nuvens que chovem, e chovem muito. Rios na Terra. Rios debaixo da terra são águas do céu, da superfície e da profundidade. Isso que faz o planeta funcionar e traz a vida e faz com que a gente possa sobreviver por 50, 60, 80, 100, 110 anos. Porque Deus nos deu água. Não custa nada a gente meditar sobre isso. As águas eternas, as águas do céu. Cantem comigo.

Nós ouvimos Flavinho cantando Céu em Meu Viver, antes Cater e Coro cantando Eu Tenho Paz Como um Rio. Na sequência, né, nós ouvimos aí o Padre Zezinho com Palavras que Não Passam. Obrigado, Padre Zezinho, mais uma vez pela participação. Que Deus abençoe o senhor e abençoe o teu ministério. E olha só, gente, você que conhece a história de São Maximiliano Maria Kolbe, você que tem acompanhado a nossa programação e também a nossa história, a história da Milícia da Imaculada, você sabe que São Maximiliano nos ensina a oferecer tudo. Ele acreditava que nada é pequeno quando nós pegamos e entregamos tudo nas mãos da Imaculada. A vida de São Maximiliano, gente, foi um dom entregue total a Deus e também aos irmãos. Hoje, nós somos herdeiros dele. Cada oração, cada contribuição que nós fazemos para a Milícia da Imaculada, tudo isso se transforma em instrumento de evangelização. É bonito a gente entender isso. Todo o nosso esforço, toda a nossa entrega, todo o nosso trabalho, tudo é transformado em amor quando nós colocamos nas mãos de Deus e confiamos a Ele tudo isso. A fidelidade de cada um de nós que somos milites permite que milhares de pessoas tenham a oportunidade de conhecer o amor de Cristo por meio do nosso trabalho aqui na Milícia da Imaculada. Então, o meu convite para você é que você continue caminhando conosco nesta missão que transforma a vida, que gera vida, que faz um milagre acontecer. Você que é milite sabe do que eu estou falando. Você é instrumento de evangelização nas mãos de Nossa Senhora. Vamos fazer com que outras pessoas também se entreguem, consagrem-se a Nossa Senhora e se tornem assim também como nós, instrumentos da evangelização e da propagação da ternura e do amor de Deus. 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Vamos ouvir música? Sim, Rodrigo Torres canta Você Não Pode Desistir.

0: E nós ouvimos Você Não Pode Desistir com Rodrigo Torres aqui no Igreja no Rádio, na sua rede imaculada de comunicação. Chegou a hora de nós abrirmos os ouvidos do nosso coração e acolhermos com alegria a mensagem do Papa Leão XIV.
1: Mensagem do Papa Leão XIV.
0: Da mulher cananeia, aprendemos a humildade e a determinação. Graças à sua fé, aprendemos que a mesa de Deus está preparada para todos e que a ninguém estão reservadas só as migalhas, porque cada um, junto do Pai, tem o seu lugar. À luz desta fé, as desigualdades, as discriminações, as barreiras que pisam a dignidade de tantos filhos e filhas de Deus tornam-se insuportáveis. Essa é a mensagem do Papa Leão para nós no dia de hoje e que nós possamos de fato aprender com o exemplo da mulher cananeia, entendendo que cada um de nós temos o nosso lugar reservado, preparado com amor e com carinho pelo Pai. Basta abrirmos o coração, basta darmos o nosso passo, basta dizermos sim a Deus e nós experimentaremos o que é estar neste lugar. Um lugar que é construído, que é preparado para todos. Somos todos iguais, somos todos filhos do mesmo Pai e temos um lugar reservado para que todos, todos possam viver a experiência e o melhor de Deus nas nossas vidas. Amém? Vamos cantar agora? Monsenhor Jonas Habib canta Construir a Paz.

0: Nós ouvimos Monsenhor Jonas Habib cantando Construir a Paz aqui no programa Igreja no Rádio. Daqui a pouquinho nós vamos rezar juntos a coroa de oração em louvor a São Maximiliano Maria Kolbe. Um breve intervalo, não saia daí porque eu volto já e te espero para juntos nós rezarmos.
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2: Estamos de volta com o programa Igreja no Rádio, aqui na Rede Imaculada, onde o Evangelho está em primeiro lugar. E conosco em rede neste momento, a Web Rádio Criativa da cidade de Brumado, na Bahia, também

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1: Meu irmão e minha irmã, neste momento convido você para juntos rezarmos a coroa de oração em louvor a São Maximiliano Maria Kolbe, o fundador da Milícia da Imaculada, o Mártir da Caridade, o santo dos nossos tempos difíceis. Rezemos com fé, com amor e com devoção. Em nome do Pai, e do Filho, e do Espírito Santo. Amém. Lembrai-vos, ó Puríssima Virgem Maria, que jamais se ouviu dizer que algum daqueles que têm recorrido à vossa proteção, implorado o vosso auxílio e reclamado o vosso socorro, fosse por vós desamparado. Animado, pois, com igual confiança a vós, Virgem das Virgens, como a Mãe recorro, a vós me aproximo, e gemendo sob o peso dos meus pecados, me prostro aos vossos pés. Não desprezeis as minhas súplicas, ó Mãe do Filho de Deus, mas antes as atendei e ouvi propícia. Amém. Nesta primeira invocação, rezemos por todos os mílites, por todos aqueles que já deram o seu sim, para que perseverem na missão e sejam luz no mundo, levando o Evangelho a todos os corações. São Maximiliano Maria Kolbe, rogai por nós. Ó Maria concebida sem pecado, rogai por nós que recorremos a vós e por todos quantos não recorrem a vós, especialmente pelos inimigos da Santa Igreja e por todos quantos são a vós recomendados. Nesta segunda invocação, rezemos pelos funcionários e colaboradores da Milícia da Imaculada, para que São Maximiliano Kolbe, que trabalhou lado a lado com seus irmãos nas oficinas e na redação, os inspire em cada tarefa, em cada missão. Que vejam em seu trabalho diário, seja ele administrativo, técnico, de limpeza ou de produção, uma missão sagrada de serviço à Imaculada. Que o Senhor proteja suas famílias, conceda saúde e renove a alegria de saberem que são peças essenciais para que o Evangelho chegue a tantos corações. Rezemos. São Maximiliano Maria Kolbe, rogai por nós. Ó Maria concebida sem pecado, rogai por nós que recorremos a vós e por todos quantos não recorrem a vós, especialmente pelos inimigos da Santa Igreja e por todos quantos são a vós recomendados. Nesta terceira invocação, rezemos pela Santa Igreja, pelo Santo Padre, o Papa Leão XIV, pelos cardeais, bispos, sacerdotes, diáconos, religiosos, religiosas da Igreja, para que, a exemplo de São Maximiliano, a Igreja seja sempre missionária e corajosa ao anunciar o Evangelho em todos os meios de comunicação. São Maximiliano Maria Kolbe, rogai por nós. Ó Maria concebida sem pecado, rogai por nós que recorremos a vós e por todos quantos não recorrem a vós, especialmente pelos inimigos da Santa Igreja e por todos quantos são a vós recomendados. Na quarta invocação rezemos por todos os ouvintes da Rede Imaculada e também por todos os bispos, sacerdotes, religiosos e religiosas, leigos e leigas que participam da programação dessa obra. São Maximiliano Maria Kolbe, rogai por nós. Ó Maria concebida sem pecado, rogai por nós que recorremos a vós e por todos quantos não recorrem a vós, especialmente pelos inimigos da Santa Igreja e por todos quantos são a vós recomendados. Nesta quinta invocação rezemos pelas famílias, para que o coração imaculado de Maria reine em cada lar, trazendo paz, união e paciência diante das dificuldades do dia a dia. São Maximiliano Maria Kolbe, rogai por nós. Ó Maria concebida sem pecado, rogai por nós que recorremos a vós e por todos quantos não recorrem a vós, especialmente pelos inimigos da Santa Igreja e por todos quantos são a vós recomendados. Nesta sexta invocação rezemos pela paz no mundo, para que o ódio seja vencido pelo amor, lembrando o gesto de entrega de Padre Kolbe, que deu a vida para que um pai de família pudesse viver. São Maximiliano Maria Kolbe, rogai por nós.

0: Ó Maria, concebida sem pecado, rogai por nós que recorremos a vós e por todos quantos não recorrem a vós, especialmente pelos inimigos da Santa Igreja e por todos quantos são a vós recomendados. Na sétima invocação, rezemos por todos os que sofrem nos hospitais, pelos doentes e enfermos, pelos dependentes químicos. Por intercessão de São Maximiliano Kolbe, pedimos conforto para os doentes e força para os profissionais da saúde que cuidam da vida com tanto zelo. São Maximiliano Maria Kolbe, rogai por nós. Ó Maria, concebida sem pecado, rogai por nós que recorremos a vós e por todos quantos não recorrem a vós, especialmente pelos inimigos da Santa Igreja e por todos quantos são a vós recomendados. Na oitava invocação desta coroa, rezemos pela juventude, para que os jovens encontrem na Imaculada um refúgio seguro e tenham coragem de seguir suas vocações com alegria e entusiasmo. São Maximiliano Maria Kolbe, rogai por nós. Ó Maria, concebida sem pecado, rogai por nós que recorremos a vós e por todos quantos não recorrem a vós, especialmente pelos inimigos da Santa Igreja e por todos quantos são a vós recomendados. Na nona invocação, rezemos pelos desempregados e pelos trabalhadores, para que São José Operário e São Maximiliano Kolbe intercedam por dignidade, sustento e novas oportunidades de trabalho para todos. São Maximiliano Maria Kolbe, rogai por nós. Ó Maria, concebida sem pecado, rogai por nós que recorremos a vós e por todos quantos não recorrem a vós, especialmente pelos inimigos da Santa Igreja e por todos quantos são a vós recomendados. Na décima invocação, rezemos pelos encarcerados e marginalizados, para que a esperança de Deus chegue aos lugares mais escuros e esquecidos, trazendo conversão e paz interior. São Maximiliano Maria Kolbe, rogai por nós. Ó Maria, concebida sem pecado, rogai por nós que recorremos a vós e por todos quantos não recorrem a vós, especialmente pelos inimigos da Santa Igreja e por todos quantos são a vós recomendados. Na décima primeira invocação, rezemos pelos idosos e pessoas solitárias, para que sintam a companhia constante de Maria e nunca se esqueçam do seu valor eterno diante de Deus. São Maximiliano Maria Kolbe, rogai por nós. Ó Maria, concebida sem pecado, rogai por nós que recorremos a vós e por todos quantos não recorrem a vós, especialmente pelos inimigos da Santa Igreja e por todos quantos são a vós recomendados. Na 12ª invocação, rezemos pelo fim da fome e pelo fim das injustiças, para que a nossa caridade seja concreta, que saibamos partilhar o pão e partilhar a esperança com os nossos irmãos e irmãs mais necessitados. São Maximiliano Maria Kolbe, rogai por nós. Ó Maria, concebida sem pecado, rogai por nós que recorremos a vós e por todos quantos não recorrem a vós, especialmente pelos inimigos da Santa Igreja e por todos quantos são a vós recomendados. Na 13ª invocação, rezemos pelas vocações sacerdotais e religiosas, para que muitos homens e mulheres sigam o exemplo de entrega total de São Maximiliano, servindo a Deus com todo o seu ser. São Maximiliano Maria Kolbe, rogai por nós. Ó Maria, concebida sem pecado, rogai por nós que recorremos a vós e por todos quantos não recorrem a vós, especialmente pelos inimigos da Santa Igreja e por todos quantos são a vós recomendados. E na 14ª invocação, rezemos pelas nossas intenções particulares. Você que está aí do outro lado acompanhando, coloque neste momento o seu pedido, a sua intenção. Coloque sob a intercessão, sob a proteção de Maximiliano Kolbe, o santo do amor, o santo dos tempos difíceis, o patrono das famílias, por todas as necessidades que trazemos no silêncio do coração e que agora depositamos, por intercessão de São Maximiliano Kolbe e da Imaculada, no colo de Jesus. rezemos. São Maximiliano Maria Kolbe, rogai por nós. Ó Maria concebida sem pecado, rogai por nós que recorremos a vós e por todos quantos não recorrem a vós, especialmente pelos inimigos da Santa Igreja e por todos quantos são a vós recomendados. Oremos. Ó Deus que deste à Igreja e ao mundo São Maximiliano Maria Kolbe, sacerdote e mártir, ardente de amor pela Virgem Imaculada, inteiramente dedicado à missão apostólica e ao heróico serviço ao próximo, pela sua intercessão, concede-nos sem reservas para o bem da humanidade, imitar na vida e na morte o Cristo, teu Filho. Amém. E agora, juntos com o Frei Sebastião Benito Coalho, guardião internacional do carisma da Milícia da Imaculada, vamos receber a bênção.
1: Ouvindo as suas intenções, creio que Deus Todo-Poderoso olha para você com tanto amor e a Virgem Santíssima está recebendo com alegria os teus pedidos. Tenho certeza que Maximiliano Kolbe está te sorrindo, intercedendo para que você possa conseguir tudo aquilo que você pediu nesta oração. Eu te abençoo em nome do Pai, do Filho e do Espírito Santo. Amém.
0: São Maximiliano Maria Kolbe, incansável apóstolo da Imaculada, mártir da caridade, patrono dos nossos difíceis tempos, rogai por nós. Música.

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5: Louvai-o por suas obras magníficas. Louvai-o por sua imensa grandeza. Todo ser que respire, louve o Senhor. Salmo 150.
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7: Programa Igreja no Rádio, aqui pela sua Rede Imaculada de Comunicação, estamos de volta. Quero mandar abraços aqui para mais duas emissoras que fazem parte desta rede de evangelização. A Rádio Cultura FM de Ituverava, no estado de São Paulo, que transmite através da frequência 91,3 FM. E a Rádio Alvorada FM da cidade de Londrina, no Paraná, que opera na frequência dos 106,3 FM. A todos vocês que nos ouvem por alguma dessas emissoras da nossa Rede Imaculada de Comunicação, um abraço carinhoso de toda a milícia da Imaculada. E olha só, hoje é domingo, dia de louvar e agradecer a Deus pela semana que começa, não é verdade? E nada melhor do que louvar e rezar cantando, né? Já dizem aí que quem canta reza duas vezes, não é verdade? Então vamos de música. A Adriana Arides canta Nada é Impossível para Ti e também Maria do Rosário cantando Alguém Rezando.

Maria do Rosário cantando Alguém Rezando e antes Adriana Arêdes com a música Nada é Impossível para Ti. Esta é a sua Rede Imaculada de Comunicação, este é o programa Igreja no Rádio. Meus ouvintes, amados e queridos, um coração fiel faz florescer a missão. Para pensar nisso. Deus realiza grandes obras por meio de pessoas que perseveram, viu? A perseverança, ela faz toda a diferença. A sua fidelidade, a minha fidelidade, mês após mês, mantém viva a missão da Milícia da Imaculada e leva esperança a tantas famílias. Talvez você não conheça todos aqueles que são alcançados por esta evangelização, mas Deus conhece cada coração tocado graças ao seu gesto de amor. Por isso eu quero dizer assim, obrigado. Obrigado por permanecer conosco nesta caminhada de fé. Você, Milite, faz toda a diferença nesta obra de evangelização e neste projeto de evangelização. Nós, como Milites, somos os grandes responsáveis pelos corações que são alcançados, pelas graças que são alcançadas, pelos milagres que tantas e tantas pessoas recebem quando rezam com a Rede Imaculada de Comunicação. Quando estão com a Milícia da Imaculada e entregam as suas vidas e fazem as suas doações e rezam, né? Principalmente rezam para que a evangelização alcance as famílias que mais precisam. Tá certo? Gratidão, muito obrigado e ó, vamos continuar juntos nesta linda missão de conquistar os corações a Cristo através da Imaculada. Programa Igreja no Rádio, vamos continuar aqui nessa programação abençoada. Vamos ouvir música, mais música. Laércio, Mariana e Clarissa cantam Cantai Louvores. Na sequência, vamos ouvir Padre Joãozinho com a música Cristo é Minha Vida. Música.

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5: Proclamai comigo a grandeza do Senhor. Exaltemos juntos o seu nome. Busquei o Senhor e ele me respondeu. Livrou-me de todos os meus temores. Salmo 33.
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7: Todo cristão, em algum momento da vida, já deve ter se perguntado qual o propósito de Deus para a sua vida. O propósito de Deus revelado nas Escrituras é que sejamos conforme a imagem de seu Filho, que sejamos como Cristo na terra. Nossa vocação tem a ver com aquilo que nós somos e somos chamados a ser sal da terra e luz do mundo, qualquer que seja a nossa vocação.
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8: Programa Igreja no Rádio, nesta madrugada da sua Rede Imaculada de Comunicação. Estamos aqui de volta com mais uma edição neste domingo, né? Domingo, dia 23 de agosto de 2026, dia da vocação leiga, viu? Hoje nós lembramos na igreja todos os leigos que se entregam, todos os catequistas, todos aqueles que evangelizam, né? Dentro aí do seu chamado, do seu ser batizado, do seu ser cristão e missionário. De volta com o programa Igreja no Rádio, agora nós vamos acompanhar a participação do Padre José Allen no quadro Caminhando com Maria.
9: A paz esteja convosco. O tempo vai passando, com ele a gente pode estar crescendo na graça e no conhecimento de Cristo. Não passa só o tempo, é preciso com o tempo a gente crescer. Maria é para nós um exemplo. Desde que ela foi chamada para ser a mãe do Filho de Deus, ela foi aprendendo a entender melhor a vontade de Deus através dos acontecimentos da vida. Até aquelas coisas que poderiam passar, digamos assim, ser normais, se tornaram oportunidades de ver a vontade de Deus. Que a gente aprenda isso também. Tudo que você estiver passando na vida, seja alegrias, dificuldades, enfrente tudo isso com fé. Procure entender, tudo que eu fizer por amor não se perde. Tudo se torna um tesouro. Eu estou oferecendo a Deus para a glória dele, para a minha salvação, para a santidade da igreja, para a conversão da humanidade. Maria é um testemunho de como devemos ser. Se queremos ser autênticos discípulos de Jesus, verdadeiros filhos de Deus Pai, sermos conduzidos pelo Espírito Santo, olhemos para Maria. O exemplo dela nos estimula, nos fortalece, nos inspira para que a gente possa cada vez mais ir crescendo na graça e no conhecimento de Cristo e, com isso também, vivendo a nossa verdadeira identidade humana e cristã. Cada dia que termina é um tempo que passou, que nunca mais vai voltar. Portanto, tudo que eu vivi fica registrado, digamos assim. Vamos arquivar o tesouro da nossa fé, vivendo cada momento por amor a Deus. E assim um dia vamos colher os frutos desse tesouro. Que Deus abençoe a todos e possamos, com Maria, sempre mais seguir o caminho de Jesus, reconhecendo que Ele é o caminho, a verdade, a vida. E assim como Maria, nós vamos seguir o caminho verdadeiro, na verdade, e viver a plena vida.

Nós ouvimos Márcio Todeschini cantando Um Olhar Sereno, seguido aí da participação do padre José Allen aqui no programa Igreja no Rádio. E vamos de mais música? Vamos, porque domingo é dia do Senhor, é dia de louvar, é dia de agradecer, é dia de rezar a Deus, não é verdade? Edson Diniz canta Mistério da Bondade e depois Netinho chega cantando Permanece Fiel.

Netinho cantando Permanece Fiel, antes Edson Diniz cantando O Mistério da Bondade, músicas que evangelizam, músicas que renovam a nossa fé aqui no programa Igreja no Rádio. Nós estamos no mês de agosto, né? Caminhando aí para o final do mês, quase, né? Já se passaram mais de 20 dias, hoje é dia 23, e claro, agosto é o mês para responder ao chamado de Deus. Agosto é o mês para rezarmos pelas vocações. Neste mês vocacional, todos nós somos convidados a refletir sobre a forma como respondemos ao chamado do Senhor. Todos nós temos uma vocação, todos e cada um de nós. Alguns são chamados ao sacerdócio, outros à vida consagrada, outros ainda ao matrimônio ou à missão como leigos. A sua colaboração é também uma resposta generosa a esse chamado. Ao sustentar a evangelização, você ajuda a anunciar o Evangelho, participa ativamente da missão da igreja, faz a graça de Deus acontecer na vida de tantas pessoas e, principalmente, faz com que essas pessoas tenham acesso à espiritualidade, à evangelização, ao bem que vem do coração de Deus. Todos nós temos uma missão, nunca se esqueça disso. E aí, estamos respondendo como a essa missão? Estamos respondendo com sim, como Nossa Senhora fez? Ou ainda estamos com medo? Estamos ouvindo o chamado, mas ainda temos medo, duvidamos, questionamos e não nos entregamos de fato à oração para entender, para compreender bem qual é o nosso chamado, qual é o chamado para a nossa vida. Pare e pense nisso um pouquinho. Mas o importante é, vamos juntos, sem medo, entregando-nos à providência de Deus, entregando-nos a viver bem a nossa fé e deixar Deus agir na nossa vida. Deixa Deus ser Deus, né? Nós somos instrumentos nas mãos dele, nós somos filhos e instrumentos. Deixa Deus falar conosco e se entregue e diga o sim, sem medo, porque Deus sustenta lá na frente, viu? Ele chama, nós respondemos e pode ter certeza que Deus dá a condição necessária para a gente viver bem essa nossa vocação, tá certo? Vamos de música? Vida Reluz cantando Proclamam a Vossa Glória e depois Davidson Silva e GBA Stage com Saudade de Ti.

0: Vamos dar uma pausa aqui no nosso Igreja no Rádio. No próximo bloco, nós vamos conferir melhores momentos da programação da Rádio Imaculada. Não saia daí.
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4: 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A verdade profunda da nossa existência está contida neste mistério admirável. Cada criatura, cada pessoa humana é fruto de um pensamento e de um ato de amor de Deus. Rezar pelas vocações é essencial para todo cristão, pois é por meio da oração que Deus nos chama a viver a felicidade plena. Reze sempre pela sua vocação e das pessoas que estão ao seu redor.
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0: Rede Imaculada, o Evangelho em primeiro lugar. Estamos de volta com o programa Igreja no Rádio, aqui nesta abençoada programação. E ó, quero mandar aqui abraço para mais duas emissoras que fazem parte da nossa Rede Imaculada. A Web Rádio Magnífica de Biritinga da Bahia e a Rádio Educadora FM da cidade de Venceslau Brás, no Paraná, na frequência dos 103,7 FM. E vamos de música? Astúlio Nunes canta Canção da Fraternidade.

0: Nós ouvimos Canção da Fraternidade com Astúlio Nunes e chegou o momento da gente conferir os melhores momentos da programação da Rede Imaculada de Comunicação. Hoje, nós vamos ouvir uma entrevista com Dom Sebastião Bandeira sobre São Pedro, a figura de São Pedro, a importância deste grande santo para a nossa fé e principalmente para a nossa Igreja Católica, né? Vamos acompanhar então essa entrevista com Dom Sebastião Bandeira.
1: Queria que o senhor explicasse para a gente, contasse para a gente um pouquinho quem é São Pedro.
2: Nós todos sabemos muito bem a importância de São Pedro na Bíblia, nos Evangelhos. Jesus que escolhe este pescador, que era uma pessoa que tinha muita espontaneidade, que era uma pessoa muito emotiva, mas também uma pessoa que foi capaz de superar muitas dificuldades ao longo da vida e demonstrar o seu amor a Cristo. Eu gosto muito de São Pedro, porque São Pedro é muito humano. Uma hora ele está acertando, outra hora ele está errando. Mas nem por isso São Pedro deixa de ser aquele que Jesus confia a missão. Por exemplo, quando Jesus pergunta aos apóstolos, quem sou eu para vocês? Pedro responde com sabedoria, movido pelo Espírito Santo. Jesus, tu és o Messias, o Filho de Deus. Mas logo depois, Pedro é aquele que vai aconselhar Jesus para não ir enfrentar o sofrimento, para fugir daí da Jerusalém. Então, como todos nós não queremos sofrer e nem queremos que nossos amigos sofram. Então, Pedro é este apóstolo que procura expressar aquilo que ele sente. Agora, a coisa muito bonita de Pedro é que ele foi diferente de Judas. Judas, ele errou e não soube trabalhar o seu erro. Judas acabou tirando a sua própria vida. Pedro, ao contrário, ele errou, negou seu discipulado, porém, ele apostou na misericórdia e ele então aceitou manifestar o seu amor a Cristo. Quando Jesus pergunta, Pedro, tu me amas? Ele afirma 3 vezes, sim, Senhor, tu sabes que eu te amo. Então, na nossa vida, nós devemos ter essa atitude de Pedro. Não ficar lamentando nossos erros, nosso passado, mas tendo a capacidade de superar, expressando aquilo que nós queremos, que é o nosso amor, mostrando a nossa capacidade de recuperação diante das dificuldades.
1: O Maranhão é um estado riquíssimo em mares, em rios, esses recursos naturais tão importantes. E São Pedro, ele é relacionado à pesca. A gente pode, e nesse caso, especificamente dos festejos, São Luís, o estado do Maranhão, ele festeja mais São Pedro do que os outros santos. Será que é por isso, Dom Sebastião?
2: Olha, quando você me perguntou sobre São Pedro, de fato, eu não mencionei essa característica marcante dele, de ser pescador. Então, eu acredito que o fato do Maranhão ter um grande litoral, muitos mares, muitos peixes, muitos rios, então isso faz a facilidade das pessoas se identificarem com Pedro, até para proteger diante do mar, diante de tantas dificuldades que os pescadores têm. Por isso que pode-se explicar esse grande apego à pessoa de São Pedro. E depois também, ele é o homem das chaves, né? As chaves, chave é sinal de proteção, chave é sinal de poder. Então, o pessoal, a pessoa em dificuldade quer se apegar a quem tem poder. Então, pode se atribuir também tanto a profissão de Pedro, como o papel tão importante de Pedro na vida de Jesus.
1: Dom Sebastião, qual a importância da mistura entre a religião e a cultura?
2: Aqui no Maranhão, a festa de São Pedro é muito importante, porque ocorreram várias misturas entre a tradição indígena, a tradição africana e a tradição portuguesa. Então, aqui no Maranhão, nós temos o Bumba Meu Boi, que é algo lindo, onde a mistura de cores, de brilhos, de ritmos e também de lendas, expressando histórias da realidade do nosso povo. Aqui no Maranhão, nós tivemos a escravidão. E, ao mesmo tempo, o período onde o gado tinha grande força econômica. Daí, por exemplo, o Bumba Meu Boi, ele conta a história da relação de um fazendeiro que tinha um casal de escravos. E esse casal, a esposa, ela ficou grávida e o pai Francisco, para agradar a sua esposa, que desejou comer a língua do boi do seu patrão, ele acaba tirando a vida deste boi. E quando ele foi descoberto, o patrão o obriga a aparecer o boi e ele vai recorrer ao pajé. Olha aí, elementos da cultura indígena para ressuscitar o boi. Então, na história, né, do Bumba Meu Boi, nós temos a opressão na escravidão, temos também elementos indígenas, o pajé que ressuscita, e elementos cristãos. Por isso que é muito rica essa festa, porque tem o batismo do boi, né, que geralmente acontece antes da festa de São João. E depois também tem a festa onde vai ressuscitar o boi, que é depois, ao longo do ano. Todo esse rito, toda essa beleza, tem por trás também a resistência do nosso povo. Então, é uma forma do povo reagir diante de sofrimento, diante da opressão, de maneira alegre, de maneira festiva e, às vezes, também de maneira muito sábia, porque as cantigas do boi também elas relatam situações econômicas, relatam fatos do dia a dia do nosso povo. Por isso que essa mistura entre cultura e religião é fundamental para nós entendermos esse fenômeno tão bonito, tão marcante no Maranhão.
1: Qual é a realidade hoje do povo maranhense?
2: Infelizmente, a nossa realidade é muito preocupante. O Maranhão tem um índice de pobreza muito grande. Quantas cidades, quantos municípios do Brasil, agora, durante a campanha da fraternidade, a gente viu o mapa da fome no país. E nós temos muitos municípios que são considerados os mais pobres do Brasil. Também a situação de saúde. Recentemente, o hospital aqui, eu vi que as pessoas estavam fazendo manifestação porque estava faltando alimento para as pessoas que trabalhavam no hospital. E os médicos também fazendo greve pelo salário atrasado. Hoje, né, ao chegar em minha casa, eu ouvi o depoimento de uma pessoa que, para fazer a perícia médica, a fim de conseguir o direito de um auxílio na doença, foi agendado para o mês de dezembro. Isso, para mim, é uma tragédia. Um doente que está precisando de ajuda esperar 6 meses para ter uma perícia médica numa cidade que ao lado de Teresina. Então, essa situação no nosso país, aqui no Maranhão, é realmente triste e não pode continuar. Essa semana, eu tive a oportunidade de me reunir com lideranças políticas na nossa diocese para que a gente pudesse trabalhar para conscientizar nosso povo, para melhorar a qualidade dos nossos políticos, porque nós só podemos melhorar essa situação tendo políticos competentes que busquem resolver os problemas do povo. Infelizmente, quanto mais um povo pobre, esse povo fica mais dependente dos políticos, e quem vai determinar vai ser aquele que tiver mais dinheiro, e que, para ter mais dinheiro, ou ele usou do poder a máquina do estado, do município, para se eleger, ou já é muito rico, e aí, com certeza, depois não vai servir bem a população. Então, um grande problema no Maranhão é esse. Nós temos que melhorar a qualidade de nossas lideranças políticas para ver se melhora também a situação do nosso povo. Porém, você sabe, quanto mais a gente investe na conscientização do povo, ele vai melhorar na qualidade dos nossos políticos.
1: Porque, Dom Sebastião, com certeza o Maranhão é o estado mais rico em recursos naturais do Brasil. A costa litorânea do Maranhão é muito grande, muito bonita. Quem nunca ouviu falar nos lençóis maranhenses? Quem nunca ouviu falar na cidade de Carolina, que tem cachoeiras lindíssimas, que tem passeios maravilhosos? O próprio centro histórico de São Luís, que tem tanta coisa bacana, tanta coisa cultural que é bem aproveitada, a gente sabe disso. Então, não justifica tanta pobreza, né, Dom Sebastião?
2: É verdade. Eu sempre digo, o Maranhão é um estado que tem uma riqueza enorme. Nós temos no Maranhão vários biomas. Temos o bioma do Cerrado, que é a parte onde você falou, a região de Carolina, das cachoeiras, aquela região rica de águas e terrenos próprios para a agricultura. Temos a região dos babaçus, né? Aquela região dos cocais. O babaçu é uma palmeira riquíssima que serve para produzir óleos, alimentos, sabonetes e tantas outras coisas. Tem uma região litorânea com um mar tão rico. O melhor camarão do Brasil está aqui no Maranhão, que você deve estar com saudade, né?
1: Com como certeza. Maranhense,
2: os nossos os nossos camarões são grandes, gostosos. nosso também patrimônio histórico. São Luís é considerada patrimônio histórico da humanidade pelos seus casarões, sobrados coloniais, com seus azulejos coloridos. Então, temos tantas riquezas, mas ainda não sabemos aproveitá-las para o bem do nosso povo. Sem falar que o porto de Itaqui é o grande porto de exportação de minério de ferro, né, que vem da Serra dos Carajás. E é um porto privilegiado porque a sua localização está muito próxima tanto do canal de Panamá, onde os navios poderão atravessar para o Oceano Pacífico, como também poderão ir para os portos da Europa, levando minério. Então, tudo isso, a gente vê as potencialidades que poderiam ser mais valorizadas a serviço do nosso povo.
1: Eu conversei com Dom Sebastião Bandeira Coelho, ele que é bispo de Coroatá, no Maranhão, que nos deu essa aula sobre os santos juninos, em especial São Pedro e São Marçal, comemorados agora no final do mês de junho. Dom Sebastião, muito obrigada pela sua participação mais uma vez. Música.

0: Ministério Vida e Comunhão cantando Ele Vive em Nós. Antes nós ouvimos Paulos com a canção Confiantes na Bondade de Deus. Eu quero fazer uma pequena reflexão com você sobre a simplicidade de Santa Clara. No dia 11 de agosto, nós celebramos Santa Clara. Celebramos o dia da televisão também, né? Ela que é a padroeira da televisão, da comunicação. E Santa Clara, gente, ela escolheu viver na pobreza para mostrar que Deus é a verdadeira riqueza. Seu testemunho, ele continua inspirando cristãos no mundo inteiro a viverem o quê? A viverem o desprendimento e, ao mesmo tempo, a confiança total na providência que vem de Deus. Quando nós partilhamos um pouco do que possuímos para sustentar, por exemplo, a evangelização, a gente também torna um sinal desse amor generoso. Eu quero aqui fazer essa reflexão colocando-nos próximos de Santa Clara e aprendendo dela esse desprendimento, né? Tirar um pouquinho do que somos para partilhar com quem precisa, tirar um pouquinho do que temos para partilhar com aquele projeto, aquela obra, aquilo que vai fazer a diferença na vida de tantas pessoas. E a Milícia da Imaculada tem essa missão: fazer a diferença na vida daqueles que precisam de Deus, que precisam experimentar Deus, que precisam conhecer Nossa Senhora e, a partir de Nossa Senhora, chegar mais próximo do coração de Jesus. 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Tá certo? A gente vai dar uma pausa aqui no nosso programa. No próximo bloco, nós vamos ouvir o Evangelho, a meditação do Evangelho deste domingo, com Dom Pedro Carlos Cipollini, ele que é bispo da Diocese de Santo André, e também contaremos com a participação do Padre Ezequiel Dalpouso no quadro Despertai para o Amor. O intervalo é rapidinho, não sai daí que nós voltamos já.
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3: Estamos de volta com o programa Igreja no Rádio, aqui pela Rede Imaculada de Comunicação. Mando um abraço muito carinhoso e muito especial para todos aqueles que nos acompanham através da Rádio Capital FM de Cianorte, no Paraná, que opera na frequência dos 91,9 FM. Também a todos que nos ouvem pela Web Rádio O Precursor, da cidade de São Carlos, em São Paulo, e a Web Rádio Sua Melodia, lá em Santa Rita de Paraíba, lá da Paraíba, Santa Rita da Paraíba. Um grande beijo, um grande abraço para você. Vamos agora conferir a reflexão do Evangelho de hoje, deste domingo, dia 23 de agosto, com a participação do Bispo de Santo André, Dom Pedro Carlos Cipollini.

Olá, meus irmãos e irmãs, caríssimos no Senhor. Hoje, dia 23 de agosto, 21º domingo do tempo comum, e eu sou Dom Pedro Spolini, Bispo de Santo André. Convido você para refletirmos a palavra de Deus do Evangelho de São Mateus, capítulo 16, versículos de 13 a 20. Vamos refletir e ouvir com um coração aberto o que o Senhor nos diz. Quando chegou à região de Cesaré de Filipe, Jesus perguntou a seus discípulos: quem as pessoas dizem que é o Filho do Homem? Eles disseram: alguns dizem que é João Batista, outros dizem que é Elias, outros que é Jeremias ou algum dos profetas. Perguntou-lhes então: e vocês, quem vocês dizem que eu sou? Simão Pedro, respondendo, disse: tu és o Messias, o Filho do Deus vivo. Jesus lhe respondeu: feliz é você, Simão, filho de Jonas, porque não foi alguém de carne e sangue quem lhe revelou isso, e sim o meu Pai que está nos céus. Eu também lhe digo: você é Pedro, e sobre essa pedra construirei a minha igreja, e as portas do inferno não dominarão sobre ela. Eu darei a você as chaves do reino dos céus, e você, o que você ligar na terra, será ligado nos céus. O que você desligar na terra será desligado nos céus. Então ordenou que os discípulos não dissessem a ninguém que ele era o Messias. Palavra da salvação. Reflitamos então esse texto. Esse trecho do Evangelho que lemos neste 21º domingo do tempo comum constitui um marco importante no Evangelho de São Mateus. Numa região pagã, Cesaré de Filipe, Jesus quer saber o que seus seguidores mais próximos pensam dele. E Pedro, porta-voz do grupo, reconhece em Jesus o Messias, isto é, o Salvador, o Filho do Deus vivo. Olhe bem, Jesus é mais que um simples profeta, um guru, um doutor da lei. Ele é a revelação verdadeira do nosso Pai do céu. A Deus ninguém jamais o viu, mas Jesus é a imagem do Deus vivo, porque ele é o Filho de Deus. Ele é o Emmanuel, Deus conosco. A presença e a ação de Deus no meio da humanidade. Então a resposta de Pedro é correta e traz a essência da fé cristã, cristológica. Jesus é Filho de Deus, nosso Salvador. Pela resposta revelada pelo Pai, Pedro é proclamado feliz, testemunha a fé da comunidade e recebe as chaves para abrir as portas do reino de Deus, para que todos os que desejarem tenham acesso a ele. Olha que bonito, né? O Pai escolhe Pedro, Jesus reconhece a escolha do Pai. E Pedro, então, é a pedra da fé sobre a qual está construída a igreja. Ele tem o poder de discernir quem, de fato, pertence à comunidade comprometida com a justiça do reino. E hoje nós sabemos a pessoa de São Pedro, né, o ministério de São Pedro, está presente na pessoa do Santo Padre, o Papa Leão XIV. Então a pergunta de Jesus continua soando nas nossas vidas, nos nossos dias. Você, quem diz que eu sou? Então a resposta deve ser dada não só pelos nossos lábios que professam a fé, pela nossa prática de vida, pelos nossos compromissos com o projeto de Jesus que exige, né, vida digna para todos, liberdade, justiça e santidade. Que maravilha é a palavra de Deus que nos resgata, nos orienta e nos ilumina. Peçamos a Deus a graça de sermos fiéis a esta palavra que ouvimos, nós que pelo batismo acolhemos Jesus como Salvador da nossa vida.
E hoje, às 8 horas, meus irmãos, eu estarei no Complexo Ayrton Senna, na Forania Ribeirão Pires, Rio Grande da Serra, para celebrar a Santa Missa de abertura do Festival Vocacional, com toda a juventude da nossa diocese. Venha participar, um momento bonito, um momento de alegria. Festival Vocacional, hoje, Ribeirão Pires, no Complexo Ayrton Senna. E às 19 horas estarei no Santuário Diocesano Nossa Senhora Imaculada Conceição, para celebrar a Santa Missa em Mauá, esse santuário que cada dia se revela um local de encontro, de acolhida, de fraternidade. E nesta Santa Missa tomará posse como pároco e reitor do santuário o padre Alex Sandro Camilo. Convido vocês também para participarem. E agora quero abençoar a todos com a bênção de Deus, para que sejam felizes e que essa palavra traga alegria, saúde e paz a cada um que me ouviu aqui e comigo refletiu esta palavra de Deus. O Senhor esteja convosco. Abençoe-vos o Deus Todo-Poderoso, Pai, Filho, Espírito Santo. Amém.

0: Valmir Alencar e Armando Valsani cantando Tu És Pedro, Paulinho Sá cantando Derrama o Teu Amor aqui. Tudo isso depois de nós termos conferido a reflexão do Evangelho de hoje com Dom Pedro Carlos Cipollini, bispo da Diocese de Santo André, diocese na qual a Rádio Imaculada 1490M está presente e também a sede da Milícia da Imaculada. E agora, quero abrir espaço aqui para o Padre Ezequiel chegar com o quadro Despertai para o Amor.
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Ouvinte, é uma alegria poder falar com você neste momento. Eu desejo que a paz de Deus seja a força que te sustenta o tempo todo. E Deus é isso, Deus é paz, Deus é luz, Deus é amor. E é um amor sempre entregue, por isso da parte de Deus existe sempre interesse em nos alcançar, em nos sustentar, em nos ajudar. Quando não acontece isso é por quê? Porque nós não conseguimos captar todo o bem que Ele quer dar. Embora a pessoa esteja dizendo, Senhor, me ajuda, isso não significa que ela esteja captando e acolhendo aquilo que Ele quer dar. Porque Deus, embora queira continuamente nos salvar, nós é que estamos nesse mundo e somos envolvidos pelas circunstâncias que nos ajudam a acolher Deus ou não. Gostaria de falar hoje sobre a importância da tranquilidade, de não correr demais atrás do vento, porque o vento corre sempre mais do que nós. Diz um trecho da Bíblia no Eclesiastes, mais vale um punhado com sossego do que dois punhos cheios de trabalho correndo atrás do vento. Essa imagem, de certa forma, vale até hoje. Dizemos de alguém que ele tem mão tranquila. Quando pega alguma coisa, ele o faz com calma interior e habilidade segura. Sua mão irradia paz. Mão tranquila é mão aberta. É qual concha que consegue acolher alguma coisa. Nesta mão aberta podemos perceber a tranquilidade, porque ela mora aí. O contrário são os punhos. Quem cerra a mão em punho quer garantir algo mediante violência. O punho é mais cheio de agressões, está sempre voltado contra alguém. O sábio do Antigo Testamento, ao falar de punho, pensa em pessoas que se estressam e querem conseguir algo pela violência. A violência não traz paz. A violência não faz bem. Mas para ele, alguns punhos só fazem correr a

0: atrás do vento. São objetivos superficiais que atacamos com mãos crispadas. Os verdadeiros objetivos não podem ser alcançados com dentes trincados e com punhos cerrados, mas apenas com mãos abertas, mãos estendidas. Assim como não posso deter o vento, também não posso agarrar a tranquilidade com meu punho. Eu só experimento a tranquilidade quando me abro, quando estou totalmente no momento atual, quando sinto com mãos abertas o que me colocam na mão. Por isso, caro ouvinte, sejamos pessoas de mãos abertas e não de punhos cerrados. Pessoas fechadas em si querem alcançar as coisas pela agressão. Não. A abertura, a mão estendida e aberta, que leva paz, que leva conselho, que leva coisas boas para o outro, se reverte sempre em mais alegria também para o nosso coração. Mais mensagem através do nosso Facebook. Um forte abraço para você. Deus te abençoe e te guarde. Em nome do Pai, do Filho e do Espírito Santo. Amém.
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Esse foi o Padre Ezequiel Dal Pouso com o quadro Despertai para o Amor. E vamos de mais músicas? Padre Cleidimar Moreira canta Jesus, Venho a Ti, e na sequência vamos ouvir Monsenhor Jonas Abibe com a canção Pão da Vida.

Hoje venho a ti, Jesus. Apresento o meu coração. Apresento o meu interior. Apresento a minha vida. O Senhor sabe como está. Vem, Senhor. Vem, Senhor. E cura-me, Senhor.

0: 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A gente vai para um rápido intervalo. No próximo bloco eu te espero para juntos nós rezarmos o Terço da Misericórdia aqui na programação da sua Rede Imaculada de Comunicação. Não sai daí, eu volto já.
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3: Minha alma exulta no Senhor e nele rejubilará pela salvação. Todo meu ser dirá: Senhor, quem é semelhante a ti, que defende o fraco do mais forte? Salmo 34.
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Em nome do Pai, do Filho e do Espírito Santo. Amém. Pai nosso que estais no céu, santificado seja o vosso nome. Venha a nós o vosso reino, seja feita a vossa vontade, assim na terra como no céu. O pão nosso de cada dia nos dai hoje. Perdoai-nos as nossas

do mal. Amém. Ave Maria, cheia de graça, o Senhor é convosco. Bendita sois vós entre as mulheres, e bendito é o fruto do vosso ventre, Jesus. Santa Maria, Mãe de Deus, rogai por nós, pecadores, agora e na hora de nossa morte. Amém. Creio em Deus Pai Todo-Poderoso, Criador do céu e da terra, e em Jesus Cristo, seu único Filho, nosso Senhor, que foi concebido pelo poder do Espírito Santo, nasceu da Virgem Maria, padeceu sob Pôncio Pilatos, foi crucificado, morto e sepultado, desceu à mansão dos mortos,

Creio no Espírito Santo, na Santa Igreja Católica, na comunhão dos santos, na remissão dos pecados, na ressurreição da carne, na vida eterna. Amém.

0: Primeiro mistério. Meditamos sobre a oração e a agonia de nosso Senhor Jesus Cristo no Horto das Oliveiras.
1: Nesse momento, surgiu diante dos olhos da minha alma uma visão que era como de nosso Senhor no Jardim das Oliveiras. Primeiramente, os sofrimentos físicos e todas as circunstâncias que o agravavam. Em seguida, os sofrimentos espirituais em toda a sua extensão, e ainda aqueles dos quais ninguém saberá. Essa visão englobava tudo: julgamentos injustos, difamações. Quando terminou a visão, um suor frio me cobria a testa. Fazei de mim, Jesus, um sacrifício agradável e puro ao olhar do vosso Pai.
2: Eterno Pai, eu vos ofereço o corpo e sangue,

0: mundo inteiro.
1: Pela sua dolorosa paixão,
0: tende misericórdia de nós e do mundo inteiro.
1: Pela sua dolorosa paixão,
0: tende misericórdia de nós e do mundo inteiro.
1: Pela sua dolorosa paixão,
0: tende misericórdia de nós e do mundo inteiro.
1: Pela sua dolorosa paixão,
0: tende misericórdia de nós e do mundo inteiro.
1: Pela sua dolorosa paixão,
0: tende misericórdia de nós e do mundo inteiro.
1: Pela sua dolorosa paixão,
0: tende misericórdia de nós e do mundo inteiro.
1: Pela sua dolorosa paixão,
0: tende misericórdia de nós e do mundo inteiro.
1: Pela sua dolorosa paixão,
0: tende misericórdia de nós e do mundo inteiro.
1: Pela sua dolorosa paixão,
0: tende misericórdia de nós e do mundo inteiro.
1: Pela sua dolorosa paixão,
0: tende misericórdia de nós e do mundo inteiro. Ó sangue e água que jorrastes do coração de Jesus,

0: Segundo mistério, meditamos sobre a flagelação de nosso Senhor Jesus Cristo.
1: Quando cheguei para a adoração, logo me envolveu o recolhimento interior e vi nosso Senhor amarrado ao tronco e logo sobreveio a flagelação. Vi quatro homens que se revezavam a açoitar o Senhor e quando o flagelavam os carrascos, Jesus se calava e olhava para o longe. Então calaram-se também os meus lábios e comecei a sentir em mim a agonia. Então o Senhor me disse: estou vendo a dor sincera do teu coração, que trouxe enorme alívio ao meu coração. Olha e consola-te.
2: Eterno Pai, eu vos ofereço o corpo e sangue,

0: inteiro,
1: pela sua dolorosa paixão.
0: Tende misericórdia de nós e do mundo inteiro,
1: pela sua dolorosa paixão.
0: Tende misericórdia de nós e do mundo inteiro,
1: pela sua dolorosa paixão.
0: Tende misericórdia de nós e do mundo inteiro,
1: pela sua dolorosa paixão.
0: Tende misericórdia de nós e do mundo inteiro,
1: pela sua dolorosa paixão.
0: Tende misericórdia de nós e do mundo inteiro,
1: pela sua dolorosa paixão.
0: Tende misericórdia de nós e do mundo inteiro,
1: pela sua dolorosa paixão.
0: Tende misericórdia de nós e do mundo inteiro,
1: pela sua dolorosa paixão.
0: Tende misericórdia de nós e do mundo inteiro,
1: pela sua dolorosa paixão.
0: Tende misericórdia de nós e do mundo inteiro,
1: pela sua dolorosa paixão.
0: Tende misericórdia de nós e do mundo inteiro, ó sangue e água que jorrastes do coração de Jesus.

0: Terceiro mistério, meditamos sobre a coroação de espinhos de nosso Senhor Jesus Cristo.
1: Quando me concentro na paixão do Senhor, frequentemente vejo nosso Senhor na adoração, da seguinte maneira: após a flagelação, cobriram o Senhor com um manto de púrpura, sujo e rasgado, jogando-o sobre as chagas renovadas. Fizeram uma coroa de espinhos e a colocaram na sua santa cabeça, pondo-lhe ainda um caniço nas mãos e zombando dele. Cuspiam no seu rosto, enquanto outros pegavam o caniço e batiam na cabeça. Outros infligiam-lhe dores esbofeteando-o, ou cobrindo-lhe o rosto, davam-lhe murros. Jesus suportava tudo em silêncio. Que toda a alma reflita sobre o que Jesus sofreu neste momento.
2: Eterno Pai, eu vos ofereço o corpo e sangue,

0: mundo inteiro,
1: pela sua dolorosa paixão.
0: Tende misericórdia de nós e do mundo inteiro,
1: pela sua dolorosa paixão.
0: Tende misericórdia de nós e do mundo inteiro,
1: pela sua dolorosa paixão.
0: Tende misericórdia de nós e do mundo inteiro,
1: pela sua dolorosa paixão.
0: Tende misericórdia de nós e do mundo inteiro,
1: pela sua dolorosa paixão.
0: Tende misericórdia de nós e do mundo inteiro,
1: pela sua dolorosa paixão.
0: Tende misericórdia de nós e do mundo inteiro,
1: pela sua dolorosa paixão.
0: Tende misericórdia de nós e do mundo inteiro,
1: pela sua dolorosa paixão.
0: Tende misericórdia de nós e do mundo inteiro,
1: pela sua dolorosa paixão.
0: Tende misericórdia de nós e do mundo inteiro,
1: pela sua dolorosa paixão.
0: Tende misericórdia de nós e do mundo inteiro. Ó sangue e água que jorrastes do coração de Jesus.

0: Quarto mistério: meditamos sobre Jesus carregando a cruz para o Calvário.
1: Jesus surgiu de repente diante de mim, despido de suas vestes, coberto de chagas por todo o corpo, os olhos cheios de sangue e lágrimas, o rosto todo desfigurado, coberto de escarros. Ó Cristo, vós sabeis como desejo ardentemente assemelhar-me a vós. Fazei que participe de toda a vossa paixão, que toda a vossa dor se entorne no meu coração. Confio que completareis isso em mim, de maneira que julgardes apropriada.
2: Eterno Pai, eu vos ofereço o corpo e sangue,

0: mundo inteiro.
1: Pela sua dolorosa paixão,
0: tende misericórdia de nós e do mundo inteiro.
1: Pela sua dolorosa paixão,
0: tende misericórdia de nós e do mundo inteiro.
1: Pela sua dolorosa paixão,
0: tende misericórdia de nós e do mundo inteiro.
1: Pela sua dolorosa paixão,
0: tende misericórdia de nós e do mundo inteiro.
1: Pela sua dolorosa paixão,
0: tende misericórdia de nós e do mundo inteiro.
1: Pela sua dolorosa paixão,
0: tende misericórdia de nós e do mundo inteiro.
1: Pela sua dolorosa paixão,
0: tende misericórdia de nós e do mundo inteiro.
1: Pela sua dolorosa paixão,
0: tende misericórdia de nós e do mundo inteiro.
1: Pela sua dolorosa paixão,
0: tende misericórdia de nós e do mundo inteiro.
1: Pela sua dolorosa paixão,
0: tende misericórdia de nós e do mundo inteiro. Ó sangue e água que jorrastes do coração de Jesus.

0: Quinto mistério, meditamos sobre a morte de Jesus na cruz.
1: À noite, vi Nosso Senhor crucificado. Das mãos, dos pés e do lado, corria o preciosíssimo sangue. A seguir, Jesus me disse: tudo isto é pela salvação das almas. Reflete, minha filha, sobre o que tu estás fazendo pela salvação delas. Respondi: Jesus, quando olho para a vossa paixão, vejo que eu quase nada faço pela salvação das almas. E o Senhor me disse: fica sabendo, minha filha, que o teu silencioso martírio de todos os dias, na total submissão à minha vontade, leva muitas almas ao céu. Quando te parecer que o sofrimento ultrapassa as tuas forças, olha para as minhas chagas e te elevarás acima do desprezo e do juízo dos homens. A meditação sobre a minha paixão te ajudará e te elevarás acima de tudo. Compreendi muitas coisas que antes não era capaz de entender. Eterno Pai, eu vos ofereço o corpo e sangue,

0: mundo inteiro.
1: Pela sua dolorosa paixão,
0: tende misericórdia de nós e do mundo inteiro.
1: Pela sua dolorosa paixão,
0: tende misericórdia de nós e do mundo inteiro.
1: Pela sua dolorosa paixão,
0: tende misericórdia de nós e do mundo inteiro.
1: Pela sua dolorosa paixão,
0: tende misericórdia de nós e do mundo inteiro.
1: Pela sua dolorosa paixão,
0: tende misericórdia de nós e do mundo inteiro.
1: Pela sua dolorosa paixão,
0: tende misericórdia de nós e do mundo inteiro.
1: Pela sua dolorosa paixão,
0: tende misericórdia de nós e do mundo inteiro.
1: Pela sua dolorosa paixão,
0: tende misericórdia de nós e do mundo inteiro.
1: Pela sua dolorosa paixão,
0: tende misericórdia de nós e do mundo inteiro.
1: Pela sua dolorosa paixão,
0: tende misericórdia de nós e do mundo inteiro. Ó sangue e água que jorrastes do coração de Jesus, como fonte de misericórdia para nós, eu confio em vós.

0: Deus imortal, tende piedade de nós e do mundo inteiro. Deus santo, Deus forte, Deus imortal, tende piedade de nós e do mundo inteiro. Deus santo, Deus forte, Deus imortal, tende piedade de nós e do mundo inteiro.
1: Louvores à misericórdia divina. Misericórdia divina que brota do seio do Pai,
2: eu confio em vós.
1: Misericórdia divina, atributo máximo de Deus,
2: eu confio em vós.
1: Misericórdia divina, mistério inefável,
2: eu confio em vós.
1: Misericórdia divina, fonte que brota do mistério da Santíssima Trindade,
2: eu confio em vós. Misericórdia divina que nenhuma mente, nem humana, nem angélica pode prescrutar,
1: eu confio em vós.
2: Misericórdia divina, da qual provém toda a vida e felicidade,
1: eu confio em vós.
2: Misericórdia divina, mais sublime do que os céus,
1: eu confio em vós.
2: Misericórdia divina, fonte de milagres e prodígios,
1: eu confio em vós. Misericórdia divina que envolve o universo todo,
2: eu confio em vós.
1: Misericórdia divina que desce ao mundo na pessoa do Verbo encarnado,
2: eu confio em vós.
1: Misericórdia divina que brotou da chaga aberta do coração de Jesus,
2: eu confio em vós.
1: Misericórdia divina encerrada no coração de Jesus para nós e sobretudo para os pecadores,
2: eu confio em vós. Misericórdia divina imprescrutável na instituição da Eucaristia,
1: eu confio em vós.
2: Misericórdia divina na instituição da Santa Igreja,
1: eu confio em vós.
2: Misericórdia divina no sacramento do Santo Batismo,
1: eu confio em vós.
2: Misericórdia divina na nossa justificação por Jesus Cristo,
1: eu confio em vós. Misericórdia divina que nos acompanha por toda a vida,
2: eu confio em vós.
1: Misericórdia divina que nos envolve de modo particular na hora da morte,
2: eu confio em vós.
1: Misericórdia divina que nos concede a vida imortal,
2: eu confio em vós.
1: Misericórdia divina que nos acompanha em todos os momentos da vida,
2: eu confio em vós. Misericórdia divina que nos defende do fogo do inferno,
1: eu confio em vós.
2: Misericórdia divina na conversão dos pecadores endurecidos,
1: eu confio em vós.
2: Misericórdia divina, elevo para os anjos, inefável para os santos,
1: eu confio em vós.
2: Misericórdia divina, insondável em todos os mistérios divinos,
1: eu confio em vós. Misericórdia divina que nos eleva de toda miséria,
2: eu confio em vós.
1: Misericórdia divina, fonte de nossa felicidade e alegria,
2: eu confio em vós.
1: Misericórdia divina que do nada nos chama para a existência,
2: eu confio em vós.
1: Misericórdia divina que abrange todas as obras de suas mãos,
2: eu confio em vós. Misericórdia divina que coroa tudo o que existe e que existirá,
1: eu confio em vós.
2: Misericórdia divina na qual todos somos imersos,
1: eu confio em vós.
2: Misericórdia divina, doce consolo para os corações atormentados,
1: eu confio em vós.
2: Misericórdia divina, única esperança dos desesperados,
1: eu confio em vós. Misericórdia divina, repouso dos corações, paz em meio ao terror,
2: eu confio em vós.
1: Misericórdia divina, delícia e êxtase dos santos,
2: eu confio em vós.
1: Misericórdia divina, que desperta a confiança onde não há esperança,
2: eu confio em vós.
1: Oremos.

Pai propício para nós e multiplicai em nós a vossa misericórdia, para que não desesperemos nos momentos difíceis, nem esmoreçamos, mas nos submetamos com grande confiança à vossa santa vontade, que é amor e a

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4: Senhor, graças te dou de todo o meu coração, proclamando todas as tuas maravilhas. Alegro-me, exulto em ti. Salmo 9.
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7: De volta com o programa Igreja no Rádio, pela Rede Imaculada de Comunicação. Mando um abraço agora para todos que nos ouvem pela Rádio Colmeia FM de Cascavel, no Paraná, na frequência dos 105,9 FM, também Web Rádio Católica de Araraquara, em São Paulo, e a Rádio Nazaré FM de Belém, no Pará, pela frequência dos 91,3 FM. Para quem está ligando o rádio agora, eu sou Nelson Henrique e te faço companhia ao longo de todo o programa Igreja no Rádio até às 5 da manhã. Vamos de música? Laércio Oliveira canta Corações ao Alto.

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E nós ouvimos Laércio Oliveira com a música Corações ao Alto. E agora, na Rede Imaculada de Comunicação, Encontro com Cristo com o Padre Alberto Gambarini.

0: Esta semana nós iniciamos uma série poderosa, porque aquilo que mais entristece um padre é ver pessoas boas, bem intencionadas, que muitas vezes rezam, meditam a palavra, mas parece que estão sempre fracas, feridas, caindo. Por isso o tema da série desta semana é Você Pode Vencer. E hoje você pode vencer apesar do passado. Uma palavra que será um remédio poderoso, que você vai compartilhar com familiares e amigos, principalmente aquelas pessoas que você sabe que estão necessitando desta palavra. Incentive as pessoas a estarem conosco aqui no nosso programa Encontro com Cristo. Se você quiser rever o nosso programa, então você pode entrar ali no nosso canal TV Encontro com Cristo no YouTube. E você tem ali também o Evangelho do Dia para iluminar o seu coração com a palavra que é proclamada todos os dias na Santa Missa. São João Paulo II ensina: o passado não pode ser mudado, mas o futuro está nas mãos de Deus e no seu coração. Peçamos a proteção de Deus com a intercessão de São Miguel. São Miguel Arcanjo, protegei-nos no combate, cobri-nos com o vosso escudo contra os embustes e ciladas do demônio. Subjugue-o, Deus, instantemente o pedimos, e vós, príncipe da milícia celeste, pelo divino poder, precipitai no inferno a Satanás e aos outros espíritos malignos que andam pelo mundo para perder as almas. Amém. Todos nós carregamos memórias de erros, fracassos, feridas e palavras que ainda doem em nosso interior. O inimigo adora usar estas lembranças para aprisionar a mente e paralisar o coração, fazendo você acreditar que não merece viver algo novo. Mas o Senhor é especialista em transformar histórias marcadas pela dor em testemunhos de vitória. Em Isaías, no capítulo 43, versículos de 18 a 19, está escrito: não vos lembreis mais dos acontecimentos de outrora, não recordeis mais as coisas antigas, porque eis que vou fazer obra nova, a qual já surge. Não a vedes? Essa é a promessa para você. Alegre-se, reaja. Deus não vê você como prisioneiro do que já aconteceu, mas Ele vê você como filho, como filha, amado, amada, capaz de caminhar em novidade de vida. O passado, por pior que tenha sido, não é sentença final. Jesus morreu e ressuscitou para que a condenação fosse anulada e a graça triunfasse. Pedro negou o Mestre 3 vezes, mas foi levado para ser novamente o líder da igreja quando se arrependeu. Paulo perseguiu os cristãos, mas se tornou apóstolo dos gentios. Se Deus fez isso com eles, Ele também pode fazer com você. Vencer apesar do passado exige uma decisão diária. Acreditar mais na palavra de Deus do que nas acusações da sua mente ou nas lembranças que ferem você. Significa entregar cada lembrança ao sangue de Cristo, permitindo que Ele lave, cure e restaure. O Espírito Santo quer libertar você de toda paralisia emocional causada por erros do passado. Ele quer reacender em você a esperança, mostrar que existem novos caminhos, novas portas e novas promessas se abrindo. Seu valor não está no que fez ou deixou de fazer, mas no amor infinito de Deus por você. Agora, levante-se e declare: eu não sou definido pelo meu passado. Se você puder, coloque a mão no seu peito. Vamos neste momento orar, pedindo ao Deus Todo-Poderoso que venha em nosso socorro. Senhor Jesus, entrego-te todo o meu passado, com suas feridas e erros. Lava-me com o teu sangue, renova minha mente e enche-me com a tua alegria para caminhar no novo que preparastes para mim. Amém.
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0: Hoje nós vamos dar a bênção para os enfermos, vamos dar a bênção para a cura da saúde, para que você beba esta água também com fé para os seus remédios, para que aconteça aquilo que recebeu a mulher do fluxo de sangue que tocou em Jesus. Peçamos nesta intenção a intercessão da Virgem Maria. Ave Maria, cheia de graça, o Senhor é convosco. Bendita sois vós entre as mulheres e bendito é o fruto do vosso ventre, Jesus. Santa Maria, Mãe de Deus, rogai por nós, pecadores, agora e na hora de nossa morte. Amém.

E por nós, pecadores, agora e na hora de nossa morte. Amém. Eu vou abençoar a água para que, ao bebê-la, você possa receber, como a mulher do fluxo de sangue, a bênção da saúde. Água para beber também com os seus remédios. Deus do impossível, em nome do teu Filho Jesus, que curou os enfermos, derrama com a força do Espírito Santo a tua bênção sobre esta água, para que todos aqueles que a beberem recebam a cura, que todos aqueles que tomarem com os seus remédios recebam a eficácia e o resultado, em nome do Pai, do Filho e do Espírito Santo. Amém. Beba com fé esta água. Que o toque curador de Jesus agora esteja sobre você e te dê a bênção da saúde, Pai, Filho e Espírito Santo. Amém. Deus te abençoe, os anjos te protejam e salve Maria! Aqui é...

Nós ouvimos Padre Fábio de Melo e Luan Santana com a canção Quando o Sono Bater. Antes, ouvimos a participação do Padre Alberto Gambarini no quadro Encontro com Cristo, aqui na sua programação da Rede Imaculada de Comunicação. 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Estamos aguardando então a sua mensagem. Vamos de música enquanto isso? Cantores de Deus canta Construir Sobre a Rocha e depois Padre Marcelo Alves dos Reis e Josimar Bádio cantando Orar a Palavra.

0: Vamos dar uma pausa aqui no Igreja no Rádio, vamos para um breve intervalo e na sequência eu te espero para juntos nós rezarmos o Santo Rosário às 4 horas da manhã, tá bom? Não sai daí, eu volto já.
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5: Mostra-me, Senhor, teu caminho para que eu siga em fidelidade. Orienta meu coração no temor de teu nome. Salmo 85.
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2: Estamos de volta com o programa Igreja no Rádio, aqui pela Rede Imaculada de Comunicação, onde o Evangelho está em primeiro lugar. Conosco em rede está a Web Rádio Dom Orione, de Fortaleza, no Ceará, e também a Rádio Nova Voz FM, de Fartura, de São Paulo, pela frequência dos 91,3 FM. Daqui a pouquinho vamos rezar o Rosário de Nossa Senhora, mas antes vamos ouvir a canção Dalvimar Galo cantando Senhora dos Céus. Música.

Nós ouvimos Dalvimar Galo cantando Senhora dos Céus aqui na Rede Imaculada de Comunicação. Agora é hora da gente preparar o nosso coração para rezarmos o rosário de hoje. Vamos entregar o nosso dia que está começando, vamos entregar a semana que está iniciando, todo o momento deste domingo que nós iremos viver ao lado daqueles que nós amamos, que nós queremos bem, seja a nossa família, sejam os nossos amigos. Vamos entregar a missa de hoje que nós iremos participar. Vamos entregar o nome daquela pessoa que nos pediu oração, ou daquelas pessoas que nos pediram orações ao longo de toda a semana. Sabe aquelas pessoas que a gente encontra e que falam assim, reza por mim? Vamos trazer cada uma dessas pessoas neste momento. Entregar a própria Milícia da Imaculada, todo esse projeto de evangelização. Entregar os nossos freis que esta semana viverão e vivenciarão o capítulo. E vai acontecer neste capítulo a unificação de duas províncias, a província de São Paulo com a custódia do Rio de Janeiro. Na sexta-feira, dia 28, nós teremos ali uma nova província que nasce, a província Nossa Senhora Aparecida. Rezemos pelos nossos freis que farão, né, esse trajeto, essa unificação, esse renascimento, o nascimento dessa nova província aqui no Brasil. Rezemos por eles, por cada um deles, pela escolha do seu ministro provincial, pela escolha de todos aqueles que farão parte do definitório, ou seja, os freis que estarão trabalhando juntos à frente de toda a província. Rezemos por você, Milite. Rezemos pelos nossos colaboradores, pelos funcionários desta obra de evangelização, por todos aqueles que nos ligaram ao longo de toda a semana pedindo orações. Rezemos por cada uma dessas pessoas e preparemos o nosso coração para rezarmos juntos o Rosário de Nossa Senhora.

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0: Santo. Amém.
1: Divino Jesus, nós vos oferecemos este rosário que vamos rezar, contemplando os mistérios de nossa redenção. Concedei-nos, por intercessão de Maria, vossa Mãe Santíssima, a quem nos dirigimos, as virtudes que nos são necessárias para bem rezá-lo e a graça de ganharmos as indulgências dessa santa devoção. Oferecemos, particularmente, em desagravo dos pecados cometidos contra o Santíssimo Coração de Jesus e o Imaculado Coração de Maria, pela paz no mundo, pela conversão dos pecadores, pelas almas do purgatório, pelas intenções do Santo Padre e o Papa, pelo aumento e santificação do clero, pela santificação das famílias, pelas missões, pelos doentes, por todos os milites e pela milícia da Imaculada.
2: Professemos a nossa fé. Creio em Deus Pai Todo-Poderoso, Criador do céu e da terra, e em Jesus Cristo, seu único Filho, nosso Senhor, que foi concebido pelo poder do Espírito Santo, nasceu da Virgem Maria, padeceu sob Pôncio Pilatos,

0: eterna. Amém.
1: Pai nosso que estais nos céus, santificado seja o vosso nome. Venha a nós o vosso reino, seja feita a vossa vontade, assim na terra como no céu.
2: O pão nosso de cada dia nos dai hoje, perdoai-nos as nossas ofensas, assim como nós perdoamos a quem nos tenha ofendido, e não nos deixeis cair em tentação, mas livrai-nos do mal. Amém. Rezamos a primeira Ave Maria em honra a Deus Pai que nos criou.
1: Ave Maria, cheia de graça, o Senhor é convosco. Bendita sois vós entre as mulheres, e bendito é o fruto do vosso ventre, Jesus.
2: Santa Maria, Mãe de Deus, rogai por nós, pecadores, agora e na hora de nossa morte. Amém. A segunda Ave Maria, rezamos em honra a Deus Filho que nos remiu.
1: Ave Maria, cheia de graça, o Senhor é convosco. Bendita sois vós entre as mulheres, e bendito é o fruto do vosso ventre, Jesus.
2: Santa Maria, Mãe de Deus, rogai por nós, pecadores, agora e na hora de nossa morte. Amém. Rezamos a terceira Ave Maria em honra ao Divino Espírito Santo, que nos guia e santifica.
1: Ave Maria, cheia de graça, o Senhor é convosco. Bendita sois vós entre as mulheres, e bendito é o fruto do vosso ventre, Jesus.
2: Santa Maria, Mãe de Deus, rogai por nós, pecadores, agora e na hora de nossa morte. Amém.
0: Glória ao Pai, ao Filho e ao Espírito Santo, como era no princípio, agora e sempre. Amém.
2: No primeiro mistério glorioso, contemplamos a ressurreição de Jesus. Pai nosso que estais nos céus, santificado seja o vosso nome. Venha a nós o vosso reino, seja feita a vossa vontade, assim na terra como no céu.
1: O pão nosso de cada dia nos dai hoje. Perdoai-nos as nossas ofensas, assim como nós perdoamos a quem nos tem ofendido. E não nos deixeis cair em tentação, mas livrai-nos do mal. Amém.
2: Ave Maria, cheia de graça, o Senhor é convosco. Bendita sois vós entre as mulheres, e bendito é o fruto do vosso ventre, Jesus.
1: Santa Maria, Mãe de Deus, rogai por nós, pecadores, agora e na hora de nossa morte. Amém.
2: Ave Maria, cheia de graça, o Senhor é convosco. Bendita sois vós entre as mulheres, e bendito é o fruto do vosso ventre, Jesus.
1: Santa Maria, Mãe de Deus, rogai por nós, pecadores, agora e na hora de nossa morte. Amém.
2: Ave Maria, cheia de graça, o Senhor é convosco. Bendita sois vós entre as mulheres, e bendito é o fruto do vosso ventre, Jesus.
1: Santa Maria, Mãe de Deus, rogai por nós, pecadores, agora e na hora de nossa morte. Amém.
2: Ave Maria, cheia de graça, o Senhor é convosco. Bendita sois vós entre as mulheres, e bendito é o fruto do vosso ventre, Jesus.
1: Santa Maria, Mãe de Deus, rogai por nós, pecadores, agora e na hora de nossa morte. Amém.
2: Ave Maria, cheia de graça, o Senhor é convosco. Bendita sois vós entre as mulheres, e bendito é o fruto do vosso ventre, Jesus.
1: Santa Maria, Mãe de Deus, rogai por nós, pecadores, agora e na hora de nossa morte. Amém.
2: Ave Maria, cheia de graça, o Senhor é convosco. Bendita sois vós entre as mulheres, e bendito é o fruto do vosso ventre, Jesus.
1: Santa Maria, Mãe de Deus, rogai por nós, pecadores, agora e na hora de nossa morte. Amém.
2: Ave Maria, cheia de graça, o Senhor é convosco. Bendita sois vós entre as mulheres, e bendito é o fruto do vosso ventre, Jesus.
1: Santa Maria, Mãe de Deus, rogai por nós, pecadores, agora e na hora de nossa morte. Amém.
2: Ave Maria, cheia de graça, o Senhor é convosco. Bendita sois vós entre as mulheres, e bendito é o fruto do vosso ventre, Jesus.
1: Santa Maria, Mãe de Deus, rogai por nós, pecadores, agora e na hora de nossa morte. Amém.
2: Ave Maria, cheia de graça, o Senhor é convosco. Bendita sois vós entre as mulheres, e bendito é o fruto do vosso ventre, Jesus.
1: Santa Maria, Mãe de Deus, rogai por nós, pecadores, agora e na hora de nossa morte. Amém.
2: Ave Maria, cheia de graça, o Senhor é convosco. Bendita sois vós entre as mulheres, mulheres, e bendito é o fruto do vosso ventre, Jesus.
1: Santa Maria, Mãe de Deus, rogai por nós, pecadores, agora e na hora de nossa morte. Amém.
0: Glória ao Pai, ao Filho e ao Espírito Santo, como era no princípio, agora e sempre. Amém.
2: Ó meu Jesus,
1: perdoai-nos, livrai-nos do fogo do inferno, levai as almas todas para o céu e socorrei principalmente aos que mais precisarem.
2: Ó Maria, concebida sem pecado,
1: rogai por nós que recorremos a vós e por todos quantos não recorrem a vós, especialmente pelos inimigos da Santa Igreja e por todos quantos são a vós recomendados.
2: No segundo mistério glorioso, contemplamos a ascensão de Jesus. Pai nosso que estais nos céus, santificado seja o vosso nome. Venha a nós o vosso reino, seja feita a vossa vontade, assim na terra como no céu.
1: O pão nosso de cada dia nos dai hoje. Perdoai-nos as nossas ofensas, assim como nós perdoamos a quem nos tem ofendido. E não nos deixeis cair em tentação, mas livrai-nos do mal. Amém.
2: Ave Maria, cheia de graça, o Senhor é convosco. Bendita sois vós entre as mulheres, e bendito é o fruto do vosso ventre, Jesus.
1: Santa Maria, Mãe de Deus, rogai por nós, pecadores, agora e na hora de nossa morte. Amém.
2: Ave Maria, cheia de graça, o Senhor é convosco. Bendita sois vós entre as mulheres, e bendito é o fruto do vosso ventre, Jesus.
1: Santa Maria, Mãe de Deus, rogai por nós, pecadores, agora e na hora de nossa morte. Amém.
2: Ave Maria, cheia de graça, o Senhor é convosco. Bendita sois vós entre as mulheres, e bendito é o fruto do vosso ventre, Jesus.
1: Santa Maria, Mãe de Deus, rogai por nós, pecadores, agora e na hora de nossa morte. Amém.
2: Ave Maria, cheia de graça, o Senhor é convosco. Bendita sois vós entre as mulheres, e bendito é o fruto do vosso ventre, Jesus.
1: Santa Maria, Mãe de Deus, rogai por nós, pecadores, agora e na hora de nossa morte. Amém.
2: Ave Maria, cheia de graça, o Senhor é convosco. Bendita sois vós entre as mulheres, e bendito é o fruto do vosso ventre, Jesus.
1: Santa Maria, Mãe de Deus, rogai por nós, pecadores, agora e na hora de nossa morte. Amém.
2: Ave Maria, cheia de graça, o Senhor é convosco. Bendita sois vós entre as mulheres, e bendito é o fruto do vosso ventre, Jesus.
1: Santa Maria, Mãe de Deus, rogai por nós, pecadores, agora e na hora de nossa morte. Amém.
2: Ave Maria, cheia de graça, o Senhor é convosco. Bendita sois vós entre as mulheres, e bendito é o fruto do vosso ventre, Jesus.
1: Santa Maria, Mãe de Deus, rogai por nós, pecadores, agora e na hora de nossa morte. Amém.
2: Ave Maria, cheia de graça, o Senhor é convosco. Bendita sois vós entre as mulheres, e bendito é o fruto do vosso ventre, Jesus.
1: Santa Maria, Mãe de Deus, rogai por nós, pecadores, agora e na hora de nossa morte. Amém.
2: Ave Maria, cheia de graça, o Senhor é convosco. Bendita sois vós entre as mulheres, e bendito é o fruto do vosso ventre, Jesus.
1: Santa Maria, Mãe de Deus, rogai por nós, pecadores, agora e na hora de nossa morte. Amém.
2: Ave Maria, cheia de graça, o Senhor é convosco. Bendita sois vós entre as mulheres, e bendito é o fruto do vosso ventre, Jesus.
1: Santa Maria, Mãe de Deus, rogai por nós, pecadores, agora e na hora de nossa morte. Amém.
0: Glória ao Pai, ao Filho e ao Espírito Santo, como era no princípio, agora e sempre. Amém.
2: Ó meu Jesus,
1: perdoai-nos, livrai-nos do fogo do inferno, levai as almas todas para o céu e socorrei principalmente aos que mais precisarem.
2: Ó Maria, concebida sem pecado,
1: rogai por nós que recorremos a vós e por todos quantos não recorrem a vós, especialmente pelos inimigos da Santa Igreja e por todos quantos são a vós recomendados.
2: No terceiro mistério glorioso, contemplamos a vinda do Espírito Santo Paráclito. Pai nosso que estais nos céus, santificado seja o vosso nome. Venha a nós o vosso reino, seja feita a vossa vontade, assim na terra como no céu.
1: O pão nosso de cada dia nos dai hoje. Perdoai-nos as nossas ofensas, assim como nós perdoamos a quem nos tem ofendido. E não nos deixeis cair em tentação, mas livrai-nos do mal. Amém.
2: Ave Maria, cheia de graça, o Senhor é convosco. Bendita sois vós entre as mulheres e bendito é o fruto do vosso ventre, Jesus.
1: Santa Maria, Mãe de Deus, rogai por nós, pecadores, agora e na hora de nossa morte. Amém.
2: Ave Maria, cheia de graça, o Senhor é convosco. Bendita sois vós entre as mulheres e bendito é o fruto do vosso ventre, Jesus.
1: Santa Maria, Mãe de Deus, rogai por nós, pecadores, agora e na hora de nossa morte. Amém.
2: Ave Maria, cheia de graça, o Senhor é convosco. Bendita sois vós entre as mulheres e bendito é o fruto do vosso ventre, Jesus.
1: Santa Maria, Mãe de Deus, rogai por nós, pecadores, agora e na hora de nossa morte. Amém.
2: Ave Maria, cheia de graça, o Senhor é convosco. Bendita sois vós entre as mulheres e bendito é o fruto do vosso ventre, Jesus.
1: Santa Maria, Mãe de Deus, rogai por nós, pecadores, agora e na hora de nossa morte. Amém.
2: Ave Maria, cheia de graça, o Senhor é convosco. Bendita sois vós entre as mulheres e bendito é o fruto do vosso ventre, Jesus.
1: Santa Maria, Mãe de Deus, rogai por nós, pecadores, agora e na hora de nossa morte. Amém.
2: Ave Maria, cheia de graça, o Senhor é convosco. Bendita sois vós entre as mulheres e bendito é o fruto do vosso ventre, Jesus.
1: Santa Maria, Mãe de Deus, rogai por nós, pecadores, agora e na hora de nossa morte. Amém.
2: Ave Maria, cheia de graça, o Senhor é convosco. Bendita sois vós entre as mulheres e bendito é o fruto do vosso ventre, Jesus.
1: Santa Maria, Mãe de Deus, rogai por nós, pecadores, agora e na hora de nossa morte. Amém.
2: Ave Maria, cheia de graça, o Senhor é convosco. Bendita sois vós entre as mulheres e bendito é o fruto do vosso ventre, Jesus.
1: Santa Maria, Mãe de Deus, rogai por nós, pecadores, agora e na hora de nossa morte. Amém.
2: Ave Maria, cheia de graça, o Senhor é convosco. Bendita sois vós entre as mulheres e bendito é o fruto do vosso ventre, Jesus.
1: Santa Maria, Mãe de Deus, rogai por nós, pecadores, agora e na hora de nossa morte. Amém.
2: Ave Maria, cheia de graça, o Senhor é convosco. Bendita sois vós entre as mulheres e bendito é o fruto do vosso ventre, Jesus.
1: Santa Maria, Mãe de Deus, rogai por nós, pecadores, agora e na hora de nossa morte. Amém.
0: Glória ao Pai, ao Filho e ao Espírito Santo, como era no princípio, agora e sempre. Amém.
2: Ó meu Jesus,
1: perdoai-nos, livrai-nos do fogo do inferno, levai as almas todas para o céu e socorrei principalmente aos que mais precisarem.
2: Ó Maria, concebida sem pecado,
1: rogai por nós que recorremos a vós e por todos quantos não recorrem a vós, especialmente pelos inimigos da Santa Igreja e por todos quantos são a vós recomendados.
2: No quarto mistério glorioso, contemplamos a Assunção de Maria em corpo e alma para o céu. Pai nosso que estais nos céus, santificado seja o vosso nome. Venha a nós o vosso reino, seja feita a vossa vontade, assim na terra como no céu.
1: O pão nosso de cada dia nos dai hoje. Perdoai-nos as nossas ofensas, assim como nós perdoamos a quem nos tem ofendido. E não nos deixeis cair em tentação, mas livrai-nos do mal. Amém.
2: Ave Maria, cheia de graça, o Senhor é convosco. Bendita sois vós entre as mulheres e bendito é o fruto do vosso ventre, Jesus.
1: Santa Maria, Mãe de Deus, rogai por nós, pecadores, agora e na hora de nossa morte. Amém.
2: Ave Maria, cheia de graça, o Senhor é convosco. Bendita sois vós entre as mulheres e bendito é o fruto do vosso ventre, Jesus.
1: Santa Maria, Mãe de Deus, rogai por nós, pecadores, agora e na hora de nossa morte. Amém.
2: Ave Maria, cheia de graça, o Senhor é convosco. Bendita sois vós entre as mulheres e bendito é o fruto do vosso ventre, Jesus.
1: Santa Santa Maria, Mãe de Deus, rogai por nós, pecadores, agora e na hora de nossa morte. Amém.
2: Ave Maria, cheia de graça, o Senhor é convosco. Bendita sois vós entre as mulheres e bendito é o fruto do vosso ventre, Jesus.
1: Santa Maria, Mãe de Deus, rogai por nós, pecadores, agora e na hora de nossa morte. Amém.
2: Ave Maria, cheia de graça, o Senhor é convosco. Bendita sois vós entre as mulheres e bendito é o fruto do vosso ventre, Jesus.
1: Santa Maria, Mãe de Deus, rogai por nós, pecadores, agora e na hora de nossa morte. Amém.
2: Ave Maria, cheia de graça, o Senhor é convosco. Bendita sois vós entre as mulheres e bendito é o fruto do vosso ventre, Jesus.
1: Santa Maria, Mãe de Deus, rogai por nós, pecadores, agora e na hora de nossa morte. Amém.
2: Ave Maria, cheia de graça, o Senhor é convosco. Bendita sois vós entre as mulheres e bendito é o fruto do vosso ventre, Jesus.
1: Santa Maria, Mãe de Deus, rogai por nós, pecadores, agora e na hora de nossa morte. Amém.
2: Ave Maria, cheia de graça, o Senhor é convosco. Bendita sois vós entre as mulheres e bendito é o fruto do vosso ventre, Jesus.
1: Santa Maria, Mãe de Deus, rogai por nós, pecadores, agora e na hora de nossa morte. Amém.
2: Ave Maria, cheia de graça, o Senhor é convosco. Bendita sois vós entre as mulheres e bendito é o fruto do vosso ventre, Jesus.
1: Santa Maria, Mãe de Deus, rogai por nós, pecadores, agora e na hora de nossa morte. Amém.
2: Ave Maria, cheia de graça, o Senhor é convosco. Bendita sois vós entre as mulheres e bendito é o fruto do vosso ventre, Jesus.
1: Santa Maria, Mãe de Deus, rogai por nós, pecadores, agora e na hora de nossa morte. Amém.
0: Glória ao Pai, ao Filho e ao Espírito Santo, como era no princípio, agora e sempre. Amém.
2: Ó meu Jesus,
1: perdoai-nos, livrai-nos do fogo do inferno, levai as almas todas para o céu e socorrei principalmente aos que mais precisarem.
2: Ó Maria, concebida sem pecado,
1: rogai por nós que recorremos a vós e por todos quantos não recorrem a vós, especialmente pelos inimigos da Santa Igreja e por todos quantos são a vós recomendados.
2: No quinto mistério glorioso, contemplamos a coroação de Maria como Rainha do céu e da terra. Pai nosso que estais nos céus, santificado seja o vosso nome. Venha a nós o vosso reino, seja feita a vossa vontade, assim na terra como no céu.
1: O pão nosso de cada dia nos dai hoje. Perdoai-nos as nossas ofensas, assim como nós perdoamos a quem nos tem ofendido. E não nos deixeis cair em tentação, mas livrai-nos do mal. Amém.
2: Ave Maria, cheia de graça, o Senhor é convosco. Bendita sois vós entre as mulheres e bendito é o fruto do vosso ventre, Jesus.
1: Santa Maria, Mãe de Deus, rogai por nós, pecadores, agora e na hora de nossa morte. Amém.
2: Ave Maria, cheia de graça, o Senhor é convosco. Bendita sois vós entre as mulheres e bendito é o fruto do vosso ventre, Jesus.
1: Santa Maria, Mãe de Deus, rogai por nós, pecadores, agora e na hora de nossa morte. Amém.
2: Ave Maria, cheia de graça, o Senhor é convosco. Bendita sois vós entre as mulheres e bendito é o fruto do vosso ventre, Jesus.
1: Santa Maria, Mãe de Deus, rogai por nós, pecadores, agora e na hora de nossa morte. Amém.
2: Ave Maria, cheia de graça, o Senhor é convosco. Bendita sois vós entre as mulheres e bendito é o fruto do vosso ventre, Jesus.
1: Santa Maria, Mãe de Deus, rogai por nós, pecadores, agora e na hora de nossa morte. Amém.
2: Ave Maria, cheia de graça, o Senhor é convosco. Bendita sois vós entre as mulheres e bendito é o fruto do vosso ventre, Jesus.
1: Santa Maria, Mãe de Deus, rogai por nós, pecadores, agora e na hora de nossa morte. Amém.
2: Ave Maria, cheia de graça, o Senhor é convosco. Bendita sois vós entre as mulheres e bendito é o fruto do vosso ventre, Jesus.
1: Santa Maria, Mãe de Deus, Deus, rogai por nós, pecadores, agora e na hora de nossa morte. Amém.
2: Ave Maria, cheia de graça, o Senhor é convosco. Bendita sois vós entre as mulheres e bendito é o fruto do vosso ventre, Jesus.
1: Santa Maria, Mãe de Deus, rogai por nós, pecadores, agora e na hora de nossa morte. Amém.
2: Ave Maria, cheia de graça, o Senhor é convosco. Bendita sois vós entre as mulheres e bendito é o fruto do vosso ventre, Jesus.
1: Santa Maria, Mãe de Deus, rogai por nós, pecadores, agora e na hora de nossa morte. Amém.
2: Ave Maria, cheia de graça, o Senhor é convosco. Bendita sois vós entre as mulheres e bendito é o fruto do vosso ventre, Jesus.
1: Santa Maria, Mãe de Deus, rogai por nós, pecadores, agora e na hora de nossa morte. Amém.
2: Ave Maria, cheia de graça, o Senhor é convosco. Bendita sois vós entre as mulheres e bendito é o fruto do vosso ventre, Jesus.
1: Santa Maria, Mãe de Deus, rogai por nós, pecadores, agora e na hora de nossa morte. Amém.
0: Glória ao Pai, ao Filho e ao Espírito Santo, como era no princípio, agora e sempre. Amém.
2: Ó meu Jesus,
1: perdoai-nos, livrai-nos do fogo do inferno, levai as almas todas para o céu e socorrei principalmente aos que mais precisarem.
2: Ó Maria, concebida sem pecado,
1: rogai por nós que recorremos a vós e por todos quantos não recorrem a vós, especialmente pelos inimigos da Santa Igreja e por todos quantos são a vós recomendados.
2: Infinitas graças vos damos, soberana Rainha, pelos benefícios que todos os dias recebemos de vossas mãos liberais. Dignai-vos agora e para sempre tomar-nos debaixo do vosso poderoso amparo e para mais vos agradecer, vos saudamos com uma salve, Rainha.
3: Salve, Rainha, Mãe de Misericórdia.

0: rogai por nós, Santa Mãe de Deus,
1: para que sejamos dignos das promessas de Cristo.
0: Amém.
1: Com fé, renovemos a nossa consagração a Nossa Senhora.
0: Virgem Imaculada, minha Mãe Maria, eu renovo hoje e sempre a consagração de todo o meu ser, para que disponhais de mim para o bem de todos. Somente peço que eu possa, minha Rainha e Mãe da Igreja,

0: recorrem a vós, especialmente pelos inimigos da Santa Igreja e por todos quantos são a vós recomendados. Em nome do Pai, do Filho e do Espírito Santo. Amém.
1: Louvado seja nosso Senhor Jesus Cristo.
2: Para sempre seja louvado.
1: Salve Maria Imaculada.
2: Salve Maria Imaculada.
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2: Amém, amém, amém, assim seja. Como é bom rezarmos juntos, entregando o nosso coração, confiando nas mãos de Nossa Senhora muitos dos nossos pedidos, né? Acreditando, confiando que ela leva cada um desses pedidos até seu Filho Jesus. Eu, Nelson Henrique, vou me despedir de você. Foi uma alegria, foi uma honra, foi uma bênção estar ao seu lado nesta madrugada, nesta manhã de domingo. Vou passar aqui o horário para a Gislaine Cantini, que está chegando com o programa Melodia Divina. Gislaine, um beijo no seu coração, minha irmã, que Deus e Nossa Senhora te abençoe. E a gente vai terminar aqui o nosso programa ouvindo Bruna Faria e GBA Stage cantando Deus do Impossível. Até o próximo domingo, com a graça de Deus. Deus abençoe você, Deus abençoe a sua família, Deus abençoe a sua semana. Douglas, meu irmão, um grande abraço, muito obrigado pelo seu sim, pelo seu trabalho, pela tua presença. E você, Milit, obrigado também pelo seu sim, obrigado pela sua doação, obrigado pelas suas orações, obrigado pela sua companhia ao longo de toda esta madrugada. Deus abençoe, louvado seja nosso Senhor Jesus Cristo, para sempre seja louvado. Salve Maria Imaculada, paz e bem. E até a próxima, se Deus quiser.

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1: Quantas vezes nos julgamos autossuficientes, donos da própria história e ignoramos os sinais e vontades de Deus em nossa vida e acabamos dando passos incertos por conta própria? Por isso, o nosso fundador São Maximiliano Kolbe tem uma resposta bastante enfática e precisa. Não confies absolutamente em ti mesmo. Confia em tudo e inteiramente na misericórdia divina que te conduz pela Imaculada.
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3: Seguir a vocação é escutar a voz de Deus e colocar as direções dele em prática na sua vida. Jesus, quando se fez homem, também teve sua vocação, a de salvar o mundo do pecado. Para escutar a voz de Deus, é importante silenciar o coração para as coisas do mundo, que aparecem principalmente para nos confundir sobre nossa real vocação.
4: Quero te oferecer esta mensagem. Celebramos neste mês a festa de Maximiliano Kolbe, que assumiu este envio de Jesus como algo maravilhoso sob a proteção da Mãe de Deus, a Virgem Santíssima, com a milícia imaculada, dizendo sim, vamos conquistar o mundo inteiro a Cristo sob a proteção e direção da Imaculada. Nós optamos para isso. Somos agora comprometidos para que isso aconteça. Vá em frente, persevera. Você está colaborando com o Reino de Deus, sob a proteção da Imaculada. E vamos em frente, cada vez mais, oferecendo a nossa vida para que tudo possa acontecer pelo bem do Reino de Deus. Nesses dias estive no túmulo de Santo Antônio, no dia dele, rezei por você, viu? Pedi a Santo Antônio que dê em você aquele entusiasmo de evangelizador. Neste mês celebramos o Dia dos Pais. Eles são a nossa vida. Os pais ainda estão vivos, para outros já estão com Deus. Mas neste dia nós queremos agradecer a Deus, porque somos fruto de amor. Agradecer a Deus pelo que esses pais fizeram e estão fazendo. Deus, que é pai e mãe, abençoe a todos os pais.
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2: Todo cristão, em algum momento da vida, já deve ter se perguntado qual o propósito de Deus para a sua vida. O propósito de Deus revelado nas Escrituras é que sejamos conforme a imagem de seu Filho, que sejamos como Cristo na Terra. Nossa vocação tem a ver com aquilo que nós somos e somos chamados a ser sal da Terra e luz do mundo, qualquer que seja a nossa vocação.
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5: Esta canção é para os pais que já perderam um filho e por isso brigaram com Deus. Eu não tenho respostas prontas para essa dor. Há feridas que não se curam com pomadas, mas com o tempo. Para eles que continuam zangados com Deus, esta canção

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1: 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Senhor, sonda-me e conhece meu coração. Examina-me e conhece minhas preocupações. Vê se me desvio do caminho e guia-me pelo caminho aberto. Salmo 138.
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2: São Maximiliano diz: qualquer coisa que aconteça é porque Deus a faz ou permite, e tudo para o teu bem maior. Por isso, não há por que se preocupar. Por mais difícil que pareça, para todo acontecimento existe um propósito e a vida precisa seguir seu curso. A busca por respostas deve dar lugar a um coração contrito e que busca se aproximar da voz de Deus.
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3: Em nome do Pai, do Filho e do Espírito Santo. Amém. O anjo do Senhor anunciou a Maria e ela concebeu do Espírito Santo. Ave Maria, cheia de graça, o Senhor é convosco. Bendita sois vós entre as mulheres. Bendito o fruto do vosso ventre, Jesus. Santa Maria, Mãe de Deus, rogai por nós, pecadores, agora e na hora de nossa morte. Amém. Eis aqui a serva do Senhor. Faça-se em mim segundo a vossa palavra. Ave Maria, cheia de graça, o Senhor é convosco. Bendita sois vós entre as mulheres, e bendito o fruto do vosso ventre, Jesus. Santa Maria, Mãe de Deus, rogai por nós, pecadores, agora e na hora de nossa morte. Amém. E o Verbo se fez carne e habitou entre nós. Ave Maria, cheia de graça, o Senhor é convosco. Bendita sois vós entre as mulheres, e bendito o fruto do vosso ventre, Jesus. Santa Maria, Mãe de Deus, rogai por nós, pecadores, agora e na hora de nossa morte. Amém. Rogai por nós, Santa Mãe de Deus, para que sejamos dignos das promessas de Cristo. Oremos. Infundi, Senhor, em nossas almas a vossa graça, para que nós, que conhecemos pela anunciação do anjo a encarnação de Jesus Cristo, vosso Filho, cheguemos, por sua paixão e cruz, à glória da ressurreição. Pelo mesmo Jesus Cristo, Senhor nosso. Amém. Glória ao Pai, ao Filho e ao Espírito Santo, como era no princípio, agora e sempre. Amém. Santo anjo do Senhor, meu zeloso guardador, se a ti me confiou a piedade divina, sempre me rege, guarda, governa, ilumina. Amém. E agora nós vamos abençoar a água que você pode preparar aí na tua frente. A nossa proteção está no nome do Senhor, que fez o céu e a terra. Nós vos pedimos, Senhor, que abençoar esta água que agora vamos tomar no vosso santo nome. Dá, Senhor, a esta água uma energia especial que refaça nossas energias físicas, mentais e espirituais. Curai, Senhor, com esta água os nossos machucados, as nossas feridas. Afastai de nós, Senhor, com esta água as doenças, a angústia, a solidão, mágoas, depressão. Aumentai, Senhor, com esta água em nós a alegria, a serenidade, a paz, o vigor, a coragem, a força. E abençoai, Senhor, com esta água a nossa família. Em nome do Pai, do Filho e do Espírito Santo. Amém.
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2: Seis e 49.
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Santos, cura e libertação de Pablo Alves Passos de Freitas e Aristides Ribeiro de Melo. Anjo da guarda de Alice, anjo da guarda de Cecília, anjo da guarda de Daniel. Pela recuperação da saúde, Antônio Henrique de Castro, Geraldo Sinfrônio de Castro, Lucílio Magela de Castro, todos os enfermos da paróquia. Ação de graças pelo casal Mariana Farnese e Vinícius Teixeira, pelo casal Mariana Farnese e Vinícius Teixeira, Deise Luci Alves Campos, Débora dos Santos Ramos, Alessandro Luiz dos Santos. Sétimo dia de falecimento, Jair Soares. Pelos nossos irmãos falecidos, Acioli Gonçalves Amaral, Alaor Alves Vilano, Antônio Miguel Maia, Cecília Maria Parreiras Maia, Dorvalino Teodoro Pereira e familiares falecidos, falecidos da família Parreira Maia, Geni Rodrigues Teixeira, Hilton Antônio Dias, José Antônio Dias, José de Castro e familiares falecidos, José Pedro de Azevedo, Luísa Antônia de Azevedo, Olímpia de Souza, por todas as almas, Raimunda Maria de Castro, Rogério Pereira Castro, Terezinha Maria de Castro, Hortência Maria da Costa e familiares falecidos, Avelina Alves Quadros, Francisco Pereira Quadros, tio Valdivino, madrinha Alice, madrinha Maria, tio Lucas, tio Quirino, padrinho Dieca, tia Zilica, compadre Nego, Vandique Alves de Souza, Maria Alice de Faria Silva, José Coelho da Rocha e Antônio Batista de Freitas, Eli Geraldo dos Santos, Solange Margotti, João Batista Ramos, Almas do Purgatório, Risa Souza Passos, Dênio Avelar, Oliveiros Peixoto e Helenir Peixoto, pelos falecidos da família Gontijo, pela árvore genealógica da família Silva e Andrade, Antonieta Madeira, Alberto José Ferreira, José Venâncio Melo e Jacira Ana Venâncio, Silvia Marques Ferreira, José Pedro da Silva Neto, Carlos Alberto Rosa, Laurinda Gonçalves de Souza, Jair de Moraes e Maria de Lourdes Alves de Moraes, Tiago Gomes de Moraes, Terezinha Salles, Miguel Vaz, Almas do Purgatório, Darcy Eustáquio de Faria, Nilson Gonçalves e Padre Evaristo.

0: Em nome do Pai, e do Filho, e do Espírito Santo.
1: Amém.
0: A graça de nosso Senhor Jesus Cristo, o amor do Pai e a comunhão do Espírito Santo estejam convosco.
1: Bendito seja Deus que nos reuniu no amor de Cristo.
0: Meus irmãos e irmãs, sejamos muito bem-vindos. Acolhemos também com muito carinho as pessoas que nos acompanham em casa, pela rádio, ou pelos meios de comunicação nas plataformas digitais. Sejamos todos bem-vindos, sintamos-nos todos acolhidos na casa do Pai. Nesse quarto domingo do mês de agosto, o mês vocacional, queremos rezar pelos leigos e leigas da nossa igreja, pessoas que se dedicam à missão, à evangelização, doam o tempo que têm, a habilidade que possuem, a destreza que lhe foi dada de presente, para que assim, partilhando os seus dons com a igreja, possa se realizar na missão batismal e ao mesmo tempo oferecer tantos dons, tantos presentes à nossa igreja, à nossa comunidade de fé. Hoje, a liturgia nos convida para caminharmos ao lado de Jesus. Jesus irá nos apresentar uma pergunta no Evangelho: e vós, quem dizeis que eu sou? Para falar algo sobre Jesus, precisamos caminhar com Ele. Portanto, que possamos ter disposição para, no começo dessa celebração, colocar os nossos pés no caminho de Jesus. Celebremos, reconhecendo que precisamos de Deus. Precisamos do seu amor, da sua misericórdia e do seu perdão. Por isso, de pé, reflitamos.

0: Oremos. Ó Deus, que unis os corações dos vossos fiéis num único desejo, concedei ao vosso povo amar o que ordenais e esperar o que prometeis, para que na instabilidade deste mundo nossos corações sejam ancorados lá onde se encontram as verdadeiras alegrias. Por nosso Senhor Jesus Cristo, vosso Filho, que é Deus, e convosco vive e reina, na unidade do Espírito Santo, por todos os séculos dos séculos.
1: Amém.

Leitura do livro do profeta Isaías. Assim diz o Senhor a Sobna, o administrador do palácio: eu vou destituir do posto que ocupas e te demitir de teu cargo. Acontecerá que nesse dia chamarei meu servo Eliacim, filho de Uzias, e o vestirei com a tua túnica, e colocarei nele a tua faixa. Porei em suas mãos a tua autoridade. Ele será um pai para os habitantes de Jerusalém e para a casa de Judá. Eu o farei levar aos ombros a chave da casa de Davi. Ele abrirá e ninguém poderá fechar. Ele fechará e ninguém poderá abrir. Hei de fixá-lo como estaca em lugar seguro. E aí ele terá o trono de glória na casa de seu pai. Palavra do Senhor.

Leitura da Carta de São Paulo aos Romanos. Ó profundidade da riqueza, da sabedoria e da ciência de Deus! Como são inescrutáveis os seus juízos e impenetráveis os seus caminhos! De fato, quem conheceu o pensamento do Senhor? Ou quem foi seu conselheiro? Ou quem se antecipou em dar-lhe alguma coisa de maneira a ter direito a uma retribuição? Na verdade, tudo é dele, por ele e para ele. A ele a glória para sempre. Amém. Palavra do Senhor.

Senhor esteja convosco. Proclamação do Evangelho de Jesus Cristo segundo Mateus. Naquele tempo, Jesus foi à região de Cesareia de Filipe e ali perguntou a seus discípulos: quem dizem os homens ser o Filho do Homem? Eles responderam: alguns dizem que é João Batista, outros que é Elias, outros ainda que é Jeremias ou algum dos profetas. Então Jesus lhes perguntou: e vós, quem dizeis que eu sou? Simão Pedro respondeu: tu és o Messias, o Filho do Deus vivo. Respondendo, Jesus lhe disse: feliz és tu, Simão, filho de Jonas, porque não foi um ser humano que te revelou isso, mas o meu Pai que está no céu. Por isso eu te digo que tu és Pedro, e sobre esta pedra construirei a minha igreja, e o poder do inferno nunca poderá vencê-la. Eu te darei as chaves do reino dos céus. Tudo o que tu ligares na terra será ligado nos céus. Tudo o que tu desligares na terra será desligado nos céus. Jesus então ordenou aos discípulos que não dissessem a ninguém que ele era o Messias. Palavra da salvação.

0: meus irmãos e irmãs, celebramos hoje o 21º domingo do tempo comum e seguimos o nosso itinerário ao longo do mês de agosto, o mês das vocações. Os bons ventos de agosto nos conduzem a refletir mais sobre o chamado de Deus em nossas vidas. E ao longo desse mês nós rezamos pelos padres, pelas famílias, pelos religiosos e religiosas, e hoje nós queremos rezar pelos leigos e leigas engajados na Igreja. Recebem essa missão por força do próprio batismo. No dia do nosso batismo, nós recebemos uma veste branca e ao lado dessa veste uma oração. Nós falamos o nome da pessoa e continuamos: vós vos revestistes de Cristo. A nossa veste batismal, de certa forma, também pode significar a maneira como nós servimos em nossa comunidade de fé. A minha veste batismal é essa casula, que hoje se desdobra como um serviço para a comunidade de fé. Mas hoje lembramos a veste batismal de tantos leigos e leigas que nos ajudam na missão da Igreja. Como é bom chegar aqui, ver as portas abertas, pessoas se ocupando da acolhida, se ocupando em nos receber, pessoas que nos ajudam na partilha do dízimo, os nossos irmãos que levam a Eucaristia ao encontro dos mais necessitados, pessoas que nos ajudam com as nossas pastorais sociais, como a nossa pastoral da saúde, por exemplo, e outras missões encabeçadas pelos nossos leigos, que ajudam na acolhida de papais e padrinhos para o batismo, casais que querem se preparar para o matrimônio, enfim. A Igreja é o que é por causa desses discípulos e discípulas missionários do Reino dos Céus, pessoas que abraçam a missão, que não deixam a peteca cair do seu lado jamais, para que pudéssemos experimentar o amor de Deus e tomar conhecimento do Evangelho do Reino, que tanto bem faz aos nossos corações. E então hoje, com muito carinho, aos nossos leigos e leigas, engajados nas mais diversas pastorais, movimentos e outras missões, a nossa gratidão, o nosso respeito e o nosso amor. A liturgia de hoje nos convida para caminhar com Jesus. No Evangelho, Jesus diz algo muito sério. Ele lança uma pergunta que talvez em primeiro sentido possa ter desinstalado alguém. Primeiro, ele quer saber algo acerca de si, mas em relação aos de fora. O que os de fora falam de mim? A pergunta é lançada: o que dizem os homens? Quem dizem os homens ser o Filho do Homem? Eles estão no território de Cesareia de Filipe, um território pagão. E diante dessa pergunta, encontramos alguns dizeres que não acertam certeiramente em Cristo, mas que o tocam tangencialmente. Então, alguns dizem que é João Batista, um homem bom. Outros que é Elias, outro homem bom. Outros ainda que é Jeremias, mais um homem bom, ou algum dos profetas. Mas, de uma maneira precisa, os de fora não conseguiram responder à pergunta de Jesus. E então agora Jesus lança a pergunta para os de dentro, para os discípulos: e vós, quem dizeis que eu sou? Quando nós dirigimos essa pergunta a alguém, às vezes as pessoas nos respondem com base na sua profissão: quem é você? E as pessoas falam da sua profissão. Outros dizem acerca da sua filiação, ou onde moram. Estão vendo que a pergunta não é simples? Quem é você? E Jesus pergunta sobre si: quem dizem os homens ser o Filho do Homem? E depois para os discípulos: e vós, quem dizeis que eu sou? Agora, Para responder essa pergunta, é necessário ter intimidade com Jesus. Quem não tem intimidade com o Senhor não vai conseguir responder a essa pergunta. E os discípulos estão caminhando ao lado de Jesus. Ele chama ao seu encontro aqueles que ele escolheu, convoca os discípulos para a missão, e ao lado de Jesus, os discípulos o acompanham pelos caminhos da vida. Ali eles escutam a palavra que vem do alto, a palavra que vem de Deus. Jesus anuncia o Evangelho e diz do Evangelho a todas as pessoas, fala a uma grande multidão. E quando os discípulos querem despedir a multidão, é Jesus quem recorda a missão deles: dá-lhes vós mesmos de comer. Os discípulos contemplam muitas cenas ao lado de Jesus: a cura do cego de nascença, cura de leprosos, pessoas totalmente amarradas pelas forças do mal, incapacitadas na liberdade, proibidas do sorriso, e Jesus vai ao encontro delas, liberta as pessoas das tramas do mal, cura diversas pessoas ao longo do caminho, o paralítico trazido pelos amigos, cura aqueles que não escutam, convoca para a acolhida do Evangelho tantas pessoas que se aproximam de Jesus, até quem, testada na fé, pode reconhecer a presença de Jesus, como aquela mulher: mulher, eu não fica bem tirar o pão da boca dos filhos e dar aos cachorrinhos, mas Senhor, também os cachorrinhos comem as migalhas que caem debaixo da mesa. E ali Jesus se impressiona com a fé daquela mulher: a tua fé te salvou. Os discípulos contemplam a cena de uma mulher prestes a ser apedrejada, e ali eles descobrem o que é a misericórdia, e misericórdia tem rosto e se chama Jesus Cristo. Os discípulos veem os muitos sinais que Jesus realiza, como a multiplicação dos pães. Por diversas vezes os discípulos têm intuições acerca de Jesus, como no alto do monte, Pedro, Tiago e João, diante de Jesus na transfiguração, um rosto de glória, uma boca que anuncia o itinerário que passa pela cruz para assim caminhar ao encontro da ressurreição. Enfim, os discípulos estão ao lado de Jesus, aprendem do Mestre tudo aquilo que ele tem para dizer e ensinar. E diante da pergunta: e vós, quem dizeis que eu sou?, é Pedro quem se aproxima para dizer e para nos revelar uma grande profissão de fé: tu és o Messias, o Filho do Deus vivo. Pedro só poderia responder isso por causa da sua intimidade com o Mestre Jesus. Agora, nesse dia de hoje, a mesma pergunta paira no ar. Jesus também dirige essa pergunta a cada um de nós: e você? Quem é Jesus para você? Será que temos intimidade com Jesus suficiente para responder a essa pergunta? O mais importante, minha gente, nós estamos no caminho dos discípulos. Também estamos aprendendo com Jesus, escutando a sua palavra, vendo de longe os sinais que Jesus realiza no rosto de cada irmão, de cada irmã. Contemplamos também o rosto de Cristo, um rosto que se anuncia no perdão dos pecados, na misericórdia, na reconciliação. Pessoas que nos interpelam para que possamos ali realizar o dom da partilha, da acolhida, o dom do amor, da caridade fraterna. Enfim, estamos no caminho de Jesus e estamos no caminho certo. Não tiremos o pé desse caminho. Esse caminho é bom e nos ajuda a responder todos os dias: quem é Jesus para nós? Que então tenhamos disposição para caminhar e cada vez mais na intimidade com Jesus, numa vida de oração e de caridade, nós possamos responder quem é Jesus para nós. Creio em Deus Pai Todo-Poderoso, Criador do céu e da terra, e em Jesus Cristo, seu único Filho, nosso Senhor, que foi concebido pelo poder do Espírito Santo, nasceu da Virgem Maria, padeceu sob Pôncio Pilatos, foi crucificado, morto e sepultado, desceu à mansão dos mortos, ressuscitou ao terceiro dia, subiu aos céus, está sentado à direita de Deus Pai Todo-Poderoso, donde há de vir julgar os vivos e os mortos. Creio no Espírito Santo, na Santa Igreja Católica, na comunhão dos santos, na remissão dos pecados, na ressurreição da carne, na vida eterna. Amém. Confiantes, elevemos ao bondoso Pai do Céu as nossas preces.
1: Nós vos rogamos, ouvi-nos.
2: Nós vos rogamos, ouvi-nos.
1: Roguemos ao Senhor pelo Papa Leão, pelos bispos, presbíteros, diáconos e outros ministros da Igreja, para que sempre anuncie ao mundo que Jesus é o Messias, o Filho de Deus vivo.
2: Nós vos rogamos, ouvi-nos.
1: Roguemos ao Senhor pelos leigos e leigas de nossa Igreja, para que se comprometam sempre com sua vocação de ser sal da terra e luz do mundo.
2: Nós vos rogamos, ouvi-nos.
1: Roguemos ao Senhor por todo o povo de Deus, para que em meio aos desafios e conflitos da vida, busquem no amor de Deus a esperança de vida, paz, saúde, justiça e equidade.
2: Nós vos rogamos, ouvi-nos.
1: Roguemos ao Senhor pelos aniversariantes citados no início da celebração e pelos aqui presentes, para que Deus lhes conceda muita paz e saúde.
2: Nós vos rogamos, ouvi-nos.
1: Roguemos ao Senhor pelas pessoas com deficiência, para que estejam no centro de atenção das sociedades e que as instituições promovam programas de inclusão que valorizem a sua participação ativa.
2: Nós vos rogamos, ouvi-nos.
0: Mais uma vez eu quero rezar por vocês, leigos e leigas engajados na Igreja, que levam a alegre notícia do Evangelho de Jesus ao encontro de todas as pessoas, por meio de uma voz que canta, proclama, por meio da presença junto aos irmãos e irmãs, por meio da acolhida, para que Deus os abençoe grandemente por essa partilha, por este amor para com a missão. Rezemos ao Senhor.
2: Nós vos rogamos, ouvi-nos.
0: E tudo isso vos pedimos, ó Pai, por Cristo nosso Senhor.
2: Amém.

0: está em Deus.
1: Demos graças ao Senhor nosso Deus.
0: É nosso dever e a nossa salvação.
1: Na verdade, é digno e justo. É nosso dever e salvação dar-vos graças sempre e em todo lugar. Senhor Pai Santo, Deus Eterno e Todo-Poderoso, por Cristo Senhor nosso, nele quisestes renovar todas as coisas, e a nós destes participar da sua plenitude. Sendo de condição divina, despojou-se de sua glória, e pelo sangue derramado na cruz, trouxe a paz ao mundo inteiro. Exaltado acima de todas as criaturas, tornou-se a fonte da salvação eterna para aqueles que lhe obedecem. Por isso, com os anjos e arcanjos, os tronos e as dominações, e todos os coros celestes, entoamos o hino da vossa glória, cantando a uma só voz.

0: Na verdade, vós sois santo, ó Deus do universo, e tudo o que criastes proclama o vosso louvor. Porque, por Jesus Cristo, vosso Filho e Senhor nosso, e pela força do Espírito Santo, dais vida e santidade a todas as coisas, e não cessais de reunir para vós um povo, que vos ofereça em toda parte, do nascer ao pôr do sol, um sacrifício perfeito. Por isso, ó Pai, nós vos suplicamos, santificai pelo Espírito Santo as oferendas que vos apresentamos para serem consagradas, a fim de que se tornem o corpo e o sangue de vosso Filho, nosso Senhor Jesus Cristo, que nos mandou celebrar estes mistérios.
1: Enviai o vosso Espírito Santo.
0: Na noite em que ia ser entregue, Jesus tomou o pão, pronunciou a bênção de ação de graças, partiu e o deu a seus discípulos, dizendo: tomai todos e comei, isto é o meu corpo, que será entregue por vós.

Do mesmo modo, no fim da ceia, ele tomou o cálice em suas mãos, pronunciou a bênção de ação de graças e o deu a seus discípulos, dizendo: tomai todos e bebei, este é o cálice do meu sangue, sangue da nova e eterna aliança, que será derramado por vós e por todos para a remissão dos pecados. Fazei isto em memória de mim.

Celebrando agora, ó Pai, o memorial da paixão redentora do vosso Filho, da sua gloriosa ressurreição e ascensão ao céu, enquanto esperamos sua nova vinda, nós vos oferecemos em ação

0: ação de graças este sacrifício vivo e santo.
1: Aceitai, ó Senhor, a nossa oferta.
0: Olhai com bondade a oblação da vossa igreja e reconhecei nela o sacrifício que nos reconciliou convosco. Concedei que, alimentando-nos com o corpo e o sangue do vosso Filho, repletos do Espírito Santo, nos tornemos em Cristo um só corpo e um só Espírito.
1: O Espírito nos una num só corpo.
0: Que o mesmo Espírito faça de nós uma eterna oferenda, para alcançarmos a herança com os vossos eleitos, a Santíssima Virgem Maria, Mãe de Deus. São José, seu esposo, vossos santos apóstolos e gloriosos mártires, e todos os santos que não cessam de interceder por nós na vossa presença.
1: Fazei de nós uma perfeita oferenda.
0: Nós vos suplicamos, Senhor, que este sacrifício da nossa reconciliação estenda a paz e a salvação ao mundo inteiro. Confirmai na fé e na caridade a vossa igreja, que caminha neste mundo com o vosso servo, o Papa Leão, nosso bispo Giovanni, com os bispos do mundo inteiro, os presbíteros e diáconos, os outros ministros e o povo por vós redimido. Atendei propício às preces desta família, que reunistes em vossa presença. Reconduzi a vós, Pai de misericórdia, todos os vossos filhos e filhas dispersos pelo mundo inteiro.
1: Lembrai-vos, ó Pai, da vossa igreja.
0: Acolhei com bondade no vosso reino os nossos irmãos e irmãs que partiram desta vida e todos os que morreram na vossa amizade. Unidos a eles, esperamos também nós saciar-nos eternamente da vossa glória por Cristo, Senhor nosso, por Ele. Dais ao mundo todo o bem e toda a graça.

0: O Senhor nos comunicou o seu Espírito, e é por isso que na liberdade e na dignidade dos filhos e filhas de Deus podemos rezar. Pai nosso, que estais nos céus, santificado seja o vosso nome. Venha a nós o vosso reino. Seja feita a vossa vontade, assim na terra como no céu. O pão nosso de cada dia nos dai hoje. Perdoai-nos as nossas ofensas, assim como nós perdoamos a quem nos tem ofendido. E não nos deixeis cair em tentação, mas livrai-nos do mal. Livrai-nos de todos os males, ó Pai, e dai-nos hoje a vossa paz. Ajudados pela vossa misericórdia, sejamos sempre livres do pecado e protegidos de todos os perigos, enquanto aguardamos a feliz esperança e a vinda do nosso Salvador Jesus Cristo.
1: Vosso é o reino, o poder e a glória para sempre.
0: Senhor Jesus Cristo, dissestes aos vossos apóstolos: eu vos deixo a paz, eu vos dou a minha paz. Não olheis os nossos pecados, mas a fé que anima a vossa igreja. Dá-lhe segundo o vosso desejo a paz e a unidade, vós que sois Deus com o Pai e o Espírito Santo.
1: Amém.
0: A paz do Senhor esteja sempre convosco.
1: O amor de Cristo nos uniu.
0: No gesto de paz, saudemos em Cristo quem está ao nosso lado.

0: Provai e vede como o Senhor é bom, feliz quem encontra nele o seu refúgio. Eis o Cordeiro de Deus, que tira o pecado do mundo.
1: Senhor, eu não sou digno que entreis em minha morada, mas dizei uma palavra e eu serei salvo.

0: Senhor, nós vos pedimos, realizai plenamente em nós a obra redentora da vossa misericórdia. Em vossa bondade, levai-nos a tal alta perfeição, que reconfortados por vossa graça, em tudo possamos agradar-vos por Cristo nosso Senhor. Meus irmãos e irmãs, quero fazer um pedido a vocês, mas eu peço com muita alegria, de verdade. A nossa comunidade, graças a Deus, tem recebido muitas pessoas, muita gente vem rezar conosco, sobretudo nas missas de domingo, às 9 da manhã e às 18 horas, tem um grande número de fiéis rezando aqui com a gente, nos enche de alegria. E pensando o conforto de todos, nós iniciamos agora a campanha do banquinho, para que quem possa chegar, se ocupando das laterais ou do fundo da igreja, ou tão logo aqui nesses dois espaços da frente, que possa encontrar aí um pouco de comodidade, né, para chegar, sentar e participar das celebrações. Então a nossa pastoral da acolhida é que vai nos ajudar então com as pessoas que quiserem partilhar qualquer valor para que a gente possa fazer a aquisição desses banquinhos aqui para a nossa catedral. Eles estão ali no fundo, com a nossa pastoral da acolhida, com o QR Code aqui também da nossa comunidade de fé. Então, quem puder nos ajudar, toda ajuda vai ser muito bem-vinda. Quero pedir agora a bênção de Deus para todos nós. O Senhor esteja convosco.
1: Ele está no meio de nós.
0: Deus vos abençoe e vos guarde.
1: Amém.
0: Ele vos mostre a sua face e se compadeça de vós.
1: Amém.
0: Volva para vós o seu olhar e vos dê a paz.
1: Amém.
0: E a bênção de Deus Todo-Poderoso, Pai, Filho e Espírito Santo, desça sobre vós e permaneça para sempre.
1: Amém.
0: Quero convidar vocês para rezarmos juntos uma Ave Maria, em intenção de todos os nossos leigos e leigas engajados na igreja. E hoje, de maneira muito especial, nós também rezamos por Jair Soares. É o 7º dia dele. Nessa prece, queremos confiá-lo ao Pai do Céu pelos braços de Maria Santíssima. Então, por todos os leigos e leigas engajados em nossa comunidade de fé, elevemos essa prece a Maria Santíssima. Ave Maria, cheia de graça, o Senhor é convosco. Bendita sois vós entre as mulheres. Bendito é o fruto do vosso ventre, Jesus. Santa Maria, Mãe de Deus, rogai por nós, pecadores, agora e na hora de nossa morte. Amém. Glorificai a Deus com as vossas vidas, ide em paz e o Senhor vos acompanhe.
1: Demos graças a Deus.

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1: Dia bom é aquele em que a gente se sente feliz, faça o tempo que fizer.

0: 8 e 8.
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1: 8:19.
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1: Caríssimos irmãos e irmãs da nossa amada Diocese de Divinópolis, mais uma vez nos encontramos e assim nos tornamos próximos através deste programa à Alegria do Evangelho. Sentimo-nos verdadeiramente irmanados pela mesma fé e suplicamos confiantes ao Senhor que derrame sobre nós o seu Espírito Santo. Divino Espírito Santo, dai-me um coração aberto à vossa silenciosa e forte palavra inspiradora, fechado a todas as ambições mesquinhas, alheio a qualquer desprezível competição humana, compenetrado do sentido da Santa Igreja, um coração desejoso de se tornar semelhante ao coração do Senhor Jesus, um coração grande e forte para amar, servir e sofrer por todos, capaz de superar todas as provações, tédio, cansaço, desilusão e ofensa. Um coração constante até o sacrifício, quando for necessário. Um coração cuja felicidade é palpitar com o coração de Cristo e cumprir humilde, fiel e corajosamente a vontade do Pai. Amém.
2: Amados irmãos e irmãs, juntos façamos a experiência do encontro com Jesus presente na sua palavra. Escutemos atentamente este trecho do Evangelho de Mateus, capítulo 16, versículos 13 a 20.

proclamação do Evangelho de Jesus Cristo segundo Mateus. Naquele tempo, Jesus foi à região de Cesareia de Filipe e aí perguntou a seus discípulos: quem dizem os homens ser o Filho do Homem? Eles responderam: alguns dizem que é João Batista, outros que é Elias, outros ainda que é Jeremias ou algum dos profetas. Então Jesus lhes perguntou: e vós, quem dizeis que eu sou? Simão Pedro respondeu: tu és o Messias, o Filho do Deus vivo. Respondendo, Jesus lhe disse: feliz és tu, Simão, filho de Jonas, porque não foi um ser humano que te revelou isso, mas o meu Pai que está no céu. Por isso eu te digo que tu és Pedro, e sobre esta pedra construirei a minha igreja, e o poder do inferno nunca poderá vencê-la. Eu te darei as chaves do reino dos céus. Tudo o que tu ligares na terra será ligado nos céus. Tudo o que tu desligares na terra será desligado nos céus. Jesus então ordenou aos discípulos que não dissessem a ninguém que ele era o Messias. Palavra da salvação. Glória a vós, Senhor. Amados irmãos e irmãs, o Evangelho de hoje é um convite para que renovemos a nossa fé em Cristo Jesus. A fé autêntica e verdadeira atinge sua maturidade no amor. Amando verdadeiramente os irmãos e irmãs, seremos reconhecidos como discípulos, amigos de Jesus. Neste trecho do Evangelho de São Mateus, podemos contemplar Jesus Cristo na região de Cesareia de Filipe, onde viviam os pagãos. É neste lugar que Jesus leva os discípulos e ali estabelece com eles um diálogo profundo, de intimidade. Jesus pergunta aos discípulos: quem dizem os homens ser o Filho do Homem? Todos sabemos que Jesus tornou-se conhecido em toda a Galiléia, em diversas comunidades e vilarejos. Tornou-se conhecido por causa do seu amor para com as pessoas, a sua ternura, o seu cuidado com os pobres, o seu jeito respeitoso de tratar todos os homens e mulheres. Jesus, então, ouve dos discípulos aquilo que eles dizem a seu respeito. Eles então responderam: alguns dizem que é João Batista, outros que é Elias, outros ainda que é Jeremias ou algum dos profetas. Aqueles que vivem à distância confundem Jesus com outros personagens, outros profetas. João Batista foi o precursor, ele pregava a todos a conversão. Jesus também pregava a conversão, dizia aos seus ouvintes: convertei-vos, crede no Evangelho. Por isso, confundiam-no com João Batista. Outros, no entanto, pensavam que Jesus fosse Elias, o grande profeta, cheio de zelo e de amor para com Deus. Também Jesus foi confundido com Elias, pois o seu amor para com Deus, o seu zelo pela casa do Senhor, fez com que eles confundissem o mestre de Nazaré com o grande profeta Elias. Outros ainda pensavam que Jesus fosse Jeremias, aquele que profetizou a destruição do templo de Jerusalém. O mesmo fez Jesus, falando do templo que seria destruído e falando, na mesma circunstância, do templo do seu corpo. E assim Jesus anunciava a todos a sua ressurreição. O templo novo onde Deus habita era ele mesmo, o Cristo Senhor. Portanto, irmãos e irmãs, podemos perceber que aqueles que estavam longe, distantes de Jesus, não o conheciam em profundidade. Jesus, após ter ouvido este relato, perguntou ainda aos discípulos:
E vós, quem dizeis que eu sou? E assim Jesus oferece aos discípulos a oportunidade de renovar a fé e a confiança nele. Mais ainda, Jesus espera receber dos seus discípulos uma resposta de amor. E vós, quem dizeis que eu sou? Naquele momento, Simão Pedro, em nome do grupo dos doze, respondeu: Tu és o Messias, o Filho do Deus vivo. Messias, o Salvador, o Ungido, aquele que é cheio do Espírito Santo. Tu és o Messias, o Filho do Deus vivo, o Deus vivente. Assim Pedro professa a sua fé e o faz em nome do grupo dos doze, do qual ele é o representante. Ao ouvir a profissão de fé do apóstolo, Jesus respondeu: Feliz és tu, Simão, filho de Jonas, porque não foi um ser humano que te revelou isso, mas o meu Pai que está no céu. Beato, feliz é Simão, porque, guiado por Deus, ele professa a sua fé. A palavra de Pedro não é expressão da sua inteligência, da sua razão ou da sua capacidade humana. Não. Pedro professa a sua fé porque foi guiado pelo Espírito de Deus e pôde dizer: Tu és o Messias, o Filho do Deus vivo. À profissão de fé de Pedro, Jesus responde concedendo a ele uma missão. Feliz és tu, Simão, filho de Jonas, porque não foi um ser humano que te revelou isso, mas meu Pai que está no céu. Por isso eu te digo que tu és Pedro, e sobre esta pedra construirei a minha igreja. Jesus edifica a sua igreja sobre a rocha frágil, que é Pedro. Tu és Pedro, e sobre esta pedra construirei a minha igreja. Pedro então recebe o encargo de reunir na fé os discípulos e de ser o alicerce da igreja, da nova comunidade fundada por Jesus. Tu és Pedro e sobre esta pedra construirei a minha igreja e o poder do inferno nunca poderá vencê-la. Não obstante a fragilidade dos apóstolos, não obstante a condição humana dos seus amigos, Jesus confia a eles o encargo de constituir a igreja. E sobre a fé dos apóstolos, Jesus edifica a sua igreja e entrega a Pedro: Eu te darei as chaves do reino dos céus. Entrega a Pedro o poder de servir, o poder de anunciar o bem e de promover a unidade. Eu te darei as chaves do reino dos céus. Tudo o que tu ligares na terra será ligado nos céus. Tudo o que tu desligares na terra será desligado nos céus. O poder é conferido a um, ao apóstolo Pedro, porque nele podemos contemplar a totalidade da igreja, os doze apóstolos. Não apenas Pedro recebe este poder, mas a igreja tem o poder de ligar e desligar, tem o poder de anunciar o evangelho e de introduzir no mistério de Deus, pela graça do batismo, os homens e mulheres, todos aqueles que creem em Jesus. Jesus, então, depois de ouvir esta revelação do apóstolo Pedro, diz aos discípulos que não dissessem a ninguém que ele era o Messias. Por que Jesus faz isto? Por que Jesus não permite que os discípulos anunciem a todos quem ele é, a sua verdadeira identidade, ele que é o Messias, o Filho do Deus vivo? Porque Jesus não quer ser confundido com um Messias político. Jesus sabe a que veio, sabe que a sua vitória se dará na cruz, sabe que veio para servir e lavar os pés aos discípulos, sabe que veio para dar a sua vida para a salvação do mundo. Não desejando ser confundido com um Messias terreno ou político, Jesus proíbe aos discípulos que digam aos outros tudo aquilo que lhes havia sido revelado em Cesareia de Filipe. Irmãos e irmãs, renovemos a nossa fé em Jesus Cristo
Ele aguarda também a nossa profissão de fé. A cada um de nós ele pergunta: e vós, quem dizeis que eu sou? Devemos também nos perguntar: qual é o lugar que Jesus ocupa na nossa vida? Para nós, hoje, quem é Jesus? Qual o seu significado para nós? Da resposta a esta pergunta de Jesus depende a nossa fé, depende a nossa caminhada enquanto seus discípulos e amigos. E vós, quem dizeis que eu sou? Professemos a nossa fé e, com o apóstolo Pedro, repitamos, cheios de confiança e alegria: Senhor, tu és o Messias, o Filho do Deus vivo.

Juntos recitemos o Salmo 137. Ó Senhor, vossa bondade é para sempre, completai em mim a obra começada. Ó Senhor, de coração eu vos dou graças, porque ouvistes as palavras dos meus lábios. Perante os vossos anjos vou cantar-vos, e ante o vosso templo vou prostrar-me. Ó Senhor, vossa bondade é para sempre, completai em minha obra começada. Eu agradeço vosso amor, vossa verdade, porque fizestes muito mais que prometestes. Naquele dia em que gritei, vós me escutastes e aumentastes o vigor da minha alma. Ó Senhor, vossa bondade é para sempre, completai em minha obra começada. Altíssimo é o Senhor, mas olha os pobres, e de longe reconhece os orgulhosos. Ó Senhor, vossa bondade é para sempre. Eu vos peço, não deixeis inacabada esta obra que fizeram vossas mãos. Ó Senhor, vossa bondade é para sempre. Completai em mim a obra começada.

Amados irmãos e irmãs, juntos invoquemos a proteção da Virgem Maria, a Mãe de Deus. Rezemos juntos a oração à Nossa Senhora na sua Imaculada Conceição. Ela é a padroeira da nossa amada Diocese de Divinópolis. Ó Maria, Imaculada desde a sua concepção, fostes preservada do pecado original para ser a Mãe de Jesus Cristo. Ensinai-nos a acolher o mistério de Deus em nossa vida. Ajudai-nos a percorrer a estrada da santidade. Acompanhai-nos com a ternura do vosso olhar. Guiai-nos na escuta aos apelos do vosso amado Filho Jesus. E intercedei por nós para que sejamos firmes na fé, corajosos no amor e alegres na esperança. Amém. O Senhor esteja convosco, Ele está no meio de nós. A paz de Deus, que supera todo entendimento, guarde vossos corações e vossas mentes no conhecimento e no amor de Deus e de seu Filho, nosso Senhor Jesus Cristo. Amém. E a bênção de Deus Todo-Poderoso, Pai e Filho e Espírito Santo, desça sobre vós e permaneça para sempre. Amém. Amados irmãos e irmãs, o Evangelho dá resposta às necessidades mais profundas das pessoas, porque todos fomos criados para aquilo que o Evangelho nos propõe, a amizade com Jesus e o amor fraterno.

0: Despeço-me, pois, abraçando-os e convidando-os para que nos acompanhe neste programa A Alegria do Evangelho. Semanalmente estaremos aqui refletindo, meditando o Evangelho que ouviremos em nossas comunidades durante a celebração litúrgica da Eucaristia e da Palavra de Deus.
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2: 8h41.
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5: 8h43.
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8: Meus amados e amadas irmãs em Cristo Jesus, paz e sobriedade para todos nós. Sejam todos.

olhando para dentro de nós. Nós precisamos voltar para nós, dentro de nós, olhar as nossas faltas. Porque a falta do outro a gente já olha muito. A gente precisa até de deixar de ver tantas falhas no outro e olhar para dentro de nós. Reconhecer que temos muitas faltas, mas sozinho a gente não vai conseguir dominar nossas dependências, nossos erros, nossos pecados. Nós precisamos da ajuda de Deus. Tem uma oração, um trechinho pequenininho deste passo, que diz assim: liberta-me, Senhor, sozinho eu não consigo. Olha que lindo desse trecho. Liberta-me, Senhor, sozinho eu não consigo. Muitas vezes não admito minhas dependências, meus vícios, meus pecados. E que eu sei que sozinho eu não posso vencê-los. Liberta-me, Senhor. E nós vamos pedir a Deus todos os dias da nossa vida para nos libertar destes vícios e destes pecados. Só Ele pode nos ajudar. Nós temos que fazer a nossa parte, mas pedir a ajuda de Deus. E na leitura bíblica deste passo, no livro dos Provérbios, ele vai fazer uma grande alerta para nós. Diz assim: para quem são os gemidos? Para quem os lamentos? Para quem as brigas? Para quem as queixas? Para quem as feridas sem motivo? Os ferimentos sem motivo? Para quem os olhos vermelhos? São para aqueles que bebem o dia inteiro e vivem procurando bebidas misturadas. Não fique fascinado pelo vinho, vendo sua cor e seu brilho, enquanto escorre suavemente no copo. No fim, ele morde como cobra e fere como víbora. Então seus olhos verão coisas estranhas e sua mente imaginará coisas absurdas. Você ficará como quem está deitado em alto mar ou sentado no topo de um mastro. Bateram em mim e eu não senti nada. Eles me deram uma surra e eu nem percebi. Quando me levantar, vou continuar a beber. Olha, gente, a pessoa admitir tudo isso. Bom, vai um alerta ao vício, seja qual for. Às vezes a gente corre muito risco de dizer muitas vezes, quando a gente fala de vícios, às vezes as pessoas pensam só em drogas ilícitas. Infelizmente, não são só esses. Nós temos vícios mais ou tão graves como esses. Hoje são tantos os vícios, sempre foi, mas hoje está cada vez pior. Muitas coisas estão nos viciando. Parece que a gente não consegue dominar nossa mente, dominar a nós mesmos. A gente é viciado muito rapidamente. Viciado em tantas coisas. E olha que coisa, a gente procura esse vício, e esse vício, todos eles, só nos faz mal. Nos causa mal sempre e cada dia mais. Então nós precisamos realmente da mão de Deus para nos libertar disso. E precisamos primeiro, como nós falamos, deste passo. O nome do passo é admitir. Se eu não admito que eu tenho vícios e pecados, que eu preciso sair dessa, eu não vou sair, porque se eu não admito, eu nem acho que tenho. Primeiro é admitir, meu Deus, eu preciso de sair dessa escravidão. Eu preciso mudar a minha vida. Esse vício está me consumindo, ou estes vícios me consomem. Minha vida virou apenas isso. Onde eu estou dentro dessa história de vida minha? Onde eu estou? Onde eu preciso ficar? Eu preciso saber.

sair desse enrosco, dessa bola de neve, porque isso está me consumindo. E seja qual for o vício, como a leitura diz, no fim ele morde como a cobra, fere como víbora, de várias formas. Ele vai contra você. No início é um doce de leite, no início é uma maravilha, é uma estrela, é um brilho. Depois ele morde como víbora. E o seu veneno é difícil de sair. Só você admitindo e pedindo socorro ao nosso Deus. Olha, o vício, todos os vícios são muito convidativos. Mas depois a gente vira escravo deles. A gente passa a ser escravo dos nossos vícios. Então você admite seus vícios, seus pecados? Muitas vezes nós percebemos que temos, e se admitimos, muitas vezes a gente admite que tem. Ah, não admito que eu tenho, mas estou bem, está ótimo desse jeito. Não quer sair dele, ou não consegue, às vezes, enxergar essa necessidade de sair desta escravidão. Admito que as opções que hoje faço terão consequências no futuro, com certeza. Se foram opções boas, vai ser um futuro bom. Se não for, vai ser um futuro ruim. É uma lógica. A vida de um dependente químico ou de qualquer tipo de dependência e de sua família, que não procura ajuda, nem nada, não quer ajuda. A família vira em vale de lágrimas. E a família se consome também. A pessoa dependente se lamenta, geme, sofre, queixa, é ferida, porque seu coração está na dependência e no pecado. Dependência é morte, morte física, morte mental, morte espiritual. Optar pelo pecado é optar pelo distanciamento de si mesmo, de nós mesmos, de quem nos ama e de Deus. É um sofrimento também para a família. Como o filho pródigo optou pela vida que teve, admitiu? Quando ele admite, o que ele faz? Vou voltar para a casa do meu pai. Admito meus comportamentos viciosos. Eu oprimo os outros e sou oprimido. Sofro e faço os outros sofrer. Me violento e causo violência. Torno ingrato, insensível, miserável, infeliz. Sabemos que todos nós somos dependentes. Dependentes de alguma coisa diferente. Mas seja uma dependência nova, que está começando agora, admita, é mais fácil. Mas se já tem muito tempo, não importa, admita. E você vai conseguir sair. Admita a sua dependência, reflita sobre a sua vida. Escolha, pois, a vida, não escolha a morte. Optar pela vida é fazer a opção pelo Cristo que nos salva. Faça essa opção por Cristo. Fale com o Senhor Jesus. Ele te ouvirá. Procure a luz. E com certeza sua vida vai mudar. Porque você vai começar a enxergar, sair da escuridão, ter uma visão mais ampla das coisas. E só Jesus Cristo, o libertador e redentor, aquele que venceu o pecado e a morte, vai tirar da marginalidade, te libertar destes vícios, libertar da morte mesmo.
Aquele que clamar por compaixão, tenho certeza que Deus não vai te abandonar. Nós temos certeza que Deus ouve o nosso clamor sempre. E na sua misericórdia infinita, Ele acolhe e atende as nossas orações, sempre. Você pode não perceber e nem acreditar, mas Ele sempre está ouvindo os seus desejos, a sua angústia, as suas orações. Fique firme nesta convicção. Vamos, segura na mão de Deus, tenha fé, tenha coragem. E vai. Tem até uma musiquinha que diz assim: segura na mão de Deus, segura na mão de Deus. Olha, se você segurar na mão de Deus, Ele não vai te soltar mais, não. Não desanime. Se você admitir sua dependência, seus vícios, seus pecados e ficar livre dela, peça ao Senhor Jesus que te cure e Ele vai te curar. É uma opção sua. Ninguém pode fazer por você. É você que está doente. Você que precisa ser curado. Muitos de nós, nossas famílias, podemos interceder, mas a palavra é sua. Eu admito e quero ser curado. Isso é sua fala, é seu coração, é seu sentimento que tem que manifestar. E depois de decidir, peça ajuda. Aí sim, você firma em suas convicções de mudança. Você terá muitos que te ajudarão. Sabemos que não é fácil sair de um vício, das dependências, dos pecados. Não é fácil. Entrar é mais fácil, mas sair é mais difícil. E seja ele qual for o vício, mas não é impossível. Mas a primeira decisão, eu repito mil vezes, é sua. E Jesus estará esperando você abrir a porta do seu coração para que Ele possa entrar e te restaurar, fazer um milagre em sua vida. E Jesus pode restaurar o vaso quebrado. Entregue-se a Ele. Ele te restaura por fora e por dentro, com certeza. Ou seja, você por inteiro vai se tornar uma nova criatura. Se entregue a Ele. Eu sei que é difícil dar este primeiro passo, mas não tenha medo. Deus te carregará quando você não tiver forças para caminhar, para continuar. Meus irmãos e minhas irmãs, é muito bom viver com sobriedade. O nosso espírito fica sereno, deixamos de sofrer por várias coisas. E se você não acudir, você vai adoecer. Mas quando levamos a vida mais tranquila, passamos a harmonizar mais as nossas atitudes, muitas coisas revelam para nós. E não poderemos esquecer nunca que o que nos sustenta é o corpo e sangue de Jesus. Então, meus amados e amadas irmãs, mesmo que você pense que não é merecedor, vai e receba este alimento primordial para a nossa alma. E se você acha que você não pode receber, que tem muitos pecados, procure um sacerdote e peça a ele essa bênção deste sacramento. Procure-os a encontrar pessoas boas. Comece a conviver com pessoas diferentes. Saia um pouco daquele mundinho que te levou às dependências. Vai te ajudar muito essa convivência com bons grupos.
E a nossa palavra de Deus hoje é esta: vai e não tenha medo de se transformar, de transformar, de mudar a sua vida, de mudar o rumo da sua vida, pois Jesus está agarradinho na sua mão. Ele não vai deixar você para trás. E diga a Ele sempre: segure firme na minha mão, porque eu vou segurar na mão de Deus. Ele não vai me abandonar e eu também não vou abandoná-lo. É isso que nós temos que pedir todos os dias da nossa vida. Meus caros irmãos e irmãs, fique com Deus e pense bem sobre isso. Como é bom buscar uma vida melhor para nós. Um grande abraço a todos, fique com Deus.

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1: 9:05.
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4: Olá, que bom ter você conosco, aqui nos ouvindo pelas ondas das rádios de nossa Diocese de Divinópolis. Fazemos uma pausa para uma reflexão bíblica comigo, Frei Jacir de Freitas. Hoje quero dar continuidade à reflexão que estamos fazendo sobre o Evangelho de Maria Madalena, um evangelho escrito por volta do ano 150 d.C., atribuído a essa figura muito importante que foi Maria Madalena. É um evangelho gnóstico, que isto é, uma corrente de pensamento de cristãos, diferenciada daquela corrente que se tornou hegemônica, superior à corrente apostólica. Este evangelho reflete uma reflexão de Maria Madalena com os apóstolos sobre segredos que Cristo lhe havia revelado. Então hoje quero pegar o capítulo que fala sobre o apego e a matéria e a harmonia. Lembro que esse texto está traduzido na nossa Bíblia Apócrifa Segundo Testamento, publicado pela editora Vozes. O texto completo. Então nós vamos refletindo algumas partes desse evangelho. Esse, então, depois de ter falado sobre o pecado, que o pecado não existe, que nós nos tornamos pecadores, mas nascemos sem pecado, o texto continua assim. E o Salvador acrescentou: o apego à matéria gera uma paixão contra a natureza divina. É então que nasce a perturbação em todo o corpo, desequilibrando-o. E é por isso que eu vos digo, estejais em harmonia. Se não estiverdes harmônicos, se estiverdes desanimados, buscai inspiração na verdadeira natureza, que é aquele que tem ouvido para ouvir, ouça. Olha que passagem bonita deste evangelho. O que ele quer dizer? Eu diria o seguinte: primeiro, essa expressão, o apego à matéria. Eu diria que nós somos levados a pensar que a matéria, o material, é tudo aquilo que é um bem material. Tá certo, estamos corretos, é isso mesmo. No entanto, a matéria também é uma pessoa. Posso fazer de uma pessoa um objeto a ser possuído e explorado. Jesus, no seu tempo, disse que a mulher do próximo não podia ser cobiçada como objeto. Caso Jesus vivesse em nossos dias, ele teria inúmeros exemplos advindos dessa política neoliberal que reina no meio de nós. O trabalhador, para não ir muito longe, é um objeto valioso nas mãos de qualquer empresário. Os bens materiais que nos cercam são bons. Quisera todos, homens e mulheres, que pudessem ter acesso a ele. O prazer de possuir um bem é sadio, faz parte do ser humano, poder deleitar-se com os bens criados por ele mesmo. Imagina as dificuldades de um doutorando, quem está fazendo doutorado na década de 1980, que não tinha à sua disposição um computador, que não tinha à disposição a internet com tantas possibilidades, uma grande biblioteca nas nossas mãos. E hoje, inclusive, até o IA. Quanto trabalho, então, tinham esses estudantes para produzir sem os benefícios da era internet? Muito bom, hoje. Mas isso também merece a nossa reflexão. Então, no Evangelho de Maria Madalena, o mestre parece que não denuncia o fato de possuir bem, como muitos já quiseram interpretar. Aliás, para o judaísmo, ter bens é uma graça de Deus. É Deus que nos concede os bens. Jesus nos denuncia, sim, o modo como as pessoas se relacionam com as coisas materiais. Eu posso ter e ser livre diante dos bens. O problema está no apego, na absolutização das coisas. A matéria não é absoluta. Matéria por matéria será sempre matéria. A um sopro, ela deixa de existir, não é verdade? Agora, a matéria pode gerar uma paixão contra a natureza, diz a reflexão. Muitos pensam que a felicidade está em ter um carro zero. Adquire-se o carro, mas a felicidade não vem junto. A felicidade é algo mais profundo. Ela está dentro de cada um de nós. Muitos vivem na eterna ilusão de possuir. Mas eu diria para você, basta o necessário. Da paixão incontrolável pelos bens, nasce a miséria, a fome, o sem terra, os meninos de rua, etc, etc. Dessa consideração nasce o conselho do Mestre Jesus. Estejais em harmonia. Estejais em harmonia. A harmonia é a capacidade de amar a todos os seres humanos pelo que eles são e não pelo desejo de possuí-los. Na relação matrimonial, na relação de amizade, quem quer possuir o outro comete um grande erro. Ninguém possui ninguém. Nós não somos de ninguém. Nós somos divinos, somos de Deus. Ultimamente, nós assistimos ao grito da Terra. Antes da Terra, já clamava em soluços. Todo esse desequilíbrio cósmico é fruto do modo como sempre tratamos terra e água. Essas sempre foram vistas como objeto de exploração e não como parte integrante do nosso corpo cósmico. Perdemos a harmonia interna e externa e a natureza dá seu toco. E, aliás, está dando. Lembra recentemente o caso do Rio Grande do Sul? E agora, em tantos outros lugares, a natureza está dando o seu recado. Vocês estão me maltratando. Aliás, os cientistas alertam para o fato de que o superaquecimento da Terra que está cada vez pior. E se nós atingirmos um grau altíssimo, esperávamos que o aquecimento da Terra, no momento, estaria de 1,5, mas já passamos de 2. Se é superaquecimento da Terra por causa do maltrato com a Terra, a poluição, chegar aí a 8,0, nós morreríamos todos de tanto calor. Poderia ter muitos, né, ar condicionado, mas não resolveria a situação. Pior ainda, um irmão mata o seu irmão. Já denunciara o autor bíblico. Caim matou Abel. Quantos Abéis continuam morrendo porque os deuses caíns arvoram o direito de ter e dominar? O mundo carece de liberdade. Viver em harmonia não é fácil. Muitos morrem sem conhecer a sabedoria. Sem conhecer a sabedoria, isto é, a harmonia. Mas quem a encontra, acha um tesouro e não a quer deixar nunca mais. E esse texto do Evangelho de Maria Madalena termina dizendo: se sois desregrados, inspirai-vos em representações de vossa verdadeira natureza. As representações são as aparências. O status social é a pior das ilusões. Já viu aquela pessoa que já foi rico e perdeu tudo, mas tem que manter o status? É triste ver gente assim. Quem não busca o verdadeiro vive de representações. Por outro lado, quem não está em harmonia é convidado pelo Mestre a se inspirar nas verdadeiras representações da natureza, a buscar e experimentar o divino que mora dentro de cada um de nós, Deus. E o convite que eu deixo para você nesta manhã de nossa reflexão: tenha sim os bens materiais, eles são importantes, mas cuide do seu corpo, cuide da terra, cuidemos uns dos outros. vivamos em harmonia nas relações, harmonia com a natureza, tenhamos o suficiente para sobreviver e não mais do que isto. Os que muito têm impedem que outros possam ter. Um abraço, fique com Deus e na próxima semana vou continuar lendo esses textos e fazendo uma reflexão com você. O próximo texto do Evangelho é muito interessante, é sobre a paz. Mas fique para a próxima semana.
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1: 9:16.
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17: Quando trabalhamos para Deus, não deve faltar motivação.
18: Por isso faço o meu melhor.
17: Fé.
19: Eu me sinto abençoado.
17: E compreensão de que...
20: E trabalhar para Deus é bom demais.
21: Eu sou parte de um todo.
17: A palavra de ordem é pertencimento. Compreender que eu faço parte de um todo. E esse todo é formado por muitos. Só aqui na Cúria Diocesana, sede administrativa da Diocese de Divinópolis, instalada na Rua Mato Grosso, no centro, são cerca de 30 colaboradores. Mas somos dezenas. 385 empregos diretos, distribuídos nas 54 paróquias, atendendo a mais de 600 comunidades. E um público estimado de católicos de cerca de 1 milhão de pessoas, presentes em 25 cidades. Nossa matriz diocesana é a Catedral do Divino Espírito Santo, Igreja Mãe, não só da cidade de Divinópolis, mas referência administrativa, litúrgica e espiritual. É nela que se encontra a cadeira do bispo, a cátedra, simbolizando a autoridade, o ensino e a unidade pastoral do bispo com seu povo. Do alto, majestosa, ela não deixa dúvidas do papel que cumpre. Símbolo de fé, representa o centro da vida de oração e a história da comunidade local, que temos orgulho de representar quando com o nosso trabalho bendizemos a Deus.

0: Padre Luiz Fernando.
1: Daniel tinha 31 anos e carregava dentro de si um medo que poucas pessoas conheciam. Ele não gostava de falar sobre isso, pois tinha vergonha de admitir que, depois de tantos anos, ainda havia uma coisa que conseguia fazê-lo perder o controle: entrar em um carro. As mãos começavam a suar, o coração acelerava, a respiração ficava curta. Se alguém dirigisse um pouco mais rápido, ele pedia para diminuir. Se ele ouvisse uma freada brusca, seu corpo inteiro reagia. Para quem olhava de fora, parecia exagero, mas ninguém sabia o que havia acontecido. Quando Daniel tinha 12 anos, voltava de uma viagem com o pai. Chovia muito naquela noite. A estrada estava escorregadia e, em uma curva, o carro perdeu o controle. Daniel se lembra do barulho, dos vidros quebrando, do carro girando, da voz do pai, depois silêncio. Os dois sobreviveram, mas Daniel nunca mais foi o mesmo. Durante anos, ele não falou sobre aquilo. Aprendeu a evitar estradas, viagens e qualquer situação que pudesse fazê-lo lembrar daquela noite. Cresceu, estudou, trabalhou, construiu relacionamentos, mas continuou carregando uma criança assustada dentro de si. O acidente havia durado alguns segundos, o medo, porém, havia durado anos. Até que um dia Daniel recebeu uma oportunidade profissional que poderia mudar a sua vida. Era exatamente o trabalho que queria, mas havia um detalhe: precisaria dirigir todos os dias. Ele recusou, depois recusou outra oportunidade e mais uma, até perceber que já não estava apenas evitando dirigir, estava começando a evitar a própria vida. Foi então que procurou ajuda. O processo foi difícil, ele precisou falar sobre aquilo que durante anos havia tentado esquecer, precisou entender que seu corpo havia e ainda reagia a um perigo que já havia se passado há tantos anos. Precisou aprender aos poucos que lembrar não significava reviver. Foram meses de trabalho, houve avanços e recaídas, até que certa manhã Daniel entrou sozinho no carro. As mãos tremiam, o coração acelerou, por alguns segundos pensou em desistir, mas respirou fundo, ligou o carro e começou a dirigir. Devagar. Quando chegou ao destino, estacionou e ficou alguns minutos parado. Então chorou. Não porque o medo tivesse desaparecido completamente. Chorou porque percebeu que, pela primeira vez em muitos anos, estava fazendo uma coisa que parecia pequena para qualquer outra pessoa, mas que para ele significava recuperar uma parte da própria vida. Naquele dia, Daniel entendeu que talvez superar não fosse apagar aquela noite da memória, talvez fosse impedir apenas que aquela noite continuasse decidindo todas as outras.

Queridos irmãos e irmãs, a história de Daniel nos ajuda a compreender algo que muitas vezes esquecemos. Existem acontecimentos que terminam, mas continuam vivendo dentro de nós. O acidente terminou naquela noite, mas o medo continuou acompanhando Daniel durante anos. Mas talvez isso aconteça também, de alguma maneira, na nossa própria experiência e que nos machuca profundamente. O acontecimento passa, o tempo continua, a vida muda, mas alguma parte de nós permanece presa naquele instante, reagindo ao presente como se ainda precisasse se proteger do passado. É por isso que às vezes uma pessoa não consegue confiar mesmo encontrando alguém digno de confiança. Outra não consegue se entregar a um relacionamento mesmo encontrando alguém que a ama. Outra abandona uma oportunidade antes mesmo de tentar porque um fracasso antigo convenceu seu coração de que ela não é mais capaz. E talvez, quando olhamos apenas para o comportamento, seja fácil julgar. Mas quando conhecemos a história, começamos a compreender que muitas pessoas não estão simplesmente escolhendo viver daquele jeito. Estão tentando se proteger de uma dor que ainda não aprenderam a elaborar. Quem foi abandonado pode passar a ter medo de ser deixado novamente. Quem foi traído pode enxergar ameaça onde existe apenas uma relação saudável. Quem foi humilhado pode passar a vida tentando provar que tem valor. Quem cresceu ouvindo que não era bom o suficiente pode conquistar muitas coisas e mesmo assim continuar sentindo que precisa provar alguma coisa para alguém. Quem sofreu uma perda pode começar a viver com medo de perder novamente e pouco a pouco aquilo que deveria ser apenas uma lembrança passa a comandar decisões, relacionamentos, escolhas e até sonhos. É justamente nesse ponto que precisamos compreender o verdadeiro sentido da superação. Superar não significa apagar aquilo que aconteceu, porque existem experiências que fazem parte da nossa história e talvez sempre façam. Superar significa permitir que aquilo que aconteceu encontre o seu lugar na nossa história sem ocupar todos os espaços da nossa vida. O passado pode explicar algumas das nossas dores, mas não precisa receber o direito de escrever sozinho o nosso futuro. E isso é importante porque quando não conseguimos elaborar uma dor, começamos a construir a vida ao redor dela. Passamos a escolher para não sofrer, a evitar para não perder, a desconfiar para não sermos enganados, a nos afastar para não sermos abandonados e sem perceber aquilo que um dia começou como uma tentativa de proteção se transforma em uma prisão. O problema é que tentando não sentir novamente aquilo que nos feriu, podemos também deixar de experimentar aquilo que poderia nos fazer felizes. Talvez por isso que algumas pessoas precisem, antes de qualquer outra coisa, entender que não existe vergonha em admitir que alguma coisa ainda dói. Não existe fraqueza em dizer que uma experiência deixou marcas. Não existe fracasso em precisar de ajuda para atravessar uma dor. Pelo contrário, muitas vezes, a verdadeira coragem começa justamente quando deixamos de fingir que estamos bem e temos coragem de olhar para dentro e reconhecer: isso ainda mexe comigo e eu preciso cuidar disso. Porque existem dores que o tempo não resolve sozinho. O tempo passa, mas nós precisamos participar do processo de cura. Precisamos falar, compreender, perdoar quando for possível, estabelecer limites quando for necessário e algumas vezes procurar ajuda para conseguir organizar dentro de nós aquilo que ficou desorganizado depois de uma experiência difícil. Não precisamos ter vergonha das nossas cicatrizes, porque cicatriz não é sinal de fraqueza, é sinal de que alguma coisa nos feriu e que ainda assim continuamos aqui.
E continuar aqui é muito mais importante do que parece. Talvez você esteja olhando para a sua vida hoje pensando em tudo aquilo que ainda não conseguiu superar. Mas talvez esteja pensando e não percebendo quantas coisas você já atravessou. Houve momentos em que você achou que não conseguiria continuar e continuou. Houve pessoas que você pensou que nunca conseguiria deixar para trás e mesmo carregando saudade, você continuou. Houve situações que pareciam ser o fim da sua história, mas em algum tempo depois você descobriu que ainda existiam páginas para escrever. É por isso que não podemos transformar uma fase da nossa vida em uma sentença sobre toda a nossa existência. O fato de um relacionamento ter terminado não significa que você nunca mais será amado. O fato de alguém ter traído sua confiança não significa que todas as pessoas farão o mesmo. O fato de você ter fracassado uma vez não significa que você será incapaz para sempre. O fato de uma oportunidade ter sido perdida não significa que a sua melhor oportunidade já passou. E o fato de você ter sido ferido não significa que precisa passar o resto da vida vivendo como alguém que está permanentemente em perigo. Talvez a grande superação seja justamente essa: aprender a diferenciar aquilo que aconteceu daquilo que está acontecendo. O passado pode ter sido doloroso, mas o presente pode ser diferente. A pessoa que você está diante e a pessoa que está diante de você, especialmente no dia de hoje, não é necessariamente aquela que um dia machucou você. A oportunidade que está surgindo agora não é o mesmo fracasso que já aconteceu antes. O relacionamento que começa hoje não é o relacionamento que terminou ontem. E você também não é a mesma pessoa que era quando tudo isso aconteceu. Você cresceu desde então, aprendeu, amadureceu, conheceu seus limites, descobriu forças que não sabia possuir. Talvez ainda carregue algumas feridas, mas também carrega experiências que podem ajudá-lo a escolher melhor, amar melhor, a cuidar melhor de si mesmo e compreender melhor quem você é. Por isso, superar não significa voltar a ser quem você era antes da dor. Talvez isso nem seja possível e talvez nem seja necessário. Superar significa tornar-se alguém capaz de viver depois daquilo que aconteceu, levando consigo o aprendizado sem precisar carregar eternamente o peso. É olhar para a própria história e reconhecer que algumas páginas foram dolorosas, mas que elas não podem impedir você de escrever as próximas. E talvez hoje exista uma coisa que você precise começar a soltar. Talvez seja uma culpa antiga, talvez seja uma rejeição, talvez seja uma decepção, talvez seja a necessidade de agradar alguém, talvez seja o medo de tentar novamente, talvez seja uma lembrança que ainda governa as suas escolhas. Seja o que for, talvez você precise compreender que proteger-se para sempre não é o mesmo que estar seguro. Às vezes, a maior segurança que podemos encontrar está justamente em perceber que, mesmo se algo der errado novamente, hoje somos capazes de enfrentar aquilo de uma maneira totalmente diferente. Porque essa é uma das maiores descobertas da maturidade. Nós não precisamos ter a certeza de que nunca mais vamos sofrer para ter coragem de viver. Precisamos apenas confiar que, se a vida nos ferir novamente, teremos recursos, pessoas, fé, experiência e força para atravessar. Foi isso que Daniel descobriu. Ele não conseguiu mudar aquela noite, não conseguiu apagar o acidente, nem transformar o passado em algo que nunca aconteceu. O que ele conseguiu foi muito mais importante. Ele conseguiu devolver ao presente
uma liberdade que durante anos havia sido entregue ao medo. E talvez essa seja a superação que muitos de nós precisamos buscar. Não uma vida sem lembranças difíceis, mas uma vida em que as lembranças difíceis já não tenham o poder de decidir tudo. Não uma vida sem cicatrizes, mas uma vida em que as cicatrizes não nos impeçam de tocar novamente aquilo que é bom. Não uma vida sem medo, mas uma vida em que o brilho não seja mais o responsável por escolher o caminho. Porque aquilo que aconteceu com você é parte da sua história, mas não é a totalidade de quem você é. Você é também aquilo que fez depois. É a coragem que encontrou, é o passo que deu, é a pessoa que decidiu se tornar, é tudo aquilo que ainda pode construir. E talvez você ainda não esteja pronto para dar passos grandes. Tudo bem, talvez hoje a sua superação seja apenas reconhecer que precisa de ajuda. Talvez seja conversar sobre aquilo que você nunca conseguiu falar. Talvez seja voltar a confiar aos poucos. Talvez seja se permitir amar novamente. Talvez seja tentar aquela oportunidade que o medo fez você recusar. Talvez seja simplesmente levantar amanhã e decidir que o passado não vai mais ocupar sozinho o espaço que pertence ao seu futuro. Não tenha vergonha do tempo em que você levou para chegar até aqui. Cada pessoa tem uma história, cada ferida tem uma profundidade e cada processo tem o seu próprio ritmo. Apenas não confunda o tempo necessário para se curar com uma condenação a permanecer ferido para sempre. Você pode mudar, pode se reconstruir, pode aprender a viver de outra maneira, pode se reinventar e pode descobrir que existe uma versão sua esperando para nascer depois de tudo aquilo que você precisou enfrentar. Talvez você não consiga mudar o que aconteceu ontem, mas ainda pode decidir o que o ontem fará com seu amanhã. Pode transformar a dor em consciência, a experiência em maturidade e a queda em aprendizado e o medo em coragem. E quando você conseguir fazer isso, talvez perceba que superar não foi esquecer aquilo que aconteceu, mas deixar de permitir que aquilo determine tudo o que ainda pode acontecer. Porque o passado merece o seu lugar, mas não merece morar para sempre no seu presente. E a sua história ainda não terminou. Enquanto você estiver aqui, ainda existe caminho, ainda existe possibilidade, ainda existe recomeço, ainda existe vida. E talvez, depois de tudo aquilo que você viveu, a pergunta já não seja mais como eu faço para voltar a ser quem eu era antes de tudo isso, mas sim quem eu posso me tornar agora que descobri que sou capaz de atravessar tudo isso. Talvez essa seja a verdadeira superação. Não voltar, mas seguir.

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1: 9:38.
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0: 9:41.
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2: Gando, vamos colocar no altar aqui ainda a titia Verônica Mello. A titia Verônica, tá melhor, Verônica? Tá melhor? Bom dia, Jorge. Peço oração pela família, vizinho, Ana Jaqueline, o Jaime, a Eliane, Elba, Luciene, Lucineide, Antônia, Renata Maria, tá? Maria Antônia, Renata Maria, pela Maria Silva e o Mario, Maria, o tio Jovan. Peço pelo mundo inteiro, pela saúde dos meus olhos. Vamos rezar, pedir intercessão Santa Luzia por você, tá bom? Um cheiro no coração. Ela pede oração pelo Beto, pelo Gilson, do rádio, e por todos. Pela Nilda Barro, pela Josefa, Tereza e José da Freita. Deus te abençoe, viu? Deus te abençoe também. Agora tem gente na linha. Agora eu quero ver quem é. Quer, tá 3-0 para você. Quer trocar? Ah, mas por que não troca, menina? Você ganha de 4-0, quer ver? É o menino. Alô, bom dia, ouvinte.
3: Bom dia, Jorge Loreto, querido locutor, é a Vânia de Atibaia.
2: 4-0 para as meninas. Vem cá, Lavínia, vem aqui perto do vô Jorge. Ó, vê se você vê aqui, vai vendo como escreve o nome da titia Vânia. Aqui, ó, aqui, isso é... W, isso ela conhece, W-E-A-N-Y, ela sabe tudo isso aqui, pai, é a titia Vânia de Atibaia, e o nome dela escreve assim, muito legal, começa com W, e tem no lugar do I, tem um Y. Ô, titia Vânia, que alegria receber você em nosso programa, você está gostando de ver aqui a minha querida netinha Lavínia rezando, ou eu mando ela para casa?
3: Não, eu tô gostando muito e tenho certeza que ela é muito fofinha, viu, Jorge? Já senti.
2: Se você quiser, eu tiro a prova aqui. Se ela, é... ela falou, eu sou. Então... ela concorda que ela é fofinha mesmo, não precisa apertar a bochecha, não. Oh, não. Mas deixando de lado nossas brincadeiras, é uma alegria muito grande, Vânia, ter você aqui. Ter tantos ouvintes que trazem tanto amor para a gente começa a semana muito bem. E você pode colocar agora todas as suas intenções, tudo que você queira colocar no altar, tá bom? Fica à vontade.
3: Eu rezo pela paz mundial, pelos conflitos, pelo Papa Leão XIV, pelas intenções de todos os meus familiares. Eu rezo pela Maria Antônia, pela Renata Maria, pelo filho de Blumenau, Santa Catarina. Eu rezo pela sua neta, o Jorge, que Deus abençoe com muita saúde e proteção, pela Lavínia e família.
2: Ela vai ficar feliz. É a Letícia, viu? Letícia. Letícia quer dizer alegria, e ela é alegre mesmo, graciosa. Então, já ela vai ficar muito feliz quando levar o recado para ela, tá bom? Obrigado, viu? Agora e podemos começar, então, tia Vânia? Hã? Podemos começar? Então tá valendo agora, tá bom? Tia Vânia, tá valendo, podemos começar?
3: Podemos começar, Jorge.
2: Ah, então tá bom, pensei que tivesse caído a ligação. Então tá valendo, hein? Mãe da Divina Providência.

0: a sua misericórdia não nos faltará.
1: Deus proverá.
0: A sua misericórdia não nos faltará.
1: Deus proverá.
0: A sua misericórdia não nos faltará.
1: Deus proverá.
0: A sua misericórdia não nos faltará.
1: Deus proverá.
0: A sua misericórdia não nos faltará.
1: Deus proverá.
0: A sua misericórdia não nos faltará.
2: Ei, titia Vânia, não vai realmente faltar misericórdia nunca. Esse Deus, nosso Deus que não sabe o que é falhar, né? Tem uma música linda que fala isso. Deus soberano que não sabe o que é falhar. Vânia, eu não sei como agradecer a ajuda de vocês todos ligando pra gente, dando tanta alegria no nosso programa. E o mínimo que podemos fazer, além de desejar uma feliz semana, é mandar um beijo pra você da Lavínia. Você quer um beijo também, hein, Vânia?
0: Com toda certeza, eu devo dois beijos para ela e para Fabinho.
2: Bom, se ela manda dois beijos para você, você tem que mandar dois beijos para a titia Vânia também. Então vai. Dois beijos para você, Vânia. Vai. Um. Mais um. Vânia, Deus te abençoe.
0: Amém.
2: Obrigado por seu carinho,
0: salve,
2: tá bom?
0: Salve, Maria Imaculada. Salve, um fim de semana abençoado para você e para o filho.
2: Amém, amém. Salve Maria Imaculada. Chegamos no último mistério e está 4-0 para você, coisinha. Porque eu falei coisinha, porque minhas netinhas, tudo já chama de coisinha. Coisinha. E a Lívia, que é a irmãzinha da Letícia, agora está com 18 anos. Então, há uns 5 anos atrás, ela com seus 12, 13 anos, ela chegou em mim, assim, com o bracinho cruzado, e falou assim para mim, escuta essa, Vânia, escuta você aí. Chegou com o bracinho cruzado e falou, ô, vô, você não me chamou mais de goiabinha. Mas você gostava assim, então vem aqui, goiabinha, peguei, abracei ela, dei aquele beijo no testa. Então, veja, com coisa que fica muito marcada, né? Eu sempre pequenininho chamava de goiabinha. Goiabinha, e não é que pegou. E ela, de vez em quando, chama de goiabinha ainda de novo. Além de coisinha. Ah, mas Deus abençoe vocês, viu? Ô, chegamos ao quinto mistério, não tem ninguém na linha. Ainda tem o Chuquinha. Não acredito. Será que eu vou rezar só eu com a família aqui? Vamos. Enquanto isso, ó, enquanto você... enquanto você tá ligando, vou colocar aqui ainda, ó. A Eva Alves, que está em São Paulo. Bom dia, Jorge. Eu peço oração para Hernade, Celos e família, pela Vivian Pereira, e para mim, Eva. Estou falando de São Paulo. Deus te abençoe, Eva. Estamos rezando por todas as suas intenções, tá bom? É lindo demais essa moçada aqui, né? A Yolanda também está com a gente. Yolanda Silva, lá em Maceió. Estamos rezando por tuas intenções, viu? É, São Miguel Arcanjo, defendendo no combate. O Oscar e a Zenilda estão em Cafelândia também, mandando para nós aqui a liturgia de hoje. Deus te abençoe, um feliz domingo abençoado também para você, viu? Pronto, agora sim, agora é menino, agora é menino. Quer trocar? Quer trocar? Não, quer ver agora, quer ver? Alô, ouvinte, bom dia!
0: Mais uma vez você errou,
2: errei de novo, 5-0 para as meninas, meu Deus.
0: Menina, eu
2: olha a risada dela, olha a gargalhada dela aqui.
0: Eu já mandei a desinfecção. Mas o programa está tão maravilhoso, eu digo, não vou, quero nem saber, eu vou tentar ligar e conseguir, então é só alegria. Eu sou alucinado aqui de São Mateus, esse programa é nota mil, viu, Jorge? Como é bom ouvir a Imaculada, viu?
2: Ai, Deus também, Luciana de São Mateus?
0: Lucinalva.
2: Lucinalva.
0: Eu já mandei de intenção, mas eu liguei de novo.
2: É nossa querida Lucinalva, viu? Lucinalva de São Mateus. Ô, Lucinalva, você está gostando mesmo de ver aqui a Lavínia rezando com a gente? Ou eu mando ela para casa?
0: Tô amando, Jorge, essa menina. Que menina maravilhosa, viu? Parabéns pros pais, né, Jorge?
2: Parabéns, ela tá mesmo. Tá todo mundo agradecendo aqui, viu? Lucinalva.

0: agora você aproveita e coloca todas as suas intenções aqui para a gente rezar por elas.
1: Eu já mandei no começo do programa, mas eu, é minha família, né, que sempre coloca o nome aí. Para quem estiver ouvindo, né, Jorge, que é muito importante, né? 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Quem bem pensar não fica sem ouvir a Imaculada. E jamais deixar de fazer a doação, né? 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
0: Mais alguma? Podemos começar?
1: Pode começar.
0: Então, eu aproveito e já mando um abraço aqui também pro Matheus, pro Igor, pro Itamar. A Eulina é sua mãe?
1: É a minha mãezinha, é.
0: Ai, que maravilha. Dá um beijo nela
1: e
0: por nós
1: irmão,
0: também, viu?
1: O meu irmão Paulo Medeiros Araújo quer fazer 3 meses que tá com Deus, né?
0: Ah, sim, tá. Então, mas de qualquer forma, tá sempre intercedendo por nós, né? Pessoas que
1: com
0: realmente...
1: Certeza.
0: E vai chegar o dia que nós vamos nos encontrar com essas pessoas também maravilhosas. Vai chegar nosso dia, não é mesmo?
1: Com certeza.
0: Ah, então tá bom. Então vamos lá, colocando aqui no altar todas as suas intenções. 5-0 para as meninas. Eu fico feliz de verdade. Tá valendo então, queridinha, começando, hein? Mãe da Divina Providência.
1: Providência.
0: Agora sim.
2: Deus proverá.
1: Sua misericórdia não faltará.
2: Deus proverá.
1: Sua misericórdia não faltará.
2: Deus proverá.
1: Sua misericórdia não faltará.
2: Deus proverá.
1: Sua misericórdia não faltará.
2: Deus proverá.
1: Sua misericórdia não faltará.
2: Deus proverá.
1: Sua misericórdia não faltará.
2: Deus proverá.
1: Sua misericórdia não faltará.
2: Deus proverá.
1: Sua misericórdia não faltará.
2: Deus proverá.
1: Sua misericórdia não faltará.
0: É isso. Olha, quando a mamãe dela cutucou, até ela, nossa, tão rápido assim, passou rápido, né, queridinha? Ei! Aquela, essas cutucadinhas tuas, cutucadinha de amor, meu, de mãe. Lucinalva, eu peço que Deus te abençoe. Obrigado por ter ligado.
1: Amém.
0: Obrigado por estar sempre com a gente. E agora eu pergunto, você quer ganhar 2 beijos, um para você e outro para se dividir com todas as pessoas queridas suas aí, quer?
1: Mas com toda a certeza desse mundo, viu?
0: Então, queridinha, então um beijo é para ela e outro é para todo mundo lá, os filhos dela, todo mundo. Vai, um para você, mais um. Aê, Lucinalva, Deus te abençoe.
1: E
0: hoje
1: para ela e a família dela, Jorge, para vocês aí, um bom domingo, viu? Salve Maria.
0: Obrigado.
1: Imaculada.
0: Salve Maria Imaculada. Olha, o tempo passa muito rápido já. Nove, ainda bem que deu tempo de pegar aqui ainda, trazer o Frei Sebastião aqui para nós. Trazer o Frei Sebastião. Ficou 5-0 para você, queridinha. Eu sabia que eu ia perder, mas eu fico tão feliz. Fico tão feliz de ver as pessoas rezando com você aqui, todo mundo feliz também. Frei, agora esse copinho d'água que o Juquinha trouxe, é para ele, agora o Frei Sebastião vai trazer uma bênção para todos nós e para essa água em particular. Você em casa também, deixa o copo d'água perto aí. Frei Sebastião, é com o senhor agora, Frei, fica à vontade.
3: Em nome do Pai, do Filho e do Espírito Santo.
4: Amém.
3: A nossa proteção está no nome do Senhor.
4: Que fez o céu e a terra.
3: O Senhor esteja convosco.
4: Ele está no meio de nós.
3: Abençoai, Senhor, esta água que agora vamos tomar no vosso santo nome. Senhor, dá esta água uma energia toda especial que possa repor as nossas forças físicas, mentais e espirituais. Dá, Senhor, a esta água o poder de curar todas as nossas feridas, nossos machucados do coração, da alma, da mente, do corpo, da memória. Dá, Senhor, esta água o poder de afugentar de nós os males, as doenças, o medo, a angústia, a solidão, a depressão. E dá, Senhor, esta água o poder de aumentar em nós a serenidade, a paz, a alegria, a harmonia, a coragem, o vigor, a esperança. E abençoai, Senhor, todos os ambientes onde nós estamos vivendo, passando nosso dia no trabalho. E abençoai todos os instrumentos que são nossa casa. Abençoai todas as pessoas representadas pelas fotos, pelos documentos e os ambientes pelas chaves. E abençoai os nossos remédios, Senhor, para que eles sejam eficientes no combate das doenças. Nos proporcionando saúde. Em nome do Pai, do Filho e do Espírito Santo.
4: Amém.
3: Beba.
0: Bebeu tudinho, querida? É isso. Frei Sebastião, mais uma vez obrigado pela sua ajuda. O Frei Sebastião, ele é o guardião internacional do carisma da Milícia da Imaculada, viu? É uma pessoa muito querida por todos nós, por todos os nossos ouvintes também. Agora, que pena, o tempo está chegando ao final do nosso programa. Eu queria agradecer mais uma vez, viu? A você, queridinha Lavínia, para mamãe Keila. Keila, Deus te obrigado pela sua ajuda. Keila Priscila, o Bruno, papai Bruno. Bruno Wagner, que prazer ter você. Irmãzinha Lorena, Vitória, Deus te abençoe. Vovô Lindolfo, vovó Elizabeth, outro vovô Antônio Carlos e vovó Fátima. Titios, Karen, Diogo, Ana Carolina, Tarcísio, Priminho, Sara, Tel, Thaís, Arthur, também tá aí o convite para vocês participarem conosco, viu? Obrigado, todo mundo amou a sua presença aqui, querida. Agora eu quero saber de você. E você, queridinha, gostou de vir aqui? No que você quiser falar, fala se gostou. Mamãe ajuda ela aí, ela falar o que ela quiser. E eu peço que Deus te abençoe também. Vamos ver. Vai. Fala que você gostou, você quer, pretende voltar? Fica à vontade, vai.
2: Vovô Jorge.
0: Oi.
2: Muito obrigado por deixar a gente participar do seu programa.
5: Deus te abençoe.
2: Deus te abençoe.
5: Amém.
2: Amém.
0: Deus abençoe, amém. Eu falei para Deus te abençoe, você viu? Querida, obrigado. Você vai voltar sim, viu, anjinho? Você vai voltar. Família, obrigado, viu? Estamos em cima da hora já. Daqui a pouco nós vamos trazer palavras de vida e depois a seguir vamos transmitir a Santa Missa. E como eu disse, hoje não vamos ter o nosso almoço em família. Vamos transmitir o Festival Vocacional em Ribeirão Pires, né? E vamos apresentar a comunidade São João Paulo II. Você vai poder cantar com eles todas aquelas músicas lindas, Terra Seca. Juquinha, fico por aqui então também, agradecendo a você pela sua ajuda. Peço que Deus te abençoe também, viu, Juquinha? Pronto, agora então, fiquem todos com Deus. Você, ouvinte, obrigado, tá bom? Eu peço que Deus abençoe a cada um e abençoe também a você, queridinha.
2: Deus te abençoe.
5: Amém.
2: Amém.
0: Tchau, fiquem com Deus e até o próximo domingo, se Deus quiser. E você que nos acompanha, amanhã, segunda-feira, às 16 horas. Um abraço, Deus abençoe a cada um.
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1: Olá, um bom dia para você que nos acompanha através de uma das emissoras interligadas à Rede Imaculada de Comunicação. Mais uma vez estamos juntos para meditarmos a Palavra de Deus deste dia. A partir de agora estamos apresentando Palavras de Vida.

A palavra de Deus é transformadora. Isso, ela mexe com o nosso íntimo e com o nosso coração. E a palavra de Deus é atual, ela nunca envelhece e aponta para o verdadeiro caminho que é Jesus. Estamos vivendo hoje o 21º domingo do tempo comum. Hoje também é o 4º domingo do mês de agosto. É nesta data que se comemora os ministérios leigos em nossas comunidades. Comemoramos, portanto, com muita alegria a vocação do cristão leigo, testemunha viva, tanto na sua presença nas pastorais e movimentos de sua comunidade paroquial, como também nos vários ambientes em que trabalha, estuda ou convive. Parabéns a você, leigo, leiga, engajado, viu? Vejamos agora as leituras de hoje. A primeira leitura, tirada do livro do profeta Isaías, mostra como deve se comportar aquele que tem a chave em suas mãos. Aquele ou aquela que detém as chaves, que pode abrir todas as portas, que pode entrar, pode sair quando bem entender, pois tem em suas mãos o poder. Porém, este não pode usar a sua autoridade, o seu poder, para concretizar interesses pessoais e para impedir aos seus irmãos o acesso aos bens eternos. Mas deve sim exercer o seu serviço como um pai. Isso, um pai que procura o bem dos seus filhos, com solicitude, com amor, com justiça. Estamos vivendo, viu, um período muito difícil em nosso país. Observe como é alarmante o número de processos por corrupção de pessoas que deveriam estar a serviço do bem-estar da nação. Estamos em pleno ano eleitoral. Daqui a alguns dias, esses mesmos personagens estarão nos palanques, lançando sobre nós milhares de promessas. Aliás, eles não perdem tempo. Certamente já estão preparadas as máquinas para serem oferecidas àqueles menos avisados. Tudo maquiado. Fique atento, hein? Pois se nós não cuidarmos, se nós não abrirmos muito bem nossos olhos, certamente poderemos ser novamente enganados pelos inescrupulosos donos do poder. E o texto de hoje nos convida então a uma reflexão sobre a lógica, sobre o sentido do poder. Sugere que o poder é um serviço à comunidade. Quem exerce o poder deverá fazê-lo com solicitude, cuidado, bondade e, acima de tudo, com honestidade, com amor. Deve agir com dedicação e com aquela firmeza que um pai conduz e orienta os seus filhos. Nessa perspectiva, o serviço da autoridade não é uma questão de poder, mas sim uma questão de amor. É impossível alguém desempenhar com êxito cargos de responsabilidade se não for guiado pelo amor. É esta, então, a mesma lógica que os cristãos devem exigir. Seja no exercício do poder civil, seja no exercício do poder no âmbito da comunidade familiar e também cristã.

O salmo de hoje traz para nós belas palavras. Começa dizendo: ó Senhor, vossa bondade é para sempre. Completai em mim a obra começada. Eu agradeço vosso amor, vossa verdade, porque fizestes muito mais que prometestes. Naquele dia em que gritei, vós me escutastes e aumentastes o vigor da minha alma. Esse, portanto, é um trecho desse salmo de hoje, o Salmo 137. Ele é uma oração de agradecimento, celebrando a experiência do atendimento. Não é clara a situação da qual a pessoa foi libertada, mas o fato de gritar, porém, parece indicar uma situação social. O salmista convida outras pessoas a participar da ação de graças. O convite aos reis tem algo de aviso. Também eles devem reconhecer que Deus é transcendente, mas está sempre presente para distinguir entre justos e injustos. A experiência passada é agora aplicada a novas situações, onde Deus sempre se manifesta como libertador.

A segunda leitura é tirada da carta de São Paulo aos Romanos. É um convite para contemplarmos a riqueza, a sabedoria e a ciência de Deus, que de forma misteriosa e às vezes até desconcertante realiza o seu projeto de salvação. Esse Deus onipotente, que nunca conseguiremos definir, controlar e explicar, não é um concorrente, não é um adversário do homem. O nosso Deus não está preocupado em afirmar a sua grandeza e sua onipotência à custa da humilhação da humanidade. Mas é sim um pai preocupado com a felicidade dos seus filhos. É verdade que muitas vezes não percebemos o quanto somos amados. Mas, se aprendermos a não nos fecharmos no orgulho e na autossuficiência e acolhermos com gratidão os dons de Deus, poderemos sim sentir a mesma alegria daquele menino que recebe do pai a vida, o alimento e o

Chegamos ao Evangelho de hoje, que está em Mateus, capítulo 16, versículo do 13 a 20. E aqui persiste, viu, que a palavra de Deus é sempre atual. Persiste aquela pergunta: quem é Jesus? O que é que os homens dizem de Jesus? Percebe que muitos veem em Jesus um homem bom, generoso, atento ao sofrimento dos outros, o homem que sonhou com um mundo diferente. E outros veem em Jesus um admirável mestre moralista, que tinha uma proposta de vida interessante, mas que não conseguiu impor os seus valores. Outros ainda veem em Jesus um revolucionário ingênuo, inconsequente, preocupado em construir uma sociedade mais justa e mais livre, um homem que procurou valorizar as mulheres, as crianças, promover os pobres e os marginalizados, e que foi simplesmente eliminado pelos poderosos, que não queriam perder suas mordomias. Essas formas de ver Jesus apresentam Jesus como um homem, embora um homem excepcional, que deixou uma recordação eterna. Para milhares, Jesus foi apenas um homem que deixou a sua marca na história. Entretanto, para mim, para você, para os discípulos, Jesus foi muito mais do que um homem. Ele foi e é o Messias, o Filho de Deus vivo. Defini-lo dessa forma significa reconhecer em Jesus o Deus que o Pai enviou ao mundo com uma proposta de salvação e de vida plena, destinada a todos os homens e mulheres. A proposta que Jesus apresentou não é apenas a proposta de um homem bom, generoso, que podemos admirar e aceitar ou não, mas é uma proposta de Deus Pai, uma proposta destinada a tornar cada homem, cada mulher uma pessoa nova, capaz de caminhar ao encontro de Deus e de chegar à vida plena da felicidade sem fim. A diferença entre o homem bom e o Messias, Filho de Deus, é a diferença entre alguém a quem admiramos e que é igual a nós. Ao relacionarmos esse homem que viveu entre nós com alguém verdadeiramente Deus, aí nós nos deparamos com o Messias, que nos transforma, que nos renova e que nos encaminha para a vida eterna e verdadeira. Assim como fez aos seus discípulos, hoje Jesus dirige a todos nós esta mesma pergunta: quem sou eu para você, hein? E o que nós vamos responder ao Mestre? Não tem como responder a essa pergunta sem fazer uma experiência prática de Jesus. Uma coisa é certa: Jesus não espera a resposta formulada, fabricada, mas aquela resposta que brota daqui, ó, do fundo do coração. E somente uma pessoa que faz a experiência verdadeira de Jesus Cristo pode dar uma resposta verdadeira, uma resposta convincente de quem é Jesus. A fé é pessoal. A fé pode responder às dúvidas sobre Cristo. Devemos fazer uma experiência pessoal com Ele mesmo, assim como Pedro o fez. Se Pedro não vivesse a proximidade, não vivesse a intimidade com Jesus, ele jamais teria feito com tanta convicção essa sua profissão de fé ao dizer: Tu és o Cristo, o Filho do Deus vivo.

0: com os trabalhos técnicos de Doug Alegori, Juca Firmino, Pedro Henrique e Juninho Sá, e com a apresentação desse seu amigo Jorge Lorente, nós encerramos aqui a nossa meditação da Palavra de Deus. A seguir, vamos transmitir a Santa Missa. E logo após, teremos então o nosso esperado almoço em família. Um forte abraço, salve Maria Imaculada e louvado seja nosso Senhor Jesus Cristo.
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7: Quero te oferecer esta mensagem. Celebramos neste mês a festa de Maximiliano Kolbe, que assumiu este envio de Jesus como algo maravilhoso sob a proteção da Mãe de Deus, a Virgem Santíssima, com a Milícia Imaculada dizendo sim, vamos conquistar o mundo inteiro a Cristo sob a proteção e da Sua Imaculada. Nós optamos para isso, somos agora comprometidos para que isso aconteça. Vá em frente, persevera, você está colaborando com o Reino de Deus, sob a proteção da Imaculada. E vamos em frente, cada vez mais, oferecendo a nossa vida para que tudo possa acontecer pelo bem do Reino de Deus. Nesses dias esteve no túmulo de Santo Antônio, no dia dele, rezei por você, viu? Pedi a Santo Antônio que dê em você aquele entusiasmo de evangelizador. Neste mês celebramos o Dia dos Pais. Eles são a nossa vida. Os pais ainda estão vivos, para outros já estão com Deus. Mas neste dia nós queremos agradecer a Deus, porque somos fruto de amor. Agradecer a Deus pelo que esses pais fizeram, estão fazendo. Deus, que é pai e mãe, abençoe a todos os pais.

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0: Louvado seja nosso Senhor Jesus Cristo.
1: Para sempre seja louvado.
0: Salve Maria Imaculada.
1: Salve Maria Imaculada.
0: Paz e bem.
1: Paz e bem.
0: Com estas saudações sagradas, nós acolhemos a você que está conosco aqui no Oratório Imaculada Conceição e São Maximiliano Kolbe. E também você que está conosco pela Rede Imaculada. Sejamos todos muito bem-vindos. Estamos unidos nesse mês, que é o mês vocacional, celebrando hoje o 21º domingo do tempo comum. Hoje a nossa comunidade se reúne para celebrar o 7º dia da nossa Luísa, uma princesa que está intercedendo por nós junto a Deus. E também acolher a Clara Maria, cujo batizado vamos celebrar também durante a missa. Vocação para os ministérios e serviços da comunidade. Vocacionadas e vocacionados, o Senhor que nos chama, reúne a Assembleia Eucarística. Contemplando esperançosos as vocações leigas em nossas comunidades, por tantos dons colocados a serviço, inspirados no Salmo, proclamamos: ó Senhor, a vossa bondade para com as pessoas que convida a servir é para sempre. Completai nelas a obra vocacional começada. Atentos ao Senhor que nos chama, celebremos juntos. Hoje quem celebra conosco é o Frei Alexandre Patucci, o Frei Josimar Bertes, franciscanos menores conventuais. Vamos iniciar com muita alegria e gratidão, cantando.

0: Inclinai, Senhor, vosso ouvido para mim e escutai-me. Salvai vosso servo que confia em vós, meu Deus. Tende compaixão de mim, Senhor, pois clamei por vós o dia inteiro. Em nome do Pai, do Filho e do Espírito Santo.
1: Amém.
0: Irmãos e irmãs, sejamos todos bem-vindos para celebrarmos esta Eucaristia. Também acolhemos você que nos acompanha pela Rede Imaculada de Comunicação. Neste dia do Senhor, em que a palavra de Deus nos fala do mistério do Cristo e da Igreja, todos nós dela fazemos parte a partir do batismo. Hoje nós temos a alegria de celebrar o batismo da Clara Maria. Então acolhemos os pais, os padrinhos, os familiares. E de modo especial para mim é uma alegria celebrar esse batismo, pois com os pais éramos juntos participantes do mesmo grupo de jovens, né? Crescemos ali no tempo de grupo de jovens, então que bonito. Cada um toma o seu caminho, mas a partir do Senhor. Então temos a alegria de celebrarmos esse batismo neste dia. Que a graça e a paz de nosso Senhor Jesus Cristo, o amor do Pai e a comunhão do Espírito Santo esteja convosco.
1: Bendito seja Deus que nos reuniu no amor de Cristo.
0: E no início desta Eucaristia, celebrando o batismo da Clara Maria, junto aos pais e padrinhos, eu pergunto, né? Primeiro aos pais, Rodrigo e Cris, estão aqui com a Clara. O que pedem à Igreja de Deus para ela? O batismo, muito bem. Pelo batismo, ela passa a fazer parte da Igreja, povo de Deus. Eu pergunto aos padrinhos, madrinhas, a toda a comunidade, querem ajudá-los a crescer na fé, observando os mandamentos e vivendo na comunidade dos seguidores de Jesus? Muito bem. Essa é a nossa missão, ajudá-la, ajudar as crianças, a todos, a caminharmos como povo de Deus. Por isso também, acolhendo a Clara na comunidade de fé, irei fazer o sinal da cruz, que é o sinal do cristão, né? É o sinal do cristão. Farei o sinal da cruz e depois também os pais e padrinhos fazem o sinal, esse sinal importante da nossa caminhada, né? Seja bem-vindo à comunidade de fé, em nome do Pai, do Filho e do Espírito Santo. Amém. Podem fazer também, acolhendo a Clara na comunidade de fé, com este sinal

muito bem. Somos chamados a vivermos, né, no mistério deste amor do Cristo crucificado, mistério da Trindade. Por vezes reconhecemos, no entanto, que falhamos em nossa vocação, em nossa missão. Por isso, no início desta Eucaristia, todos nós, diante do Senhor, que é misericórdia, vamos pedir perdão de tudo aquilo que nessa semana talvez não tenha sido bom em nossas ações. Vamos pedir perdão para bem celebrarmos estes santos mistérios.

0: Deus Todo-Poderoso no amor, rico em misericórdia, tenha compaixão de nós, perdoe os nossos pecados e nos conduza à vida eterna.
1: Amém.
0: E nesse momento iremos fazer a unção com o óleo dos catecúmenos, a Clara Maria. O Cristo Salvador lhe dê a sua força, que ele penetre em sua vida como este óleo. Alegria de acolhermos a Clara Maria e toda a comunidade reunida para celebrar o dia do Senhor, cantemos o nosso hino de louvor.

0: Oremos. Com a oração da igreja, apresentemos ao Senhor as nossas intenções, aquelas colocadas diante do altar, aquelas que trazemos em nosso coração nesta manhã. Rezemos de modo particular por todas as vocações no seio da igreja, as vocações leigas. Rezamos pela Clara Maria, que hoje celebra o seu batismo, e de modo muito particular, rezamos também o sétimo dia de Luzia de Jesus Teodoro Pereira, que foi nossa catequizanda aqui no oratório. Queremos rezar pelo seu descanso eterno e de modo muito particular, acolher e rezar pelos pais, pelos familiares, parentes, amigos da Luzia. Ó Deus, que unis os corações dos vossos fiéis num único desejo, concedei ao vosso povo amar o que ordenais e esperar o que prometeis, para que na instabilidade deste mundo nossos corações estejam ancorados lá onde se encontram as verdadeiras alegrias. Por nosso Senhor Jesus Cristo, vosso Filho, que é Deus, e convosco vive e reina na unidade do Espírito Santo, por todos os séculos dos séculos.
1: Amém. Liturgia da Palavra. Nosso testemunho vocacional confirma a proclamação de Pedro: Tu és o Messias, o Filho do Deus vivo. Abramos o nosso coração e escutemos atentamente.
2: Leitura do livro do profeta Isaías. Assim diz o Senhor a Sobna, o administrador do palácio: Eu vou te destituir do posto que ocupas e demitir-te do teu cargo. Acontecerá que nesse dia chamarei meu servo Eliacim, filho de Elcias, e o vestirei com a túnica, e colocarei nele a tua faixa, porei em suas mãos a tua autoridade. Ele será um pai para os habitantes de Jerusalém e para a casa de Judá. Eu o farei levar aos ombros a chave da casa de Davi. Ele abrirá e ninguém poderá fechar. Ele fechará e ninguém poderá abrir. Hei de fixá-lo como estaca em lugar seguro. E aí ele terá o trono de glória na casa de seu pai. Palavra do Senhor.
1: Graças a Deus.

Eu agradeço o vosso amor, vossa verdade, porque fizestes muito mais que prometestes. Naquele dia em que gritei, vós me escutastes e aumentastes o vigor da minha alma.

ao Senhor, mas olha os pobres e de longe reconhece os orgulhosos. Ó Senhor, vossa bondade é para sempre. Eu vos peço, não deixeis inacabada essa obra que fizeram vossas mãos.

0: Leitura da Carta de São Paulo aos Romanos. Ó profundidade da riqueza, da sabedoria e da ciência de Deus! Como são inescrutáveis os seus juízos e impenetráveis os seus caminhos! De fato, quem conheceu o pensamento do Senhor? Ou quem foi seu conselheiro? Ou quem se antecipou em dar-lhe alguma coisa de maneira a ter direito a uma retribuição? Na verdade, tudo é dele, por ele e para ele. A ele a glória para sempre. Amém. Palavra do Senhor.
1: Graças a Deus. Aclamemos ao Evangelho.

0: O Senhor esteja convosco.
1: Ele está no meio de nós.
0: Eu vos anuncio a boa notícia de Jesus Cristo segundo Mateus.
1: Glória a vós, Senhor.
0: Naquele tempo, Jesus foi à região de Cesareia de Filipe e ali perguntou aos seus discípulos: quem dizem os homens ser o Filho do Homem? Eles responderam: alguns dizem que é João Batista, outros que é Elias, outros ainda que é Jeremias ou algum dos profetas. Então Jesus lhes perguntou: e vós, quem dizeis que eu sou? Simão Pedro respondeu: tu és o Messias, o Filho do Deus vivo. Respondendo, Jesus lhe disse: feliz és tu, Simão, filho de Jonas, porque não foi um ser humano que te revelou isso, mas o meu Pai que estás no céu. Por isso eu te digo que tu és Pedro, e sobre essa pedra construirei a minha igreja, e o poder do inferno nunca poderá vencê-la. E eu te darei as chaves do reino dos céus. Tudo que ligares na terra será ligado nos céus, e tudo que desligares na terra será desligado nos céus. Jesus então ordenou aos discípulos que não dissessem a ninguém que ele era o Messias. Palavra da salvação.
1: Glória a vós, Senhor.
0: Por gentileza, pode sentar um instante. Hoje nós estamos reunidos para celebrar a Eucaristia, nesse quarto domingo do mês de agosto, que é dedicado às vocações e ministérios da comunidade, ou seja, todos os serviços que aqui estão presentes, que não fazem parte do ministério ordenado, eles são serviços da comunidade e de suma importância. Num grau hierárquico não existe maior ou menor, existe serviço. E por isso que dessa logística que nós estamos olhando, todos nós aqui devemos nos sentir chamados por Deus para esse projeto maior, um projeto que nos envolve do batismo à ressurreição. Hoje nós estamos aqui celebrando a vida, né, o batizado da Clara Maria. E também estamos celebrando o sétimo dia da Luzia de Jesus Teodoro Pereira e da Luísa Lopes Santana. A nossa caminhada, ela é marcada por momentos em que nem sempre nós entendemos o que vai acontecer. Hoje é o batizado tão importante da Clara, né? E quando a gente começa uma caminhada de fé, a gente quer que esse arco conclua de modo particular. Eu que sou neto de uma avó que viveu 108 anos, 108 e assim vai. Quando esse arco é interrompido ou acontece uma mudança no caminho, nos pega de surpresa. Porque o ciclo da vida dentro de uma biologia é outro. Mas infelizmente a vida não é marcada apenas por uma biologia, senão o novo tem que viver e o idoso tem que partir. É outra leitura mais perigosa ainda tanto quanto. Ou seja, o que é viver? É estar aqui. Viver cada dia como único porque é. Por isso que Jesus no Evangelho de hoje, e é muito interessante essa passagem, porque ele chama os discípulos para um lugar à parte. Às vezes Deus não faz isso conosco também. Deus nos leva para um lugar diferente que a gente nem imaginava, para ter um encontro pessoal. E nesse encontro pessoal, sem se preocupar aqui com a imagem dele, o que estão pensando dele, ele faz uma pergunta: por aí, o que estão dizendo que Quem é o Filho de Deus? Quem é o Filho do Homem? E aí, quem estão dizendo que eu sou? São perguntas, não para validar o que as pessoas pensam dele. E as opiniões se dividem. Qualquer um de nós, se saíssemos hoje por aí, fazendo uma pergunta, o que vocês acham de mim? Vocês vão ter 500 mil opiniões. Das mais assertivas, às nada a ver. Geralmente, as nada a ver falam mais alto. Geralmente, ninguém conhece você, emitir opinião ficou fácil. Mas quando Jesus faz uma pergunta assim, diferente, e para você, quem eu sou? Essa é uma resposta que não dá para falar o que estão dizendo. É preciso falar quem é. Quem de fato Jesus é para mim. E talvez a primeira resposta que a gente dá, ela não é tão tranquila. Ou ela é uma resposta assim até periférica. Ah, Jesus é um amigão. É alguém que nos momentos de encruzilhada ele aparece. Ele me tira de alguns enroscos, né? É uma leitura rasa. É rasa. Porque se nós pararmos nessa leitura, Jesus vai ser aquele modo utilitário. Quando eu preciso, ele me resolve. Quando eu não preciso, ele está fora. Esse modo utilitário é um modo de mercado. Por isso que o batizado da Clara não é por uma tradição e nem pela amizade com o Frei Patucci. É porque tem uma caminhada de fé que envolveu os pais e padrinhos e hoje vocês querem envolver a Clara também. É tão boa essa caminhada de fé que a gente quer envolver ela. E ela é tão boa e tão necessária que no momento que nós perdemos alguém tão importante como a Luísa e a Luzia, estamos celebrando os dois, sétimo dia, guardado as diferenças, a gente precisa ter encontro com Jesus também. Porque se nós não fizermos esse caminho de entender que Jesus é alguém que está do início ao fim, a gente se perde. Jesus não é uma presença que chega simplesmente para nos acolher no batismo. Ele é uma presença que vai nos acolher na vida eterna. E essa acolhida na vida eterna, nem sempre ela é visível como é visível a celebração do batismo. Mas ela é sentida, porque a dor da distância e da despedida, ela é muito forte. O que que a gente está falando? Seja a Clara Maria, seja a Luzia e seja a Luísa, passaram por aqui. Todos passaram por aqui. É a partir desse encontro é que a gente pode pensar em vida eterna. Fora do batismo, nós não somos ateus, nós somos à toa. É? Gente à toa é um problema. Não é? Porque você não acredita em mais nada. Você vai viver a partir da ilusão. E no dia em que aconteceu o que aconteceu domingo, uma jovem de 11 anos parte. E se você não tiver caminhado de fé? E se você não entender que o outro é teu irmão, que você vai ter que amparar? Você afunda. A vida acabou ali. A vida não acabou ali. A vida vai continuar. Mas e como é continuar sem a presença física de alguém? Só tem um jeito, precisa responder quem é Jesus. Ele é a razão da minha vida. Ele é a pessoa que no momento que eu estou afundado, ele está do lado. Porque a pergunta de fundo é a mesma. E que está respondida naquele painel. Aonde estava Deus quando Jesus foi crucificado? Que Deus é esse? Que o filho está sendo crucificado e você está ausente. Aonde estava Deus? Junto com ele. Por isso que se vocês não tiverem Deus, vocês não dão conta. Ele está junto com vocês. Talvez no arco da vida da Luísa, a gente tinha certeza disso, mas era uma certeza que está tudo bem. Mas agora vocês estão sentindo Deus presente. E Deus se faz presente através das pessoas. Por isso que a catequese, ela está vivendo um luto. E um luto forte. E eu dizia para os pais hoje, que nessa semana eu tenho pensado uma coisa muito forte para mim. Nós sempre pensamos que a gente está preparando as pessoas para receber o sacramento, né? Nós estamos preparando a Luísa receber a primeira Eucaristia. Nós, achando nós aqui, na grande ilusão, que nós tínhamos preparado a Luísa para receber o sacramento da primeira Eucaristia. Mal sabíamos que ela estava nos preparando. Porque ela queria agora desfrutar de uma ceia para sempre. Com o autor da ceia. Mas essa compreensão vai doer. Vai fazer sofrer. Não pode ser diferente. A gente não está lidando com a troca de uma camisa. É uma vida. Por isso que Jesus é muito claro com os discípulos. Quando Pedro, né, faz aquela fala em nome da comunidade: tu és o Messias, o Filho de Deus. É isso que vocês vão apresentar para Clara Maria ao longo da história. É esse Jesus. Porque se vocês apresentarem esse Jesus, momentos de desafio, a gente vai ter força, mesmo ancorado com alguém para sustentar. E aonde estava Deus no momento que Jesus foi crucificado com ele? E conosco também. Nos momentos mais duros da nossa vida, Deus está colado em nós, senão a gente não dá conta. A gente não dá conta. Não adianta se iludir. Nessa hora, dinheiro zera. Nessa hora, não existe, posso falar assim, 10 bilhões para trazer a Luísa de volta. A gente conseguiria 12, não é? Mas não é sobre dinheiro, é sobre relacionamento, é sobre caminhada de fé. Não tem como comprar. Por isso que presença, relacionamento na comunidade, não se compra e não se copia, se vive. E hoje a nossa comunidade está celebrando a dor e a alegria. A alegria de receber alguém em meio à dor de alguém que partiu. E como a gente consegue fazer isso? Só na missa. Fora da missa, a gente faria uma ruptura agora, e uma ruptura perigosa. Achando que tem que isolar a alegria para ser vivido na alegria e isolar a dor para ser vivido na dor. As duas coisas acontecem junto e dá para a gente caminhar junto, precisa caminhar junto. Porque senão a gente se perde. Há momentos que vem dor e alegria no mesmo combo, viu? Saúde e tristeza junto. A missa das 5 de hoje terá um casamento. E eu vou recordar eles. Que no casamento, geralmente, um fala para o outro: eu te recebo na alegria, na tristeza, na saúde e na doença, né? E às vezes vem junto no mesmo dia. Não vem? Vocês que têm família sabem. Nós que somos frades sabemos. Nós sabemos, é só muda o nome. Essa história do Senhor me deu irmãos, tem dia que você não quer saber do irmão. Nós vamos ficar uma semana agora, semana que vem, junto, 60 frades junto, para decidir o futuro da nova província. Moço, reze, reze, que vai chegar uma hora, vai chegar uma hora que um vai olhar para o outro e falar: vaza, sai daqui. E o outro vai dizer: não sai, eu sou teu irmão. Você não está entendendo nada. Porque tem hora que a gente não enxerga um palmo na frente do nariz. Ela não é. Não enxerga, cara. O pai, a mãe perdeu, a filha não vai conseguir enxergar. É preciso alguém ancorar. Nós não somos realidade que deixa que alguém cuida. Não precisa cuidar. Nós já nascemos, precisamos ser cuidado. Não é? A Clara vai precisar ser cuidada. Nasce uma outra espécie, meia hora depois está em pé. Nasce a nossa espécie, 100 anos sendo cuidado. E se descuidou, tum. E mesmo cuidando, quando a gente perde, a gente fica preocupado, achando que não fez o melhor, não é? E fez o melhor. É que a gente sempre está naquela concepção, eu devia ter, não é? Não vou aqui fazer paródia de música. Eu devia ter, faça. Faça porque haverá um dia que vocês não vão precisar falar mais para Clara Maria que vocês deveriam ter. Vocês já fizeram. Então vocês não deveriam ter trazido ela para o batismo, trouxeram. E a vocês, padrinhos, vocês têm uma responsabilidade muito grande. É cuidar da caminhada de fé dela. Vocês não foram escolhidos, e foi difícil fazer essa escolha, eu tenho certeza, porque há opções, foram escolhidos para caminhar junto. Que Deus abençoe a nossa comunidade. E rezem para a semana que vem, nós três, que essa frase do Senhor me deu irmãos, ela ecoe no coração de cada um, porque foi para isso que nós viemos. Não tem surpresa. O outro é teu irmão, vai morar com você, vai trabalhar com você, a gente vai seguir. Porque o projeto não é seu, é dele. O projeto é dele. O projeto para a Clara é dele. O projeto para a Luísa é dele. Não foi isso que a segunda leitura falou? Por ele, com ele e para ele. É tudo em função dele. Mas por quê? Ele é centralizador, tudo gira em torno dele. Não, é que sem ele não somos nada. Sem Deus nós não damos conta de nada. Nem de batismo. Então nós vamos dar continuidade a essa celebração. E eu digo para vocês, o que nos trouxe aqui é essa pia batismal. O que vai nos manter aqui é o batismo. E o que vai nos fazer partir com a graça de Deus é o batismo. E o que vai fazer vocês serem ministros da comunidade que celebra hoje, vocações e ministério, é o batismo. Nunca esqueça que aqui, da Clara ao Leão 14, todo mundo passa. Da Luzia à Luísa, todo mundo passa. Esse é o espaço sagrado. É por aqui que as coisas passam. Aí a gente vai entender a mesa da palavra e a mesa da Eucaristia, que vão nos acompanhar a vida toda. Que Deus abençoe a nossa comunidade, abençoe também a assembleia que está acontecendo da milícia, né? E que esses momentos não sejam simplesmente proformas. Capítulo, assembleia, batismo, a celebração de um sétimo. Não, são momentos de ação de graça. E nós queremos agradecer à família por ter tido a graça de conhecer, ter conhecido a Luísa. Hoje ela está ressuscitada. Está entre nós. E a Luzia também, que estamos celebrando. E a Clara, que vocês nem imaginavam, na caminhada de fé que fizeram com o Frei Alexandre, né? Lá no grupo de jovem. Viu a importância do grupo de jovens, fama? Olha o que deu. Deu um frei, padre e um casal. 3 filhos. Que Deus abençoe vocês. E que essa amizade nunca acabe. E um reze pelo outro. E nós vamos rezar junto, pela Luzia e pela Luísa, porque nós somos uma família. Eu falei para os pais hoje, olhando todas as crianças da catequese, vocês perderam uma filha, mas ganharam um punhado. Que é assim que São Francisco disse, pai e mãe, não é isso, Frei Alexandre? Pai e mãe de um frei, pai e mãe de um frei, é pai e mãe de todos os freis. É assim que dá família. Família se dá pela biológico e pela fé. E nós somos aqui pela fé. Que Nossa Senhora, que também perdeu um filho, ela ampare vocês. Que Nossa Senhora, que também gerou um filho, ela ampare vocês. Que Deus abençoe. Louvado seja nosso Senhor Jesus Cristo.
1: Para sempre seja louvado.
0: E agora, Frei Alexandre vai dar sequência na nossa celebração, inclusive com o batismo.
2: Então, nesse momento, procedemos ao rito do batismo, onde todos nós somos chamados a renovarmos as nossas promessas batismais e também a nossa fé. Né? A Clara é batizada na fé dos pais, dos padrinhos e da igreja. E quando celebramos um batismo, todos nós somos chamados a renovar o nosso batismo, a nossa vocação, a nossa missão de ser igreja. Eu convido os pais e padrinhos a se aproximar da pia batismal. Nós vamos fazer a bênção da água e depois a renovação das promessas do batismo. Nós vos pedimos, ó Pai, que por vosso Filho desça sobre esta água a força do Espírito Santo, e todos os que pelo batismo forem sepultados na morte com Cristo, ressuscitem com Ele para a vida eterna. Por Cristo nosso Senhor.
1: Amém.
2: Amém. Renovemos todos juntos as promessas do batismo. Vamos fazer isso junto com os pais e os padrinhos, como comunidade de fé. Queridos pais e padrinhos, o amor de Deus vai infundir nesta criança uma vida nova, nascida da água pelo poder do Espírito Santo. Se estão dispostos a educá-los na fé, renovem agora as suas promessas batismais junto com toda a comunidade. Para viver na liberdade dos filhos de Deus, vocês renunciam ao pecado? Para viver como irmãos, renunciam a tudo que causa desunião? Para seguir Jesus Cristo, renunciam ao demônio, o autor e princípio do pecado? E agora todos juntos, renovamos a nossa fé. Vocês creem em Deus Pai Todo-Poderoso, Criador do céu e da terra?
1: Creio.
2: Creem em Jesus Cristo, seu único Filho, nosso Senhor, que nasceu da Virgem Maria, padeceu e foi sepultado, ressuscitou dos mortos e subiu aos céus?
1: Creio.
2: Vocês creem no Espírito Santo, na Santa Igreja Católica, na comunhão dos santos, na remissão dos pecados, na ressurreição dos mortos e na vida eterna?
1: Creio.
2: Esta é a nossa fé, que da Igreja nós recebemos e sinceramente professamos, e deve ser a razão da nossa alegria em Cristo nosso Senhor. Todos dizemos juntos: demos graças a Deus.
1: Demos graças a Deus.
2: Vocês querem, em nome da Clara, né, batizá-la na fé da igreja que acabamos de professar? Muito bem. E procedemos nesse momento, né, ao batismo.

0: eu te batizo em nome do Pai, do Filho e do Espírito Santo. Amém. Uma salva de palmas. Nesse momento também, o óleo, né? Nesse momento fazemos a unção com o óleo do crisma, para sinalizar que é o começo da caminhada, né? Que deve crescer a maturidade da fé até o crisma. Depois também de ser alimentada na fé pela Eucaristia e poder viver como... como sacerdote, profeta e rei, como todos nós, em nome do Pai, do Filho e do Espírito Santo.
1: Amém. Amém.
0: Muito bem, pode voltar aos lugares. E nesse momento, como comunidade de fé, elevemos ao Senhor as nossas preces. Amém.

0: pela igreja, para que ela, confiante na palavra de Jesus, de que o poder do inferno não pode vencê-la, persevere na vocação amorosa de luta contra o mal e no socorro à humanidade que sofre, clamamos. Pelos vocacionados aos mistérios e serviços da comunidade, para que promovam a cultura do encontro e comunitariamente testemunhem nas periferias a missão que o Cristo lhes confia, suplicamos. Pelos jovens de nossa comunidade, para que no seguimento da misericórdia de Deus, que olhe aos pobres, proclamem com a vida que Jesus é o Messias, Filho do Deus vivo, rogamos.
1: Acolhei, ó Pai, todas estas preces, com todas aquelas que nós trazemos em nosso coração, por Cristo nosso Senhor.
2: Amém. 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Preparemos o banquete nupcial do Cordeiro, na certeza de que, na verdade, tudo é dele, por ele e para ele. Você que está conosco pelos meios de comunicação, pode fazer a sua oferta acessando miliciaremaculada.org.br/doação. Participemos do ofertório cantando. Música.

0: Orai, irmãos, para que o meu e o vosso sacrifício seja aceito por Deus Pai Todo-Poderoso.
1: Receba, ó Senhor, por tuas mãos este sacrifício, para a glória do seu nome, para nosso bem e de toda a sua santa Igreja.
0: Senhor, pelo único sacrifício do vosso Filho, adquiristes para vós um povo de adoção filial. Concedei-nos benigno na vossa Igreja os dons da unidade e da paz, por Cristo nosso Senhor.
1: Amém.
0: O Senhor esteja convosco.
1: Ele está no meio de nós.
0: Corações ao alto.
1: O nosso coração está em Deus.
0: Demos graças ao Senhor nosso Deus.
1: É nosso dever e nossa salvação.
0: Na verdade, é digno e justo, é nosso dever e salvação dar-vos graças sempre e em todo lugar, Senhor, Pai Santo, Criador do mundo e fonte de toda a vida. Nunca abandonais a obra da vossa sabedoria, mas em vossa providência continuais agindo no meio de nós. Com braço estendido e mão forte, guiastes o vosso povo de Israel pelo deserto. Agora, com a força do Espírito Santo, acompanhais sempre a vossa Igreja peregrina neste mundo e a conduzis pelos caminhos da história até a felicidade perfeita em vosso reino, por Jesus Cristo, Senhor nosso. Por isso também nós, com os anjos e santos, proclamamos o hino da vossa glória, cantando.

0: Na verdade, vós sois santo e digno de louvor, ó Deus, que amais os seres humanos e sempre os acompanhais no caminho da vida. Na verdade, é bendito o vosso Filho presente no meio de nós, quando nos reunimos por seu amor. Como outrora aos discípulos de Emaús, ele nos revela as Escrituras e parte o pão para nós.
1: Bendito o vosso Filho presente entre nós.
0: Por isso nós vos suplicamos, Pai de bondade, enviai o vosso Espírito Santo para que santifique estes dons do pão e do vinho e se tornem para nós o corpo e o sangue de nosso Senhor Jesus Cristo.
1: Enviai o vosso Espírito Santo.
0: Na véspera de sua paixão, na noite da última ceia, Jesus tomou o pão, pronunciou a bênção de ação de graças, partiu e o deu aos seus discípulos, dizendo: tomai todos e comei, isto é o meu corpo que será entregue por vós.

celebrando do mesmo modo no fim da ceia, ele tomou o cálice em suas mãos, deu-vos graças novamente e o entregou aos seus discípulos, dizendo: tomai todos e bebei. Este é o cálice do meu sangue, o sangue da nova e eterna aliança, que será derramado por vós e por todos para a remissão dos pecados. Fazei isto em memória de mim.

0: Mistério da fé para a salvação do mundo.
1: Salvador do mundo, salvai-nos. Vós que nos libertastes pela cruz e ressurreição.
0: Celebrando, pois, ó Pai Santo, o memorial da Páscoa de Cristo, vosso Filho, nosso Salvador, anunciamos a obra do vosso amor. Pela paixão e morte de cruz, vós o fizestes entrar na glória da ressurreição e o colocastes à vossa direita. Enquanto esperamos sua vinda gloriosa, nós vos oferecemos o pão da vida e o cálice da bênção.
1: Aceitai, ó Senhor, a nossa oferta.
0: Olhai com bondade a oferta da vossa igreja. Nela vos apresentamos o sacrifício pascal de Cristo que nos foi entregue. E concedei que pela força do Espírito do vosso amor, sejamos contados agora e por toda a eternidade entre os membros do vosso Filho, cujo corpo e sangue comungamos.
1: O Espírito nos una num só corpo.
2: Ó Pai, confirmai na unidade os convidados a participar da vossa mesa, para que, seguindo na fé e na esperança pelos vossos caminhos, possamos radiar no mundo alegria e confiança. Em comunhão com o nosso Papa Leão XIV, nosso Bispo Pedro, todos os bispos, presbíteros, diáconos e todo o vosso povo.
1: Confirmai na unidade a vossa Igreja.
2: Lembrai-vos dos nossos irmãos e irmãs, queremos recordar hoje o sétimo dia de Luísa Lopes de Santana e o sétimo dia de Luísa de Jesus Teodoro Pereira, todos falecidos da nossa família, que adormeceram na paz do vosso Cristo, todos falecidos cuja fé só vós conhecestes, acolhei na luz da ressurreição da vossa face, e na ressurreição concedei-lhes a plenitude da vida.
1: Concedei-lhes, ó Senhor, a luz eterna.
2: Concedei-nos também a nós, no fim da nossa peregrinação terrestre, chegarmos todos à morada eterna, onde viveremos para sempre convosco, com a bem-aventurada Virgem Maria, Mãe de Deus, os apóstolos e mártires São Maximiliano e todos os santos, vos louvaremos e glorificaremos por Jesus Cristo, vosso Filho.

0: pelo batismo e na fé que Pedro confessou, tu és o Cristo, Filho do Deus vivo. Unidos ao Cristo, que se fez um de nós, nosso irmão, podemos com ele dizer e rezar: Pai nosso que estais nos céus, santificado seja o vosso nome. Venha a nós o vosso reino. Seja feita a vossa vontade, assim na terra como no céu. O pão nosso de cada dia nos dai hoje. Perdoai-nos as nossas ofensas, assim como nós perdoamos a quem nos tem ofendido. E não nos deixeis cair em tentação, mas livrai-nos do mal.
1: Livrai-nos de todos os males, ó Pai, dai-nos hoje a vossa paz. Ajudados pela vossa misericórdia, sejamos sempre livres do pecado, protegidos de todos os perigos, enquanto aguardamos a feliz esperança e a vinda do nosso Salvador, Jesus Cristo.
2: Vosso é o reino, o poder e a glória para sempre.
1: Senhor Jesus Cristo, dissestes aos vossos apóstolos: eu vos deixo a paz, eu vos dou a minha paz. Não olheis os nossos pecados, mas a fé que anima a vossa igreja. Dai-lhe, segundo o vosso desejo, a paz e a unidade. Vós que sois Deus, com o Pai e o Espírito Santo.
2: Amém.
1: A paz do Senhor esteja sempre convosco.
2: O amor de Cristo nos uniu.
1: Irmãos e irmãs, saudai-vos em Cristo Jesus.

0: Provai e vede como o Senhor é bom. Feliz de quem nele encontra o seu refúgio. Eis o Cordeiro de Deus que tira o pecado do mundo.
1: Senhor, não sou digno de que entreis em minha morada, mas dizei uma palavra e serei salva.
0: O corpo e o sangue de Cristo nos guardem para a vida eterna.
1: Amém. Comunhão. Com vossos frutos, Senhor, saciais a terra inteira. Da terra fazeis brotar o pão e o vinho que alegra o coração humano. É nesta certeza que nós vamos nos aproximar da mesa eucarística para receber Jesus. Você que está conosco pelos meios de comunicação, aproveite esses momentos, faça sua comunhão espiritual. Jesus habita em você. E assim que possível, participe presencialmente da missa para também receber a Eucaristia. Vamos acompanhar esse momento com o canto de comunhão. Música.

0: Tu és o Cristo, o Filho do Deus vivo. Que esta fé, professada por Pedro, pela Igreja, seja sempre a nossa força, fundamento da nossa fé, do nosso caminho, para vivermos o amor, para vivermos e semearmos entre nós o reino de Deus. Oremos. Senhor, nós vos pedimos, realizai plenamente em nós a obra redentora da vossa misericórdia. Em vossa bondade, levai-nos a tão alta perfeição que, reconfortados por vossa graça, em tudo possamos agradar-vos, por Cristo nosso Senhor.
1: Amém.
0: Podemos nos assentar um instante, temos os nossos avisos.
2: Então, primeiro, agradecer a todos pela festividade de domingo. Tivemos o tríduo de São Maximiliano, né? E domingo foi um momento, como eu disse, festivo e, por outro lado, bastante desafiador, né? Que nós recebemos logo cedo a notícia dura, né, da partida da Luísa, e com certeza estávamos juntos lá na tarde, né, no velório, mas conseguimos celebrar também alguns momentos com a comunidade, e em nome dela também, que com certeza sempre está presente na nossa vida, pelos momentos de alegria e também nos momentos de dificuldade a gente está junto, né? Dentro dessa semana que inicia hoje, nós estaremos em Guaratinguetá, na Fazenda da Esperança, são 60 freis, né? Para o nosso capítulo provincial, que acontece a cada 4 anos, né? E é lá onde é eleito o novo provincial e o seu definitório, que por 4 anos vai organizar a vida da província. Como eu disse para vocês, esse ano é bastante diferente, porque nós estamos unificando a província São Francisco de Assis e a Custódia Imaculada Conceição.

província imaculada, porque o Rio já é, e também não poderíamos continuar com província São Francisco. Então surgiu a ideia de trazer a responsabilidade de Nossa Senhora Aparecida. Então nós vamos voltar no dia 28, já com o compromisso de sermos província Nossa Senhora Aparecida. No dia 28, a missa das 9 horas será transmitida no Santuário Nacional, a primeira missa oficialmente da nova província. Então terá também a transmissão nos canais da milícia e outras frentes. Então às 9 da manhã será transmitido no Santuário Nacional, com a presença dos 60 novos frades lá na Basílica. É um gesto que nós encontramos de agradecer a Nossa Senhora e pedir força para esse momento. É importante comunicar isso? Sim, porque vocês e nós somos uma única família, né? A gente quer caminhar junto. Depois, o provincial e o definitório vão ter até o dia 30 de novembro um período para organizar as mudanças dos freis, que no dia 1º de janeiro oficialmente já começam a acontecer. Quando a gente fala de mudança de freis, a gente não está falando de transferências apenas, se necessário sim, mas está falando de um novo projeto, de potencializar aquilo que já vem acontecendo. Você pega uma milícia, o que você pode melhorar? Você pega uma cidade dos meninos e assim por diante. Então, o que eu posso garantir aos senhores e senhoras, à nossa comunidade, é que coisa boa virá, né? Coisa boa virá. O Frei Alexandre está acompanhando isso. Por quê? Nós entendemos que a Milícia da Imaculada é um lugar onde devemos potencializar as nossas forças e, como diz São Maximiliano, avançar ainda mais. Porque a gente quer continuar celebrando o batismo, a primeira Eucaristia, crisma, matrimônio e os outros sacramentos, né, com o mesmo carinho, mesmo os sacramentos da dor, né? Durante esse ano, nós estamos celebrando o ano jubilar de São Francisco, então é importante que a gente olhe para esse espaço, até janeiro do ano que vem, como um lugar onde a gente pode receber as indulgências, participando da missa, confissão e também rezando na intenção do Santo Padre o Papa. Aqui, o oratório é lugar de receber indulgência plenária. Então, a gente gostaria que a gente intensificasse isso. Todos os domingos, né, a gente vai cuidar para que tenha sempre um frei atendendo as confissões. Isso é uma graça que Deus nos dá, porque nós não sabemos nem o dia nem a hora que vamos partir. E se um dia, esse dia chegar, e vai chegar, esperamos que demore muito, a gente esteja preparado. Então esse é o convite que eu faço a vocês que participam dessa comunidade. Queremos rezar também hoje pelo Frei Sebastião, que está com o pessoal da milícia lá em Brasília, com os outros freis e outras frentes, se preparando para o próximo quadriênio também. Então com certeza, seja o capítulo dos freis, seja o Encontro Nacional da Milícia, vão trazer aí para nós novos compromissos e nova responsabilidade na evangelização. Eu queria convidar também as crianças que desejam ser coroinhas, que possam procurar a Suelma, porque nós já estamos abertas as inscrições para coroinhas e algumas para cerimoniários, né? As coroinhas que estão aqui já podem estar se preparando para ser cerimoniário, né? Porque não só porque estão crescendo em graça e sabedoria, mas para fazer essa transição. Então, a responsabilidade da gente ter novos cerimoniários aqui também, coroinhas. E, por último, e não menos importante, eu queria agradecer a todos vocês por esse momento em que nós caminhamos como província São Francisco de Assis até aqui, e que a gente continue agora como província Nossa Senhora Aparecida. Como eu disse, o nome vai mudar, mas o propósito só tende a melhorar. E vamos acolher os freis do Rio de Janeiro, que vão fazer parte dessa província, 20 novos freis, assim, dos que eu conversei, muitos encantados por esse trabalho. Então nós vamos ter aqui com certeza a presença de alguns freis que estarão compondo

0: da comunidade e com a disposição de melhorar ainda mais o que estamos fazendo. Agradeço também o empenho para que a gente possa continuar as melhorias na infraestrutura. Não deixe de visitar depois da missa o nosso espaço São Maximiliano, que está bem preparado agora, né? Está praticamente completo, para que vocês possam levar uma lembrancinha para alguém, ou um bom livro, que agora temos os livros também, a Bíblia. Então, que esse espaço da milícia seja cada vez mais preparado. Então, logo, a gente dá uma bênção ali para o nosso monumento que vai estar restaurado, tá bom? Que Deus abençoe a todos, que esse domingo de alegria pelo batizado da Clara, né? E também da dor que estamos juntos dividindo pela Luísa e pela Luzia, que a gente possa caminhar junto, porque somos uma família. Louvado seja nosso Senhor Jesus Cristo.
1: Frei, ainda tem algum aviso? Posso dar? Olá, bom dia a todos. Bem, um pouquinho de Casa Santa Clara. Está dando para ouvir? A misericórdia de Deus e a sua providência tem, por meio dessa comunidade e de tantas outras pessoas, alcançado as aproximadamente 120 crianças da casa e em torno de 40 jovens que fazem a formação com o Senai. E através de como? De ofertas, roupas, utensílios, que é o que mais vende, inclusive, mas também brinquedos, até móveis, né? Um pouco mais difícil lidar com móveis, mas as doações têm aumentado e têm ajudado a gente a melhorar as receitas lá no através do bazar, em auxílio à casa. No entanto, essas receitas são ainda insuficientes para as despesas mensais da casa. Nós fizemos recentemente a festa do pastel, com todas as despesas pagas, sobrou ali em torno de 15 mil reais. Nós estávamos deficitários mensalmente em torno de 6 mil reais. Então, deu para pagar a conta 2 meses, já estamos com dor de barriga e precisamos fazer mais eventos, né? A ideia é termos eventos periódicos, né? Com máxima frequência possível, mas teremos um próximo agora, no dia 26 de setembro, será um almoço, também na Casa Santa Clara. Serão 200 refeições, temos aqui o convite à venda, eu e a Ana Paula estaremos lá no final da missa vendendo esses convites nesses próximos fins de semana. Temos pouco tempo. Então, também, quem puder ajudar a vender, se sentir em condições. Eu sou péssimo para vender, eu vendi 0 convites para o pastel, teve gente que conseguiu vender mais. Mas quem tiver habilidade de venda e conhecer pessoas ajuda muito, temos mais 3 fins de semana além desse para vender. E será uma costela no bafo, né? Vai vir um pessoal especializado em fazer isso, a gente vai contratar esse serviço. Eles começam na sexta-feira, para que a costela esteja desmanchando, né? Está dando até água na boca, né? Espero que sim, no sábado, né? E então a gente vai custar R$ 80 para os adultos, inclusive crianças a partir dos 10 anos, dos 11 anos pagam já como adultos, crianças dos 5 aos 10 não pagam metade e menores do que 5 anos não pagam. Estamos aceitando também doações de refrigerantes, água, cerveja. Vai estar liberado cerveja, viu, Frei, dessa vez. Porque lá na cidade dos meninos tinha cerveja, a gente estava eliminando a cerveja, mas vai poder. Então, estamos aceitando essas doações. Também doces, bolo, etc., né? Bolo, brigadeiro, tudo para a gente colocar à venda e melhorar as receitas. Mais uma coisinha que a gente está precisando, sem querer estender demais, mas nós fizemos essa semana uma visita ao bazar, porque a diretora da Casa Santa Clara, Karina, nos comentou que as moças que trabalham lá, umas senhorinhas, né, na verdade, e também tem um senhor, eles não estão dando conta, né? A gente foi lá ver as condições de trabalho e são terríveis, é tudo muito, muito material acumulado que precisa ser separado, classificado, colocado nas araras para vender e assim por diante. Tem pessoas que trabalham lá há 10, 13 anos, lá nos bastidores, anônimos totalmente, pegando brinquedos que estão parcialmente quebrados, recuperando, levando para casa, lavando, fazendo vestidinho. É impressionante o trabalho e a dedicação dessas pessoas. Chega a comover a gente. E a gente precisa, eles não estão dando conta, né? Então estão precisando de voluntários, voluntários e voluntárias. Se você tiver 2 horas por semana para ir lá ajudar a separar e guardar, a gente está precisando. Quem tiver uma tarde, uma manhã, e pessoas também que tenham habilidades em construção, pintura, elétrica, porque ali está muita coisa precisando de manutenção e a gente está precisando melhorar o layout para fazer, criar espaço, porque está tudo, sei lá, entulhado lá, está muito difícil trabalhar lá. Quando chega uma coisa, você não sabe onde põe para poder separar e colocar à venda. E somente por meio da ajuda realmente das pessoas, das comunidades, cada um dando um pouquinho, isso vira um montão e acaba fazendo a diferença, tá bom? Era isso. Muito obrigado.
2: Muito bem, podemos ficar em pé. Eu convido, nesse momento, a vela. O padrinho acender a vela no Círio Pascal. Círio é sinal do Cristo ressuscitado. Recebam a luz de Cristo. Todos dizemos juntos, demos graças a Deus.
3: Demos graças a Deus.
2: Pode ficar aqui à frente. Eu convido daí a família, junto com a Clara Maria. Nesse momento a gente vai fazer a nossa, renovar a nossa consagração à Nossa Senhora. Eu convido também os familiares próximos da Luzia e Luísa para vir aqui à frente também junto à Nossa Senhora. Maria, que também experimentou a dor do seu filho que padecia e partiu na cruz. Celebramos o nascimento da Clara, o nascer do alto, o batismo para a comunidade de fé. E celebramos o nascimento para a vida eterna da Luzia e da Luísa. E queremos consagrar-nos ou renovar a nossa consagração à Nossa Senhora, para vivermos bem a nossa vida, para edificarmos e construirmos o reino de Deus entre nós, sempre na esperança da eternidade. Virgem Imaculada,
3: minha mãe Maria, eu renovo hoje e sempre a consagração de todo o meu ser, para que disponhais de mim, para o bem de todos. Somente peço que eu possa, minha Rainha e Mãe da Igreja, cooperar fielmente com a vossa missão de construir o reino do vosso Filho Jesus no mundo. Para isso eu vos ofereço minhas orações, sacrifícios e ações. Ó Maria, concebida sem pecado, rogai por nós que recorremos a vós, e por todos quantos não recorrem a vós, especialmente pelos inimigos da Santa Igreja, e por todos quantos são a vós recomendados.
2: E pedimos a intercessão da Virgem Santíssima, tantos motivos que celebramos nessa Eucaristia, e cada um também traz os seus. Por tudo isso pedimos a intercessão de Nossa Senhora. Ave Maria,
3: cheia de graça, o Senhor é convosco. Bendita sois vós entre as mulheres, e bendito é o fruto do vosso ventre, Jesus. Santa Maria, Mãe de Deus, rogai por nós, pecadores, agora e na hora de nossa morte. Amém.
2: O Senhor esteja convosco.
3: Ele está no meio de nós.
2: Abençoe-vos o Deus Todo-Poderoso, o Pai, o Filho, o Espírito Santo.
3: Amém.
2: Irmãos e irmãs, ide em paz. Tenham todos um bom domingo, uma boa semana. Que o Senhor vos abençoe.
3: Graças a Deus.
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1: Em nome do Pai, do Filho e do Espírito Santo. Amém. O anjo do Senhor anunciou a Maria e ela concebeu do Espírito Santo. Ave Maria, cheia de graça, o Senhor é convosco. Bendita sois vós entre as mulheres. Bendito o fruto do vosso ventre, Jesus. Santa Maria, Mãe de Deus, rogai por nós, pecadores, agora e na hora de nossa morte. Amém. Eis aqui a serva do Senhor. Faça-se em mim segundo a vossa palavra. Ave Maria, cheia de graça, o Senhor é convosco. Bendita sois vós entre as mulheres, e bendito o fruto do vosso ventre, Jesus. Santa Maria, Mãe de Deus, rogai por nós, pecadores, agora e na hora de nossa morte. Amém. E o Verbo se fez carne e habitou entre nós. Ave Maria, cheia de graça, o Senhor é convosco. Bendita sois vós entre as mulheres, e bendito o fruto do vosso ventre, Jesus. Santa Maria, Mãe de Deus, rogai por nós, pecadores, agora e na hora de nossa morte. Amém. Rogai por nós, Santa Mãe de Deus, para que sejamos dignos das promessas de Cristo. Oremos. Infundi, Senhor, em nossas almas a vossa graça, para que nós, que conhecemos pela anunciação do anjo a encarnação de Jesus Cristo, vosso Filho, cheguemos, por sua paixão e cruz, à glória da ressurreição. Pelo mesmo Jesus Cristo, Senhor nosso. Amém. Glória ao Pai, ao Filho e ao Espírito Santo, como era no princípio, agora e sempre. Amém. Santo anjo do Senhor, meu zeloso guardador, se a ti me confiou a piedade divina, sempre me rege, guarda, governa, ilumina. Amém. E agora nós vamos abençoar a água que você pode preparar aí na tua frente. A nossa proteção está no nome do Senhor, que fez o céu e a terra. Nós vos pedimos, Senhor, que abençoar esta água que agora vamos tomar no vosso santo nome. Dá, Senhor, a esta água uma energia especial que refaça nossas energias físicas, mentais e espirituais. Curai, Senhor, com esta água os nossos machucados, as nossas feridas. Afastai de nós, Senhor, com esta água as doenças, a angústia, a solidão, mágoas, depressão. Aumentai, Senhor, com esta água em nós a alegria, a serenidade, a paz, o vigor, a coragem, a força. E abençoai, Senhor, com esta água a nossa família. Em nome do Pai, do Filho e do Espírito Santo. Amém.
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0: Muito boa tarde. Muito boa tarde a você que está conosco aqui na Rede Imaculada de Comunicação. A partir de agora, falamos ao vivo, direto do Complexo Ayrton Senna, em Ribeirão Pires, aqui no ABC Paulista. Estamos acompanhando aqui o Festival Vocacional e já tem banda, já tem muita alegria. E aqui comigo vou trazendo mais informações com a nossa repórter Maria Paula Máximo. Alô, Maria!
1: Acompanhando a Rádio Imaculada. Exatamente, o Festival Vocacional 2026 traz como uma das atrações principais para esse grande festival o Ministério Mensageiros do Espírito. E eles estão aqui animando a juventude da Diocese de Santo André, fazendo uma grande festa. E ao longo da nossa programação, também aqui no festival, teremos a presença da comunidade Colo de Deus. Eles são grandes conhecidos aí por músicas, né, de grupos de oração, músicas fortes marianas, principalmente Acaso Não Saber, que é uma música que os ouvintes da nossa rádio curtem bastante. E é isso, Alex. O Festival Vocacional traz muita alegria e discernimento para os jovens encontrarem o seu chamado pela evangelização, o seu chamado a Deus, escutarem o chamado que Deus tem para cada um deles. E é isso. Aqui no Festival Vocacional tem muita alegria, tem muita festa e tem muita música. E você vai acompanhar de pertinho esse grande show aqui no Complexo Ayrton Senna em Ribeirão Pires.
0: É isso aí, Maria. Então vamos acompanhar aí, vamos direto pro palco acompanhar o grande show que nós estamos acompanhando aqui do Mensageiros.
1: Mensageiro do Espírito.
2: Que lindo, gente. Tá bonito demais aqui. Boa tarde. E aí, quem tá cheio do Espírito Santo?
3: Irmã Milena, olha o tanto de jovem que tá aqui. Eu acho que foi muito fraco esse boa tarde.
2: Foi, né?
3: Vamos de novo? Vai lá, irmã.
2: É que eles gastaram o gás já na primeira música, irmã, né?
3: Não, vai dar certo.
2: Boa tarde! Aí sim!
3: Aqui tem jovem! Aqui tem jovem! Aqui tem jovem!
2: Eita glória!
3: Então, o cenáculo está aqui reunido.
2: Amém.
3: Louvado seja Deus.
2: Louvado seja Deus. E vamos continuar nesse gás, ó. Essa música se chama

0: e gritar o mais alto que puder. Nós vamos gritar Maranata. Vamos lá? Maranata. Mais uma vez, Maranata. Só um ensaio e gritar, vai.
1: Vamos lá.
0: E gritar. Só um ensaio.
1: O mais alto que eu puder.
0: Coê, coê, coê, coê.
1: Vamos lá, vamos lá. Mais uma vez. Vocês conseguem.
0: Vai.
1: O mais alto que eu puder. Vamos lá, vamos lá. Vamos pegar o tempo, vai dar certo. Eles gritaram alto, foi mais um tempo, vai.

0: Rede Imaculada, o Evangelho em primeiro lugar. Falamos ao vivo aqui, direto de Ribeirão Pires, no ABC Paulista, na Grande São Paulo, onde está acontecendo o Festival Vocacional. Estamos ao vivo aqui para você, acompanhando o show do Mensageiros do Espírito.
1: Essa daí vocês conhecem, né? Vamos lá, vamos chamar ele.

0: Mensageiro do Espírito. É, grande banda fazendo a festa aqui, hein, Maria Paula?
1: Exatamente, Alex. Uma grande banda cantando grandes sucessos da Igreja Católica e animando aqui a juventude da Diocese de Santo André.
0: É isso aí, estamos aqui direto do Complexo Ayrton Senna, em Ribeirão Pires.
2: Nós sabemos que o Espírito Santo

místico, doutor da igreja, carmelita. Ele diz que o Espírito Santo é o fogo. E o fogo, o que ele toca, ele transforma. Você acredita nisso? Você acredita nisso?

essa pessoa aqui, né, irmã? Oh, você que está no celular, olha aqui. É você mesmo. Eu tenho certeza que você não está aqui por acaso. Você não está aqui só por uma gincana para levar a torta na cara, não. Você está aqui porque Deus escolheu esse dia. Glória.

gente vai reconhecer que os nossos problemas são maiores do que nós, certo? Vocês concordam? Porém, quem é maior do que o seu problema? Quem é maior do que o seu problema? Beleza, então vamos cantar assim, ó.

0: Mas sim que, irmã, nós estamos apontando que quem é maior dos nossos problemas é. Então você vai agachar com idade, sem idade, com dor, sem dor. Tu agacha. Porque nós vamos declarar que nós temos um Deus que é muito maior do que tudo que nos acontece, amém? Então, amém. Nós vamos dar aquele salto pro céu, beleza?
1: Ó, quero ver vamos a galerinha lá do lado ali, ó. Eles estão fazendo a coreografia ali com espaço, eu quero ver, hein? Quero ver a coreografia, vocês pegaram aí.
0: Meus problemas, bora.

0: Rede Imaculada, o Evangelho em primeiro lugar. Você acompanhando aqui com a gente, ao vivo, direto de Ribeirão Pires, o Festival Vocacional, Maria Paula.
1: Exatamente, Alex, Festival Vocacional, que traz aí, além de animações com música, também traz uma gincana, que é a competição entre as paróquias. Essa competição saudável, onde as paróquias vêm aqui participar de gincanas, e no final do festival tem aí a anunciação da grande vencedora. Então, desde o início, tem essa proposta, porque jovem gosta disso, né? Jovem gosta de se divertir, jovem gosta de jogos. E o Festival Vocacional traz essa dinâmica aí para eles também.
0: É isso aí, vamos para o palco, Mensageiros da Paz. É,

0: 12:31, horário de Brasília. Estamos juntos aqui trazendo para você ao vivo Festival Vocacional direto de Ribeirão Pires. Tá gostando do show, Maria?
1: Muito divertido, Alex. As irmãs aí têm uma grande energia e transmite pro público e para quem tá em casa também. Então tá sendo muito bom poder acompanhar isso de pertinho.
0: E está lotado, né? Muita gente presente aqui, os jovens fazendo presença aqui na Diocese de Santo André.
1: Exatamente, são regiões aqui da Diocese, né? Que contempla aí ABC, o ABC de São Paulo, Mauá, Ribeirão, também tem Diadema. Então está todo mundo aqui presente para participar dessa grande festa aqui do mês vocacional, né? Meio das vocações. Então o festival traz toda essa proposta aí de os jovens descobrirem aí e atenderem o chamado de Deus.
0: É isso aí, Mensageiros da Paz no palco aqui. Porque a mensagem é sempre de paz, mas o Espírito está sempre presente. Mensageiros do Espírito.
2: O Divino Espírito Santo.

Rede Imaculado, Evangelho sempre em primeiro lugar, você acompanhando aqui o Ministério Mensageiros do Espírito. Pois é, hoje no programa Em Família, aqui normalmente você acompanha o nosso querido Jorge Lorente, nosso

0: Jorge Lorente, que acompanhou você até as 10h30. E nós hoje, excepcionalmente, trazendo aqui a transmissão ao vivo, direto do Complexo Ayrton Senna, em Ribeirão Pires, no estado de São Paulo, acompanhando aqui a movimentação dos jovens, hein, Maria Paula?
1: Exatamente, uma grande festa aqui que o pessoal está se reunindo para acompanhar em Ribeirão Pires. E lembrando, Alex, que o intuito do festival é literalmente despertar, né, o chamado dos jovens em relação à vocação. Então, além dos shows aqui também, a gente tem a feira vocacional, onde a gente tem o stand, né, das irmãs da Imaculada Padre Kolbe, também temos o stand dos frades conventuais, para o pessoal poder acompanhar e escutar o chamado de Deus para a sua vida. Mas vamos continuar aqui acompanhando o show do Ministério Mensageiros do Espírito.

0: Glória a Deus.
1: Vocês estão cansados, sim ou não?
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0: meus queridos.
1: Rede Imaculada, o Evangelho em primeiro lugar, acompanhando aqui o Festival Vocacional para você. Muito bem. E a galera vai pedindo mais um aí, Maria.
2: Exatamente, pessoal, não quer que os mensageiros do Espírito vão embora. Estão gostando muito aqui do show deles. E vamos ver se eles vão dar mais uma palhinha aqui pro pessoal. Mais um beijo, só mais um, né?
1: É isso aí, vamos lá, vamos pro palco.
0: Uma noite aqui com vocês, mas eles têm tempo. Queridos, para nós, irmãs carmelitas, mensageiras do Espírito Santo, foi uma alegria imensa estar com vocês, a Diocese de Santo André. Muito obrigada pelo convite. Louvado seja Deus pela vida de cada um de vocês. E ó, presta atenção aqui. Nós estamos encerrando esse nosso momento e estamos vivenciando esse festival vocacional. E é claro que não poderíamos sair daqui sem dizer para você, jovem, que vale a pena ser de Deus. Nós não podíamos sair daqui sem dizer que como é maravilhoso ser de Deus, independente da sua vocação, se é para ser religiosa, padre, mãe, pai de família, um casal santo, leigo, consagrado, missionário. Independente qual é a sua vocação, eu quero te dizer, vale a pena responder ao chamado de Deus. Porque somente na vontade de Deus é que nós seremos verdadeiramente felizes. Somente na vontade de Deus é que nós iremos nos realizar. E se você ainda não sabe qual é a sua vocação, ei, pera aí um pouquinho. Se você ainda não sabe qual é a sua vocação, pergunte para o Senhor. Senhor, o que tu queres de mim? Vale a pena ser de Deus. Não tenha medo de responder ao chamado de Deus. Eu não me arrependo e com certeza que as irmãs não se arrependem de ter doado toda a sua vida, a sua juventude. Eu entrei com 18 anos no convento, hoje eu tenho 39 e sou muito feliz, muito realizada, porque eu encontrei o amor da minha vida. Não me arrependo de ter me entregue ao amor. Então, independente da sua idade hoje,

0: Você que tirou foto, você que vai tirar foto com a gente, marca a gente, mensageiros do Espírito. E vamos juntos anunciar que vale a pena ser de Deus. Amém?
1: Amém!
0: E assim, nós queremos agradecer o carinho de cada um de vocês. E se Deus quiser, um dia a gente volta. Bora! Sacudir a poeira! Então assim, ó. Todo mundo, anos 60. 1, 2, 3, vai!

0: tirar uma foto juntos? Bora,
1: quem tá sentado. É, sacode a poeira. É isso mesmo, Maria Paula. Mensageiros do Espírito, encerrando aqui a sua participação no Festival Vocacional. A galera está em êxtase aqui.
2: Também cantando até parabéns, Alex, para algumas pessoas que estão aqui comemorando aniversário nessa grande festa. E é isso, o Mensageiro do Espírito deram um nome, animaram aqui a galera e além de tudo, trouxeram uma grande mensagem sobre vocação, que é o intuito do festival. Então, elas mandaram muito bem, a equipe aqui está toda de parabéns, porque foi uma grande festa aí, principalmente para atender aí o chamado que Deus tem para cada um desses jovens. Uma mensagem muito forte, poderosa, que o Ministério trouxe aqui para o Festival Vocacional 2026.
1: É verdade, Maria Paula, e vamos saudando aqui a todos, né? Tem algumas faixas aqui que a gente vê, né? Juventude São Max, Só o Amor Constrói, né? Muita gente bacana aqui também, a geração Santíssima,
2: isso? Exatamente, a gente tem a geração Santíssima, tem os Filhos de Maria, tem os Guardiões da Chave da São Pedro, São Paulo, da região de São Bernardo do Campo. Grandes torcidas aqui, cada um representando aí a sua paróquia, representando aí a sua igreja, para esse grande festival vocacional que a gente vai ter ao longo do dia aí, para ver a paróquia vencedora do festival 2026.
1: É verdade. E a gente vai acompanhando aqui a saída das irmãs, né, do Mensageiros do Espírito. Vamos ver se a gente consegue uma palavrinha com elas também, para falar um pouco aí sobre esta apresentação. Daqui a pouco tem o Sertão de Deus para você aqui na Rede Imaculada de Comunicação. Pois é, eu e Rio Santella vamos comandar aí a música sertaneja. Vai lá, Maria. É isso aí, daqui a pouco então você vai se ligando aqui com a gente, não é? E nós vamos conversar aqui com as irmãs do Mensageiro do Espírito aqui na Rádio Imaculada. É um festival que começou desde as 8 horas da manhã, né? Com a Santa Missa presidida aqui por nosso querido Dom Pedro Carlos Cipollini, né? É, abrindo aqui o festival. Depois nós tivemos gincanas, né? Tem até torta na cara aqui pra galera. É, uma gincana onde você responde e tal. E aí tem o torta na cara. E entre outras atividades que estão acontecendo aqui também, tem um ginásio de esportes aqui no complexo, né? Onde tem lá os desafios que a gente acompanhou também. Você vai poder acompanhar essa matéria especial também no YouTube da Rede Imaculada. E, entre outras coisas, vários estandes aqui de várias comunidades, né? Entre elas, as missionárias da Imaculada Padre Kolbe. É, encontramos aqui com a nossa querida Marlete, né? A missionária Marlete, conversamos com ela. É, com os franciscanos também, enfim, é uma festa muito grande, da vocação dos jovens aqui para você ligado na Rádio Imaculada. Bom, daqui a pouco tem o Sertão de Deus, nós estamos, claro, registrando as suas intenções neste grande domingo. E agora sim a Maria Paula está com a gente. Vai lá, Maria Paula, é contigo.
2: Irmão, uma grande festa aqui, um grande show. Tenho certeza aqui que muitos corações foram tocados aqui pelas suas palavras, pela música. E eu queria perguntar o que significa para vocês, né, para o Ministério Mensageiro do Espírito, estar aqui no Festival Vocacional e poder levar, né, através da animação, através da música, uma mensagem de fé e de esperança para tantos jovens aqui reunidos.
3: Olá, eu sou a irmã Renata Beatriz, Carmelita Mensageira do Espírito Santo. É uma alegria imensa poder estar aqui nesse festival vocacional pela primeira vez. Nós sabemos que Deus, Ele continua chamando, né, a vocação, seja ela qual for, sacerdotal, religiosa, leigo, consagrado, não é uma coisa de antigamente. Deus continua chamando. E hoje poder estar aqui no meio dessa juventude é ser um sinal mesmo desse amor de Deus, essa predileção de Deus, que não cansa de amar, que não cansa de escolher, que não cansa de se dar, né, a cada um de nós. E independente de qual seja a nossa vocação, Deus nos ama, nós somos chamados à santidade. E poder estar aqui sendo como mensageiros do Espírito é uma alegria muito grande para nós, para podermos levar daquilo que experimentamos e vivenciamos cada dia a todos aqueles que nos escutam e que rezam conosco.
2: Irmã, como você acha que a música, ela pode ajudar os jovens a abrirem o coração para ouvir esse chamado de Deus?
3: Nós sabemos que a música tem um grande poder na nossa vida, né? Então, quem não tem uma música que toca, que escuta, que se alegra ou que chora? E a música também, né? Pode, sim, ser uma confirmação de um chamado, de uma vocação. Quantos testemunhos nós já ouvimos falar sobre uma canção que, por mais simples que fosse, tocou o coração e confirmou o chamado de Deus. Então, é muito importante nós estarmos atentos ao mover de Deus, porque ele se manifesta de diversas formas. E a música é uma através dessa. Por isso, nós queremos sempre anunciar que Deus nos ama, porque somente quando nós temos essa certeza do amor de Deus é que nós podemos corresponder ao chamado dele.
2: Então, irmã, deixa suas redes sociais, as redes sociais do ministério, para que o pessoal possa acompanhar essa mensagem tão bonita, né? Esse show incrível, né? E o pessoal poder acompanhar de pertinho o ministério de vocês.
3: Nossas redes sociais, Mensageiros do Espírito _, tá? E somos também, temos o nosso perfil nas redes sociais, Carmelitas Mensageiras. Se você não encontrar o Mensageiros do Espírito no Instagram, vai lá no Carmelitas Mensageiras, que você vai encontrar por meio desse o nosso ministério, Mensageiros do Espírito _.
2: É isso, irmã, muito obrigada e sucesso aí na missão para vocês, que Deus abençoe muito o ministério de vocês.
1: Tá certo, Maria Paula Máximo falando aí com as irmãs do ministério. Aqui com a gente, não é, Maria? Muito bem, vamos então nos despedindo aqui dos nossos ouvintes, não é? E agradecendo aí a todos que estiveram conosco. E claro, o festival aqui segue com a grande atração logo mais, né? Às 17h30, nós temos Colo de Deus se apresentando aqui, né?
2: Exatamente, Alex. A gente agradece a todos os ouvintes que estiveram aqui com a gente nessa grande festa, que tem um grande objetivo, né? O festival vocacional, o mês vocacional, de despertar aí nos jovens a vocação, seja ela sacerdotal, seja ela religiosa, seja ela matrimonial. E a gente fica muito feliz de estar aqui presente nessa festa da Diocese de Santo André. E logo mais, como você disse, teremos a participação da Colo de Deus, uma comunidade muito forte no meio católico, que vem arrastando multidões aí de jovens para os seus shows e com também, assim, com o ministério Mensageiros do Espírito, também tem uma grande mensagem de fé e um grande propósito de levar a música aos corações de tantas pessoas. E tenho certeza que os ouvintes da Rádio Imaculada gostam bastante da Colo de Deus, assim como gostam também do Mensageiro do Espírito. Então, muito obrigado para vocês que acompanharam a nossa programação. E tem mais aí ao longo da programação da semana, a gente vem trazendo outros momentos dessa grande festa.
1: Que nós estaremos também registrando esse show da Colo de Deus, onde vamos trazer aí também na nossa programação, né, Maria Paula?
2: Exatamente. Então fiquem ligadinhos à Rede Imaculada de Comunicação, que o Festival Vocacional ainda tem muita coisa para render para você. E quem sabe o Festival Vocacional tocou você de alguma forma e disse sim aí ao seu chamado.
1: Pois é, mas desses desafios que você viu aí, a gente deu uma voltinha aí, você encararia algum deles, Maria Paula?
2: Olhando de fora, é tudo muito fácil, né? Tem a brincadeira de acertar o cone, tem a brincadeira da colher, que você tem que passar a bolinha de uma colher em colher. Tudo de fora parece fácil. Vou dizer que também aqui tem o festival, tem a brincadeira do torta na cara, né? Você responde uma pergunta voltada aí à igreja, voltada aí aos santos, e se você errar, você toma uma tortada na cara. Vou dizer que eu acertei várias das perguntas.
1: Você não ia levar muita torta?
2: Eu não ia levar muita tortada. Mas eu te garanto que assim que eu subisse no palco pra responder a minha pergunta, Ia ser a pergunta mais difícil do questionário todinho e eu ia levar a tortada.
1: E tem muitos personagens por aqui também, né? Eu tô vendo o que, que é aquilo lá, hein, Maria Paula? Pelo que eu tô vendo, o de azul lá.
2: Eu também tô tentando identificar o que, que é, eu ainda não saquei, mas tem vários mascotes aqui, né? Tem lançamentos de filmes, então a gente tá vendo vários Homem-Aranhas, né, que tá em alta aí esse ano. A gente também tem o pessoal fantasiado de São Pedro e São Paulo. Tem o pessoal fantasiado aqui de tomate, a gente já viu. Deve ter um significado por trás da fantasia. A gente entrevistou o pessoal que tava vestido de ovelha, né, que trouxe aí o significado também. Então, o pessoal, além de trazerem bandeirão, além de trazerem toda a vuvuzela, a gente viu aqui com o pessoal tocando aí percussão. Além disso, também tem o pessoal fantasiado de mascote, né? Então fica aí, a gente podia fazer um concurso. Eu vi dinossauro, você acredita? Tem dinossauro aqui.
1: É verdade,
2: também.
1: Eu quase pisei no rabo do dinossauro ali.
2: Fica aí o questionamento também, né, do significado da fantasia.
1: Pois é, e aqui no complexo tem também o poliesportivo, aqui tem uma quadra e tal, onde acontece também alguns desafios, a gente dá uma olhada lá também, e olha, tinha bastante gente lá, hein?
2: O festival tá lotado aqui, e o pessoal tá em peso para torcer para cada paróquia, lembrando que no final do festival tem o anúncio da paróquia vencedora, né? Se eu não me engano, ano passado foi o Soldado de Maria que levou o troféu para casa. Então tem essa disputa aí, saudável, importante lembrar, saudável. E as gincanas, né? O pessoal na quadra, como você mencionou, fazendo um circuito ali voltado com futebol, basquete. Então é o que o pessoal gosta, o jovem gosta bastante de esportes, então o festival trouxe isso também aqui.
1: Tem alguns brinquedos lá fora também, o pessoal escorregando lá. Olha, eu não encararia essa não, hein, Maria? Você ia em algum daqueles brinquedos?
2: Eu encararia, meu espírito de criança gosta desse tipo de coisa, então eu encararia, assim, os brinquedos infláveis aqui. Tudo pela diversão, né? Eu ficaria muito triste de ter que ir, sabe? Ficaria tão triste.
1: É verdade. Bom, é isso aí, Maria Paula. Vamos encerrando por aqui, então, a nossa transmissão. Na sequência tem o Sertão de Deus, o Inho Santella já tá por aqui, ele veio.
2: Ele já tá batendo na porta, pedindo passagem, quer pegar o microfone aqui, a gente tá tentando dar uma segurada nele, mas daqui a pouco tem Sertão de Deus pra vocês.
1: É isso aí. Valeu, Maria Paula, até a próxima, hein?
2: Eu que agradeço, Alex, até a próxima.
1: É isso aí, gente, vamos encerrando por aqui e vamos um pouco mais aqui do Mensageiro do Espírito, que tocou aqui pra gente, pra encerrar aqui a nossa transmissão. Na sequência, tem aí o Sertão de Deus. Um abraço a todos, salve Maria Imaculada!

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0: Volta-te para mim e tende piedade de mim. Firma meus passos com tua promessa, que tua face se ilumine para teu servo. Salmo 132.
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0: Olá, olá, gente! Estamos chegando com o nosso Sertão de Deus neste domingão. Que maravilha! Muito obrigado você por estar conosco na Rede Imaculada. Eu sou o Alex Ricardo e comigo nosso querido Inhô Santella. Alô, Inhô Santella! Como é que tá, hein? Como foi a sua semana, Inhô Santella?
1: Alô, Alex Ricardo! Muito boa tarde! Muito boa tarde a todos os ouvintes! Semana boa! Então chega com saudade do domingão para começar o nosso programa, o Sertão de Deus, que tá com as portas abertas para todo mundo aqui, viu? Coração aberto, meu compadre Alex.
0: Oh, que maravilha! E estamos aqui com o nosso Thiago Nogueira também por aqui. Alô, Tiagão! E o nosso Jonatas Oliveira também no comando técnico. E com essa turma boa, estamos começando aqui o nosso programa. Agora, Inhô Santella, olha, hoje no programa aqui um desfile de verdadeiros modões aí. Aí, né?
1: Tem um monte de música boa pros ouvintes ouvir nós aqui no domingão, aqui nesse domingão lindo de Deus, é, né?
0: É verdade. Agora vamos já começando aqui o nosso desfile musical, porque eu não gosto muito de ficar esperando na janela, não, viu, Inhô Santella? Isso é meio ruim, mas daqui a pouco a gente fala sobre isso aí. Vamos abrir com César Menotti e Fabiano Esperando na Janela.

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1: É isso aí, ouvimos Zé Helder, do oco da viola ao borralho do fogão. Que coisa linda. Zé Helder toca demais, hein, ô Santella? Fala a verdade.
2: Eu sou muito suspeito para falar, porque o Zé Helder, além de um grande amigo meu, um grande professor de viola, professor de música, ele é um exímio violeiro, artista, daqueles dos bão, viu? Daquele dos bão. E ele produziu essa música, é autor dessa música, é uma música linda, viu? Ô, compadre Alex, eu tenho só uma ressarva a fazer aqui da música do César Menotti e Fabiano, viu? Quando eu descobri essa música Esperando na Janela, eu achei que era uma música romântica, viu? Mas não é não, viu?
1: Ah, não é não? Eu achei que fosse, viu?
2: Não é, rapaz. É uma música produzida por uma equipe chamada Cogumelo Plutão, uma banda de rock, mas essa banda de rock é uma banda que tocava na Igreja Católica, rapaz. E eles fizeram essa música Esperando na Janela para Jesus Cristo. Olha que coisa mais linda do mundo.
1: Olha que coisa legal, hein? É bem observado e é uma música bonita, né? Agora, se fosse uma música romântica, esse negócio de ficar esperando na janela não é bom não, hein, ô Santella, né? Você não fica meio ansioso?
2: Você ficar esperando na janela não é muito bom, não. Mas a gente esperar Jesus Cristo, que falou que ia voltar, é bom, viu?
1: Aí sim, aí tem um motivo bom, né? Pois é. Então vamos deixar essa janela aí aberta para o nosso Senhor Jesus Cristo voltar e entrar, né? Com toda facilidade, hein? É, não precisa nem pular a janela, não. Tem que abrir as portas, é ou não é, hein, ô Santella?
2: É isso que eu ia falar pra você, as portas bem abertas, assim, né? Nós estamos esperando e nós estamos cumprindo com tudo aquilo que o nosso Senhor Jesus Cristo pediu pra nós fazer. E nós vamos lá, vamos seguindo, vamos fazendo com a oração dele, oração todo dia, missa de domingo e o programa Sertão de Deus aqui guardado pra todos os ouvintes do fundo do nosso coração, né, compadre Alex?
1: É verdade, porque quem tem Jesus no coração não tem nenhum rio de lágrimas, não. É verdade, é só alegria, é ou não é, hein, ô Santella?
2: A alegria que toma conta do coração do brasileiro ouvindo esse modão bonito, Rio de Lágrimas,
1: com Chitãozinho e Chororó.

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1: É, ouvimos aí Tião Carreiro e Pardinho, Chora Viola. Ei, rapaz, depois de chorar toda essa viola aí, vira um rio de

0: rio comendo peixe. Lá tem um peixe gostoso danado lá no Piracicaba, lá, viu?
1: Ah, eu imagino, mas quando se fala de Piracicaba, já me vem pamonhas fresquinhas de Piracicaba. Não tem isso aí? Tem.
0: E eu contei pra você já aqui, né? Você sabe quem anda colado com a pamonha?
1: Ah, quem?
0: O curau.
1: É verdade, temos curau e pamonhas. É o puro creme do milho verde. É, eu não sei se tem isso lá em Maceió, né? É, ou em Campo Grande, mas aqui na Grande São Paulo tem sempre uma piruinha que fica com esse pamonhas de Piracicaba, hein?
0: Lá no Maceió o pessoal não chama de pamonha, não, ele chama de pomonha. Pomonha, olha, tá uma pomonha aí!
1: É bom, hein? Eu gosto, hein?
0: É uma delícia. Agora, falando da música do Tião Carreiro, rapaz, eu tenho uma camisa aqui muito bonita, com a viola desenhada, sabe? E que tá escrito assim, ó: se for pra chorar, que chore a viola.
1: Ah, boa, boa. Gostei dessa, hein? Essa é ótima. Tião Carreiro e Pardinho é coisa fina demais. E você, quer pedir a sua música predileta? Olha só, então, grave aí a sua mensagem ou a sua mensagem de texto aqui, envie pra gente, 989-04-3747, e a semana que vem a gente toca. Dessa vez a gente toca mesmo, hein, Ô Santella?
0: Pode mandar pra nós aqui, estamos guardando na gaveta aqui as músicas dos ouvintes. Os ouvintes pediu, né? Bota aqui no na vitrola, né? Você sabe que tá na guia, né? Você sabe o que é a expressão tá na guia, ô compadre Alex?
1: Não sei não.
0: Tá na guia da vitrola, você põe o disco lá, porque aqui ainda é disco, viu? Nós pega aqueles bolachão, aqueles discos de vinil, nós põe na guia aqui, toca pros ouvintes ouvir, né, mané?
1: Ah, é verdade. Então, deixa cair mais um modão bonito. E agora, rapaz, tem a Diana cantando aqui. Essa foi no fundo do baú, em Ô Santella, trazendo aqui pra gente. Por que brigamos, hein? Vamos ouvir.

0: senhor Santella, vamos seguindo aqui com o nosso programa. Não, não vamos seguir não, porque agora é hora de intervalo. Segura a onda aí que a gente já volta, né, senhor Santella? Você volta comigo?
1: Nossa, eu vou tomar uma aguinha gelada ali, eu já volto, viu? Que o sol tá quente aqui no rancho, rapaz.
0: Boa, até

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3: Sou um pobre infeliz e trago no meu peito o coração ferido. Vou definhando como a sombra que declina. Ajuda-me, Senhor, meu Deus, salva-me segundo o teu amor. Salmo 108.

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3: Estamos de volta aqui com Sertão de Deus pela Rede Imaculada de Comunicação. Eu sou o Alex Ricardo e vamos juntos aí até às 3 da tarde, levando o melhor da música sertaneja aí através do rádio. Inho Santella, por que brigamos? Não pode brigar, não. Tem que evitar esse negócio, rapaz. Briga não dá certo, né?
4: Nunca dá certo, né, rapaz? A gente fazer o bem, fazer o amor pros outros é a melhor coisa do mundo, né? Brigar não leva ninguém a nada, né?
3: É verdade. Então você que tá aí no conforto da sua casa neste domingo, não é? Com a sua esposa, com seus filhos, deixa essa brigaiada. Tem gente que briga até pelo pedaço mais maior do bife, né? Aí começa, não, pô, você pegou o pedaço maior aí, já começa a brigar por causa disso, rapaz. É ou não é?
4: Então, a confusão, né? Pra que isso aí? Você sabe falar em bife, pedaço maior de bife, rapaz? Nós fazia lá em casa, quando era menininho, lá nos interiores. Então, lá nós fazia sorteio pra ver quem ficava com a coxa do frango. Na tua casa era assim também, compadre Alex?
3: Rapaz, isso aí era verdade, viu? Tinha até o papelzinho e tudo mais ali, ó, quem vai ficar... Mas não tinha briga, né? Porque pelo menos sorteou, não tem mais papo, né?
4: O pai ficava com uma coxa, os filhos sorteavam outra, né?
3: É isso aí. E dava certo ainda. Tava todo mundo em paz. Ninguém brigava, não, viu?
4: E ó, eu vou falar pra você, viu? Nós tomava refrigerante naquela época, né? Um desses refrigerantes famosos aí, uma vez por semana, quando tinha o frango assado de domingo com macarrão, né? Não é verdade, né?
3: É verdade. Eu tomava grapete, que tinha... Você bebe e repete, na época, Nem existe
4: eu
3: mais.
4: Eu tomava tubaína, eu gostava mesmo era da tubaína. Tubaína é carabão, né?
3: Era isso aí. Você não tinha... A gente andava com uma moedinha no bolso, você comprava uma tubaína lá e resolvia o problema, não é?
4: Na época, nós levava o vasilhame, você lembra disso aí? Nós levava lá na venda, pegava o vasilhame. Você sabe o que é vasilhame, ô compadre Alex?
3: É verdade, você levava esse vasilhame, que era a garrafa, né? Você ia lá e trocava.
4: Você trocava, a garrafa custava caro, o dono da venda lá, o dono da mercearia só dava pra nós a bebida se nós levasse o vasilhame de troca, né? Você levava um vasilhame e depois você pegava outro vasilhame cheio, né? E aí você comprava a bebida, né? Não podia ir sem o vasilhame não, viu?
3: Senão não tinha negócio. Eu me lembro também de quando você ia comprar leite, né? Ela vinha em saquinhos, lembra?
4: Ah, rapaz, o saquinho já é coisa chique, viu? No, onde eu morava lá, passava o homem com o burrinho, vinha puxando, e tinha dois compartimentos na carroça do homem, assim. O homem vinha sentado em cima da carroça, pra trás, assim, tinha dois compartimentos. Tinha o compartimento de dois galão de leite, que ele batia assim, né? Nós colocava leiteira no portão, né? Ele botava lá o leite pra nós, leite da vaca mesmo, vindo da caixinha não, viu? Vindo da vaca. E um pouco mais pra trás, se você quisesse um pouco de desconto, você separava lá a comida que você comia, que a gente chamava de lavagem, né? A gente falava lavagem porque ele levava pros porcos dele lá no sítio, na fazenda, aí você ganhava desconto no leite, viu?
3: Olha aí, ó. Lavagem no desconto, hein, rapaz? Não é que nem aqui na Capitar, não, que é desconto na lavagem de carro, né?
4: Exatamente, a comida pra levar pros porquinhos. Lá onde eu morava, lá, ô compadre Alex, tinha o Zé do Leite. O Zé do Leite passava e batia assim, toque, toque, toque, toque naquele latão. Nós sabia que o leite tinha chegado, tinha que correndo buscar lá.
3: Grande Zé do Leite, aonde andará o Zé do Leite, rapaz? Um abração aí pra ele, seja onde ele estiver. Olha, Inho Santella, vamos seguindo aqui com o nosso programa. E nós vamos viajar agora. Vamos falar desse viajante solitário com César e Paulinho.

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1: Ouvimos aí goiano e paranaense, meu recanto, meu paraíso. Eita, coisa boa. Mas antes a gente ouviu aí o César e Paulinho, viajante solitário. Você gosta de viajar sozinho ou em Ossantela?
2: Ah, eu não gosto muito de viajar sozinho, não. Gosto de viajar com a minha família. Mas essa música é muito bonita, muito... E uma homenagem aos caminhoneiros, né, o compadre Alex, que viajam muito sozinho pelo Brasilzão afora, né, tocando tudo esses estradão bonito aí do Brasil, né, levando as cargas pra lá, levando as cargas pra cá, uma profissão muito perigosa, né, que às vezes acontece os acidentes, coitado, que chegue, todos esses caminhoneiros cheguem em paz pra visitar suas famílias, pra chegar são e salvo na casa deles lá e movimentando o Brasil, né?
1: Ah, é verdade, a função do caminhoneiro para nós brasileiros, né, em qualquer outro ponto aí, é muito importante, né, é o que movimenta a economia, não é, em Ossantela? Não é só pra ficar dando voltinha por aí, não, pô?

0: Olha, rapaz, vou falar pra você. O dia que teve aquela greve dos caminhoneiros lá, a gente se danou todo mundo aqui, viu? Porque parou o Brasil, viu? Os caminhoneiros pararam, parou o Brasil. Caminhoneiro é muito importante, viu? Profissão muito maravilhosa. E vou falar pra você, né? Quem que de criança não queria ter um caminhãozinho pra brincar, né? Eu tinha uns caminhãozinhos de boi. Você tinha também ou não?
1: Rapaz, eu tinha caminhão e eu gostava muito de andar naqueles... É basculante que eles falam, né? É, rapaz, aquilo era bonito, hein? Era legal, gostoso. Quando era criança, a gente ia jogar bola e todo mundo, a molecada, ficava em cima daqueles caminhões lá. Era legal, hein?
0: O ruim é que você chutava a bola pra fora do caminhão, que tinha que descer do caminhão buscar a bola, né?
1: É verdade. Ou tinha também uns motoristas lá, que é aquele caminhão basculante, ele pegava e acionava aquilo lá e já derrubava todo mundo, sabe? Caía um atrás do outro, assim, ó. Despeja essa galera aí, viu?
0: Você já caía lá de cima da caçamba do caminhão, né?
1: É isso mesmo. Mas vamos seguindo.
0: Então vai aqui, viu? Então vai aqui um abraço do Sertão de Deus para todos os caminhoneiros do Brasil.
1: É verdade, um abração aí para todos os caminhoneiros que estão ligados aqui no nosso programa. Muito bem, e você sabe, você gosta do nosso programa, está se divertindo, está aí conosco todos os domingos ouvindo a boa música? 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
1: 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Muito obrigado a você. E nós vamos seguindo aqui com o nosso programa. E nós vamos trazer aqui a presença do Zé Garoto, rapaz. E o Zé Garoto não está sozinho, porque ele está com Timboré. É ou não é, Inhô Santella? Me diz aí.
0: É, rapaz, vamos trazer uma música bonita aí, uma música de reflexão, chamada Peão Sem Religião. Olha o que acontece com o Peão Sem Religião, olha só.

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1: E nós ouvimos aí Dino Franco e Mouraí, Caboclo na Cidade. E antes, Zé Garoto e Timboré, Peão Sem Religião. Rapaz, olha que lição, hein? É melhor no... ter religião, hein, ô Santella?
2: É, nós é confiar no nosso Senhor Jesus Cristo, nós é confiar na Nossa Senhora Aparecida, na Maria Imaculada. Ana, compadre Alex, é só ter Deus no coração que vai tudo pra frente, né?
1: É isso aí, porque quem tem fé, rapaz, não tem problema não, enfrenta qualquer coisa que vem pela frente, né? Então...
2: Ô, compadre Alex, você sabe o que significa fé lá no dicionário, compadre Alex?
1: Rapaz, segundo o nosso querido Aurélio, o que, que diz o Aurélio sobre fé, hein?
2: Olha, o Aurélio fala assim pra nós, ó, fé é você acreditar numa coisa que você não pode provar. Mas eu tenho uma expressão bem mais bonita que essa, viu?
1: Ah, é? Então conta aí pra gente.
2: Olha, é assim, ó, fé é quando você dá o passo e Deus põe o chão, caboclo. Você dá o passo primeiro, Deus vai lá e põe o chão. Tem que ter fé, tem que acreditar em Deus, companheiro.
1: É, isso aí, é a nossa bússola, né? A fé é que traz o caminho certo de Jesus. Então, vamos manter e cultivar a fé na nossa vida? Mas agora... eu convido você a tomar uma aguinha, né? Nós vamos preparar um suco aqui. Que suco é esse aí, hein, Inho Santella? O que você tá preparando aí?
2: Eu tô preparando uma limonada geladinha com açúcar pra tomar aqui, viu? De limão Tahiti.
1: Ah, então dá tempo de ir pro intervalinho e a gente já volta.

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3: E vamos seguindo aqui com o nosso programa, convidando você a participar aqui com a gente. 989-04-3747. 989-04-3747. E você pode pedir aí a sua música e nós vamos atender a semana que vem, tá bom, hein, ô Santella? É isso mesmo?
4: Olha, Gavetão tá esperando as músicas aqui, viu? Tem um gavetão bonito aqui que guarda as músicas aqui, viu? Nós põe aqui na gaveta, anota o nome dos ouvintes, os ouvintes pedem música, oferece, pode mandar beijo pro compadre Alex, pro vovô Jorge, que nós manda por aqui também, viu, compadre Alex?
3: É verdade. E você já usou saco de estopa alguma vez na tua vida, ou em Santella?
4: Olha, o saco de estopa amarrado, saco de estopa. O saco de estopa antigamente nós usava pra carregar os trem, né? Sabe, as confusão que, né, não tinha mala, né? Então nós carregava no saco de estopa mesmo.
3: Né? Colocava nas costas e já era. É.
4: Já era, aí, bora. E essa aqui eu quero oferecer pra um grande amigo meu, viu? Falou muito bem do nosso programa, ouvinte nosso, assíduo, viu? O Gabriel Lopes, mineiro Gabriel, tô mandando um beijão pra ele aqui, viu, compadre Alex?
3: Ô, Gabriel, beijão aí no seu coração, muito obrigado pela companhia e nós vamos ouvir aí Chico Rei, Paraná, saco de estopa.

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1: Rapaz, mas como pesa esse saco de estopa? O que você pôs aí, hein, ô Santella? Tá pesado demais isso aqui, tá parecendo Papai Noel, ué?
2: Vai, Papai Noel. Papai Noel só no Natal, né, rapaz? Né? Põe bastante coisa aqui, né? Põe feijão, né? Saca de feijão, saca de arroz, né? Vai, se quer carregar, né? Carrega. O saco de estopa aguenta, né?
1: É o sertão de Deus, tá vendo? Voltamos aqui, voltamos sim. E voltamos bem acompanhados, não é, hein, ô Santella?
2: Oh, ele tá chegando, olha lá, olha quem tá chegando lá, compadre Alex, é o Frei Vardevan, oh, sua bênção, Frei Vardevan.
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3: Olá, Inho Santella e compadre Alex, é uma satisfação participar do Sertão de Deus, esse programa que já é sucesso. Carlo Acuti, como muitos conhecem, ele é visto como padroeiro da internet. Esse jovem que dedicou toda a sua vida às coisas de Deus. E esse jovem canonizado, após o reconhecimento de dois milagres. Um deles, inclusive, foi aconteceu em Mato Grosso do Sul. Trata-se do jovem de 15 anos, Mateus Viana. Esse jovem, desde criança, ele sofria de uma rara malformação no pâncreas e foi curado após tocar em uma relíquia do santo. Ao tocar nessa relíquia, ele ficou curado, reconhecido pela medicina. O segundo milagre aconteceu com a jovem lá na Costa Rica. Ela sofreu um grave acidente e foi também protegida pela intercessão de Carlo Acutis. Então é um grande santo, jovem, padroeiro da internet, um jovem que ajudou crianças, adolescentes, idosos, viveu para o próximo, né? Colocou em prática os mandamentos da lei de Deus. O Papa Leão XIV está colocando Carlo Acutis na patrilheira dos santos da Igreja Católica. Padroeiro da internet, um santo da geração milenial, primeiro santo, né, considerado da geração milenial, e também o primeiro santo que da era do pontificado do Papa Leão XIV. Sem dúvida nenhuma, deixa uma mensagem para o mundo de fé, de paz, de amor e de alegria. Mensagem essa que o mundo está necessitando, está precisando. A canonização desse santo traz uma mensagem principalmente para os jovens. A mensagem é de que a alegria, a felicidade, a realização dos jovens está em colocar-se nas mãos de Deus e fazer a vontade do Senhor acontecer. A felicidade dos jovens está em fazer a vontade do Senhor no dia a dia. Está em seguir nosso Senhor Jesus Cristo, fazendo o bem, vivendo a santidade, praticando obras de caridade, assim como Carlos Acuti fez. Essa é a mensagem central. Esse jovem santo deixa para o mundo uma mensagem de que é possível alcançar a santidade em nossos tempos. Que pela intercessão de Carlos Acutis, o Senhor abençoe os jovens, o Senhor abençoe as famílias, abençoe o Brasil e todos nós. Em nome do Pai, do Filho e do Espírito Santo. Amém. Fique com Deus, paz e bem.
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1: Bom, você está aqui no nosso Sertão de Deus, todos os domingos nós estamos aqui levando o melhor da música sertaneja para você, e você pode participar com a gente, 989043747. Ô, Santella, eu gosto de orquestra, e você? O que você acha de orquestra, hein?
2: Ah, rapaz, eu adoro orquestra, viu? E nós vamos vir aí com uma música muito linda, viu? Vindo de uma orquestra de viola, que aí fica mais bonita ainda, viu? Olha, e vou fazer aqui uma menção honrosa. É que é menção honrosa, compadre Alex? Eu fiquei sabendo dessa expressão menção honrosa esses dias.
1: Isso é
2: aí,
1: chique,
2: viu?
1: Demais, hein? Chique?
2: É, chique demais. É uma homenagem, viu? Queria mandar um grande abraço a duas orquestras de viola, viu? Lá de Atibaia e uma de Guarulhos. Você vê, as cidades, cada uma tem uma orquestra de viola mais linda que a outra, viu?
1: É, eu vou aproveitar esse embalo aí e mandar um abraço também para os violeiros de Mauá, rapaz. É, a orquestra de violeiros de Mauá também é linda, viu? E nós vamos aproveitar que estamos falando aqui de orquestras e nós vamos ouvir essa orquestra de violeiros, A Saudade Vai. Vamos ouvir.

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1: Zé do Cedro e João do Pinho, Milagre de Menina. E ouvimos antes aí o André e o Andrade, Jesus Cristo Veio ao Mundo. Pois é, Inho Santella, veja só, hein? O Cedro e o Pinho junto, rapaz, essa dupla é boa de madeira, viu?
2: Madeira de lei, rapaz, aí é madeira dura, hein? Pedra 90, hein?
1: Pedra 90, rapaz. Grande Zé do Cedro e João do Pinho, e antes André e Andrade, Jesus Cristo Vem ao Mundo. Olha que coisa boa, hein, Inho Santella? Já pensou a vida sem Jesus, rapaz? Não dá, hein?
2: Ah, não dá não, viu? A vida do lado de Jesus Cristo é a coisa mais maravilhosa que tem. E eu vou falar pra você, já pensou em conhecer Jesus? Que coisa mais linda que ia ser? Eu fico só esperando o dia que eu for lá pro céu, eu fico rezando todo dia, falando por Jesus. Eu quero conhecer você, que deve ser a coisa mais maravilhosa do mundo, né, companheiro Alex?
1: Ah, eu vou te dizer, hein, ô Santella, você sabe que quando tem aquelas passagens da Bíblia que fala de pescador, né, e quando Jesus encontra lá os seus discípulos, olha, rapaz, eu fico imaginando lá você lá pescando e de repente Jesus lá tá lá contigo, rapaz, olha que coisa maravilhosa, né?
2: Mas ia ser uma coisa maravilhosa mesmo, viu? Porque o Criador do nosso lado, o Filho de Deus do nosso lado, pregando o amor para todo o coração de todas as pessoas, né? Pregando a paz, pregando as coisas boas do mundo, né? E

0: Jesus é assim, né? Jesus só gosta das coisas boas. Eu leio a Bíblia lá, rapaz. Eu vejo lá, principalmente no Evangelho de Mateus, né? Tem uma descrição muito bonita de Jesus, né? Tudo que aconteceu com ele e aquelas pescarias lá que o povo fazia. Mas acho que pescar do lado de Jesus era fácil, né? Porque ele juntava os peixes tudo pra nós pescar, né? Ia ficar fácil, né?
1: É, fica fácil demais, né, rapaz? O companheiro desse de pescaria não tem problema nenhum, é ou não é?
0: Aí ia ser bom demais, né?
1: É verdade. Mas Jesus está conosco, sim, nas nossas pescarias diárias, na nossa caminhada. Ele está com a gente todos os dias, é ou não é, Nhô Santella?
0: É só ter Jesus no coração que nós vai pra frente, viu?
1: O nosso tempo está acabando, Nhô Santella. Nós vamos ter que ir embora, viu?
0: Mas já, compadre Alex, não, mas já passou tudo esse tempo do programa, rapaz.
1: Pois é, rapaz, já tá, ó, aqui, ó. O pessoal já tá mandando a gente embora já. Vai fechar aqui vai fechar as porteiras, nós vamos ficar presos aqui dentro do rancho.
0: Nós vamos ficar presos dentro do rancho. Nós fica presos dentro do rancho, mas o coração tá sempre com as portas abertas pros nossos ouvintes. Na semana que vem nós vamos tocar muita música boa de novo pros nossos ouvintes. Ah, né, compadre Alex?
1: Ah, sem dúvida nenhuma. Esperamos você aqui na Rede Imaculada. O Evangelho sempre em primeiro lugar. E, ô Santella, nós vamos embora aqui porque tá chegando aí o fim dos tempos, viu? É, se prepara aí, tem que orar bastante, viu?
0: É, mas é uma música muito boa, com Tião Carreiro e Pardinho, fim dos tempos. E eu vou deixando um grande abraço aqui do Rancho de Atibaia pra todo esse Brasilzão lindo, pra esse sertão de Deus. Grande beijo, compadre Alex, um grande beijo aos ouvintes.
1: Grande beijo, um abraço, senhor. Até a próxima. Tchau, gente. Tchau. We'll be right back.

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3: Proclamai comigo a grandeza do Senhor. Exaltemos juntos o seu nome. Busquei o Senhor e ele me respondeu. Livrou-me de todos os meus temores. Salmo 33.
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6: Ninguém no mundo pode mudar a verdade. O que podemos fazer é procurá-la e servi-la quando a tenhamos encontrado. Deus é a nossa verdade e é Ele quem devo servir. Este pensamento de São Maximiliano Kolbe é um convite e lembrete de que a fé é um exercício diário que é provado e praticado todos os dias. Através da oração, fortalecemos a nossa espiritualidade e nos aproximamos do céu.

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1: Louvado seja nosso Senhor Jesus Cristo.
2: Para sempre seja louvado.
1: Salve Maria Imaculada.
2: Salve Maria Imaculada.
1: Nos unimos para rezar o Rosário da Virgem Maria, pedindo por todas as intenções que diariamente chegam à nossa central de atendimento, pelos milites e colaboradores da Milícia da Imaculada, pelos frades, pelas famílias, pelas vocações e pelo Brasil.
2: Iniciemos com fé, em nome do Pai, e do Filho, e do Espírito Santo.
1: Amém. Creio em Deus Pai Todo-Poderoso, Criador do céu e da terra, e em Jesus Cristo, seu único Filho, nosso Senhor, que foi concebido pelo poder do Espírito Santo, nasceu da Virgem Maria, padeceu sob Pôncio Pilatos, foi crucificado, morto e sepultado, desceu à mansão dos mortos, ressuscitou ao terceiro dia, subiu aos céus e está sentado à direita de Deus Pai Todo-Poderoso, donde há de vir a julgar os vivos e os mortos. Creio no Espírito Santo, na Santa Igreja Católica, na comunhão dos santos, na remissão dos pecados, na ressurreição da carne, na vida eterna. Amém.
2: Pai nosso que estás no céu, santificado seja o vosso nome. Venha a nós o vosso reino, seja feita a vossa vontade, assim na terra como no céu.
1: O pão nosso de cada dia nos dai hoje, perdoai-nos as nossas ofensas, assim como nós perdoamos a quem nos tem ofendido. E não nos deixeis cair em tentação, mas livrai-nos do mal. Amém. Em honra a Deus Pai que nos criou, rezemos. Ave Maria, cheia de graça, o Senhor é convosco. Bendita sois vós entre as mulheres e bendito é o fruto do vosso ventre, Jesus.
2: Santa Maria, Mãe de Deus, rogai por nós, pecadores, agora e na hora de nossa morte. Amém.
1: Em honra a Deus Filho que nos remiu, Ave Maria, cheia de graça, o Senhor é convosco. Bendita sois vós entre as mulheres e bendito é o fruto do vosso ventre, Jesus.
2: Santa Maria, Mãe de Deus, rogai por nós, pecadores, agora e na hora de nossa morte. Amém.
1: Em honra a Deus Espírito Santo que nos console e santifica, Ave Maria, cheia de graça, o Senhor é convosco. Bendita sois vós entre as mulheres e bendito é o fruto do vosso ventre, Jesus.
2: Santa Maria, Mãe de Deus, rogai por nós, pecadores, agora e na hora de nossa morte. Amém.
1: Glória ao Pai, ao Filho e ao Espírito Santo, como era no princípio, agora e sempre. Amém.
2: Contemplamos os mistérios gloriosos.

0: Pai nosso que estais no céu, santificado seja o vosso nome. Venha a nós o vosso reino, seja feita a vossa vontade, assim na terra como no céu.
1: O pão nosso de cada dia dai-nos hoje, perdoai-nos as nossas ofensas, assim como nós perdoamos a quem nos tem ofendido. E não nos deixeis cair em tentação, mas livrai-nos do mal. Amém.
0: Ave Maria, cheia de graça, o Senhor é convosco. Bendita sois vós entre as mulheres e bendito é o fruto do vosso ventre, Jesus.
1: Santa Maria, Mãe de Deus, rogai por nós, pecadores, agora e na hora de nossa morte. Amém.
0: Ave Maria, cheia de graça, o Senhor é convosco. Bendita sois vós entre as mulheres e bendito é o fruto do vosso ventre, Jesus.
1: Santa Maria, Mãe de Deus, rogai por nós, pecadores, agora e na hora de nossa morte. Amém.
0: Ave Maria, cheia de graça, o Senhor é convosco. Bendita sois vós entre as mulheres. Bendito é o fruto do vosso ventre, Jesus.
1: Santa Maria, Mãe de Deus, rogai por nós, pecadores, agora e na hora de nossa morte. Amém.
0: Ave Maria, cheia de graça, o Senhor é convosco. Bendita sois vós entre as mulheres. E bendito é o fruto do vosso ventre, Jesus.
1: Santa Maria, Mãe de Deus, rogai por nós, pecadores, agora e na hora de nossa morte. Amém.
0: Ave Maria, cheia de graça, o Senhor é convosco. Bendita sois vós entre as mulheres, bendito é o fruto do vosso ventre, Jesus.
1: Santa Maria, Mãe de Deus, rogai por nós, pecadores, agora e na hora de nossa morte. Amém.
0: Ave Maria, cheia de graça, o Senhor é convosco. Bendita sois vós entre as mulheres e bendito é o fruto do vosso ventre, Jesus.
1: Santa Maria, Mãe de Deus, rogai por nós, pecadores, agora e na hora de nossa morte. Amém.
0: Ave Maria, cheia de graça, o Senhor é convosco. Bendita sois vós entre as mulheres, bendito é o fruto do vosso ventre, Jesus.
1: Santa Maria, Mãe de Deus, rogai por nós, pecadores, agora e na hora de nossa morte. Amém.
0: Ave Maria, cheia de graça, o Senhor é convosco. Bendita sois vós entre as mulheres e bendito é o fruto do vosso ventre, Jesus.
1: Santa Maria, Mãe de Deus, rogai por nós, pecadores, agora e na hora de nossa morte. Amém.
0: Ave Maria, cheia de graça, o Senhor é convosco. Bendita sois vós entre as mulheres. Bendito é o fruto do vosso ventre, Jesus.
1: Santa Maria, Mãe de Deus, rogai por nós, pecadores, agora e na hora de nossa morte. Amém.
0: Ave Maria, cheia de graça, o Senhor é convosco. Bendita sois vós entre as mulheres e bendito é o fruto do vosso ventre, Jesus.
1: Santa Maria, Mãe de Deus, rogai por nós, pecadores, agora e na hora de nossa morte. Amém.
0: Glória ao Pai, ao Filho e ao Espírito Santo.
1: Como era no princípio, agora e sempre. Amém.
0: Ó meu Jesus, perdoai-nos, livrai-nos do fogo do inferno. Levai as almas todas para o céu e socorrei principalmente as que mais precisarem. Ó Maria, concebida sem pecado,
1: rogai por nós que recorremos a vós e por todos quantos não recorrem a vós, especialmente pelos inimigos da Santa Igreja e por todos quantos são a vós recomendados.

0: Pai nosso que estais no céu, santificado seja o vosso nome. Venha a nós o vosso reino, seja feita a vossa vontade, assim na terra como no céu.
1: O pão nosso de cada dia dai-nos hoje, perdoai-nos as nossas ofensas, assim como nós perdoamos a quem nos tem ofendido. E não nos deixeis cair em tentação, mas livrai-nos do mal. Amém.
0: Ave Maria, cheia de graça, o Senhor é convosco. Bendita sois vós entre as mulheres e bendito é o fruto do vosso ventre, Jesus.
1: Santa Maria, Mãe de Deus, rogai por nós, pecadores, agora e na hora de nossa morte. Amém.
0: Ave Maria, cheia de graça, o Senhor é convosco. Bendita sois vós entre as mulheres e bendito é o fruto do vosso ventre, Jesus.
1: Santa Maria, Mãe de Deus, rogai por nós, pecadores, agora e na hora de nossa morte. Amém.
0: Ave Maria, cheia de graça, o Senhor é convosco. Bendita sois vós entre as mulheres. Bendito é o fruto do vosso ventre, Jesus.
1: Santa Maria, Mãe de Deus, rogai por nós, pecadores, agora e na hora de nossa morte. Amém.
0: Ave Maria, cheia de graça, o Senhor é convosco. Bendita sois vós entre as mulheres. E bendito é o fruto do vosso ventre, Jesus.
1: Santa Maria, Mãe de Deus, rogai por nós, pecadores, agora e na hora de nossa morte. Amém.
0: Ave Maria, cheia de graça, o Senhor é convosco. Bendita sois vós entre as mulheres, bendito é o fruto do vosso ventre, Jesus.
1: Santa Maria, Mãe de Deus, rogai por nós, pecadores, agora e na hora de nossa morte. Amém.
0: Ave Maria, cheia de graça, o Senhor é convosco. Bendita sois vós entre as mulheres e bendito é o fruto do vosso ventre, Jesus.
1: Santa Maria, Mãe de Deus, rogai por nós, pecadores, agora e na hora de nossa morte. Amém.
0: Ave Maria, cheia de graça, o Senhor é convosco. Bendita sois vós entre as mulheres, bendito é o fruto do vosso ventre, Jesus.
1: Santa Maria, Mãe de Deus, rogai por nós, pecadores, agora e na hora de nossa morte. Amém.
0: Ave Maria, cheia de graça, o Senhor é convosco. Bendita sois vós entre as mulheres, e bendito é o fruto do vosso ventre, Jesus.
1: Santa Maria, Mãe de Deus, rogai por nós, pecadores, agora e na hora de nossa morte. Amém.
0: Ave Maria, cheia de graça, o Senhor é convosco. Bendita sois vós entre as mulheres. Bendito é o fruto do vosso ventre, Jesus.
1: Santa Maria, Mãe de Deus, rogai por nós, pecadores, agora e na hora de nossa morte. Amém.
0: Ave Maria, cheia de graça, o Senhor é convosco. Bendita sois vós entre as mulheres e bendito é o fruto do vosso ventre, Jesus.
1: Santa Maria, Mãe de Deus, rogai por nós, pecadores, agora e na hora de nossa morte. Amém.
0: Glória ao Pai, ao Filho e ao Espírito Santo.
1: Como era no princípio, agora e sempre. Amém.
0: Ó meu Jesus, perdoai-nos, livrai-nos do fogo do inferno, levai as almas todas para o céu e socorrei principalmente as que mais precisarem. Ó Maria, concebida sem pecado,
1: rogai por nós que recorremos a vós e por todos quantos não recorrem a vós, especialmente pelos inimigos da Santa Igreja e por todos quantos são a vós recomendados.

0: Pai nosso que estais no céu, santificado seja o vosso nome. Venha a nós o vosso reino, seja feita a vossa vontade, assim na terra como no céu.
1: O pão nosso de cada dia dai-nos hoje, perdoai-nos as nossas ofensas, assim como nós perdoamos a quem nos tem ofendido. E não nos deixeis cair em tentação, mas livrai-nos do mal. Amém.
0: Ave Maria, cheia de graça, o Senhor é convosco. Bendita sois vós entre as mulheres, e bendito é o fruto do vosso ventre, Jesus.
1: Santa Maria, Mãe de Deus, rogai por nós, pecadores, agora e na hora de nossa morte. Amém.
0: Ave Maria, cheia de graça, o Senhor é convosco. Bendita sois vós entre as mulheres, e bendito é o fruto do vosso ventre, Jesus.
1: Santa Maria, Mãe de Deus, rogai por nós, pecadores, agora e na hora de nossa morte. Amém.
0: Ave Maria, cheia de graça, o Senhor é convosco. Bendita sois vós entre as mulheres, bendito é o fruto do vosso ventre, Jesus.
1: Santa Maria, Mãe de Deus, rogai por nós, pecadores, agora e na hora de nossa morte. Amém.
0: Ave Maria, cheia de graça, o Senhor é convosco. Bendita sois vós entre as mulheres, e bendito é o fruto do vosso ventre, Jesus.
1: Santa Maria, Mãe de Deus, rogai por nós, pecadores, agora e na hora de nossa morte. Amém.
0: Ave Maria, cheia de graça, o Senhor é convosco. Bendita sois vós entre as mulheres, bendito é o fruto do vosso ventre, Jesus.
1: Santa Maria, Mãe de Deus, rogai por nós, pecadores, agora e na hora de nossa morte. Amém.
0: Ave Maria, cheia de graça, o Senhor é convosco. Bendita sois vós entre as mulheres, e bendito é o fruto do vosso ventre, Jesus.
1: Santa Maria, Mãe de Deus, rogai por nós, pecadores, agora e na hora de nossa morte. Amém.
0: Ave Maria, cheia de graça, o Senhor é convosco. Bendita sois vós entre as mulheres, bendito é o fruto do vosso ventre, Jesus.
1: Santa Maria, Mãe de Deus, rogai por nós, pecadores, agora e na hora de nossa morte. Amém.
0: Ave Maria, cheia de graça, o Senhor é convosco. Bendita sois vós entre as mulheres, e bendito é o fruto do vosso ventre, Jesus.
1: Santa Maria, Mãe de Deus, rogai por nós, pecadores, agora e na hora de nossa morte. Amém.
0: Ave Maria, cheia de graça, o Senhor é convosco. Bendita sois vós entre as mulheres, bendito é o fruto do vosso ventre, Jesus.
1: Santa Maria, Mãe de Deus, rogai por nós, pecadores, agora e na hora de nossa morte. Amém.
0: Ave Maria, cheia de graça, o Senhor é convosco. Bendita sois vós entre as mulheres, e bendito é o fruto do vosso ventre, Jesus.
1: Santa Maria, Mãe de Deus, rogai por nós, pecadores, agora e na hora de nossa morte. Amém.
0: Glória ao Pai, ao Filho e ao Espírito Santo.
1: Como era no princípio, agora e sempre. Amém.
0: Ó meu Jesus, perdoai-nos, livrai-nos do fogo do inferno. Levai as almas todas para o céu e socorrei principalmente as que mais precisarem. Ó Maria, concebida sem pecado,
1: rogai por nós que recorremos a vós e por todos quantos não recorrem a vós, especialmente pelos inimigos da Santa Igreja e por todos quantos são a vós recomendados.

0: Pai nosso que estais no céu, santificado seja o vosso nome. Venha a nós o vosso reino, seja feita a vossa vontade, assim na terra como no céu.
1: O pão nosso de cada dia dai-nos hoje, perdoai-nos as nossas ofensas, assim como nós perdoamos a quem nos tem ofendido. E não nos deixeis cair em tentação, mas livrai-nos do mal. Amém.
0: Ave Maria, cheia de graça, o Senhor é convosco. Bendita sois vós entre as mulheres, e bendito é o fruto do vosso ventre, Jesus.
1: Santa Maria, Mãe de Deus, rogai por nós, pecadores, agora e na hora de nossa morte. Amém.
0: Ave Maria, cheia de graça, o Senhor é convosco. Bendita sois vós entre as mulheres, e bendito é o fruto do vosso ventre, Jesus.
1: Santa Maria, Mãe de Deus, rogai por nós, pecadores, agora e na hora de nossa morte. Amém.
0: Ave Maria, cheia de graça, o Senhor é convosco. Bendita sois vós entre as mulheres, bendito é o fruto do vosso ventre, Jesus.
1: Santa Maria, Mãe de Deus, rogai por nós, pecadores, agora e na hora de nossa morte. Amém.
0: Ave Maria, cheia de graça, o Senhor é convosco. Bendita sois vós entre as mulheres, e bendito é o fruto do vosso ventre, Jesus.
1: Santa Maria, Mãe de Deus, rogai por nós, pecadores, agora e na hora de nossa morte. Amém.
0: Ave Maria, cheia de graça, o Senhor é convosco. Bendita sois vós entre as mulheres, e bendito é o fruto do vosso ventre, Jesus.
1: Santa Maria, Mãe de Deus, rogai por nós, pecadores, agora e na hora de nossa morte. Amém.
0: Ave Maria, cheia de graça, o Senhor é convosco. Bendita sois vós entre as mulheres, e bendito é o fruto do vosso ventre, Jesus.
1: Santa Maria, Mãe de Deus, rogai por nós, pecadores, agora e na hora de nossa morte. Amém.
0: Ave Maria, cheia de graça, o Senhor é convosco. Bendita sois vós entre as mulheres, bendito é o fruto do vosso ventre, Jesus.
1: Santa Maria, Mãe de Deus, rogai por nós, pecadores, agora e na hora de nossa morte. Amém.
0: Ave Maria, cheia de graça, o Senhor é convosco. Bendita sois vós entre as mulheres, e bendito é o fruto do vosso ventre, Jesus.
1: Santa Maria, Mãe de Deus, rogai por nós, pecadores, agora e na hora de nossa morte. Amém.
0: Ave Maria, cheia de graça, o Senhor é convosco. Bendita sois vós entre as mulheres, bendito é o fruto do vosso ventre, Jesus.
1: Santa Maria, Mãe de Deus, rogai por nós, pecadores, agora e na hora de nossa morte. Amém.
0: Ave Maria, cheia de graça, o Senhor é convosco. Bendita sois vós entre as mulheres, e bendito é o fruto do vosso ventre, Jesus.
1: Santa Maria, Mãe de Deus, rogai por nós, pecadores, agora e na hora de nossa morte. Amém.
0: Glória ao Pai, ao Filho e ao Espírito Santo.
1: Como era no princípio, agora e sempre. Amém.
0: Ó meu Jesus, perdoai-nos, livrai-nos do fogo do inferno, levai as almas todas para o céu e socorrei principalmente as que mais precisarem. Ó Maria, concebida sem pecado,
1: rogai por nós que recorremos a vós, e por todos quantos não recorrem a vós, especialmente pelos inimigos da Santa Igreja e por todos quantos são a vós recomendados.

0: Pai nosso que estais no céu, santificado seja o vosso nome. Venha a nós o vosso reino, seja feita a vossa vontade, assim na terra como no céu.
1: O pão nosso de cada dia dai-nos hoje, perdoai-nos as nossas ofensas, assim como nós perdoamos a quem nos tem ofendido. E não nos deixeis cair em tentação, mas livrai-nos do mal. Amém.
0: Ave Maria, cheia de graça, o Senhor é convosco. Bendita sois vós entre as mulheres, e bendito é o fruto do vosso ventre, Jesus.
1: Santa Maria, Mãe de Deus, rogai por nós, pecadores, agora e na hora de nossa morte. Amém.
0: Ave Maria, cheia de graça, o Senhor é convosco. Bendita sois vós entre as mulheres, e bendito é o fruto do vosso ventre, Jesus.
1: Santa Maria, Mãe de Deus, rogai por nós, pecadores, agora e na hora de nossa morte. Amém.
0: Ave Maria, cheia de graça, o Senhor é convosco. Bendita sois vós entre as mulheres, bendito é o fruto do vosso ventre, Jesus.
1: Santa Maria, Mãe de Deus, rogai por nós, pecadores, agora e na hora de nossa morte. Amém.
0: Ave Maria, cheia de graça, o Senhor é convosco. Bendita sois vós entre as mulheres, e bendito é o fruto do vosso ventre, Jesus.
1: Santa Maria, Mãe de Deus, rogai por nós, pecadores, agora e na hora de nossa morte. Amém.
0: Ave Maria, cheia de graça, o Senhor é convosco. Bendita sois vós entre as mulheres, bendito é o fruto do vosso ventre, Jesus.
1: Santa Maria, Mãe de Deus, rogai por nós, pecadores, agora e na hora de nossa morte. Amém.
0: Ave Maria, cheia de graça, o Senhor é convosco. Bendita sois vós entre as mulheres, e bendito é o fruto do vosso ventre, Jesus.
1: Santa Maria, Mãe de Deus, rogai por nós, pecadores, agora e na hora de nossa morte. Amém.
0: Ave Maria, cheia de graça, o Senhor é convosco. Bendita sois vós entre as mulheres, bendito é o fruto do vosso ventre, Jesus.
1: Santa Maria, Mãe de Deus, rogai por nós, pecadores, agora e na hora de nossa morte. Amém.
0: Ave Maria, cheia de graça, o Senhor é convosco. Bendita sois vós entre as mulheres, e bendito é o fruto do vosso ventre, Jesus.
1: Santa Maria, Mãe de Deus, rogai por nós, pecadores, agora e na hora de nossa morte. Amém.
0: Ave Maria, cheia de graça, o Senhor é convosco. Bendita sois vós entre as mulheres, bendito é o fruto do vosso ventre, Jesus.
1: Santa Maria, Mãe de Deus, rogai por nós, pecadores, agora e na hora de nossa morte. Amém.
0: Ave Maria, cheia de graça, o Senhor é convosco. Bendita sois vós entre as mulheres, e bendito é o fruto do vosso ventre, Jesus.
1: Santa Maria, Mãe de Deus, rogai por nós, pecadores, agora e na hora de nossa morte. Amém.
0: Glória ao Pai, ao Filho e ao Espírito Santo.
1: Como era no princípio, agora e sempre. Amém.
0: Ó meu Jesus, perdoai-nos, livrai-nos do fogo do inferno. Levai as almas todas para o céu e socorrei principalmente as que mais precisarem. Ó Maria, concebida sem pecado,
1: rogai por nós que recorremos a vós, e por todos quantos não recorrem a vós, especialmente pelos inimigos da Santa Igreja, e por todos quantos são a vós recomendados.
0: Infinitas graças vos damos, soberana Rainha, pelos benefícios que todos os dias recebemos de vossas mãos liberais. Dignai-vos agora e para sempre tomar-nos debaixo de vosso poderoso amparo, e para mais vos agradecer, vos saudamos com uma salve, Rainha.
1: Salve, Rainha, Mãe de Misericórdia, vida, doçura e esperança nossa, salve. A vós bradamos, os degredados filhos de Eva. A vós suspiramos, gemendo e chorando, neste vale de lágrimas. Eia, pois, advogada nossa, que esses vossos olhos misericordiosos a nós volvei. E depois desse desterro, mostrai-nos Jesus, bendito fruto do vosso ventre. Ó clemente, ó piedosa, ó doce sempre Virgem Maria,
0: rogai por nós, Santa Mãe de Deus,
1: para que sejamos dignos das promessas de Cristo. Amém. Amém.
0: Renovemos a nossa consagração a Nossa Senhora. Virgem Imaculada, minha Mãe Maria, eu renovo hoje e sempre a consagração de todo o meu ser, para que disponhais de mim, para o bem de todos, Somente peço que eu possa, minha Rainha e Mãe da Igreja, cooperar fielmente com a vossa missão de construir o reino do vosso Filho Jesus no mundo. Para isso eu vos ofereço minhas orações, sacrifícios e ações. Ó Maria, concebida sem pecado, rogai por nós que recorremos a vós, e por todos quantos não recorrem a vós, especialmente pelos inimigos da Santa Igreja e por todos quantos são a vós recomendados. Em nome do Pai, do Filho e do Espírito Santo. Amém.
1: Amém.
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2: Sou um pobre infeliz e trago no meu peito o coração ferido. Vou definhando como a sombra que declina. Ajuda-me, Senhor, meu Deus, salva-me segundo o teu amor. Salmo 108.
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4: Seguir a vocação é escutar a voz de Deus e colocar as direções dele em prática na sua vida. Jesus, quando se fez homem, também teve sua vocação, a de salvar o mundo do pecado. Para escutar a voz de Deus, é importante silenciar o coração para as coisas do mundo, que aparecem principalmente para nos confundir sobre nossa real vocação.
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2: A vocação é um chamado que provém do próprio Deus, e compreender a vocação como um dom é reconhecer que em todas as circunstâncias Deus nos chama a viver e realizar seu projeto de amor. Cabe a nós entender e aceitar ou não os planos que Ele tem para as nossas vidas. Para isso, é necessário estar atento com olhos, ouvidos e coração aos sinais divinos.
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4: Paz e alegria, povo querido de todo o Brasil e além fronteiras. Está no ar o nosso programa Viver de Rir, o seu almanaque radiofônico semanal. O nosso programa cheio de fé, alegria e, olha, muito bom humor para alegrar o seu final de semana. Eu sou Ivanildo Silva, ou simplesmente Ivanildo DDD, missionário da Comunidade Obra de Maria, cujo carisma é evangelizar de todas as formas com alegria. E tô aqui com o meu coração transbordando de felicidade. Sabe por quê? Porque eu tô aqui com você nesse final de semana. É, o nosso tema de hoje tá bom demais, tá ótimo. A gente vai falar sobre a vocação laical, a presença dos leigos na igreja e no mundo. A minha vocação, a vocação de tanta gente que agora está nos ouvindo. É a força do povo de Deus que coloca a mão na massa. E eu já quero saber de você. Onde é que você tá me ouvindo agora? Tá me ouvindo através de qual rádio, qual emissora? Deixa o teu comentário, manda para mim, manda uma foto, publica aí e me marca. Publica aí diante do radinho ou diante do computador, bate aquela foto, posta no story que eu vou repostar aqui. É você postando a foto e eu vou replicar aqui no meu Instagram, @ivanildoddd. Me marca aí, @ivanildoddd, porque o programa tá só começando.

E para abrir os nossos trabalhos com as bênçãos de Deus, a gente traz aquela frase para começar. É o Evangelho de São Mateus, capítulo 5, versículo 13, onde Jesus diz para nós com toda clareza: vós sois o sal da terra. Que coisa mais linda, né, gente? Veja bem, Jesus disse que a gente é o sal da terra para dar sabor, para conservar. Não é para dar pressão alta na terra não, viu, gente? Não é para deixar todo mundo estressado, passando mal por onde a gente passa não, viu? Ele mandou ser sal, mas não precisa ser sal grosso não, misericórdia. Vamos dar sabor cristão para esse mundo.

0: E é agora que o bicho vai pegar. Por quê? Porque tá no ar o nosso Viver de Rir Quiz. Quero ver quem presta atenção nas aulas de catequese, quem prestou quando participou e quem tá atento, principalmente nas leituras da comunidade. A gente quer testar os seus conhecimentos e, claro, eu quero que você saiba responder também. De acordo com os documentos da Igreja Católica, especialmente os do Concílio Vaticano II, qual é o lugar próprio e a missão principal do leigo, do fiel leigo? Onde é que ele deve exercer a sua santificação? Onde? Onde? Opção A, passando o dia inteiro rezando dentro da sacristia da paróquia. Opção B, no meio do mundo, através das suas profissões, família e realidades. Ou letra C, deve fugir da sociedade e morar isolado no topo de uma montanha. Tá muito claro, né? Enquanto você analisa as alternativas, segura o coração, porque tem aquela música boa que a gente já começa se comprometendo com a obra de Maria, Eu Irei, Senhor.
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0: A resposta chegando e eu perguntei qual é o lugar próprio e a missão principal onde o leigo deve exercer a sua santificação, de acordo com o Concílio Vaticano II. Você sabe? A resposta correta era a letra B, no meio do mundo, através de suas profissões, famílias e realidades temporais. Exatamente. Quem acertou, quem escolheu a letra B, acertou. A resposta correta é essa aí, por quê? O texto deixa bem claro que a vocação própria dos leigos é procurar o reino de Deus, tratando das coisas temporais e ordenando esse segundo Deus. Está na Lumen Gentium número 31. Ou seja, o leigo, ele se santifica sendo um bom médico, um bom professor, um bom locutor de rádio, um trabalhador honesto, cuidando bem da família e sendo testemunha de Cristo na sociedade. Então, nada de ficar fugindo do mundo ou vivendo escondido na sacristia. Tá combinado? Porque o sal, ele precisa dar sabor a todo este mundo e a toda essa sociedade.
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0: Chegou aquele momento especial que eu amo demais. É o nosso primeiro giro de interações, abrindo aqui os microfones para mandar aquele alô especial para você que está me ouvindo através das emissoras, a começar pela Rádio Olinda FM, para Olinda, Pernambuco, toda a região metropolitana do Recife, em 105.3. Na Rádio Rural de Natal FM, 91.9, em Natal, Rio Grande do Norte. Rádio São Gabriel, na Guiana Francesa, na cidade de Caiena, 94.4 FM. Em San Lohan do Maroni, 95.7 FM. E em Curru, 90.3 FM. E a Rádio Imaculada. As Rádios Imaculadas estão conosco também para a Grande São Paulo, 1490 AM. No interior paulista, em Atibaia, 107.1 FM. Em Maceió, Alagoas, 92.3 FM. Muito obrigado a você que todo fim de semana dedica esse tempinho para estar com a gente.
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0: E agora, segura o queixo, porque tá no ar esse momento especial. E olha, me contaram uma história aqui que eu precisei trazer para vocês sobre a nossa mania de discutir qual é o melhor trabalho ou a profissão mais antiga do mundo. Vamos lá?
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0: Três homens estavam discutindo acaloradamente para ver qual era a profissão mais antiga de todas. Aí o marceneiro, estufando o peito com o maior orgulho, disse:
3: Ah, meus amigos, com certeza a profissão mais antiga é a marcenaria. Quem vocês acham que fez a Arca de Noé com toda aquela madeira e divisórias para os bichos?
0: Nisso, o jardineiro que estava ouvindo deu uma risadinha de canto, balançou a cabeça e rebateu na hora.
4: Ah, faça-me o favor, né, amigo? A jardinagem é muito mais antiga. E quem vocês acham que regou e cuidou do Jardim do Éden antes mesmo de Noé pensar em nascer?
0: Finalmente, o eletricista, que estava só observando a conversa bem calmo, cruzou os braços e falou:
3: Rapaz, vocês não sabem de nada mesmo, viu? Quando Deus olhou para o universo e disse: faça-se a luz, quem vocês acham que já tinha passado toda a fiação elétrica por lá, hein? Hein? Hein?
5: Uau!
0: Eita, meu Deus do céu, o eletricista já estava de plantão desde a criação do mundo. É mole uma coisa dessas? A gente canta agora com Davidson Silva, Deixa Tudo Que Tens.
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0: No nosso momento nordestino, jeito nordestino de falar, é claro que a gente sempre atende um cordelzinho novo aqui para você, atende o querer dos nossos ouvintes. E a gente preparou esse cordel feito na medida certa. E aí eu já peço ao Eudes, solta aquele sonzinho, aquele instrumental bem bonito, que a gente vai falar da vocação do leigo. O leigo na nossa igreja não é crente de segunda. Tem uma missão sagrada que o próprio Cristo fecunda, é o sal que tempera a vida, é a fé no peito profunda. No cabo da enxada ou na mesa, na feira, na rua ou no lar, o leigo é a igreja viva que sai para o mundo mudar, levando a luz do evangelho para todo rincão clarear. E depois dessa poesia, a gente canta com William Sanfona, Príncipe da Paz.
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1: Chegando agora com o nosso segundo giro, mandando aquele abração e um alô caprichado para todas as nossas emissoras que seguem transmitindo o Viver de Rir. Eu vou agora para Salgueiro, em Pernambuco, com a Rádio Asa Branca FM 91.5. Alô, Bahia! A Rádio Excélsior Recôncavo 105.1 FM em Cruz das Almas. E também a Rádio Nazaré FM 91.3 em Belém do Pará. Na Rádio Canção Nova FM 89.1 em Brasília, no Distrito Federal. E 100.3 FM em Gravatá, Pernambuco. Um abraço especial para Rondônia, na Rádio Caiari FM 103.1 em Porto Velho. E para fechar esse giro, o povo abençoado do Ceará, na Rádio Educador FM 102.1 em Crato, na cidade do Crato. Valeu pela audiência, valeu pela gargalhada e alegria de sempre.

0: E abrindo o nosso túnel do tempo, vamos viajar até o ano de 1996. Que saudade, hein, minha gente? Naquele ano, a gravadora Paulinas Comep lançava o clássico álbum A Canção e a Mensagem, volume 2. Deus me ama, Deus me chama. E dentro dele veio uma música fantástica do mestre Padre Zezinho, que resume perfeitamente tudo que nós estamos conversando hoje aqui. A letra é uma verdadeira exaltação da beleza e da dignidade da vocação do leigo como membro ativo e vivo do corpo de Cristo na sociedade. Então aumenta o som aí, vamos cantar junto e nos emocionarmos com o refrão que diz: pela graça de Deus, sou aquilo que sou. Leigo na igreja, membro do corpo de Cristo Jesus. Com vocês, Padre Zezinho, com a canção Pela Graça de Deus.
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8: E nós já estamos de volta aqui no nosso programa. Que bom ter a sua companhia no nosso Viver de Rir. Eu dei a dica e você pode fazer. Vai lá no meu Instagram, arroba Ivanildo DDD, ou onde quer que você esteja me ouvindo, faz aquela foto, manda uma postagem aí no seu story e me marca. E eu vou replicar essa postagem. Manda pra mim? Pode ser assim? Porque o programa acabou de voltar. Voltamos.

É isso mesmo, que bom ter a sua companhia aqui no nosso Viver de Rir. Se você acabou de sintonizar, bem-vindo, bem-vinda. A gente está conversando sobre o papel extraordinário dos leigos no mundo e nesse quadro ainda, nesse bloco, a gente tem curiosidades, tem música boa, tem a palavra do dia que a gente vai destrinchar, tem piadinha, tem muito mais. E você pode também mandar a sua sugestão, a sua opinião. Mas eu quero mandar um abraço aqui para a Júlia. A Júlia, ela está com a mamãe, Érica Mello, não perde um só programa. E a Júlia fez uma cartinha linda, mandou para a gente aqui dizendo que acompanha o programa, que ama demais o programa e também me mandou até um presente. Obrigado, viu, Júlia? Deus te abençoe, um grande abraço e que a graça de Deus possa te fazer crescer cada dia mais. E você, tá me ouvindo de onde? Você tá agora aí? Marca a gente, Ivanildo DDD no Instagram, que agora é hora de fazer mais um teste.

0: No Evangelho de São Mateus, capítulo 13, Jesus compara o reino dos céus com um elemento muito comum na cozinha. Que elemento é esse? É o sal grosso, opção A. O azeite de oliva, opção B. Ou o fermento, opção C. Qual é o seu palpite, hein? Daqui a pouquinho eu trago a resposta, porque a gente vai cantar com o missionário Shalom e Amor e Adoração, Jesus Voltará.
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perguntei qual elemento Jesus compara com o reino de Deus em Mateus 13. A resposta está lá no versículo 33 do capítulo 3 de São Mateus. É a letra C, o fermento. É a parábola do fermento onde Jesus diz: o reino dos céus é semelhante ao fermento que uma mulher tomou e escondeu em 3 medidas de farinha, até que toda a massa ficou levedada. Essa é a imagem mais perfeita do leigo, minha gente. Misturado na massa do mundo, no trabalho, na faculdade, agindo discretamente, mas transformando toda a sociedade a partir de dentro, com os valores do Evangelho. É uma missão bonita, não é? É assim a gente vai aprendendo.

0: Esse é o quadro que eu mais gosto, porque ele traz conhecimento. E hoje eu vim clarear a mente de vocês com uma fofoca histórica daquelas de explodir a cabeça. Olha, fala pra mim. Quantas vezes você já ouviu alguém dizer com aquela cara de coitado: "Ah, meu irmão, nem me pergunta isso porque eu sou totalmente leigo nesse assunto." Como se ser leigo fosse sinônimo de ser desinformado, ignorante ou alguém que não serve para dar palpite na conversa. Misericórdia, minha gente. As pessoas usam a palavra tão errado no dia a dia que dá até dor no coração. Então, vamos viajar no tempo? Imagina a Grécia Antiga, o povo andando de toga para lá e para cá, debatendo política, preocupado com o trânsito de carroças e em como pagar os impostos daquela época. Pois bem, a raiz da palavra vem do grego antigo, laos, que significa simplesmente povo. Daí nasceu laikos, que passou para o latim como laicos, significando aquele que pertence ao povo, o cidadão comum que faz a engrenagem da sociedade girar. Ou seja, meu povo, não tem nada a ver com ignorância. Olha o efeito cascata maravilhoso. Dessa mesma raiz grega nasceu a palavra laico e até o termo leigo dentro da nossa Igreja Católica. Com o Concílio Vaticano II, a Igreja resgatou essa beleza teológica desse termo para mostrar que o leigo é o povo de Deus em ação. Não existe vocação de segunda classe. O leigo, a leiga, são chamados a ser o sal e a luz do Evangelho no meio das realidades desse mundo. Então, hoje em dia, você encontra essa palavra em todo lugar, nas redes sociais, em artigos de tecnologia, no trabalho. Mas, a partir de hoje, quando alguém disser que você é leigo, você vai estufar o peito, sorrir. Por quê? Porque a grande verdade que vai explodir na sua cabeça é essa. Ser leigo não significa saber menos. Significa pertencer ao povo de Deus que tem a missão de santificar o mundo com alegria. É ou não é uma maravilha? E é por isso que a gente canta com a fraternidade e o caminho. Seja você.
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93.3 em São Carlos. E um beijo para a Baixada Santista na Rádio Boa Nova FM 96.3 em Praia Grande. Alô, Sertão de Pernambuco, um abraço para a Rádio Agnus Dei FM 106.7 em Arco Verde e ainda sintonizados em Sergipe na Rádio Cultura FM 107.5 de Aracaju. Aquele abraço para Dom Bosco FM 98.5 em Abreu e Lima, Pernambuco. E fechando a nossa rede com o pé na areia, o povo querido da Rádio Voz da Ilha 98.5 FM em Itamaracá, Pernambuco. Obrigado pela sintonia muito fina de todos vocês.

0: E agora a gente tem aquele quadro, o nosso cantinho de cultura geral. Isso mesmo, entretenimento que vai fazer a cabeça da gente explodir. Por quê? Porque o tema é vocação do leigo, a presença dos leigos na igreja no mundo. Mas olha, tenha calma. Não muda de estação ainda não, meu amigo, porque traduzindo esse nome chique para o português, a gente acabou de fazer isso, hoje nós vamos falar daquelas pessoas que não usam batina, não são freiras, mas bate o cartão no trabalho, enfrenta o trânsito caótico todo dia, sofre para pagar os boletos no fim do mês e mesmo assim dá um show de cidadania, de ética no meio dessa sociedade. E eu quero trazer a curiosidade número 1, os leigos no mundo da cultura e da arte. Sabe aquele monumento espetacular que todo turista sonha em fotografar em Roma, a monumental Basílica de São Pedro, sabe? Pois bem, o visual inacreditável daquele lugar, incluindo a maior cúpula do mundo, não foi desenhado por nenhum padre ou bispo da época não, viu? Foi tudo obra de homens casados, trabalhadores civis do mercado da arte. Gigantes como Michelangelo, Bernini, usaram suas profissões normais e também suas mentes geniais para erguer e decorar o coração da história europeia. É o talento do cidadão comum, minha gente, deixando uma marca eterna na humanidade. E a segunda curiosidade é direto da cultura pop e do entretenimento. Então, olha, prepare as redes sociais, porque aqui tem uma que vai quebrar a bolha da internet. Você sabia que o universo dos super-heróis da Marvel tem uma conexão direta com o assunto que a gente está tratando hoje? O lendário Jack Kirby, o artista leigo que co-criou personagens icônicos como os X-Men, o Quarteto Fantástico, o Incrível Hulk. Ele era um homem de comunidade, era um homem de igreja, que colocava os seus valores éticos e sua visão sobre a luta do bem contra o mal diretamente nos gibis. Sabia disso? Ele não precisou de um púlpito para pregar a justiça. Ele usou as páginas das historinhas em quadrinhos, que hoje faturam bilhões no cinema mundial. E aí você fica aí sem saber o que fazer da sua vida. Faça bem o que você faz, coloque força, energia, alegria e também o coração com Deus, e aí sim você vai estar evangelizando. Bem, agora a gente vai cantar com Danilo Diba, Vou Morar no Céu.
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1: E agora a gente vai para o nosso quarto e último giro de interações. Quero mandar aquele abraço apertado para toda a turma boa da Rádio Vale do Acaí FM 104.9 em Poção, Pernambuco, a Rádio Camaragibe FM 87.9 em Matriz de Camaragibe, Alagoas. Sintonizados com a gente também pela internet, um abraço para a Web Rádio Amanhecer em Bezerros, Pernambuco. Voando para o Espírito Santo, lá tem a Alegre Web Rádio, na cidade de Alegre, no Espírito Santo. Ainda no Ceará, Web Rádio São Miguel Arcanjo, em Taperuaba. Rádio Nordeste de Coração, em Guanambi, na Bahia. E fechando esse bloco, a gente manda um abraço para o sul do país, na Web Rádio, na Presença de Deus, em São Francisco do Sul, Santa Catarina. Obrigado pelo carinho de todos vocês.
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1: Rapaz, o povo reclama do preço das coisas do mercado, viu? Mas a saúde também tá puxada, é ou não é? Olha, dois amigos de longa data se encontraram na feira e o primeiro, vendo a cara meio abatida do outro, perguntou todo preocupado.
3: E aí, meu irmão? Como é que tá aquela dor? Tá melhor?
1: O amigo deu um suspiro fundo, balançou a cabeça e respondeu desanimado.
3: Rapaz, pra ser bem sincero, eu tô exatamente na mesma.
1: O primeiro estranhou e questionou na hora.
3: Oxente, mas você não foi naquele médico especialista que eu te indiquei na semana passada? Rapaz, eu fui. Passei quase 2 horas na sala de espera. E me diz uma coisa, um médico descobriu o teu problema? Ele acertou o que tu tinha? Olha, acertar ele acertou em cheio. Eu entrei no consultório com R$200 na carteira e ele me levou 190 só numa consulta. Aí só me sobrou 10 de troco.
1: E depois dessa consulta, caríssima, a gente canta com o missionário Shalom, eis-me aqui.
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1: Olha, o relógio não para, o nosso encontro vai chegando ao final. Quero agradecer a você que ficou comigo até aqui. Agradecendo também aos trabalhos técnicos de José Eudes. O programa de hoje teve a produção de Vanildo Silva e a apresentação também. E quero desejar a você uma ótima semana. Não esquece de me seguir no Instagram, @ivanildo_ddd. Conhece também o trabalho da comunidade Obra de Maria, da qual eu faço parte, @obrademariaoficial. Que o Senhor abençoe os seus passos, santifique o seu trabalho e transforme a sua vida num canteiro de alegria. Até o próximo programa, se Deus quiser.
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1: Salve Maria Imaculada. Paz e bem a todos. Queremos acolher você, presente no Oratório Imaculada Conceição e São Maximiliano Maria Kolbe, e também você, que nos acompanha através da Rede Imaculada de Comunicação. Preside esta missa Frei Josemar Bertes Machado, franciscano menor conventual. Mês vocacional 2026. Comunidades vocacionais, encontro, testemunho e missão. Perseverentes e bem unidos, partiam o pão pelas casas. Vocação para os ministérios e serviços na comunidade. 21º domingo do tempo comum. Vocacionadas e vocacionados, o Senhor que nos chama reúne a Assembleia Eucarística, contemplando esperançosos as vocações leigas em nossas comunidades, por tantos dons colocados a serviço, inspirados no Salmo, proclamamos, ó Senhor, vossa bondade para com as pessoas que convida a servir é para sempre. Contemplai nelas a obra vocacional começada. Atentos ao Senhor que nos chama, cantemos.

0: Paz e bem a todos. Salve Maria Imaculada.
1: Salve Maria Imaculada.
0: Hoje nós estamos celebrando a Eucaristia, muito especial, porque nesta missa nós vamos celebrar o matrimônio do Litiele e da Laís, né? E é claro que para nós é um motivo de grande alegria, porque bem sabemos, né, a caminhada que vocês estão fazendo. E hoje são acolhidos aqui na nossa comunidade para celebrar esse momento. Então, Letiara já está aqui, nós vamos receber agora a Laís, né, nesse momento tão especial da celebração da Eucaristia.

0: Eucaristia, a oportunidade de celebrarmos o sacramento do matrimônio, e por isso vamos invocar a Santíssima Trindade. Em nome do Pai, do Filho e do Espírito Santo.
1: Amém.
0: Que a graça de nosso Senhor Jesus Cristo, amor do Pai,

0: com certeza todos aqui, pais, amigos, padrinhos, né? E a comunidade está recebendo vocês com muita alegria. Que o Senhor ouça nesse dia, vos ouça nesse dia de tanta felicidade e vos mande o seu auxílio celeste e vos conserve por muito tempo, vos conceda muitas graças segundo o vosso coração e que Deus realize todos os vossos desejos. Por isso, nesse momento, nós queremos abrir o coração ao Senhor, porque sabemos que a caminhada de uma família é marcada também por momentos de reconciliação, momentos em que precisa um dizer para o outro, vamos recomeçar. Então vamos pedir o perdão a Deus para que nesse período que vocês estão se conhecendo, convivendo, né, se tem alguma coisa nesse momento vai ficar para trás. Senhor, que sois o caminho que leva ao Pai, tende piedade de nós.
1: Senhor, tende piedade de nós.
0: Cristo, que sois a verdade que ilumina os povos, tende piedade de nós.
1: Cristo, tende piedade de nós.
0: Senhor, que sois a vida que renova o mundo, tende piedade de nós.
1: Senhor, tende piedade de nós.
0: Deus de amor e de bondade, que se dignou estar entre nós, perdoe os nossos pecados e nos conduza um dia à vida eterna.
1: Amém.
0: E nós queremos glorificar a Deus pela vida do Litiele e da Laís e do Lucas, né? Que Deus dê muita alegria a vocês nesse momento. Por isso vamos glorificar o Senhor cantando.

0: Oremos. Coloquemos as nossas intenções aqui sobre o altar, também pela vida do Vanderlei, que completou mais um ano ontem, né? Deus te dê muita saúde. Ó Deus, que unis os corações dos vossos fiéis num único desejo, concedei ao vosso povo amar o que ordenais e esperar o que prometeis, para que na instabilidade desse mundo os nossos corações estejam ancorados lá onde se encontram as verdadeiras alegrias. Por nosso Senhor Jesus Cristo, vosso Filho, que é Deus, que convosco vive e reina na unidade do Espírito Santo, por todos os séculos dos séculos.
1: Amém. Nosso testemunho vocacional confirma a proclamação de

0: Pedro: Tu és o Messias, o Filho do Deus vivo. Escutemos.
1: Leitura do livro do profeta Isaías. Assim diz o Senhor a Sobna, o administrador do palácio: Eu vou te destituir do posto que ocupas e demitir-te do teu cargo. Acontecerá que nesse dia chamarei meu servo Eliacim, filho de Osias, e o vestirei com a tua túnica e colocarei nele a tua faixa. Porei em suas mãos a tua autoridade. Ele será um pai para os habitantes de Jerusalém e para a casa de Judá. Eu o farei levar aos ombros a chave da casa de Davi. Ele abrirá, e ninguém poderá fechar. Ele fechará, e ninguém poderá abrir. Hei de fixá-lo como estaca em lugar seguro. E aí ele terá o trono de glória na casa de seu pai. Palavra do Senhor.
0: Graças a Deus.

0: Leitura da Carta de São Paulo aos Romanos. Ó profundidade da riqueza, da sabedoria e da ciência de Deus! Como são inescrutáveis os seus juízos e impenetráveis os seus caminhos! De fato, quem conheceu o pensamento do Senhor, ou quem foi o seu conselheiro, ou quem se antecipou a dar-lhe alguma coisa, de maneira a ter direito a uma retribuição, na verdade, tudo é dele, por ele e para ele. A ele a glória para sempre. Amém. Palavras do Senhor.
1: Graças a Deus.

0: Senhor esteja convosco.
1: Ele está no meio de nós.
0: Eu vos anuncio a boa notícia de Jesus Cristo segundo Mateus.
1: Glória a vós, Senhor.
0: Naquele tempo, Jesus foi à região de Cesareia de Felipe e ali perguntou aos discípulos: quem dizem os homens ser o Filho do Homem? Eles responderam: alguns dizem que é João Batista, outro que é Elias, outro que é Jeremias, ou algum dos profetas. Então Jesus lhes perguntou: e vós, quem dizeis que eu sou? Simão Pedro respondeu: tu és o Messias, o Filho de Deus vivo. Respondendo, Jesus lhe disse: feliz és tu, Simão, filho de Jonas, porque não foi um ser humano que te revelou isso, mas o meu Pai que está no céu. Por isso eu te digo que tu és Pedro, e sob essa pedra construirei a minha igreja, e o poder do inferno nunca poderá vencê-la. Eu te darei as chaves do reino dos céus, e tudo que ligares na terra será ligado nos céus, tudo que desligares na terra será desligado nos céus. Jesus então ordenou aos discípulos que não dissessem a ninguém que ele era o Messias. Palavra da salvação.
1: Glória a vós, Senhor.
0: Por gentileza, pode sentar um instante. Estamos celebrando a Eucaristia nesse domingo tão especial em que a igreja celebra a vocação para os diversos ministérios, né? Dentro da igreja. Por muito tempo nós caminhamos com aquela compreensão de que a vocação por excelência era a do padre e depois tinha mais alguns serviços dentro da igreja. Graças a Deus, especialmente em 2003, com o Congresso Vocacional, nós descobrimos que a igreja é a Assembleia dos Chamados. A nossa igreja é ministerial. E cada ministério, dentro da vocação específica, é colocado a serviço. Então, seja o ministério ordenado, seja a família, seja os leigos solteiros, que cada um é convocado nessa comunidade a estar a serviço. E hoje nós temos a alegria de receber uma família, né, Tiele e Laís, que eu já os conheço há alguns dias, e a oportunidade de celebrar

todos nós a importância da constituição de uma família, né? Uma família que não nasceu da escolha entre vocês. A gente sempre cai naquela cilada achando que no matrimônio eu escolhi ela e ela me escolheu. Essa etapa é segundo. O primeiro momento é Deus que coloca um na vida do outro. E por isso a importância de entender isso dessa forma. Porque se a escolha é minha, eu toco do meu jeito. Por exemplo, imagina na vocação ao ministério ordenado, eu sou padre por uma escolha minha. Não vai dar certo. Porque eu vou fazer os meus caprichos. No matrimônio não é diferente. Por isso que vocês escolheram seguir esse projeto maior. E o evangelho de hoje vai dizer exatamente isso. Talvez aqui vocês poderão responder essa pergunta tão importante, né, de quem é Jesus, né? A pergunta que Jesus faz para os discípulos, ele faz para nós hoje, e dentro do matrimônio, quem é Jesus? É a razão, é essencial. Sem Jesus não há matrimônio, né? Sem Jesus não tem como haver matrimônio, porque os desafios daquele compromisso que vocês vão daqui a pouco dizer um ao outro, que vão viver alegria, tristeza, saúde e doença, esse momento às vezes vem junto, tá? Às vezes vem junto. Queira Deus que não, mas às vezes vem junto. Como administrar, como lidar nos momentos de enfermidade e nos momentos de tristeza? Com a mesma força que a gente lida nos momentos de alegria. Por isso que sem a presença de Deus, quando vem enfermidade ou tristeza, a gente larga, a gente desanima. E é claro que vocês estão assumindo isso depois de ter feito um discernimento já. E esse discernimento fez com que vocês entendessem a importância de Deus na vossa vida. E é claro que esse casamento também vem acompanhado do Lucas, né? O que é muito bonito. Então, Laís e Thierry, vocês estão aqui dizendo a nós daqui da Milícia da Imaculada que daqui a pouco tem uma vida por vir. E essa vida vai participar da comunidade também. E por isso a importância da Milícia da Imaculada, a importância do oratório, a importância da gente poder ter esse espaço celebrativo para poder acolher os vários momentos da nossa vida. Hoje nós, na missa das 10h30, celebramos o batizado e celebramos também um momento muito duro na comunidade, né? Da Luísa, que domingo passado acabou partindo aos 11 anos, logo após ter recebido a primeira Eucaristia. A vida, ela é isso. Não é como a gente quer. E aí, na celebração do final do domingo, a gente é recolocado de novo para celebrar a alegria. Então há momentos na vida da comunidade que a gente celebra a dor. Celebra a dor de uma forma forte. Mas de repente parece que Deus vem assim como um bálsamo e diz: olha, assim como você soube celebrar a dor, eu vou te colocar agora a alegria. Dentro do matrimônio, vocês decidiram constituir uma família. E essa família que vocês estão assumindo, ela não é uma bolha. Há muitas pessoas que vão participar da vossa vida. Até a segunda página. Vocês irão até onde as pessoas irão. Porque a relação que vocês estão assumindo é entre vocês dois. E não entre uma sociedade. Não estarão deixando pai e mãe, abandonando pai e mãe. Mas estarão formando uma nova família. Onde o pai e a mãe também vão chegar até aqui. Claro que pai e mãe vai participar sempre e da melhor forma, mas vocês vão ter que tomar decisões entre vocês. Vocês vão ter que conduzir, fazendo com que o pai e mãe participe, os irmãos participem desse momento. Então, para nós aqui hoje é uma alegria poder celebrar esse sacramento. No evangelho de hoje, Jesus confia a Pedro a igreja. E Thierry, ele está confiando a você uma esposa. Laís, ele está confiando a você um esposo. É Deus que está confiando, tá? E quando Deus confia alguém na nossa vida, é de uma grandeza tamanho. E é essa pessoa.

pessoa que Deus coloca na nossa vida é para somar, é para fazer a gente crescer. E às vezes crescer dói, porque essa pessoa nem sempre virá como o buquê de flor. Às vezes aparecerão espinhos no caminho, mas faz parte, para a gente saber respeitar. Porque os espinhos de uma rosa é para a gente respeitar, né? Senão a gente avança. A vida, ela é marcada por espinhos. Até porque se não houvesse espinhos, os predadores destruiriam a rosa. Espinho também é defesa. Que essa comunidade seja para vocês um lugar de encontro. Que o casamento de hoje, ele marque para vocês uma continuidade. Porque o sacramento sem Eucaristia não dá conta. Sacramento sem Eucaristia não dá conta. Então vocês estão se preparando para viverem dentro de uma comunidade. Coloque no calendário de vocês, o domingo é dia do Senhor, é dia de participar da missa, é dia de receber, né? E aos pais e irmãos, né? Eu digo a vocês que vocês estão ganhando mais uma pessoa na vossa família, né? Está ampliando o círculo. Existe um termo que se diz é agregado, eu já não gosto muito desse termo, porque esse termo é meio perigoso. Eu gosto de dizer que é mais um membro da família. E esse membro da família que está entrando na família, ele não está entrando pela porta dos fundos, está entrando pela porta da frente. E está entrando trazendo a sua história. Então, por isso que é o desafio, a construção de uma família, é saber respeitar a família de onde vem o Litiele e de onde vem a Laís. Né? Cada um deles tem uma família e cada um tem uma história. E por isso que agora nasce uma terceira família de tudo isso. Então é isso que nós queremos celebrar. E vamos pedir a Nossa Senhora, que também viveu a experiência do matrimônio, gerando algo tão forte que foi a razão da nossa vida. A razão da vossa vida se chama Lucas, né? Assim como a razão da vida de Nossa Senhora e São José se chamou Jesus Cristo, que passou a ser a razão da nossa vida também. Então esse presente que Deus está dando a vocês é um presente para a comunidade, que daqui a pouco também Lucas vai participar do batismo, né? É o caminho. E que bom que a comunidade está aqui presenciando, sendo testemunha desse momento, e vocês se deram de presente o matrimônio, né? E esse presente sirva de exemplo para tantos outros casais, até porque a gente fala assim, não, mas eu já estou vivendo junto, tá bom? E tem algum impedimento? Não, então vamos aproximar.

o matrimônio, eu não sei celebrar a ausência dele. Até porque eu também venho de uma família que foi constituída pelo matrimônio. Que Deus abençoe vocês. Conte comigo, tá? Eu não celebro apenas um sacramento. Eu quero acompanhar vocês naquilo que vocês precisarem. Farão parte das minhas orações, tá? Eu vou rezar sempre para que vocês vivam esse matrimônio. E se algum momento não der certo, recomece. E os padrinhos e parentes, pais, pela experiência, devem dar conselho. Devem dar conselho. E o melhor conselho, tá? E às vezes o melhor conselho a gente não tem claro, mas pede a Deus, que Deus sempre concede, né?

0: importante para vocês. E acima de tudo, eu queria dizer a vocês que essa troca de fala bonita que vai acontecer agora, vocês já fizeram na vida. Então, eu queria, vocês vieram aqui para unir-vos em matrimônio, por isso eu pergunto a vocês, é de livre e espontânea vontade que estão fazendo?
1: Sim.
2: Sim.
0: Abraçando o matrimônio, vocês irão prometer amor e fidelidade um ao outro, é por toda a vida que prometeis?
2: Sim.
1: Sim.
0: Estão dispostos a receber com amor os filhos que Deus confiar, educando-os na lei da Igreja de Cristo?
2: Sim.
1: Sim.
0: Então, para manifestar o vosso consentimento, queria que vocês pegassem a mão um do outro. E para selar essa sagrada aliança do matrimônio, diante de Deus e da sua Igreja aqui reunida, vocês agora de frente um ao outro, vão dizer algumas palavras, né?
1: Eu, Litiele, te recebo, Laís, por minha esposa, e te prometo ser fiel, amar-te e respeitar-te, na alegria e na tristeza, na saúde e na doença, todos os dias de nossas vidas.
0: E agora a Laís vai dizer também a Litiele algumas palavras que fazem parte desse compromisso.
3: Eu, Laís, te recebo, Litiele, por meu esposo, e te prometo ser fiel, amar-te e respeitar-te, na alegria e na tristeza, na saúde e na doença, todos os dias das nossas vidas.
0: Deus confirme este compromisso que manifestastes perante a Igreja e derrame sobre vós as suas bênçãos, e que ninguém separe o que Deus uniu. Bendigamos ao Senhor, graças a Deus. E agora nós vamos receber as alianças.

Rosane e Adriana, por gentileza, vem aqui. Segura aqui, vem aqui. Rosana e Adriana. Então, aqui estão diante de uma caminhada, uma história. Você lembra quando a Laís tinha esse tamanho? Você lembra quando a Letiere tinha esse tamanho? Tudo começou com vocês. Vocês geraram esse casal. E eu quero dar uma bênção dessas alianças na mão de vocês. Porque a responsabilidade materna é muito grande. E aí você vai entregar essa aliança para o Litiele depois que eu der a bênção. E depois você vai entregar para Laís. Você está entregando a tua filha para ele. Você está entregando o teu filho para ela. E essa entrega é para sempre. Não vão deixar de ser mães. Mas é uma entrega de confiança. Dignai-vos, ó Deus, abençoar essas alianças que estão aqui nas mãos das mães que geraram a vida de cada um que está aqui, em nome do Pai, do Filho e do Espírito Santo. Amém. E agora nós vamos fazer essa troca da aliança. Eu queria que a Rosana entregasse, primeiro a Rosana vai fazer, entregar para o... Então, primeiro, você vai entregar para o Litiele a tua filha.

0: pode entregar. E pode dizer para ele o que você gostaria que ele fizesse. Diz uma palavra, o que você queria que ele... Como é que você quer que ele cuide da filha? Você entendeu a responsabilidade? Então, fique ao lado da tua filha agora que ela vai receber as alianças. Aliança, né? Agora, Letiele, você vai colocar essa aliança na mão. A Laís vai dizer algumas palavras aqui.
1: Laís... Recebe essa aliança em sinal do meu amor e da minha fidelidade. Em nome do Pai,

0: Agora a Laís vai dizer para Letiele, né, nessa troca de aliança, as palavras que vêm da igreja.
1: Letiele, recebe essa aliança em sinal do meu amor e da minha fidelidade. Em nome do Pai, do Filho e do Espírito Santo. Amém.

0: E agora podemos ficar em pé, porque nós queremos renovar a nossa caminhada de fé. Creio em um só Deus,
1: Pai Todo-Poderoso, Criador do céu e da terra, de todas as coisas visíveis e invisíveis. Creio em um só Senhor, Jesus Cristo, Filho unigênito de Deus, nascido do Pai antes de todos os séculos, Deus de Deus, luz da luz, Deus verdadeiro de Deus verdadeiro, gerado, não criado, consubstancial ao Pai. Por Ele todas as coisas foram feitas, e por nós homens, e para a nossa salvação, desceu dos céus e se encarnou pelo Espírito Santo no seio da Virgem Maria e se fez homem. Também por nós foi crucificado sob Pôncio Pilatos, padeceu e foi sepultado, ressuscitou ao terceiro dia, conforme as Escrituras, e subiu aos céus, onde está sentada à direita do Pai, e de novo há de vir em sua glória, para julgar os vivos e os mortos, e o seu reino não terá fim. Creio no Espírito Santo, Senhor que dá vida, e procede do Pai e do Filho, e com o Pai e o Filho é adorado e glorificado. Ele que falou pelos profetas. Creio na Igreja, una, santa, católica e apostólica. Professo um só batismo para a remissão dos pecados e espero a ressurreição dos mortos e a vida do mundo que há de vir. Amém.
0: Irmãos e irmãs, rezemos ao Deus santo e misericordioso, que revelou a Pedro que Jesus era o Messias, a nos chamar a todos a ser santo, dizendo com toda a confiança:
1: atendei, Senhor, a nossa prece.
2: Pela Igreja, para que ela, confiante na palavra de Jesus, de seu poder, de que o poder do inferno não pode vencê-la, persevere na vocação amorosa da luta contra o mal e no socorro à humanidade que sofre, clamemos:
1: atendei, Senhor, a nossa prece.
2: Pelos vocacionados aos ministérios e serviços da comunidade, para que promovam a cultura do encontro e comunitariamente testemunhem na periferia a missão que o Cristo lhes confia, supliquemos:
1: atendei, Senhor, a nossa prece.
2: Pelos jovens de nossas comunidades, para que, no seguimento da misericórdia de Deus, que olha os pobres, proclamem com sua vida que Jesus é o Messias, Filho de Deus vivo, roguemos:
1: atendei, Senhor, a nossa prece.
0: Cada um nesse momento faça um pedido especial a Deus. Queremos colocar a vida do Litiele e da Laís aqui sobre o altar do Senhor, para que esse matrimônio possa trazer a vocês a realização da vocação a qual Deus confiou. Coloquemos as várias intenções que nos colocamos diante da missa, no início da missa, para celebrar. Também vamos colocar a intenção do capítulo provincial da nossa família, que vai acontecer na semana que vem. Senhor Pai Santo, que fundastes a Igreja do vosso Filho sobre a rocha firme de Pedro e dos outros apóstolos, a nos chamar a entrar como pedras vivas na sua construção, dai-nos a graça de permanecer na unidade da fé por Cristo nosso Senhor.
1: Amém. Preparemos o banquete nupcial do Cordeiro, na certeza de que, na verdade, tudo é dele, por ele e para ele. Cantemos.

0: Orai, irmãs e irmãos, para que esse nosso sacrifício seja aceito por Deus de amor e de bondade.
1: Receba, o Senhor, por tuas mãos esse sacrifício para a glória do seu nome, para nosso bem e de toda a sua santa igreja.
0: Senhor, pelo único sacrifício do vosso Filho, adquiristes para vós um povo de adoção filial, concedei-nos benigno na vossa igreja os dons da unidade e da paz por Cristo nosso Senhor.
1: Amém.
0: O Senhor esteja convosco.
1: Ele está no meio de nós.
0: Corações ao alto.
1: O nosso coração está em Deus.
0: Demos graças ao Senhor nosso Deus.
1: É nosso dever e nossa salvação.
0: Na verdade é digno e justo, é nosso dever e salvação. Damos graças sempre em todo lugar. Senhor Pai Santo, Criador do mundo e fonte de toda a vida, nunca abandonais a obra da vossa sabedoria, mas em vossa providência continuais agindo no meio de nós. Com braço estendido e mão forte, guiastes o vosso povo de Israel pelo deserto. E agora, com a força do Espírito Santo, acompanhais sempre a vossa igreja, peregrina nesse mundo, conduzis pelos caminhos da história até a felicidade perfeita em vosso reino, por Jesus Cristo, Senhor nosso. Por isso, também nós, com os anjos e santos, proclamamos o hino em vossa glória, cantando a uma só voz.

0: Na verdade, vós sois santo e digno de louvor. Ó Deus, que amais os seres humanos, sempre os acompanhais no caminho da vida. Na verdade, bendito o vosso Filho, presente no meio de nós. Quando nos reunimos por seu amor, como outrora os discípulos de Emaús, ele nos revela as Escrituras e parte o pão para nós.
1: Bendito vosso Filho, presente entre nós.
0: Por isso nós vos suplicamos, Pai de bondade, que envieis o vosso Espírito Santo, para que santifique esses dons do pão e do vinho, e se torne para nós corpo e sangue de nosso Senhor Jesus Cristo.
1: Enviai o vosso Espírito Santo.
0: Na véspera de sua paixão, durante a última ceia, na noite da última ceia, Jesus tomou o pão, pronunciou a bênção de ação de graças, partiu e deu aos seus discípulos, dizendo: tomai todos e comei, isto é o meu corpo, que será entregue por vós.

Do mesmo modo, no fim da ceia, ele tomou o cálice em suas mãos, deu-vos graças novamente e entregou a seus discípulos, dizendo: tomai todos e bebei. Este é o cálice do meu sangue, o sangue da nova eterna aliança, que será derramado por vós e por todos para a remissão dos pecados. Fazei isto em memória de mim.

0: Mistério da fé para a salvação do mundo.
1: Salvador do mundo, salvai-nos. Vós que nos libertastes pela cruz e ressurreição.
0: Celebrando, pois, ó Pai Santo, memorial da Páscoa de Cristo, vosso Filho e nosso Salvador, anunciamos a obra do vosso amor. Pela paixão e morte de cruz, vos fizesse entrar na glória da ressurreição, colocasse a vossa direita, enquanto esperamos a vinda, vossa vinda gloriosa, nós vos oferecemos o pão da vida e o cálice da bênção.
1: Aceitai, ó Senhor, a nossa oferta.
0: Olhai com bondade a oferta da vossa igreja, nela vos apresentamos esse sacrifício pascal de Cristo que vos foi entregue. Concedei que, pela força do Espírito Santo, do vosso amor, sejamos contados agora e por toda a eternidade entre os membros do vosso Filho, cujo corpo e sangue comungamos.
1: O Espírito nos una num só corpo.
0: Ó Pai, confirmai na unidade os convidados a participar da vossa mesa, para que, seguindo na fé e na esperança, pelo vosso caminho, possamos irradiar no mundo alegria e confiança, comunhão com o nosso Papa Leão XIV, o nosso Bispo Pedro, todos os bispos, presbíteros, diáconos, todos os ministros do vosso povo.
1: Confirmai na unidade a vossa igreja.
0: Lembrai-vos dos nossos irmãos e irmãs, recordemos-nos

0: séculos. Rezemos com amor e confiança a oração que o Senhor nos ensinou. Pai nosso,
1: que estais nos céus, santificado seja o vosso nome, venha a nós o vosso reino, seja feita a vossa vontade,

0: Obrigados pela vossa misericórdia, sejamos sempre livres do pecado e protegidos de todos os perigos, enquanto aguardamos a feliz esperança e a vinda de nosso Salvador Jesus Cristo.
1: Vosso é o reino, o poder e a glória para sempre.
0: Senhor Jesus Cristo, disseste aos vossos apóstolos: eu vos deixo a paz, eu vos dou a minha paz. Não lhe os nossos pecados, mas a fé que anima a vossa igreja. Dá-lhe segundo o vosso desejo a paz e a unidade. Vós que sois Deus com o Pai e o Espírito Santo.
1: Amém.
0: A paz do Senhor esteja sempre convosco.
1: O amor de Cristo nos uniu.
0: Saudemo-nos na paz que vem do Senhor.

0: Irmãs e irmãos, provai e vede como o Senhor é bom. Feliz que nele encontra a sua atenção. Eis entre nós o próprio Deus, aquele que tira do mundo e do nosso coração todo o pecado.
1: Senhor, eu não sou digna que entreis em minha morada, mas dizei uma palavra e serei salva.
0: Corpo e sangue de Cristo nos guarde para a vida eterna.
1: Amém.
0: Tiele e Laís, hoje vocês vão receber a refeição mais importante da vossa vida. Após assumirem publicamente o matrimônio, um vai entregar para o outro o corpo de Cristo. Esse vai ser o alimento que vai durar para sempre. E vocês vão estar fazendo isso a primeira refeição depois do matrimônio. A primeira refeição depois do matrimônio. É Ele. E é isso que nós vamos fazer agora.
1: Com vossos frutos, Senhor, saciais a terra inteira. Da terra, fazei brotar o pão e o vinho, que alegra o coração humano.

0: Temos Senhor, nós vos pedimos, realizai plenamente em nós a obra redentora da vossa misericórdia, em vossa bondade, levai-nos a tão alta perfeição, que, reconfortados por vossa graça em tudo, possamos agradar-vos por Cristo nosso Senhor.
1: Amém.
0: Por gentileza, pode sentar um instante. Muito bem, a nossa comunidade hoje, falei, celebrando momentos tão importantes, dos mais duros, né, que é a perda de alguém, a o matrimônio, o batizado, né, também na missa às 10h30. Isso é uma graça de Deus, a igreja poder celebrar o sacramento, né, para todos os leigos e leigas que desejam e têm o direito de receber, né? Então, eu volto a insistir. Se alguém, na caminhada de fé, está vivendo junto, nada tem de impedimento, convido a procurar a ver.

para a semana que vem, na segunda-feira o Frei Sebastião celebra às 8h15, depois na terça, quarta, quinta e sexta, virão padres de fora para celebrar a missa às 8h15, a missa das 20 horas nós não teremos a Eucaristia, sim, a reza do terço, algum momento especial, né? Porque nós, freis, estaremos lá em Guaratinguetá numa semana de encontro, avaliação e planejamento dos próximos 4 anos, né? Só que agora, juntando freis do estado do Rio de Janeiro e freis do estado de São Paulo. Então, praticamente, estaremos em 5 estados, Bahia, São Paulo, Rio, Minas e Paraná. 60 freis, lá numa semana, lendo relatórios de avaliação e planejamento para os próximos 4 anos. E na prévia a gente já tem claro que a Milícia da Imaculada é um dos projetos que nós vamos investir em presença, juntamente com o Frei Sebastião, uma comunidade que possa estar aqui atendendo e cuidando desse grande serviço, né? Que com certeza nós sabemos, vocês que têm empresa, têm família, se você não cuida, desanda, tem que cuidar. Rezar, planejar e cuidar, né? Cuidar significa zelar da obra de Deus, né? Não basta a gente olhar para São Maximiliano e dizer, olha, ele fundou a milícia. Então, ele fundou e não vamos nós afundar. A gente tem que continuar zelando da obra, né? Porque a responsabilidade é da gente. Aquilo que nós herdamos, a gente tem que cuidar bem, melhorar ainda mais. E talvez São Maximiliano olhe para nós e diga assim, olha, no meu tempo não tinha WhatsApp, não tinha rede social, tá? Eu tinha aí uma tipografia batendo martelo nos dedos, agora vocês têm tudo. Então que a gente use bem as redes sociais, né, para esse trabalho. Também já estão abertas as inscrições para catequese, seja catequese de criança, adultos, né? E é tão bonito poder falar isso, né? Porque a Laís exatamente se preparou como catequizanda de adulto. E às vezes vem aquela preocupação, né? Nossa, mas que vergonha, eu já estou adulto e não... Não, você sabe que a catequese de criança começou de um tempo para cá na igreja. No início era sempre adulto, né? Eram os adultos que recebiam o sacramento. Agora a gente tem essa abertura. Então fica aí o convite a todos, né, que possamos cuidar bem da nossa igreja. Também aos vários serviços que tem na comunidade. Você sabe que a comunidade, uma missa, por exemplo, não tem sentido o padre celebrar a missa, proclamar a primeira leitura, a segunda, cantar, não tem sentido. Então vocês, leigos e leigas, né, que desejam estar a serviço da igreja, procure depois da missa. É tão bonito poder proclamar a leitura, a prece, poder fazer parte do ministério.

0: Depois eu vi que o projeto ia ficar um pouco confuso, inclusive financeiramente. A gente refez com a mesma qualidade, até porque é responsabilidade minha de não dar passos e depois não continuar as coisas, né? A gente tem agora também, a semana que vem, ficar pronto já a janela e o gradil lá embaixo para instalar e transferir a portaria, né? E assim sucessivamente. Então, agradeço a vocês, podendo também ajudar nas contribuições financeiras para que a gente possa realizar a loja ali, né? Depois, quem já passou lá viu, né? Colocamos mais um móvel, agora com os livros. Então, melhorando a casa da mãe. É importante isso aqui. A casa da mãe a gente tem que cuidar. E assim a gente vai ficando feliz também, as coisas vão sendo cuidadas. Cuidar de pessoas e da infraestrutura. Queria convidar Laís e Nitiele aqui aos pés de Nossa Senhora, né, para consagrar a vossa vida, né, assim como foi a Eucaristia, um momento importante, né, que vocês realizaram, a primeira refeição, também pode ser aqui a consagração. Vanderlei, vem para cá também, você fez aniversário. Quem mais fez aniversário nessa semana? Tem mais alguém? Se tem mais alguém, pode vir aqui para agradecer a Deus. Vamos ficar em pé e vamos consagrar a Nossa Senhora, esse casal, a tua vida também, Vanderlei, que Deus dê muita saúde para você, né? Posso continuar servindo. E também vamos consagrar aos freis, todos nós freis que estaremos lá no capítulo, né? Tem freis que estão vindo de fora do país também, para que a gente possa fazer uma semana muito especial lá. Virgem Imaculada.
1: Minha Mãe Maria, eu renovo hoje e sempre a consagração de todo o meu ser, para que disponhais de mim para o bem de todos. Somente peço que eu possa, minha Rainha e Mãe da Igreja, cooperar fielmente com a vossa missão de construir o reino do vosso Filho Jesus no mundo. Para isso vos ofereço minhas orações, sacrifícios e ações. Ó Maria, concebida sem pecado, rogai por nós que recorremos a vós e por todos quantos não recorrem a vós, especialmente pelos inimigos da Santa Igreja e por todos quantos são a vós recomendados.
0: Ave Maria,
1: cheia de graça, o Senhor é convosco. Bendita sois vós entre as mulheres. Bendito é o fruto do vosso ventre, Jesus. Santa Maria, Mãe de Deus, rogai por nós, pecadores, agora e na hora de nossa morte. Amém.
0: Maria Imaculada,
1: rogai por nós.
0: Que essa bênção chegue a todos. É o Vanderlei, que completou mais um ano de vida. A Letiele, a Laís, né? Também na pessoa do Lucas, né? Que está por vir. E a todos os familiares. O Senhor esteja convosco.
1: Ele está no meio de nós.
0: Pela intercessão da Imaculada, desça sobre cada um de vós a bênção do Deus de amor e de bondade, que é Pai, Filho, Espírito Santo.
1: Amém.
0: Vamos em paz, trabalhemos pelas famílias, que o Senhor vos acompanhe.
1: Graças a Deus.
0: Salve Maria Imaculada.
1: Salve Maria Imaculada.

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1: Em nome do Pai, do Filho e do Espírito Santo. Amém. O anjo do Senhor anunciou a Maria e ela concebeu do Espírito Santo. Ave Maria, cheia de graça, o Senhor é convosco. Bendita sois vós entre as mulheres. Bendito o fruto do vosso ventre, Jesus. Santa Maria, Mãe de Deus, rogai por nós, pecadores, agora e na hora de nossa morte. Amém. Eis aqui a serva do Senhor. Faça-se em mim segundo a vossa palavra. Ave Maria.

cheia de graça, o Senhor é convosco. Bendita sois vós entre as mulheres, e bendito o fruto do vosso ventre, Jesus. Santa Maria, Mãe de Deus, rogai por nós, pecadores, agora e na hora de nossa morte. Amém. E o Verbo se fez carne e habitou entre nós. Ave Maria, cheia de graça, o Senhor é convosco. Bendita sois vós entre as mulheres, e bendito o fruto do vosso ventre, Jesus. Santa Maria, Mãe de Deus, rogai por nós, pecadores, agora e na hora de nossa morte. Amém. Rogai por nós, Santa Mãe de Deus, para que sejamos dignos das promessas de Cristo. Oremos. Infundi, Senhor, em nossas almas a vossa graça, para que nós, que conhecemos pela anunciação do anjo a encarnação de Jesus Cristo, vosso Filho, cheguemos, por sua paixão e cruz, à glória da ressurreição. Pelo mesmo Jesus Cristo, Senhor nosso. Amém. Glória ao Pai, ao Filho e ao Espírito Santo, como era no princípio, agora e sempre. Amém. Santo anjo do Senhor, meu zeloso guardador, se a ti me confiou a piedade divina, sempre me rege, guarda, governa, ilumina. Amém. E agora nós vamos abençoar a água que você pode preparar aí na tua frente. A nossa proteção está no nome do Senhor, que fez o céu e a terra. Nós vos pedimos, Senhor, que abençoar esta água que agora vamos tomar no vosso santo nome. Dá, Senhor, a esta água uma energia especial que refaça nossas energias físicas, mentais e espirituais. Curai, Senhor, com esta água os nossos machucados, as nossas feridas. Afastai de nós, Senhor, com esta água as doenças, angústia, solidão, mágoas, depressão. Aumentai, Senhor, com esta água em nós alegria, a serenidade, a paz, o vigor, a coragem, a força. E abençoai, Senhor, com esta água a nossa família. Em nome do Pai, do Filho e do Espírito Santo.

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1: A plenitude dos tempos indica o momento abençoado em que o Verbo, que estava junto de Deus, se fez carne e habitou entre nós, fazendo-se nosso irmão. O Espírito Santo, que já tinha infundido a plenitude de graça em Maria de Nazaré, formou no seu seio virginal a natureza humana de Cristo. Momento em que, pelo ingresso do Eterno no tempo, do Divino no humano, o próprio tempo foi redimido e, tendo sido preenchido pelo mistério de Cristo, se torna tempo de salvação e o início da caminhada da Igreja. Na liturgia, a Igreja saúda Maria como seu início e, por isso, já se vê projetar-se no evento da Imaculada Conceição como que antecipada no seu membro mais nobre, a graça salvadora da Páscoa. No acontecimento da encarnação se encontram indissoluvelmente ligados Cristo e Maria Santíssima, aquele que é o seu Senhor e a sua cabeça, e aquela que, ao pronunciar o primeiro "faça-se" da nova aliança, prefigura-se a condição da mesma Igreja de esposa e de mãe. Entreguemo-nos a Maria, agradecendo a Deus por ter enviado seu Filho, o Verbo Eterno, na plenitude dos tempos, assim como por ter escolhido a Santíssima Virgem Maria, que com seu sim permitiu que o Verbo se fizesse homem, habitasse entre nós e nos trouxesse a redenção. Amém.
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3: Virgem Imaculada, minha Mãe Maria, eu renovo hoje e sempre a consagração de todo o meu ser, para que disponhais de mim para o bem de todos. Somente peço que eu possa, minha Rainha e Mãe da Igreja, cooperar fielmente com a vossa missão de construir o reino do vosso Filho Jesus no mundo. Para isso vos ofereço minhas orações, sacrifícios e ações. Ó Maria, concebida sem pecado, arrogai por nós que recorremos a vós, e por todos quantos não recorrem a vós, especialmente pelos inimigos da Santa Igreja, e por todos quantos são a vós recomendados. Pela intercessão da Virgem Imaculada, nossa Mãe, abençoe-vos o Deus Todo-Poderoso, Pai, Filho e Espírito Santo. Amém.

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2: Coroa de oração em louvor a São Maximiliano Maria Kolbe, elevando as suas intenções a Deus através do mártir da caridade.
3: Em nome do Pai, do Filho, do Espírito Santo. Amém.
4: Lembrai-vos, ó Puríssima Virgem Maria, que jamais se ouviu dizer que algum daqueles que tem recorrido à vossa proteção, implorado o vosso auxílio e reclamado o vosso socorro, fosse por vós desamparado.
3: Animado, pois, com igual confiança a vós, Virgem das Virgens, como a mãe recorro, a vós me aproximo, e gemendo sob o peso dos meus pecados, me prostro aos vossos pés. Não desprezeis as minhas súplicas, ó Mãe do Filho de Deus, mas antes as atendei e ouvi propícia. Amém.
4: São Maximiliano Maria Kolbe,
3: rogai por nós.
4: Ó Maria concebida sem pecado,
3: rogai por nós que recorremos a vós e por todos quantos não recorrem a vós, especialmente pelos inimigos da Santa Igreja e por todos quantos são a vós recomendados.
4: São Maximiliano Maria Kolbe,
3: rogai por nós.
4: Ó Maria concebida sem pecado,
3: rogai por nós que recorremos a vós e por todos quantos não recorrem a vós, especialmente pelos inimigos da Santa Igreja e por todos quantos são a vós recomendados.
4: São Maximiliano Maria Kolbe,
3: rogai por nós.
4: Ó Maria concebida sem pecado,
3: rogai por nós que recorremos a vós e por todos quantos não recorrem a vós, especialmente pelos inimigos da Santa Igreja e por todos quantos são a vós recomendados.
4: São Maximiliano Maria Kolbe,
3: rogai por nós.
4: Ó Maria concebida sem pecado,
3: rogai por nós que recorremos a vós e por todos quantos não recorrem a vós, especialmente pelos inimigos da Santa Igreja e por todos quantos são a vós recomendados.
4: São Maximiliano Maria Kolbe,
3: rogai por nós.
4: Ó Maria,

0: Os não recorrem a vós, especialmente pelos inimigos da Santa Igreja e por todos quantos são a vós recomendados.
1: São Maximiliano, Maria Kolbe,
0: rogai por nós.
1: Ó Maria concebida sem pecado,
0: rogai por nós que recorremos a vós e por todos quantos não recorrem a vós, especialmente pelos inimigos da Santa Igreja e por todos quantos são a vós recomendados.
1: São Maximiliano, Maria Kolbe,
0: rogai por nós.
1: Ó Maria concebida sem pecado,
0: rogai por nós que recorremos a vós e por todos quantos não recorrem a vós, especialmente pelos inimigos da Santa Igreja e por todos quantos são a vós recomendados.
1: São Maximiliano, Maria Kolbe,
0: rogai por nós.
1: Ó Maria concebida sem pecado,
0: rogai por nós que recorremos a vós e por todos quantos não recorrem a vós, especialmente pelos inimigos da Santa Igreja e por todos quantos são a vós recomendados.
1: São Maximiliano, Maria Kolbe,
0: rogai por nós.
1: Ó Maria concebida sem pecado,
0: rogai por nós que recorremos a vós e por todos quantos não recorrem a vós, especialmente pelos inimigos da Santa Igreja e por todos quantos são a vós recomendados.
1: São Maximiliano, Maria Kolbe,
0: rogai por nós.
1: Ó Maria concebida sem pecado,
0: rogai por nós que recorremos a vós e por todos quantos não recorrem a vós, especialmente pelos inimigos da Santa Igreja e por todos quantos são a vós recomendados.
1: São Maximiliano, Maria Kolbe,
0: rogai por nós.
1: Ó Maria concebida sem pecado,
0: rogai por nós que recorremos a vós e por todos quantos não recorrem a vós, especialmente pelos inimigos da Santa Igreja e por todos quantos são a vós recomendados.
1: São Maximiliano, Maria Kolbe,
0: rogai por nós.
1: Ó Maria concebida sem pecado,
0: rogai por nós que recorremos a vós e por todos quantos não recorrem a vós, especialmente pelos inimigos da Santa Igreja e por todos quantos são a vós recomendados.
1: São Maximiliano, Maria Kolbe,
0: rogai por nós.
1: Ó Maria concebida sem pecado,
0: rogai por nós que recorremos a vós e por todos quantos não recorrem a vós, especialmente pelos inimigos da Santa Igreja e por todos quantos são a vós recomendados.
2: Ó Deus, que deste à Igreja e ao mundo São Maximiliano Maria Kolbe, sacerdote mártir, ardente de amor pela Virgem Imaculada, inteiramente dedicado à missão apostólica e ao heróico serviço ao próximo, pela sua intercessão, concedei-nos sem reservas para o bem da humanidade imitar na vida e na morte o Cristo, teu Filho. Amém. São Maximiliano Maria Kolbe, incansável apóstolo da Imaculada, mártir da caridade, patrono dos nossos difíceis tempos, rogai por nós. Pela intercessão da Virgem Imaculada, nossa Mãe, pela intercessão de São Maximiliano Maria Kolbe, abençoe-vos, ó Deus Todo-Poderoso, o Pai, o Filho e o Espírito Santo. Amém.

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2: Senhor, graças te dou de todo o meu coração, proclamando todas as tuas maravilhas. Alegro-me, exulto em ti. Salmo 9.
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1: Quem tiver com a palavra de Deus, com a Bíblia, quiser abrir Lucas capítulo 14, versículo 7. Quando Jesus está na casa, vai na casa de um fariseu para um jantar. Fico imaginando o que devia ser levá-lo para um jantar, né? Leva ele para jantar e ele está observando o povo. Está vendo o povo escolhendo os primeiros lugares. Ele está só observando. É claro que Jesus aproveita a ocasião para contar uma parábola. Mas todas as vezes que Jesus conta, é que ele não está querendo dar uma lição de moral. Nem ensinar a hierarquia entre as pessoas mais importantes. Jesus está nos orientando na nossa construção. Pensem nisso. Jesus está nos orientando em como que a gente tem que caminhar. Então, quando ele coloca isso aqui, a frase, que se a gente forem ler a parábola toda, se vocês lembram dela, são duas frases, né? Duas palavras que comandam essa leitura de domingo. É a humildade e a gratuidade. Então, Jesus fala dessa forma aqui. Ele diz: pois todo aquele que se exalta será humilhado, e quem se humilha será exaltado. Quando a gente faz uma análise dessa parábola, se a gente aprofundar ela um tiquinho mais, nós vamos ver que, na verdade, essa parábola é a nossa situação diante de Deus Pai. O último lugar aqui, esse último lugar, isso aqui, quem tomou conta dele foi Jesus. Porque somos nós diante do Pai. Imagina a nossa humanidade completamente em pecado, que ocupa o último lugar. Jesus, mestre da humanidade e da humildade, ele desce. E pela encarnação dele, pois que ele desce, ele ocupa o último lugar na cruz, e porque ele desce, ele consegue nos elevar ao Pai, por isso que ele nos exalta. Se ele não tivesse vindo, esse processo não poderia acontecer. Porque somos nós que estamos aqui. É a nossa posição em relação a Deus. A humildade, ela é a virtude das mais importantes. Mas ela é tão mal interpretada que ninguém gosta de falar da humildade. Porque ela é mal interpretada. Na verdade, é a única virtude que a gente vê ao mesmo tempo a nossa miséria e a nossa grandeza. Ao mesmo tempo, como é que isso é possível? Porque humildade é ver a gente como a gente é, sem por filtro, sem falsidade, aquilo que somos. E quando a gente toma consciência daquilo que somos, o que nós somos? Filhos do Altíssimo. Aí já subimos até de posto. Mas nós somos nada, e sem Ele não podemos. Quando a gente toma consciência disso, que a gente de verdade é isso, que a gente pode contar com a gente mesmo, não contamos com a nossa guerra com a autossuficiência e tudo mais. Quando a gente toma consciência disso, a gente se abre para a grandeza de Deus. Então essa é a nossa grandeza. É quando a gente se abre para que Deus possa fazer as coisas em nós. Então humildade é a consciência daquilo que eu sou. Nada. Mas eu tenho esse dom, tem dele que me emprestou. É dele. Nada é meu. O que que nós temos que Ele não nos deu? O que que nós sabemos que Ele não nos ensinou? Compreende? Então, quando a gente vai tomando consciência disso e fala, eu, nada. Mas Ele em mim é muito. Ele faz através de mim muito. Mas é Ele quem faz. Então, quando você toma essa consciência, é tão interessante, porque Jesus vem tocar exatamente, quando ele fala na questão da humildade, num pecado de raiz que a humanidade inteira carrega. Uns mais, outros menos. Qual é esse pecado? Todos temos. É a vaidade. É a vaidade. Papa Francisco falava uma coisa, eu achei que ele fez uma comparação fantástica. Ele fala que a vaidade é a osteoporose da alma. Porque você olha o osso assim, na osteoporose, e está bonito. Chega um tiquinho mais perto, ele está podre por dentro. Compreende? Que ela nos insufla, ela nos ilude, nos engana, mas ela é fugaz. Ela é igual uma bolha de sabão. Ela passa. Por que que a gente tem essa vaidade? Porque, na verdade, existe uma raiz em nós de carência. A gente quer ser visto, quer ser aplaudido, quer ser reconhecido. A gente quer se sentir importante, especial. Ô, gente, se vocês pararem e pensar, a turma que mexe com marketing sabe exatamente disso. Abre uma conta do banco para o cliente que é especial. Você que é único, não é assim? Essa coisa exclusiva para você, foi feito para você. Ou mentira. Mas enquanto a gente se ilude, até a gente lutar contra isso, porque na verdade a vaidade é eu me vestir ou me mascarar daquilo que eu não sou. Para parecer ser o quê? Para quem? Compreende como que a gente vive no mundo enrolado, né? Jesus vem nos convidar a ser a gente mesmo. Deixa eu mostrar exatamente onde que vocês são. É isso. É isso. Toma consciência daquilo que você é. Para que parecer ser aquilo que não somos? Mas o mundo nos leva a isso. Então nós vamos ser enrolados. Enrolados, quando alguém fala a palavra humildade, a gente é esfria. Que é, primeiro que a gente tem um conceito errado da humildade, segundo, que falar, o que é figura humilde? Não, aquela que tem consciência daquilo que ela é. Que é nada. Nós é que temos a ilusão que somos muita coisa, né? Então, a verdadeira humildade, só Jesus fez. Só Deus pode fazer. Porque Deus desceu exatamente de onde Ele veio.

lavar pés. Ele desceu, desceu, foi ao sepulcro e o Pai o exaltou. E ainda desceu mais quando ele se torna pão e quando ele se torna prisioneiro de amor. Imagina, um Deus que o mundo não é capaz de contê-lo, aceita ficar como um pedaço de pão, que não tem gosto, tem gosto de pão, parece pão e não é pão. Imagina, aonde ele chegou por amor. Por que que a nossa humildade não é verdadeira? Desce, Zaqueu. Por quê? Porque a gente desce do lugar que a gente acha que está. Nós temos um conceito muito elevado de nós mesmos. Não é verdade? Não, eu desci de onde, meu filho? Já não é nada, subiu em que lugar? Oh, que ilusão. Então, por isso que a nossa humildade, ela é falsa. Né? Porque não estamos em lugar nenhum para descer, ué. A imagem mais pura da humildade é a água, porque ela só desce. Ela desce. É São Francisco que falava isso. A minha humilde irmã, água, que desce. Sempre desce. Nós é que temos a falsa ideia, né? Tem escrito a palavra de Deus. Não tenhais um conceito elevado de vós mesmos. Porque a gente acha que é melhor, né? Muito melhor

de pecado, fica uma mistura espetacular, né? Só Deus para conseguir amar uma mistura dessa. Mas ama, né? Então, quando a gente toma essa consciência e fala, Senhor, me ajuda, me ajuda. Quando Jesus está nos colocando aqui, fala, toma consciência daquilo que vocês são. Vocês estão inseridos num mundo onde a mídia traz para vocês o tempo inteiro. Que bacana mesmo, é aquele que aparece. Estou falando mentira? Não. E que você tem que crescer e aparecer, independente do que você faz para chegar lá. Se você está matando alguém, destruindo alguém, o importante é você aparecer. Não porque você é, em detrimento daquilo que você é, mas pelo que você tem de poder financeiro ou pelo poder material. Compreendem? Como que aquilo nos engana e nos enrola? Então, na verdade, as falas e é tudo muito sedutor. Então, hoje eu estou no mundo que eu quero aparecer, nem que seja 5 minutos. Mas eu tenho que ser famoso de alguma forma? Estou falando mentira, gente? Não, isso é carência. Qual a necessidade? Por que a gente precisa tanto de querer ser famoso ou aparecer para quê mesmo que isso serve? Fico lembrando um programa do Chico Anísio, tinha um quadro que falava, famoso quem? Esse que é o famoso, famoso quem? Para quê? Tudo isso para mim tem uma única razão, a gente não tem consciência que é sim, amado e especial para uma pessoa, quem é? Se um dia que a gente descobrir isso, você não vai precisar de migalha de nada. O tanto que a gente precisa ser vigilante, o tanto que a gente precisa aprender a ser crítico com as coisas que chegam para nós. É tanta mentira, é tanta coisa para te enrolar, é tanta coisa para te falar, viu, olha o sucesso que fulano faz. Oh. Eu fico pensando como é que tudo nos enrola, gente. Tudo nos enrola. Isso não é brincadeira. Tudo é feito para nos enganar. E você ter a impressão de que, mas se eu fizesse esse sucesso assim, ia ser legal. Tudo é armado. Tudo é armado. Tudo tem um jogo. Você vai gravar um vídeo para uma empresa, a roupa que você veste tem que ter a cor da empresa. Vocês nunca perceberam isso? Nunca perceberam? Não? Mas é assim. É assim. Tudo é treinado. Tudo é treinado. A cor da sua roupa tem que bater com a cor da empresa. Porque tem uma linguagem que é não verbal. Mas ela já te chama, se você não prestar atenção. Às vezes não está falando, a imagem está te chamando. E a gente fica muito preocupado com isso. Então, eu digo para vocês, cuidado com a sedução daquilo que não é real para nós, daquilo que está aqui nesse mundo para te enrolar, para te tirar do seu centro. E te digo, tenha coragem, não tenha medo de fazer uma opção por aquilo que é de verdade. Não tenha medo de fazer opção. O que é que nos une como cristão em Cristo? O que é que nos une? Não é o sucesso a qualquer preço, é o amor, é o bem, que quanto mais você divide, maior ele é. É diferente do que o mundo traz. Então, você tenha coragem de assumir, não tenha medo de tomar o caminho do amor, não tenha medo de tomar o caminho que as pessoas vão falar, isso aí já saiu de moda. Ter um relacionamento afetivo de verdade, sem mentira, sem traição, com honestidade, com pureza. Por que tem que ser tudo na mentira, no rolo? Ter coragem de fazer essas opções. Ter coragem de ter uma vida sóbria. Ter coragem de fazer opções por aquilo que constrói. Tenha coragem. Não tenhais medo de assumir um caminho que as pessoas vão olhar e falar, coitado, isso já saiu de moda. Não saiu de moda. Porque para poder aprender a viver a humildade, é igual o amor. Eu tenho que amar a Deus e amar o irmão. Para mim ser humilde, eu tenho que ter humildade pelo sentimento diante de Deus, que conhece meu sentimento. Mas eu não posso ser humilde. Deus não tem nenhuma necessidade nossa, tem? Nenhuma. Mas Deus se faz presente no irmão para que eu possa demonstrar humildade em relação ao outro. Eu não posso lavar os pés de Jesus, mas eu posso lavar.

para os pés seu. Compreende? A humildade, se ela não se traduzir em serviço, está errado. Eu não posso só falar igual o amor. Então, se eu tenho consciência daquilo que eu sou, pega os talentos que Ele te deu e põe em função do outro, daquilo que Ele te deu, no compromisso que nós temos uns com os outros. Não tenhais medo de anunciar isso, porque na verdade ser humilde não é ser derrotado, é o contrário. É uma luta, e é um momento de vitória, porque tem que vencer o amor, tem que vencer o egoísmo, porque se deixar por nossa conta, a gente vive pelo nosso umbigo. Quando eu tenho que ceder, quando eu aprendo a dividir, quando eu aprendo a olhar para o outro que está do meu lado, quando eu aprendo a ver a necessidade do outro, é assim. Quando eu aprendo a fazer por aquele que não pode me retribuir, que de preferência não guarde o nome de quem vocês ajudaram, para vocês não correrem o risco de cobrar de alguém. Aprenda simplesmente a ser bom. Qual é o nosso modelo de humildade e de gratuidade? Só Jesus. Não há outro modelo. Não há outro modelo. É só Ele que é o modelo de tudo na nossa vida. Porque Ele falou: aprendei de mim, que sou manso e humilde de coração. Aprendei de mim, não mandou aprender de mais ninguém. Aprendei de mim, que sou manso e humilde de coração. Então, para que querer ser mais do que o outro? Para que querer ser mais famoso do que o outro? Para que achar que tem um cargo, então é melhor do que o outro? Todas as vezes que você tiver um cargo, e tinha um rei na França, que eu não vou saber qual deles, que foi, não sei se foi o 14, não sei, não vou me esquecer, que antes de morrer, ele deixou um testamento para o filho dele, falando para o filho dele, fazer o bem. Faça o bem, nunca se desvie de Deus. Viva o amor, cuide dos outros, preste atenção na necessidade dos súditos, preste atenção na necessidade do povo. Se você tem um cargo, lembre que ele só foi te dado para que você possa servir mais e melhor. Lembre disso, que a vaidade não te pegue. Ele me deu esse cargo de chefia, que bom, vai trabalhar um tiquinho mais. Só para isso serve. Só para isso. Você imaginou, eu fico pensando, se todo mundo colocasse os seus talentos a serviço uns dos outros, ia ter alguém necessitado de alguma coisa? Vocês não ficam enlouquecidos com isso? Não, porque eu fico. Eu sofro demais com isso. Talvez porque eu lide com uma realidade muito dura. Muito dura. E vejo o quanto falta porque alguém segura demais. Então é preciso a gente pensar nisso. Então, de verdade, né? De verdade, a humildade é aquilo que me dá, é o sal da minha santidade. Ele tem que dar sabor na minha vida. Quanto mais você trabalhar para a sua santidade, mais humildade você coloca na sua vida. Não há caminho espiritual, não há santidade se não tiver humildade. A humildade, ela é a primeira e a maior das virtudes que a gente tem que lutar para tê-la. E é, o que é? É lembrar todos os dias quem você é. Capaz de quê mesmo? Nem te pegar uma palha no chão sem a ação de Deus. Então ele fez, fala, não, que bacana, Deus fez isso, maravilhoso, não fui eu que fiz, ele fez através de mim. Aprenda isso, porque ele está escrito em João 14, como é que é mesmo? Sem mim, João 15, nada, sem mim nada. Então às vezes se discute muito, reúne muito e resolve o quê? Nada, porque sem ele, nada. Mas como é difícil. Enquanto a gente não entender isso, que é o amor que tem que vencer o egoísmo, é que a graça precisa vencer o pecado em nós. Deus precisa destruir esse pecado de raiz que está dentro de nós, essa necessidade de aplauso, essa necessidade de falar, viu essa mesa, fui eu que fiz. Já falei isso mais de uma vez, se Deus colocasse etiqueta nas coisas, todos nós tínhamos a etiqueta de pendurado, feito por mim. Que necessidade temos que o outro saiba que fui eu? Tem um só que tem que saber, quem é? É ele que tem que saber. Só ele que tem que ver aquilo que a gente faz. Porque no final das contas é você e ele.
Isso é extraordinário. Aprender isso é com Ele que nós temos que aprender. Porque somente assim, nessa consciência, nós vamos conseguir ser dóceis na mão de Deus, para que o Espírito Santo possa fazer em nós maravilhas, como Ele fez em Maria. Então eu tenho que seguir Jesus e imitar Maria, na docilidade ao Espírito, para que o Espírito possa fazer em cada um de nós coisas grandiosas, como Ele fez nela, como Ele fez em quantos santos? Porque afinal de contas nós todos somos chamados à santidade. Filó, que é isso? Somos todos chamados à santidade. E isso é uma coisa tão séria, a gente não leva isso a sério. Eu tenho que prestar atenção nisso, que eu sou chamada à santidade, e a santidade é viver a vontade de Deus na nossa vida, e entender que estamos aqui para servir. Eu já contei isso para vocês, mas pode ser que muitos não...

de fazer cirurgia plástica de mama, o outro era nariz, o outro era tumor, o outro, mas era coisa louca. Eu trazia um bocado de dinheiro no carro, que eu já levava direto para o hospital para internar. Não tinha regulação da central. Fazia tudo pelo SUS. Tudo, tudo pelo SUS. Só que não tinha hoje como tem a central de regulação, que você tem que pôr o paciente na central. Eu trazia o povo. Tinha um caderno. Que eu tinha que ter contato com o povo, telefone, que eu sabia, eu anotava que o povo precisava de cá ligar. Pode vir tal dia. Marcava tudo para o povo. Tudo, tudo. Era uma coisa surreal. Um dia eu peguei esse caderno, fiquei apavorada com ele, fui lá para o Santíssimo. Falei, Jesus, vem cá trazendo um golpe para o senhor, que eu vou para o inferno com esse caderno. Vem cá trazendo um golpe para o senhor, seríssimo. Isso aqui pode ser a causa da minha ruína. Deixa eu explicar para o senhor. Deixa eu explicar direitinho para o senhor. Olha esse caderno. É extraordinário, né, Jesus? Já fizemos muita coisa, muita gente. Mas se eu ficar preocupada com isso e achar que eu sou maravilhosa porque eu fiz isso, ou se eu começar a cobrar das pessoas por quem eu ajudei, eu estou no inferno, sem a menor chance. Então, vim cá te pedir uma graça. Primeiro que eu vou queimar esse caderno. Segundo, que o senhor vai me conceder. O senhor não vai me permitir lembrar de nada que eu tenha feito na vida, de bom. O pecado só põe na minha frente para não esquecer dele. Mas o que eu fiz, o senhor não me deixa lembrar. E é extraordinário. Que eu não consigo lembrar de muito pouca coisa, só aquilo que ele acha que deve ser lembrado, de mais nada. Quando alguém fala, você fez, eu vou ter certeza que foi eu, só tenho certeza porque eu não consigo lembrar, não consigo lembrar. Que eu fui lá no Santíssimo, sentei com ele, Amazônia, peguei, dá uma olhada, amigo, a situação não é boa não. Mas é preciso, porque nós somos humanos e o risco que a gente corre é muito grande, e entender que na verdade não somos nós, é Ele em nós. Essa docilidade que eu preciso permitir que o Espírito Santo faça. Por isso que Ele é o meu modelo. Porque somente Ele vai me ajudar a ter paciência para não matar ninguém, né? É Ele que vai me ajudar a ter mansidão nas ofensas. Só Ele vai me ajudar a ser obediente nas tribulações. Só Ele. Só Ele, o modelo é Ele. Tem que olhar para Ele e falar, como é que eu faço isso, meu filho? É Ele, só Ele pode. Mas ninguém pode fazer isso conosco. Só Ele pode moldar o nosso coração. E a hora que a gente perceber uma ponta de vaidade, fala com Ele, ops, ele está bom não, vai confessar. Me ajuda, me dá a graça. Tira esse pecado raiz de mim. Me ajuda, Jesus, a ter essa consciência. Me ajuda a lembrar que eu fui chamado à santidade. E que para cada um de nós é especial para Ele, guardem isso. E cada um de nós é chamado a ser santo de um jeito. Deixa Deus fazer a obra que Ele tem para fazer na sua vida. Construir a sua história. Deixa Ele. Seja dócil a Ele, como Maria foi. Deixa Ele trabalhar a sua vida, para que de verdade Ele faça da sua vida aquilo que Ele sonhou. Não ponha empecilho a Deus para trabalhar em você. Peça a Ele, fala, Jesus, me esvazia de mim. Me ajuda a descer de onde eu acho que eu estou. Eu lembro sempre de Zaqueu, desce Zaqueu. Desce, minha filha, desce. Onde que você pensa que está? Quem você pensa que é? Nada. Para quem que ele falou? Falou para um... Esse vai ser santo, está sendo estudado, né, de verdade. O François Xavier. Quando ele é preso, quando o comunismo chega em Xangai, que ele é preso só com a batina, não tem nada. E ele fica aflito dentro do... Imagina, ele ficou preso 13 anos. Dos 9, não tinha nem janela. Confinado. E ele é aflito. E quando no início ele pensava, como é que faz? E os jovens? E isso e aquilo? E escutando, né? Porque as igrejas foram, colocaram fogo nas igrejas, queimaram todos os livros, queimaram as livrarias. Foi uma loucura. E ele pensava toda coisa que ele tinha que fazer... E ele escuta Deus falar com ele assim, François, por que você está quieto? Você quer Deus ou as obras de Deus? O que você quer? Porque para fazer o que você faz, ou fazia, eu arrumo gente melhor que você. Olha que soco no estômago. Para fazer o que você fazia, eu faço melhor. Eu tenho gente que faz melhor. Então que a gente não tenha essa ilusão. Fala, Senhor, se eu fui chamada e sou única, me ajuda a ser dócil ao Santo Espírito, me ajuda a me conhecer, me mostra quem eu sou, me mostra os meus pecados, porque eu quero de verdade ir para o céu, me ajuda,
Me ajuda a ter

0: essa docilidade, porque eu quero caminhar de verdade. E não é fácil, esse caminho, ele é estreito. Então, eu trouxe uma oração para que a gente possa pedir a Nossa Senhora, a gente ter os olhos voltados para ela, né? Que ela foi um modelo para nós de humildade e de coragem. Eu fico pensando, né, que deu conta de tudo. Ela foi para nós esse modelo. Então, nós temos que olhar para ela agora. Presta atenção no que eu vou ler aqui para vocês, para que ela possa nos ajudar, né? Ajuda-nos, Virgem de Nazaré, a sermos dóceis ao Espírito Santo, como tu mesma foste. Ajuda-nos a tornar-nos cada vez mais santos, discípulos apaixonados do teu Filho Jesus. Sustenta-nos e nos acompanhe neste caminho estreito, a fim de que sejamos incansáveis missionários do Evangelho. Amém.
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5: Sou um pobre e desgraçado, ó meu Deus, vem socorrer-me. Tu és meu auxílio e meu libertador. Senhor, não tardes mais. Salmo 69.
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9: Ninguém no mundo pode mudar a verdade. O que podemos fazer é procurá-la e servi-la quando a tenhamos encontrado. Deus é a nossa verdade e é Ele quem devo servir. Este pensamento de São Maximiliano Kolbe é um convite e lembrete de que a fé é um exercício diário que é provado e praticado todos os dias. Através da oração, fortalecemos a nossa espiritualidade e nos aproximamos do céu.
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0: Boa noite, meus irmãos, a paz de nosso Senhor Jesus Cristo, o amor de Maria esteja sempre em cada coração. Nós estamos aqui reunidos, em nome de Deus que é Pai, Filho e Espírito Santo. Amém. Meu nome é Emerson Moraes e este é o nosso grupo de oração dos Braços da Imaculada. E hoje na equipe Tec do Sol, nós temos o nosso irmão Renato. Boa noite, Renato, meu irmão. E junto comigo, a minha esposa, Rosiane Moraes. Tudo bem, Rose?
1: Tudo bem, Emerson. Boa noite. Boa noite, queridos irmãos, queridos milites. Uma alegria, mais uma vez, nos reunirmos neste domingo, dia do Senhor, para juntos fazermos o nosso grupo de oração nos Braços da Imaculada. E desde já, convidamos você a mandar seus pedidos de oração, suas intenções, seu testemunho. Mande para nós por meio do nosso WhatsApp. Qual é o nosso WhatsApp, Eros?
0: Anota aí, o nosso WhatsApp é 011-989-043747. Vou falar de novo, anota. 011-989-043747. Você pode mandar uma mensagem áudio ou texto nesse WhatsApp. Não se esqueça, se for a primeira vez que você está entrando aqui em contato com a Ministra Imaculada através do WhatsApp, mandar o seu nome e a cidade da onde você está falando. E você também pode falar conosco ao vivo. Sim, ao vivo, pelo telefone. Qual o telefone, Rose?
1: Nosso telefone é o 11-4397-6520. Ligue, participe. Passa conosco esse programa, sua participação é muito importante.
0: Nós queremos rezar por você e com você. O programa não é nosso, o programa é de Nossa Senhora. Por isso, eu convido você a estar participando conosco junto. Oramos por todas as intenções aqui apresentadas. Junto, podemos orar por você, pela dificuldade que você está passando. Então, junto, podemos apresentar tudo isso no colo da Mãe, da Virgem Maria, Mãe de Deus.
1: Então, vamos nos entregar aos Braços da Imaculada. Qual o seu pedido? Qual a sua necessidade? Qual a sua intenção? O que você quer consagrar à Virgem Maria nesta noite? Além de consagrar as nossas vidas, precisamos consagrar também a ela as nossas necessidades, as nossas intenções, as nossas petições, consagrar a mãe a nossa casa, os nossos filhos, o nosso cônjuge, o nosso trabalho, aquela pessoa com a qual encontramos diariamente e que muitas vezes é tão difícil estabelecer diálogo. Consagremos a Virgem Maria, ela é a mãe, ela é aquela que nos toma em seus braços. Entreguemos a ela os nossos olhos, os nossos ouvidos, a nossa boca, todo o nosso ser. Que ela possa mesmo, como rainha, entrar na sala do Rei Jesus e apresentar as nossas necessidades, as nossas intenções, as nossas vidas. Ela que é pura, ela que é a Imaculada. É a intercessora e a medianeira de todas as graças. Não se esqueça de consagrar os seus filhos à Virgem Maria. Se você tem o desejo de ser mãe e ainda não recebeu essa graça, consagra o teu ventre, consagra o teu leito matrimonial, consagra a tua vida íntima com seu marido, consagra a Virgem Maria, consagra desde já os filhos que Deus reservou para confiar a você, consagra ela. Ela vai apresentar a Jesus. Assim também todas as nossas necessidades e intenções. E que nós possamos, nesta noite, fazer desta canção a nossa oração. Cantemos a Virgem Maria.

0: Ave Maria, cheia de graça, o Senhor é convosco. Bendita sois vós entre as mulheres. Bendito é o fruto do vosso ventre, Jesus.
1: Santa Maria, Mãe de Deus, rogai por nós, pecadores, agora e na hora de nossa morte. Amém. Nós cremos que a Virgem Maria já acolheu em seus braços cada uma das nossas necessidades, cada um dos nossos pedidos. E nós também, nesta oração, nos comprometemos a orar e buscar, no exemplo de Maria, ser discípulos de Jesus, seguir o Mestre, seguir a Ele. E assim nós queremos ter um coração preparado, um coração quebrantado, um coração que é uma terra fértil para acolher tudo aquilo que o Senhor quer falar conosco. E muitas vezes, por causa das dores, por causa dos nossos vícios, o nosso coração vai se tornando insensível, vai se endurecendo, vai se fechando à graça, à palavra, às orientações de Deus. Mas nós queremos, mais uma vez, humildemente pedir que o Senhor perdoe os nossos pecados, que o Senhor nos envolva com sua misericórdia nesta noite. Quais são os seus pecados? Peçamos perdão ao Senhor. Pedimos perdão, Senhor. Ore aonde você está, ore comigo. Perdão, Senhor, pelos pecados dos meus olhos, Senhor. Perdão, Senhor, pelos pecados dos meus ouvidos, da minha língua. Perdão, Senhor. Misericórdia, Senhor. Envolve-me, Senhor, com a tua misericórdia. Abre os meus olhos para enxergar a tua vontade na minha vida. Abre os meus ouvidos, que eu tenha mesmo ouvidos de discípulo, para ouvir a tua voz, que os meus olhos sejam atraídos pela tua palavra, que minha vida seja conduzida pela tua palavra, que eu tenha desejo, Senhor, de entrar cada vez mais na tua presença, te adorar, Senhor. Por isso, prepara o meu coração, Senhor. Mergulha-me, Senhor, no abismo da tua misericórdia. Ore assim comigo. Misericórdia, Senhor. Esconde-me, Senhor, dentro das tuas santas chagas, para que eu não caia em tentação, Senhor. Especialmente, Senhor, dá-me um coração perdoador, que eu saiba perdoar, que eu saiba me perdoar, Senhor. Que eu tenha um desejo genuíno de transformação, Senhor. Transforma a minha vida, transforma, Senhor, o meu caminho. Ajuda-me, Senhor, pelo poder do teu amor e da tua misericórdia, Senhor. Perdoa, Senhor, os meus pecados, perdoa os pecados da minha casa, os pecados da minha paróquia, os pecados do meu sacerdote, os pecados do meu ministério. Perdão, Senhor. Misericórdia, Senhor. Misericórdia, Senhor.
0: E nesse clima de oração, perdão, nós já queremos louvar ao Senhor por esse domingo, dia do Senhor. Sim, meu irmão, levante suas mãos e louve ao Senhor. Vai soltando a sua voz, dizendo: Senhor, eu te louvo por toda circunstância, por tudo aquilo que faz na minha vida, tudo aquilo que tem feito, Senhor Jesus. Eu realmente seu amor e misericórdia constantemente sobre nós. Senhor Jesus, eu te louvo, Senhor Jesus, pelo derramamento da tua unção, graça e poder, por toda a cura e libertação, Senhor Jesus. Eu te louvo, Senhor Jesus, mesmo nas provações, mesmo nas tribulações, Senhor Jesus. Eu te louvo porque eu sei que tudo isso pode baixar no meio, Senhor. Eu te louvo, Senhor, pelo dom da vida, Senhor. Eu te louvo porque tu és da minha vida, Senhor Jesus. Eu te louvo, Senhor Jesus, não por aquilo que faz, mas porque tu és presença constante na minha vida, derramando seu amor e misericórdia. Sim, eu te louvo constantemente. E neste clima de louvor e oração, Senhor, já queremos pedir: unge do Senhor Jesus com a tua unção, a tua graça, o teu poder, Senhor Jesus. Unge do Senhor Jesus com toda a tua misericórdia. Lava-nos com teu sangue, Senhor Jesus. Ele nos libertando de toda a raiz do mal, Senhor Jesus. Sim, Senhor Jesus, eu te peço, Senhor Jesus, toca no coração de todos aqueles que estão nos ouvindo neste momento, aqueles que estão pela família, pela restauração do matrimônio, aqueles que estão pedindo pelos seus filhos, por toda a quebra de vício, Senhor Jesus. Seja agora derramado o teu sangue, libertador, sim, Senhor Jesus. Sim, Senhor Jesus, por todos aqueles que estão passando por alguma enfermidade, seja ela física, emocional ou espiritual, Senhor Jesus. Vem agora lavando com o teu sangue agora, libertando, Senhor, o teu sangue derramado na cruz, o teu sangue derramado no madeiro, Senhor, seja derramado sobre todos aqueles que estão nos acompanhando essa noite. Sim, Senhor Jesus, eu te peço, Senhor Jesus, por todos aqueles, Senhor Jesus, que estão passando por dificuldades financeiras, problemas financeiros, desemprego, Senhor Jesus, não estão conseguindo honrar os seus compromissos, Senhor. Vem agora tocando, Senhor Jesus, desse teu filho, dessa tua filha, Senhor Jesus.
1: Nós te louvamos e te bendizemos, Senhor, por cada ouvinte, por cada amigo, Senhor, por cada homem e mulher, Senhor, que confia, Senhor, no teu amor, na tua presença. Bendita, Senhor.
0: E agora ungindo nossas mentes, pensamentos, nossos corações. O Senhor fala muitas pessoas que carregam peso. Sim, Espírito Santo, tira todo esse peso, todo esse peso espiritual. Vem tocando agora nesse teu filho. Vem tocando agora nessa tua filha agora. E manda mais uma vez. Batiza no Senhor. Faz uma nova fundão, faz um novo Pentecostes, assim como fizeste ali com os apóstolos, quando começou a Santa Igreja, e junto deles estava Maria, e eles ficaram cheios do Espírito Santo. Brigo de fogo vieram sobre suas cabeças, e ali eles foram incendiados pelo amor, misericórdia, pelo poder de Deus. E ali começou uma nova vida, cheio do Espírito Santo, cheio do povo. Se derrama agora, batiza todos aqueles que nos ouvem nesse momento.
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0: Vinde, Espírito Santo, que enchei os corações dos vossos fiéis e acendei neles o fogo do vosso amor. Enviai o vosso Espírito e tudo será criado e renovareis a face da terra. Oremos.
1: Ó Deus, que instruíste os corações dos vossos fiéis com a luz do Espírito Santo, fazei que apreciemos retamente todas as coisas segundo o mesmo Espírito e gozemos sempre da sua consolação. Por Cristo, Senhor nosso. Amém.
0: E eu sempre deixo para dar os recados no final do programa, mas agora eu quero dar um recado no meio do programa. Uma pessoa muito especial da minha vida, fazendo aniversário no dia de antes e de ontem. A minha esposa, Rosiane Moraes, fez aniversário. Parabéns, Rose. Quantos aninhos, Rose?
1: Obrigada, 50 anos.
0: Parabéns, meu amor, que Deus abençoe e proteja cada vez mais. E que toda a graça, amor e misericórdia do Senhor seja derramado sobre a sua vida, derramado seus projetos, seus sonhos, todos os seus trabalhos. Um feliz e abençoado aniversário. É isso aí.
1: Leio, obrigada. Louvado seja Deus pelo dom da vida. Né?
0: Isso aí. Manda mensagem aqui para a Rosiane, né? Desejando um feliz aniversário para ela. Hoje, ela fez ontem, 22 de agosto. 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
0: 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E aqui eu quero ver se nós já temos mensagem no WhatsApp. Temos bastante mensagem, é isso, Rose?
1: Isso mesmo. Está conosco José Basílio de Santo André. Diz boa noite. Boa noite. Salve Maria Imaculada.
0: Salve Maria Imaculada.
1: Conosco também Maria Luísa e Geraldo de São José dos Salgados, Minas Gerais. Salve Maria Imaculada.
0: Salve Maria Imaculada.
1: Maria José de Serrinha, Bahia, também está conosco.
0: Salve Maria Imaculada.
1: A Tânia, de Barão de Grajaú, Maranhão, enviou um áudio para nós. Vamos ouvir? Vamos ver.
2: Oi, Emerson e Rose, boa noite. Eu sou a Milite aqui de Barão de Grajaú, no Maranhão. Eu queria que você colocasse as intenções para mim, pela minha família, inclusive pela minha mãe, Maria de Nazaré, que está internada aqui no Hospital de Floriano, na UPA, que Maria passe na frente, ela fique melhor, fique bem. O problema dela os problemas de taxa baixa, controle as taxas dela, de toda a minha família, família Murada, família Carvalho. E peço orações também por todos vocês aí da MI e o Frei Sebastião. Todas as pessoas que estão enfermas, doentes do hospital, todos os médicos, os enfermeiros. Tenho dois sobrinhos que é médico, o Antônio Marco e o Rafael Breno também. Peço vocês orem por ele. Pois tá. Boa noite, obrigada, fica com Deus. Salve Maria Imaculada, tchau.
0: Salve Maria Imaculada, minha irmã Tânia. Uma alegria muito grande ter a sua participação. Crio com todos nós aqui da Melista Imaculada. E eu já queria estar rezando por você e pelas suas intenções. Coloque a mão no seu coração e junto nós possamos estar rezando pelos seus pedidos, rezando uma Ave Maria, apresentando aqui todo este momento de oração. Ave Maria, cheia de graça, o Senhor é convosco. Bendita sois vós entre as mulheres, bendito é o fruto do vosso ventre, Jesus.
1: Santa Maria, Mãe de Deus, rogai por nós, pecadores, agora e na hora de nossa morte. Amém.
0: Deus abençoe, Tânia. Salve Maria Imaculada.
1: A Isabel, de São Caetano do Sul, São Paulo, também está conosco. Ela diz, boa noite, Emerson, Rosiane e ouvintes. Que a paz de Jesus e o amor de Maria esteja com vocês. Obrigada pelas orações e permaneço pedindo oração pelo meu irmão Cícero e por todos os doentes e desempregados. Deus abençoe vocês.
0: Deus abençoe, Isabel, minha irmã. Vamos rezar também pelas intenções aqui apresentadas pela Isabel e rezar pela Semba. Todos possamos rezar uma Ave Maria pelas atenções apresentadas. Ave Maria, cheia de graça, o Senhor é convosco. Bendita sois vós entre as mulheres, bendito é o fruto do vosso ventre, Jesus.
1: Santa Maria, Mãe de Deus, rogai por nós, pecadores, agora e na hora de nossa morte. Amém.
0: Salve Maria Imaculada.
1: O Alexson Silva, de Marechal Deodoro, Alagoas, também nos mandou aqui uma mensagem.
0: Glória,
1: na verdade,
0: a Deus.
1: Mandou um comprovante, ele fez uma doação para esta obra. Louvado seja Deus. Deus te abençoe, Alexson.
0: Deus abençoe, meu irmão. Que alegria ter a sua participação. Você, um grande evangelizador desta obra de Deus. Obrigado, Alisson, irmão. Salve Maria Imaculada.
1: A Yolanda da Silva, de Maceió, Alagoas, também nos mandou mensagem. Vamos ouvir.
3: Bom dia, boa tarde, boa noite. Boa noite, Rose. Boa noite, Emerson. Boa noite, Tibaia. Boa noite, Maceió. Boa noite, Milet. Boa noite, ouvintes. Boa noite, meu freio, meus padres. Benção, papai. Benção, mãe. Sou gratidão. Com a paz de Jesus, amor de Maria. Bem-vindo, Rose, à minha casa. De Jesus, Maria, José, todos os filhos de Santos e Anjos. Peço oração, Rose. Deus me deu de sempre sabedoria, saúde, de paz, sossego e felicidade para o meu casamento, para eu e meu esposo, para meus três filhos, Eduardo, Ana Letícia, Mano Nertinho. Pelos meus quatro netinhos que Deus me deu, agora que a esposa do meu filho está grávida, toda a minha família, a família do meu marido, por filho dele chamado Pedro, para Atibaia, para Maceió, para Rio Grande do Sul, para o meu filho, para o Beto Equipe, para os pais daqui do mundo inteiro, para os diáconos também, os enfermos também, os idosos também, os doentes também, para o mundo inteiro, como os milhares colaboradores, que assim seja, amém. Boa noite, salve Maria Imaculada, que é Yolanda Silva, de Maceió, Lagoa Verde. Parabéns para minha irmã Rose, muita felicidade, muitos anos de vida. A Rose já foi abençoada, porque o Senhor já derramou, seu amor já derramou. Derrama, Senhor, derrama, Senhor, derrama sobre a Rose todo o seu amor já derramou. Apaga a velinha, Rose, cadê o bolo? Amém, um beijo, minha irmã. Dê muita sabedoria, minha filha, saúde de paz, sossego, também pelo seu casamento, toda a sua família, família doente. Deus abençoe, minha irmãzinha. Você sempre seja essa missionária de Deus. Que assim seja, amém. Você, mas seu esposo, a Sua esposa, o Emerson. Um beijo, minha irmãzinha Rose. Um beijo, um abraço, fato, também nas distâncias. Amo vocês, toda a minha lei, especialmente meu freio, minha família, que Deus me deu. Meus parabéns, viu, Rose. Mandar um bolinho pra minha filha agora. Amém.
1: Obrigada, Yolanda. Uma alegria sempre ter você aqui conosco, sempre participativa. Louvado seja Deus pela tua vida, pelo carinho com esta obra, com as nossas vidas também. Bendito seja Deus. Nós queremos colocar as suas intenções, as suas necessidades nos braços da Imaculada. Rezemos juntos uma Ave Maria. Ave Maria, cheia de graça, o Senhor é convosco. Bendita sois vós entre as mulheres, bendito é o fruto do vosso ventre, Jesus.
0: Santa Maria, Mãe de Deus, rogai por nós, pecadores, agora e na hora de nossa morte. Amém. Salve Maria Imaculada, minha irmã.
1: Conosco também o Antônio Lauro, do bairro Itaquera, São Paulo. Orações por todos nós, em especial a minha neta Marina, que faz aniversário neste dia. Louvado seja Deus! Oremos pelas intenções do Antônio, também pela vida da Marina. Ave Maria, cheia de graça, o Senhor é convosco. Bendita sois vós entre as mulheres, bendito é o fruto do vosso ventre, Jesus.
0: Santa Maria, Mãe de Deus, rogai por nós, pecadores, agora e na hora de nossa morte. Amém. Deus abençoe, minha irmã. Salve Maria Imaculada!
1: Conosco também a Aurora Cardoso, de São Bernardo. Aqui pertinho, né? Aqui no nossa, na nossa cidade, aliás, né? Boa noite, minha irmã. Salve Maria Imaculada!
0: Salve Maria Imaculada, minha irmã!
1: Eliane, de Rio Largo, Alagoas, também está conosco. Nos mandou um áudio, vamos ouvir.
4: Rose, já que eu não posso te visitar, já que eu não posso te abraçar, feliz aniversário. Já que eu não posso apertar tua mão, sentir as batidas do teu coração, feliz aniversário. Feliz aniversário, Josi, que Deus te abençoe com seu esposo. Que Deus abençoe você. Peço oração pelo meu esposo, José Edson, meu filho Carlos Eduardo, pela nossa irmã Cícera Guimarães e toda a família dela. Maria Betânia, que mora em Paulo Jacinto, e Naí de Ribeirão Pires, e Dona Givaldeque, Dona Solidade e Atalaia, para todas, que Deus abençoe cada um de vocês. Amém.
1: Amém. Louvado seja Deus. Obrigada pelo carinho, Eliane. Obrigada pela participação aqui no nosso programa, no nosso grupo de oração. E nós queremos confiar aos braços da Imaculada todas as suas necessidades e intenções, todos aqueles que você traz no seu coração. E por isso, rezamos a Mãe, Ave Maria, cheia de graça, o Senhor é convosco, bendita sois vós entre as mulheres, bendito é o fruto do vosso ventre, Jesus.
0: Santa Maria, Mãe de Deus, rogai por nós, pecadores, agora e na hora de nossa morte. Amém. Tem uma mensagem aqui de uma mãe que está pedindo pelo seu filho, ela pediu para não se identificar. Nós já estamos apresentando aqui nas nossas orações pessoais, apresentando na ministra Imaculada, Santa Missa. E eu quero rezar com você, minha irmã. Nós vamos estar apresentando, mas eu peço um favor para você, que o Senhor tocou muito meu coração. Faça uma novena na sua casa, reze junto com Nossa Senhora, peça a proteção dela e clame o sangue de Jesus todos os dias sobre a sua casa, a sua vida e toda a sua família. Que Deus abençoe você, viu, irmã? E pode estar contando conosco e mandando mensagem que nós estaremos rezando sim. Toda a família da Imaculada rezando por você. Deus abençoe, minha irmã. Salve Maria Imaculada.
1: Salve Maria Imaculada. E já convido você a, junto comigo, interceder pelo Emerson, que nesta noite dará a palavra para nós. Senhor Jesus, nós te apresentamos a vida do Emerson, o ministério dele. Pedimos que nesta noite ele seja mesmo um canal desobstruído da tua graça. Usa, Senhor, da vida do teu servo, usa da voz, usa, Senhor, de tudo aquilo que está no coração dele, dos aprendizados que estão dentro dele, Senhor. Pedimos também, guarda a paz do coração, guarda o trabalho, guarda o matrimônio, guarda a vida do Emerson, Senhor. E nós o consagramos a ti pelas mãos da Virgem Maria, a Imaculada, rezando: Ave Maria, cheia de graça, o Senhor é convosco, bendita sois vós entre as mulheres, bendito é o fruto do vosso ventre, Jesus. Santa Maria, Mãe de Deus, rogai por nós, pecadores, agora e na hora de nossa morte. Amém. Seja muito bem-vindo, Emerson. Fique à vontade.
0: Depois de você, meu irmão, e você, minha irmã, abrir a palavra de Deus no livro de 1 Samuel, capítulo 16, versículo 1. 1 Samuel, capítulo 16, versículo 1. E a palavra de Deus diz assim: O Senhor disse-lhe: Até quando chorarás tu, Saul, tendo eu rejeitado da realeza de Israel? Enche o teu corno de óleo, vai, envie-te a Jessé de Belém, porque escolhi o rei entre os seus filhos. Samuel respondeu: Como hei de ir? Se Saul souber, ele me matará. O Senhor disse: Levarás contigo uma novilha e dirás que vai oferecer o sacrifício ao Senhor. E convidará Jessé ao sacrifício e eu mostrarei o que deverás fazer. O dirás para mim aquele que eu mando. Farei uma pausa aqui na palavra e daqui a pouco eu continuarei. É só para explicar, meu irmão, que Deus salvou o povo do Egito. Deus tirou todo o povo do Egito que estava sofrendo, estava escravizado, estava ali sofrendo uma opressão na vida deles. Deus salvou aquele povo, mas a promessa ainda não tinha se cumprido. E aí Deus foi escolher o que nós chamamos de juízes para poder estar fazendo aí essa restauração. E um dos juízes que ele escolheu foi Saul. Mas Saul foi desobediente à palavra. Saul foi desobediente ao chamado de Deus e ele fazia as coisas da cabeça dele, queria fazer coisas que não eram dele estar fazendo como rei. Ele queria fazer a função dos profetas, ele queria fazer outras funções, ele ficou em desobediência e Deus se entristeceu com isso. E aí vai o parênteses, meu irmão: quantas pessoas Deus faz um chamado, quantas pessoas Deus chama para fazer algo e as pessoas são teimosas e querem fazer diferente, querem fazer a vontade própria, querem a vontade daquilo que elas querem e se esquece de ouvir os planos e projetos de Deus. A gente diz muitas vezes que a gente conhece uma pessoa quando dá um cargo, uma oportunidade para a pessoa. E aí Deus se entristece com isso. Mas vamos deixar bem claro, meu irmão. Vamos deixar bem claro, minha irmã. Deus, ele não tira os dons que são derramados sobre a pessoa. Os dons de Deus são irrevogáveis. Os dons de Deus não pode. Uma vez derramados sobre a vida de pessoa, Deus não pode tirar mais aquilo. Porque Deus não erra. Só que Deus permite que nós vivemos pelo livre-arbítrio. Se não permitiu Saul, ele foi teimoso e Deus falou assim: tá bom, Saul, só que você tem que salvar o meu povo. Você não quer fazer isso? Eu vou escolher outra pessoa para fazer isso. E foi isso, essa passagem que eu li agora, quer explicar que quando Samuel orou, o Senhor disse que escolherá o novo ungido. E ele disse o seguinte, que esse ungido estaria na casa de Jessé. Vamos continuar a leitura do evangelho, da palavra de Deus, a partir do versículo 4, para nós compreendermos, então, o que aconteceu quando Samuel foi para a casa de Jessé. Capítulo 16, a partir do versículo 4. Fez Samuel como o Senhor queria. Ao chegar a Belém, os anciões da cidade vieram-lhe ao encontro inquietos. É de paz a tua vida? Perguntaram-lhe. Sim, disse ele, veio oferecer o sacrifício ao Senhor, purificai-vos para a cerimônia. Ele mesmo purificou Jessé e seus filhos e os convidou ao sacrifício. Logo que entraram, Samuel viu Eliabe e pensou, certamente é esse o ungido do Senhor. Mas o Senhor disse-lhe, não te deixes impressionar pelo seu belo aspecto, nem pela sua alta estatura, porque eu o rejeito. O que o homem vê não é o que importa. O homem vê a face, mas o Senhor olha o coração. Jessé chamou Abinadab e fê-lo passar diante de Samuel. Não é tão pouco este, pensou Samuel, que o Senhor escolheu. Jessé fez passar Osana. Não é ainda este que escolheu o Senhor, pensou Samuel. Jessé mandou vir assim os seus 7 filhos diante do profeta e lhe disse, o Senhor não escolheu nenhum deles. E ajuntou, estão aqui todos os seus filhos? Resta ainda o mais novo, confessou Jessé, que está pastoreando as ovelhas. Samuel ordenou a Jessé, manda buscá-lo, pois não nos poremos à mesa antes que ele esteja aqui. E Jessé mandou buscá-lo. Ele era louro, de belos olhos, de formosa aparência. O Senhor disse, vamos, unjo, é ele. Samuel tomou o cordo de óleo e ungiu no meio de seus irmãos. E a partir daquele momento, o Espírito do Senhor apoderou-se de Davi. Samuel, porém, retomou o caminho de Ramá. Palavra do Senhor, graças a Deus. Aí você percebe nessa passagem, meus irmãos, que ali Samuel procurava o ungido. E aí muitas vezes são essas atitudes que nos afastam do plano de Deus. Deus deu uma ordem para Samuel, vai à casa de Jessé, que ali eu te mostrarei quem é o meu escolhido, quem é o meu ungido. E quando Samuel foi à casa de Jessé, mandou vir todos os filhos. E o primeiro era alto, de bela estatura, forte. Samuel já falou, opa, esse aí vai dar um bom rei. E quando ele foi orar, ungiu ele, o Senhor disse, não é esse que eu escolhi. Olha o que a palavra de Deus diz. Você olha a face, aparece. Eu olho o coração. Meu irmão, Deus conhece cada um de nós. Deus sabe aquilo que acontece na intimidade. Deus sabe aquilo que acontece nas nossas mentes, nossos pensamentos. Deus conhece o nosso coração. Ele não procura pessoas que têm 5 diplomas. Ele não procura pessoas que todos os dias estão bem ali, levanta não sei quantos quilos de peso. Pessoas bonitas, de 2 metros de altura. Não, ele procura pessoas com o coração puro. E talvez o Senhor me colocou essa palavra essa noite porque ele tem te buscado. O Senhor tem buscado você e muitas vezes você está dizendo para você mesmo, eu não consigo, eu não sou capaz, nada eu posso fazer. Oh dó, oh vida, oh azar, quem sou eu? Ah, fulano que é mais bonito, tem mais condição. Beltrano que é mais alto, que é mais forte, ele pode fazer isso. Ah, Cicrano que tem lá uma faculdade completa, ele pode fazer. Não, meu irmão, eu quero aqui dizer para você, o Senhor não olha para nada disso, ele olha para o coração. Eu conheço muitas pessoas que têm 1, 2, 3 faculdades e têm um coração maravilhoso. A pessoa se doa, a pessoa trabalha e os finais de semana está fazendo várias obras de evangelização. É esse coração que o Senhor olha. Não importa os cursos que tem. Assim também, como eu conheço muitas pessoas que têm 1, 2, 3, 4 faculdades, mas tem um coração como pedra, não pensa na evangelização, não pensa nas coisas, nas obras de Deus, nas coisas do Senhor, mas deixando bem claro, não é isso que nós estamos olhando, estamos olhando para o coração, quando a pessoa tem amor e misericórdia e cuida dos filhos de Deus. E ali, quando Samuel orou por todos os filhos, não é nenhum esse, olha a pergunta que foi feita, tem mais alguém? Nenhum, mas ele é muito pequenininho, ele é muito novo, ele não serve para ser ungido, não. O que estavam dizendo, entre aspas, porque não está na palavra, mas na mente, pensamento, ele não serve para ser escolhido, ele não serve para ser rei. Mas Samuel disse: o Senhor não erra. Ele disse que daqui dessa casa é que virá o escolhido do Senhor. Então ele ordenou: chame esse, porque não é possível o Senhor ter errado. E quando chamaram, veio Davi na frente de Samuel. O Senhor disse: é este que eu escolhi, unjo, porque o Senhor não olha a aparência, olha o coração. E Samuel ungiu, e ele ficou cheio do Espírito Santo. E aqui vai o parênteses: nem todos naquela época recebiam o Espírito Santo. No Antigo Testamento, você pode ler, só alguns recebiam o Espírito Santo. Essa novidade pentecostal, essa novidade do início da Santa Igreja, onde o Espírito Santo vem, isso vem acontecer a partir do Novo Testamento, com a morte e ressurreição e a vinda do Espírito Santo. Não vinha sobre todos, vinha só sobre algum. Então, o Davi foi escolhido, ele ficou cheio do Espírito Santo. E ele foi escolhido para ser o novo rei. E aqui eu quero deixar uma coisa bem clara para você. Há um tempo da onde nós recebemos a graça para quando nós começamos a ministrar o nosso ministério. Porque o Espírito Santo derrama todos os dons, carinho, e ele vai falar no nosso coração. Precisa ter mudança de vida, precisa ter mudança de comportamento para que isso aconteça. E muitas vezes

para quando recebemos a bênção do Senhor, depende única e exclusivamente de nós. Esse tempo nós podemos encurtá-lo o quanto nós nos entregamos ao Senhor e precisamos refletir o que precisa ser mudado dentro de mim. Por isso, meu irmão, essa noite eu te peço, deixa Deus sonhar em ti. Deixa Deus olhar para você, deixa Deus olhar para a sua família, deixa Deus olhar para todos os seus bens materiais. Não peça mais nada para o Senhor e diga para ele assim: Senhor, eu estou aqui para ouvir a tua voz e fazer a tua vontade. Se o Senhor quer que eu me sacrifique, eu vou me sacrificar. Se o Senhor quer que eu ore, eu vou orar, Senhor. Se o Senhor quer, Senhor Jesus, que eu tenha mudança de comportamento, eu terei mudança de comportamento, Senhor. Mas fortalece, Senhor Jesus. Não me deixe sozinho nessa jornada, Senhor Jesus. Sim, meu irmão, vai apresentando tudo isso nesta canção. Vai ouvindo essa canção e vai apresentando o seu ministério, sua vida, sua família, seu chamado. Vai se apresentando na presença do Senhor. Essa oração é uma canção, mas ela também. Quem canta, reza duas vezes para você estar cantando e orando junto conosco. Solte a sua voz e cantemos.

está conosco, Aída Doratioto de Atibaia. Ela diz: feliz aniversário, muito obrigada, minha irmã. Diz: rezo pelo ministério de vocês, peço oração por Antônio Maia, todos que precisam de uma bênção. Amém, gratidão. Também conosco, Isaías Marques, de Diadema, São Paulo. Boa noite a todos da milícia. Paz de Deus, bom descanso, bom trabalho, bom lazer e muito Deus no coração. Jesus ama a todos. Louvado seja nosso Senhor Jesus Cristo, para sempre seja louvado. Conosco também, Mário Jorge dos Santos, de Maceió, Alagoas, mandou uma linda foto aqui e disse: para Nossa Senhora da Conceição, Rio Largo, Alagoas, Rádio Imaculada número 1 no mundo. Conosco também, a Nairzinha de São Paulo, que mandou boa noite. Boa noite a todos, salve Maria Imaculada.

0: Nós agradecemos também as rádios Atibaia 107.1 FM, Rádio Maceió 92.3 FM e todas as retransmissoras que acompanharam o nosso grupo de oração nos braços da Imaculada.
1: Queremos agradecer a você que fez esse momento, este grupo de oração mais que especial. Agradecer você aí por todo o carinho, a amizade, estar conosco nessa noite de oração. Deus abençoe a cada um. Nós queremos encerrar este grupo de oração. Em nome do Deus que é Pai, Filho e Espírito Santo. Amém. Deus abençoe a todos. E até a semana que vem, se Deus quiser. Salve Maria Imaculada!
0: Salve Maria Imaculada!

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5: 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A vocação é um chamado que provém do próprio Deus. E compreender a vocação como um dom é reconhecer que em todas as circunstâncias, Deus nos chama a viver e realizar seu projeto de amor. Cabe a nós entender e aceitar ou não os planos que Ele tem para as nossas vidas. Para isso, é necessário estar atento com olhos, ouvidos e coração aos sinais divinos.

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2: Olá, muito boa noite. Muito boa noite para você que está ligado na Rede Imaculada de Comunicação, Evangelho em primeiro lugar. Agora são 20 horas e 1 minuto, 21 pelo horário de Brasília, 20 horas e 1 minuto. Estamos aqui ao vivo para mais um programa A Igreja no Rádio. Eu sou Gil Ordiz e começa agora o nosso programa neste domingo, 23 de agosto de 2026. 21º domingo do tempo comum, viu? Hoje omite-se a festa de Santa Rosa de Lima, Virgem, padroeira da América Latina, tá bom? A saudação também toda especial ao nosso querido Renato Figueiredo na mesa de áudio, a produção é da nossa querida Maria Paula, um abraço a toda a nossa equipe de jornalismo, o pessoal das redes sociais, marketing, também na central de atendimento, né? Sempre contando com a participação da Quitéria, hoje domingo ela não está, mas todos os dias, sábado, segunda, terça, quarta, quinta, sexta e sábado, ela está sempre conosco, né? Então, essa é a nossa equipe evangelizadora. E hoje a primeira leitura de Isaías, capítulo 22, versículos de 19 e 23, né? Versículos 19 e 23. O Salmo é o 137. Ó Senhor, vossa bondade é para sempre, completai em mim a obra começada. Segunda leitura de hoje de Romanos, capítulo 11, versículos de 33 ao 36. O Evangelho de Mateus, capítulo 16, versículos 13 ao 20. Tu és Pedro e eu te darei as chaves do reino dos céus. Bom, hoje também é dia internacional para relembrar o tráfico de escravos e sua abolição. Hoje também é dia do aviador naval e dia da intendência. Dia da intendência. E a pergunta do dia para a interação. A pergunta é a seguinte: o que te faz permanecer fiel a Deus, mesmo quando a caminhada da fé se torna difícil ou desafiadora? Olha que pergunta bacana, hein? O que te faz permanecer fiel a Deus, mesmo quando a caminhada da fé se torna difícil ou desafiadora? Vai participando com a gente, deixa o teu áudio, deixa a sua mensagem escrita. Ah, mas Gil, eu não gosto de gravar áudio. Não tem problema, então manda escrito. Mas se você gosta de gravar áudio, grave até 1 minuto, participe do nosso programa, deixa o programa mais bonito, porque quando você participa, você enriquece o nosso programa, sabia? Como eu gosto de ouvir, o Brasil inteiro, são diversos estilos, sotaques, né? Sotaques diferentes, cada um com um pensamento diferente, então é muito gostoso. Eu particularmente gosto muito, muito, muito mesmo quando o ouvinte interage, participa com a gente. Então deixa o teu áudio, enriquece o nosso programa. Hoje é domingo, nós estamos ao vivo aqui, olha, domingão, hein? Estamos ao vivo às 20 horas e 4 minutos e eu quero saber se nesse domingo você está com a gente aí do outro lado, acompanhando o nosso programa. Tá certo? Tem muitas coisas, muitas atrações. E então mande sua mensagem aqui pro nosso WhatsApp, lá da Rede Imaculada de Comunicação. Mande também, se você quiser falar ao vivo, no 0-11-4397-6520 ou também o 11-98904-3747. Repetindo, 98904-3747, tá bom? É o nosso número aqui do nosso WhatsApp. Então participe com a gente ao vivo na Rede Imaculada de Comunicação.
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2: O domingo nos lembra que nenhuma dor é permanente e nenhuma noite dura para sempre. O O domingo é muito especial porque nós celebramos a vitória da vida sobre a morte. A certeza de que Cristo ressuscitou e venceu tudo aquilo que nos trazia medo ou desesperança. Se havia ali uma pedra pesada sobre o seu coração, lembre-se, o mesmo Deus que abriu o túmulo, aquela pedra pesada também, está pronto para ressuscitar também a sua paz, a sua saúde, a sua fé. E o domingo também é um dia para que nós tenhamos em mente e no coração que a cruz não foi o fim, foi o começo da nossa vitória. Então que a luz da ressurreição ilumine o seu lar, renove as suas forças neste dia e que todos nós possamos ter um finalzinho de domingo abençoado e uma semana vitoriosa a todos. Pai nosso que estais no céu, santificado seja o vosso nome. Venha a nós o vosso reino, seja feita a vossa vontade, assim na terra como no céu. O pão nosso de cada dia nos dai hoje, perdoai as nossas ofensas, assim como nós perdoamos a quem nos tem ofendido. E não nos deixeis cair em tentação, mas livrai-nos do mal. Amém. Ave Maria, cheia de graça, o Senhor é convosco. Bendita sois vós entre as mulheres, bendito é o fruto do vosso ventre, Jesus. Santa Maria, Mãe de Deus, rogai por nós, pecadores, agora e na hora de nossa morte. Amém. Glória ao Pai, ao Filho e ao Espírito Santo, como era no princípio, agora e sempre. Amém. Vamos começando o programa com o Padre Marcelo Rossi, com Gustavo Lima. Maria, passa à frente.

0: e pisa na cabeça da serpente. Amém.
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2: Muito bem, 20 horas, 11 minutos, pelo horário de Brasília, Rede Imaculada de Comunicação, Evangelho em primeiro lugar. E agora, no Igreja no Rádio, eu convido você para esse momento com belíssimas canções que nós preparamos, a nossa produção preparou por aqui. O som da nossa fé vai ganhar mais vida, muito mais clareza. Então, olha, participe. Se você também quiser ouvir uma música, também manda aqui no WhatsApp. De repente tem um ouvinte que quer uma música aí que tocou seu coração, uma música que você goste, de repente, aí você aproveita aí, pede uma música também, a gente tendo aqui a música no catálogo, a gente toca pra você, tá bom? Mas prepara o coração, porque essa hora próxima agora será realmente de muita harmonia, oração e as canções que você ama, tá bom? E a partir de agora, no nosso programa, nós vamos com o...
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2: É, no nosso primeiro quadro da noite, o talento se multiplica. E hoje nós vamos ouvir duas músicas da irmã Marizelle. A primeira é Sua Vontade. E a segunda, Força e Coragem. Vamos ouvir.

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1: É, gente, agora 20 horas e 21 minutos pelo horário de Brasília, você na Rede Imaculada de Comunicação, o Evangelho em primeiro lugar, continue participando. Nossos ouvintes estão mandando muitas mensagens aqui. E você, participe também. A nossa pergunta para a interação de hoje é muito legal, muito bonita, por sinal. O que te faz permanecer fiel a Deus, mesmo quando a caminhada da fé se torna difícil ou desafiadora? E aí? A Dani Saraiva, lá de Fortaleza, Ceará, já respondeu, né, Dani? Boa noite, Dani!
2: Oi, Gil. Boa noite, Salve Maria Imaculada. Eu amo esses questionamentos, porque faz a gente parar um pouco e refletir como anda a nossa vida, né?
1: Sim.
2: O que me faz eu permanecer na minha fé é saber que Cristo nos deixou o seu corpo, o seu sangue, nos deixou o seu Espírito Santo, nos deixou a sua Mãe de Deus como grande intercessora, para nós entendermos e crermos que depois do Calvário, depois da cruz, nós há de ressuscitar com Cristo. É isso que todos os dias, meu irmão, eu creio, é isso. Amém. Que todos os dias me fortalece. E olha que eu tenho passado por grandes desertos, mas é isso que faz eu fortalecer mais minha fé em Cristo, sendo Ele a minha rocha. Uma santa noite a todos, Salve Maria Imaculada, Dani, José Walter, Fortaleza, Ceará.
1: Valeu, Dani, muito obrigado pela participação, viu? Gostei da sua resposta. Achei muito bonita. Olha, o que te faz permanecer fiel a Deus, mesmo quando a caminhada da fé se torna difícil ou desafiadora? Mandar um abraço aqui pro Anderson de Divinópolis, Minas Gerais. Ô Anderson, um grande abraço para você, tava meio sumido aqui nesse meu horário aqui. Maria das Neves de São Paulo também, uma noite abençoada, Salve Maria Imaculada, já pedindo orações aqui também. A Cida de São Caetano do Sul, boa noite Gil Ortiz, Renato, estou ligada com vocês. Belíssima reflexão, suas palavras me tocou profundamente. Eu tomo posse de tudo que você falou. Amém, Cida. Amém. Gostaria de ouvir a música Minha Essência. Será que tem essa música aí, Minha Essência? Nós vamos tocar, tá bom, Cida? Obrigado, de coração, viu? A Cícera de Santana do Ipanema também sempre conosco, ligadinha na Rede Imaculada de Comunicação. Uma noite abençoada, Salve Maria Imaculada, já pedindo orações aqui também. O Pedro Chaves de Concórdia, do Pará. Muito obrigado, gente, de coração a todos vocês que estão participando com a gente. 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E eu vou pedir para você mandar mensagem aqui para o nosso WhatsApp, que hoje nós não temos lá na central de atendimento, então você pode mandar para cá, para o WhatsApp da rádio mesmo aqui, no 11 989 04 3747, 11 989 04 3747. Você coloca assim: eu quero fazer parte da milícia da Imaculada, dizer o meu sim à evangelização, tá bom? E nós vamos ouvir então a música Essência, não é isso? É, quem que canta? Ah, o Thiago Brado canta pra gente. Vamos ouvir a música pra Cida de São Caetano.

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7: 20 horas 33 minutos, 20h33 pelo horário de Brasília, no ar, programa Igreja no Rádio. Eu quero mandar um abraço aqui para Mariana Fonseca de Mauá, também aqui já colocando seus pedidos de oração, mandando um grande abraço para todos nós aqui. Muito obrigado. Ela até respondeu aqui a nossa pergunta para interatividade, né? Eu agradeço a sua participação. O que te faz permanecer fiel a Deus mesmo quando a caminhada da fé se torna difícil ou desafiadora? Ela colocou, ó, bom, o que faz prosseguir mesmo com as turbulências é a fé em Deus. E mesmo estando às vezes afastado da igreja, das pessoas devido a crises de ansiedade, depressão, nunca me afasto de Deus. Ouvindo toda a programação da Rádio Imaculada, com as missas, os terços e todos os programas da Rede Imaculada. Legal, Mariana, muito obrigado pela sua participação aí. Obrigado mesmo, de coração, viu? Depois nós vamos atender o pedido, viu? O Renato, tem um pedido aqui do Anderson, de Divinópolis, Minas Gerais. Depois a gente pode tocar mais pra frente. Barco à Vela. Da Eliana Ribeiro, acho, né? Acho que é Eliana Ribeiro. Barco à Vela, viu? Daqui a pouquinho a gente vai tocar, viu, Anderson? Muito obrigado mesmo, de coração aí, pela sua participação. Aí, até antes das 9, a gente já toca a sua música aí, tá bom? Mas agora a gente segue com o...
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7: E nós vamos ouvir duas, do Fernando Vignotti e a dupla Álvaro e Daniel. A primeira música, A Língua do Teu Amor. E depois, Aleluia,

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1: Muito bem, gente, agora são 20h43, 20h43, programa Igreja no Rádio, ao vivo nesse domingo, 23 de agosto de 2026. Olha, nós vamos ouvir agora a música que é o pedido do Anderson lá, né, de Divinópolis, Minas Gerais. Ele quer ouvir a música Barco à Vela, da Eliana Ribeiro. Vamos ouvir a música do Anderson.

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1: É, Rede Imaculada, o Evangelho em primeiro lugar, 20 horas 47 minutos, horário de Brasília. Muito obrigado a todos que estão acompanhando o nosso programa, deixando aqui as suas mensagens. Tem tanta gente, daqui a pouco nós vamos colocar no ar, tá bom? Gente, a música tem o poder de tocar a alma e fixar no coração as palavras de esperança. E hoje nós temos um quadro chamado Cantando o Evangelho. É um projeto muito especial da Paulinas Músicas Litúrgicas. Nós vamos acompanhar o Evangelho Dominical transformado em uma bela canção, unindo reflexão, espiritualidade e melodia, para guiar a nossa semana. Então prepare o seu coração e venha rezar cantando com a gente.

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1: Muito bem, vamos com a mensagem do Papa Leão XIV agora no nosso programa. A fé não nos é dada de uma vez para sempre. Pelo contrário, precisamos constantemente de redescobrir o rosto de Cristo e o seu evangelho, aprofundar a sua mensagem e renovar as escolhas da nossa vida, para que sejam cada vez mais coerentes com o que professamos, vencendo a tentação de pensar que já sabemos tudo e de transformar a fé num costume.
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1: Muito bem, vamos ouvir o Flavinho. Céu em meu viver.

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2: Mostra-me, Senhor, teu caminho para que eu siga em fidelidade. Orienta meu coração no temor de teu nome. Salmo 85.
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4: Seguir a vocação é escutar a voz de Deus e colocar as direções dele em prática na sua vida. Jesus, quando se fez homem, também teve sua vocação, a de salvar o mundo do pecado. Para escutar a voz de Deus, é importante silenciar o coração para as coisas do mundo, que aparecem principalmente para nos confundir sobre nossa real vocação.
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